0: BR, informar o CNPJ, realizar o cadastro no sistema de cadastramento unificado de fornecedores e, quando necessário, selecionar os serviços que oferecem. A partir daí, eles poderão enviar propostas para oportunidades disponíveis em seu município ou região. E a contratação é realizada toda de forma digital e pode ser concluída em até 5 dias após a publicação da demanda pelo órgão público. A secretária-geral do Ministério da Defesa, a Sinária Wagner Fredo, conta como o sistema auxilia a contratação de serviço nas Forças Armadas.
1: Há uma conexão com os fornecedores locais para serviços de pequena monta. Então, a partir desse valor, que são aquisições até 13 mil, são feitas essas contratações. E hoje, dessas 390 unidades cadastradas, 148 já fizeram pelo menos uma aquisição.
0: E olha, a plataforma e o formulário de cadastro para fornecedores e órgãos públicos estão disponíveis no endereço oficial contratamaisbrasil.sistema.gov.br. Luciano.
2: Muito obrigada, Gabriela Noronha, pelas informações ao vivo aqui na Voz do Brasil.
3: O governo federal publicou no Diário Oficial resolução que define os segmentos que têm direito a crédito pelo Plano Brasil Soberano.
2: Tem direito a solicitar empréstimos ao BNDES, Banco Nacional de Desenvolvimento Econômico e Social, exportadores afetados pelas tarifas extras impostas pelos Estados Unidos e companhias e fornecedores que estão sofrendo com os conflitos no Oriente Médio.
3: Também podem acessar os recursos, projetos industriais e tecnológicos nas etapas de lavra associadas a beneficiamento, refino ou transformação de minerais.
2: E ainda produtores de fertilizantes e setores industriais de relevância para a balança comercial brasileira.
3: Quem usa o pedágio eletrônico nas rodovias, aquele que você passa sem parar na cancela e efetua o pagamento depois, agora pode acompanhar seus registros por aplicativo.
2: Em um só local, será possível conferir as passagens em pedágios, os valores e até dar uma entrada em contestação.
4: O pedágio eletrônico, chamado de Free Flow, permite a passagem de veículos pelos pontos de cobrança sem a necessidade de parada em cancelas ou cabines fiscais. E a partir de agora, o motorista que usa esse sistema vai poder consultar todos os registros de passagem por meio do aplicativo CNH do Brasil, que tem mais de 81 milhões de usuários. Será possível consultar registros nas rodovias que utilizam o sistema, sejam elas federais ou estaduais. O ministro dos Transportes, Jorge Santoro, deu detalhes sobre a plataforma.
5: Qualquer pessoa pode consultar as suas passagens nos postos de Free Flow no país inteiro. Com o aplicativo ela vai ter a noção exata se passou ou não passou, quando ela passou, em qual rodovia ela passou. Agora ele tem um órgão oficial, que é a Senatran, que diz, ele passou ali realmente. Ah, mas eu não passei. Então ele vai lá no aplicativo, ele pode fazer a contestação, eu não passei, não concordo com aquela cobrança. Até nisso o aplicativo é mais moderno.
4: Hoje, 14 concessionárias já estão integradas à plataforma. O aplicativo envia notificações sobre a cobrança e o motorista tem até 30 dias para pagar pela passagem no pedágio. Mas atenção, o pagamento não é feito pela plataforma. O CNH do Brasil direciona o usuário ao canal disponibilizado pela concessionária. Reportagem Luciana Colares de Holanda.
3: Parentes de desaparecidos contam com a tecnologia para ajudar na localização dessas pessoas.
2: Em todo o país, postos de coleta de DNA do Ministério da Justiça e Segurança Pública estão preparados para receber os familiares que ainda não tenham doado material genético.
3: A doação é simples e aumenta as chances pela busca da pessoa que desapareceu.
6: São 342 postos de coleta disponíveis em todo o país. A coleta é uma forma de ampliar as chances de identificação de pessoas desaparecidas. O secretário nacional de Segurança Pública, Chico Lucas, explica que o DNA do familiar é incluído em bancos de perfis genéticos e pode ser comparado com materiais de pessoas encontradas vivas ou mortas, cuja identidade ainda não foi confirmada.
7: Existe, então, um universo de pessoas que ainda possam ser identificadas. Por quê? Porque muitas vezes os parentes não vão atrás, os parentes não sabem. A amostra só pode ser usada para fins de localização de desaparecidos, porque a pessoa pode ter receio de ser, por exemplo, comparado com um criminal. Então, essa identificação não serve a fins criminais, só civis.
6: Desde 2021, foram 815 identificações de pessoas desaparecidas através dos bancos de DNA. A recomendação é que participem da campanha, preferencialmente familiares biológicos diretos, pai ou mãe, filhos ou irmãos da pessoa desaparecida. Menores de idade também podem participar, acompanhados e autorizados por um responsável. A coleta é simples, feita com um cotonete ou uma pequena esponja na parte interna da bochecha. Não é necessário estar em jejum. Simone de Jesus, da Coordenação de Políticas sobre Pessoas Desaparecidas do Ministério da Justiça, defende que o procedimento ajuda na identificação.
8: Quem tem um familiar desaparecido, que doe seu material, que isso é uma possibilidade muito importante de poder resolver e ter uma resposta numa situação que a gente sabe que é tão desesperadora para todos os familiares.
6: Quem já forneceu DNA em campanhas anteriores não precisa repetir o procedimento. O perfil continua armazenado e pode ser comparado em novos registros. O familiar deve procurar os postos indicados pelo Ministério da Justiça, munidos de documento de identificação, o memorando de encaminhamento da delegacia e, se possível, documentos da pessoa desaparecida. Reportagem Pablo Mundim.
2: Os endereços dos postos de coleta podem ser consultados em gov.br/mj.
3: Escuta, acolhimento e orientação a mulheres em situação de vulnerabilidade.
2: A partir de hoje serão disponibilizados 100 mil teleatendimentos a elas pelo SUS.
3: Conheça os detalhes na reportagem de Graziele Bezerra.
9: O serviço é voltado a mulheres em situação de violência, mães atípicas e mulheres que cuidam de familiares com deficiência ou doenças raras. A expectativa é realizar até 100 mil teleatendimentos por mês a partir desta segunda-feira. As consultas poderão ser agendadas via Meu SUS Digital, como explica a secretária de Atendimento Especial da Saúde do Ministério da Saúde, Ana Luísa Caldas.
10: Essa oferta de maneira remota, de maneira na palma da mão, para a gente facilitar e, de fato, conseguir superar algumas barreiras de acesso. A gente sabe que a gente ainda não consegue ter a capilaridade que a gente gostaria de ter de serviços especializados em todos os territórios nacionais. Então, por que não utilizar também da saúde digital, atendimento remoto, a favor e em prol dessas pessoas no território?
9: Para agendar um atendimento, basta acessar o aplicativo Meu SUS Digital com a conta gov.br, selecionar a opção Acolhe Mais e realizar o cadastro. Em até 24 horas, a paciente receberá o contato da equipe do SUS para escolher a data e o horário da consulta. Cada usuária poderá realizar até 10 sessões, com possibilidade de realizar um novo ciclo quando necessário. Especialistas em saúde mental foram capacitadas para identificar situações de risco em que a paciente esteja, como explica o ministro da Saúde, Alexandre Padilha.
11: Começa com a psicóloga, combinando com aquela mulher, qual que é a palavra que você pode usar como código para interromper a consulta, se você se sentir em situação de risco, se o agressor passar por aqui, entrar por aqui, né? O papel vai ser acolher e buscar construir um conjunto do cuidado junto ali com o município, junto com a rede local, com as potências que a rede local tem, né?
9: Ao final das sessões, a mulher poderá ser encaminhada para a continuidade do cuidado em um centro de atenção psicossocial ou em um outro serviço da rede. O teleatendimento está disponível de segunda a sexta-feira, das 8 da manhã às 8 da noite, e aos sábados, das 8 da manhã às 2 da tarde. Reportagem Graziele Bezerra.
2: E uma ferramenta digital ajuda quem deseja se livrar do vício em bebidas alcoólicas.
3: Disponível no Meu SUS Digital, o Modera Brasil disponibiliza testes, dicas e informações e pode recomendar o usuário a procurar ajuda médica.
2: O tratamento para o alcoolismo está disponível no Sistema Único de Saúde.
12: Davi Alves de Souza, morador de Brasília, é filho de um pai alcoólatra e perdeu a mãe aos 7 anos de idade. Ele conta que encontrou na bebida uma forma de preencher o vazio deixado pela mãe. Aos 42 anos, decidiu buscar ajuda para abandonar a dependência.
13: Pedi trabalho, pedi esposa, falei assim, eu não quero mais, eu acho que eu vou conseguir, eu tenho certeza que eu vou conseguir.
12: Dados do Ministério da Saúde apontam que cerca de 20% dos brasileiros com mais de 18 anos ingerem pelo menos 6 doses de álcool em uma única ocasião. O consumo excessivo é um dos principais fatores de risco para diversas doenças. Também provoca prejuízos emocionais e sociais, como lembra a gerente do Centro de Atenção Psicossocial, Álcool e Outras Drogas de Samambaia, Gabriele Tereza de Jesus.
14: Normalmente a família chega um momento que não quer mais, nem os filhos, nem a esposa. Então eles vêm na questão do trabalho, deixam de ir ao trabalho ou perdem o emprego, ficam em situação de rua.
12: A ferramenta Modera Brasil, disponível no Meu SUS Digital, oferece meios de prevenção ao uso exagerado de bebidas alcoólicas. O aplicativo permite ao cidadão avaliar o padrão de consumo e recomenda, quando necessário, procurar os serviços da rede pública de saúde. O Modera Brasil foi desenvolvido pela Universidade de São Paulo em parceria com o Ministério da Saúde. Como explica a secretária de Atenção Primária à Saúde, Ana Luísa Ferreira Caldas.
15: O aplicativo ele vem como uma ferramenta de autocuidado apoiado para fazer a avaliação do nosso consumo alcoólico enquanto cidadãos, mas também traz diversas ferramentas dentro do próprio aplicativo para educação e saúde, traz o consumo, né, de quanto que custa esse consumo alcoólico que as pessoas acabam utilizando na sociedade de maneira geral, exatamente para a gente poder fazer promoção da saúde, levar o autocuidado apoiado e conhecimento técnico baseado em evidência para a população se sentir também segura com as informações na palma da mão.
12: E para quem precisa de ajuda para enfrentar problemas relacionados ao consumo de álcool, a Unidade Básica de Saúde é a primeira porta de entrada para o cuidado no SUS. As equipes orientam como reduzir ou interromper o consumo e oferecem ainda tratamento de saúde para doenças associadas ao uso de bebidas e, quando necessário, encaminham para um atendimento especializado nos Centros de Atenção Psicossocial, Álcool e Outras Drogas, CAPES. Reportagem Cleide Lopes.
3: A vacinação de crianças e adolescentes menores de 15 anos segue em todo o país até 1º de setembro dentro da campanha nacional de multivacinação.
2: Pais e também responsáveis devem procurar uma unidade de saúde e levar a caderneta de vacinação em papel ou pelo Meu SUS Digital para conferir se há doses em atraso e manter a proteção contra mais de 20 doenças.
3: No último sábado, o Dia D reforçou a mobilização com atendimento em unidades de saúde, pontos móveis e espaços públicos.
16: Em Brasília, o servidor público Daniel Moreira aproveitou o dia de folga para atualizar a caderneta de vacinação dos filhos.
17: Eu trouxe as crianças para verificar se a cobertura vacinal estava adequada, se não. E aproveitei e também verifiquei se as minhas vacinas estavam em dia.
16: Famílias inteiras reservaram o sábado para ficar em dia com a saúde. Unidades básicas de todo o país abriram as portas para a campanha de multivacinação. O ministro da Saúde, Alexandre Padilha, falou da importância da vacina.
18: Vocês, pais e mães atuais, só não têm paralisia infantil, só não tiveram meningite, só não tiveram sarampo, porque um dia o seu pai e a sua mãe saiu de casa e te levou para vacinar. Hoje a vacina está o ano inteiro lá. Se tiver dificuldade de levar na unidade de saúde, faz uma autorização para tomar a vacina na escola, que as equipes de saúde da família de todo o país vão até as escolas vacinar as crianças. Então tem toda a oportunidade para vacinar, manter sua criança protegida.
16: Por causa do surgimento de um surto de sarampo em vários países das Américas, a vacinação contra a doença está sendo reforçada, como destacou o ministro Alexandre Padilha.
18: Quem é de São Paulo, São Bernardo e Guarulhos, são três cidades que hoje têm pouco mais de 20 casos identificados desde o começo de julho, precisa tomar a vacina do sarampo, mesmo se achar que está com a caderneta atualizada.
16: O dia D de vacinação também atraiu idosos e gestantes aos postos de vacinação. Foi o caso da aposentada Dalva Dourado.
19: Sem as vacinas, não é como que a gente vai se livrar das epidemias, das doenças. Tem que vacinar.
16: Já a bancária Ana Paula Medeiros trouxe o filho e acabou também sendo vacinada.
20: Eu tomei 3, todas que estavam em atraso, e aí agora já está tudo em dia.
16: A pequena Maria Clara de Andrade, de 10 anos, resumiu bem o sentimento de estar imunizada.
21: Se você pegar uma doença, pode ser pior do que vacinar, bem pior.
16: A campanha segue até o dia 1º de setembro, com a oferta de 20 vacinas do calendário nacional. A estratégia protege contra doenças graves como meningite, tuberculose, hepatite e cânceres associados ao HPV. Reportagem Luana Karen.
2: Já está disponível para consulta o 4º e último lote da restituição do Imposto de Renda 2026.
3: O valor pode ser creditado na conta do contribuinte até o dia 31 de agosto.
2: A consulta ao lote pode ser feita no portal ou no aplicativo da Receita Federal.
22: A consulta ao 4º lote de restituição do Imposto de Renda à Pessoa Física de 2026 começa nesta segunda-feira, dia 24 de agosto. O lote também inclui restituições residuais de anos anteriores. São 521.935 restituições, que somam quase R$1.240.000. O crédito será realizado em 31 de agosto e é feito somente em conta do titular da declaração. Entre os beneficiados estão contribuintes com prioridade legal, como idosos, pessoas com deficiência ou doença grave e contribuintes cuja a principal fonte de renda seja o magistério. A consulta pode ser feita no portal da Receita Federal, gov.br/Receita Federal, em Meu Imposto de Renda e depois em Consultar Minha Restituição. Também é possível verificar a situação pelo aplicativo da Receita Federal. Se houver pendências na declaração, o contribuinte pode corrigir as informações por meio de uma declaração retificadora. Dilson Santa Fé, para a Voz do Brasil.
3: Foi apresentada esse mês a versão atualizada de uma publicação com o mapeamento de riscos para a prevenção de desastres naturais no país.
2: O texto traz avanços científicos e técnicos das últimas décadas, desde a obra original publicada em 2007.
3: O objetivo é apoiar os municípios na elaboração de planos, projetos e obras de redução de riscos diante dos impactos trazidos pelas mudanças climáticas.
2: Entre elas, o fenômeno do El Niño, que traz impactos como chuvas acima da média na região sul e seca e calor acentuados na porção norte.
3: Foi o que apontou Rodolfo Moura, diretor do Departamento de Mitigação e Prevenção de Risco do Ministério das Cidades.
23: Só é possível atuar nos desastres se a gente conhece o risco. No momento que a gente está vivenciando agora, de crise climática, de possível intensificação dos processos com o El Niño que se avizinha. Então a gente entende que é um documento que pode já surtir efeito como um documento que pode trazer ações de prevenção de norte a sul do Brasil.
2: A publicação está disponível no site gov.br/cidades.
3: A música brasileira e suas partituras agora na internet.
2: Um espaço onde notas, acordes e melodias que fazem parte da nossa história estão a um clique de distância.
3: O novo portal de partituras amplia o acesso a esse patrimônio musical, colaborando também para o ensino musical brasileiro.
24: Chico Buarque, Tom Jobim, Hermeto Pascoal, nomes da música brasileira que agora tem partituras de suas composições reunidas na plataforma online Partituras Brasileiras. A diretora do Centro de Música da Fundação Nacional de Artes, FUNARTE, Eulícia Esteves, explica o que é possível encontrar no site.
25: Partituras do nosso cancioneiro popular, partituras de música de concerto, de compositores brasileiros, ou seja, é uma plataforma de partituras de compositores nacionais, para várias formações, para orquestras, para bandas e para instrumento solo também.
24: O acervo contempla materiais voltados ao ensino musical. além das partituras, é possível também conhecer obras da música brasileira em formato digital. Na plataforma, o usuário pode pesquisar em itens como catálogo geral, ensino musical e Bienal da Música Brasileira Contemporânea. Eulícia Esteves, da Funarte, destaca quem pode usar o material.
0: Músicos, professores, pesquisadores, amantes da música brasileira de uma forma geral.
24: A plataforma vai permitir o aumento gradual do acervo, como explica o músico, pesquisador e professor Renato Borges.
1: Porque já existe uma quantidade razoável de repertório que é disponibilizado, né, e em projetos digitais a tendência é que essa quantidade vai aumentar com o passar do tempo.
24: A pesquisa da partitura pode ser feita pelo nome do compositor, título da obra e formação instrumental, como banda marcial, por exemplo. Também é possível pesquisar por diferentes instrumentos e tipos de voz, como soprano e tenor. O endereço da plataforma é partiturasbrasileiras.funarte.gov.br. Reportagem, Márcia Fernandes.
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2: A lista de espera do programa Universidade para Todos, o ProUni, para o segundo semestre do ano, recebe manifestações de interesse nos dias 26 e 27 de agosto, quarta e quinta-feira.
3: Podem participar os candidatos que não foram pré-selecionados nas chamadas anteriores e aqueles que não conseguiram vaga por falta de formação de turma.
2: O processo é gratuito e deve ser feito pelo Portal Único de Acesso ao Ensino Superior.
3: E essas foram as notícias do governo federal.
2: Uma realização da Secretaria de Comunicação Social da Presidência da República.
3: Com produção da empresa Brasil de Comunicação.
2: Fique agora com as notícias do Poder Judiciário e do Congresso Nacional. Uma boa noite.
3: Boa noite para você. Até amanhã.
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8: Supremo inicia audiência pública para debater a constitucionalidade de dispositivos da lei antifacção.
26: TST discute o controle do uso de banheiro no trabalho.
8: STJ decide que judiciário só pode determinar tratamento pelo SUS no exterior em situações excepcionais.
26: Boa noite, eu sou Arthur Filho.
8: E eu sou Walter Lima.
26: O Supremo iniciou hoje uma audiência pública para debater a constitucionalidade de dispositivos da lei antifacção.
8: Ao todo, 48 expositores foram admitidos para apresentar argumentos técnicos sobre dispositivos da nova legislação, que são questionados em 4 ações diretas de inconstitucionalidade em tramitação na Corte.
26: Oficialmente denominada Marco Legal do Combate ao Crime Organizado, a lei que entrou em vigor em março alterou o Código Penal, o Código de Processo Penal e outras leis penais.
8: O texto define como facção criminosa o agrupamento de pelo menos 3 pessoas que empreguem violência, grave ameaça ou coação para exercer controle territorial ou social, intimidar a população e autoridades ou atacar serviços estruturais essenciais. A audiência será retomada amanhã pela manhã e se estende na parte da tarde.
26: Judiciário só pode obrigar o SUS a custear tratamento médico no exterior em casos excepcionais, como comprovação de que não há tratamento eficaz disponível no Brasil.
8: Para o STJ, o direito à saúde não garante acesso à melhor tecnologia médica disponível no mundo. Fátima Uchoa.
27: Com esse entendimento, a segunda turma do STJ manteve a negativa do TRF4 para que a União custeasse o transplante intestinal e o tratamento de uma menina de 11 anos em hospital dos Estados Unidos. O ministro relator Marco Aurélio Belize explicou que havia dados técnicos sobre hospitais brasileiros habilitados para o referido transplante. O ministro também ressaltou que a proteção integral assegurada a crianças e adolescentes não afasta a necessidade de observar os critérios técnicos, a organização do SUS e a igualdade na distribuição de recursos, devendo a proteção integral ser harmonizada com a sustentabilidade do sistema e com as escolhas legítimas de política pública.
26: O TST faz audiência pública nesta terça-feira para debater o controle e a limitação do uso de banheiro por empregados durante o trabalho.
8: O assunto diz respeito principalmente a setores específicos como teleatendimento e frigoríficos. Simone Moura.
6: Para muitos trabalhadores, o tempo de trabalho é tão cronometrado que é difícil até ir ao banheiro durante o serviço. Mas essa é uma necessidade básica de qualquer pessoa. Por isso, o assunto virou tema de audiência aqui no TST. O Tribunal Superior do Trabalho quer ouvir trabalhadores, empresários, médicos, para discutir a possibilidade de acordos e convenções coletivas flexibilizarem regras relacionadas ao uso de banheiros em atividades como teleatendimento e frigoríficos. A audiência será realizada às 14h desta terça-feira na sede do TST, com transmissão ao vivo pelo canal do Tribunal no YouTube.
26: Participação dos eleitores é destacada pelo presidente do TSE durante a eleição simulada no Maranhão.
8: O teste reuniu mais de 1000 eleitores e reproduziu as condições de uma eleição real. Vitor Struck.
9: A participação dos eleitores é fundamental para garantir a força e a legitimidade da democracia. A avaliação é do presidente do TSE, ministro Cássio Nunes Marques, que acompanhou uma eleição simulada em Paulino Neves, no Maranhão. A iniciativa, promovida pelo TRE do Maranhão, é acompanhada pelo TSE. Funcionou como um ensaio para as eleições gerais de 2026. A simulação reproduziu as etapas de uma eleição real, desde o primeiro voto até a emissão do boletim de urna no fim do dia. Técnicos e observadores do TSE acompanharam a operação. Segundo o presidente do tribunal, o uso da tecnologia na justiça eleitoral tem como objetivo garantir que a vontade do eleitor seja registrada de forma exata, transparente e segura.
10: A tecnologia, para essa justiça especializada, nunca representou um fim em si mesmo, mas sim o meio pelo qual garantimos que a vontade do eleitor seja registrada de forma exata, transparente e inviolável.
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26: A você uma boa noite.
8: E até amanhã.
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12: Eu sou Paula Groba.
13: E eu sou Ricardo Nakaoka.
12: E estes são os destaques de hoje do Jornal do Senado, que começa agora.
13: Fim da escala 6x1 é defendida em sessão de homenagem ao Tribunal Superior do Trabalho.
12: PEC com mudanças na segurança pública chega ao Senado.
13: Campanha mobiliza familiares de desaparecidos para coleta de DNA.
12: Boa noite.
13: Boa noite.
12: O mundo do trabalho mudou, os desafios também. A inteligência artificial, a automação e as plataformas digitais estão transformando profissões, jornadas e relações entre trabalhadores e empregadores. Em meio a tantas mudanças, velhos problemas permanecem, mas ganham novas formas.
13: Uma sessão especial do Senado celebrou nesta segunda-feira os 80 anos do Tribunal Superior do Trabalho. Durante o evento, parlamentares e representantes da Justiça Trabalhista defenderam o fim da escala 6x1 e o combate à precarização no mercado laboral. A repórter Marcela Diniz traz os detalhes.
14: Em 1946, o então Conselho Nacional do Trabalho passou a integrar oficialmente o Poder Judiciário e a se chamar Tribunal Superior do Trabalho. De lá até hoje, muita coisa mudou nas relações entre patrões e empregados. Terceirização, trabalho intermitente e outros tipos de contrato que não abrangem direitos que eram consagrados em outros tempos, como férias remuneradas e auxílio-doença. A tecnologia também impactou o mundo laboral. Diante dessa realidade, a Justiça do Trabalho precisa compreender os novos cenários e assegurar proteção ao elo mais fraco, o trabalhador. O presidente do TST, ministro Luiz Felipe Vieira de Melo Filho, comentou esse desafio.
15: A inteligência artificial, a automação, a economia digital e o trabalho intermediado por plataformas já fazem parte da realidade de milhões de pessoas. A própria noção de tempo e local de trabalho passa por profundas mudanças. A velha exploração do trabalho assume novas faces e desafia, cotidianamente, o mistério de distribuir justiça social.
14: O senador Paulo Paim, do PT do Rio Grande do Sul, defendeu que o Congresso aprove leis que garantam proteção trabalhista e o direito de viver para além do trabalho.
16: É urgente que o Brasil ponha o fim da escala 6x1 e promova a redução da jornada de trabalho para 40 horas semanais sem redução salarial. Isso é modernizar as relações de trabalho.
14: Ministros do TST já defenderam publicamente a aprovação da proposta de emenda à Constituição que acaba com a escala 6x1 e reduz a jornada máxima para 40 horas semanais. A PEC está na Comissão de Constituição e Justiça do Senado.
12: O Senado analisa o projeto de lei que torna obrigatória a realização do teste do bafômetro ou exames toxicológicos para todos os condutores envolvidos em acidentes de trânsito.
13: A proposta também estabelece que o crime de homicídio culposo ao volante sob efeito de álcool ou drogas seja inafiançável. A reportagem é de Bruno Lourenço.
17: O projeto torna obrigatória a testagem de alcoolemia ou de outras substâncias psicoativas em motoristas envolvidos em sinistros. O autor, senador Fabiano Contarato, do PT do Espírito Santo, que já foi delegado, afirma que a medida busca evitar dúvidas na perícia e agilizar a identificação de casos de embriaguez logo após a ocorrência.
18: O que o projeto faz é que, em estado flagrancial, ele vai ser preso em flagrante. Aí o juiz, na audiência de custódia, é que vai avaliar se ele vai manter a prisão em flagrante ou se ele vai converter a prisão em flagrante preventivo.
17: Além da testagem compulsória, a proposta veda a concessão de fiança nos casos em que o motorista alcoolizado ou drogado causar a morte de outra pessoa. A medida já foi aprovada na Comissão de Segurança Pública.
12: E a segurança pública pode ganhar novas regras diretamente na Constituição. A chamada PEC da Segurança Pública começa a avançar no Senado após ser enviada à Comissão de Constituição e Justiça. Entre outros pontos, a proposta prevê maior integração das ações de segurança entre União, estados e municípios.
13: Com a escolha de um relator, o texto poderá entrar na fase de discussão. Os detalhes com o repórter Herman Kulitz.
19: A chamada PEC da Segurança Pública busca modificar a Constituição com o objetivo de combater com mais rigor o crime organizado, de ampliar a atuação da Polícia Federal, de criar polícias municipais, de aumentar os recursos para a segurança pública e para o sistema penitenciário, além de trazer outras medidas que ajudem no enfrentamento da criminalidade. Como destacou o relator da proposta, senador Rogério Carvalho, do PT de Sergipe.
20: Para que a gente possa aprovar definitivamente uma emenda constitucional que defina claramente o financiamento do sistema prisional brasileiro, que a gente possa integrar os órgãos de segurança pública, municipais, estaduais e federal, que a gente possa integrar as inteligências e, com isso, ter mais financiamento e mais gestão da segurança pública, responsabilizando todos os entes federados e, assim, garantir ao povo brasileiro o direito à segurança, à liberdade de ir e vir.
19: Após análise na comissão, o texto poderá seguir para o plenário do Senado, onde precisará de pelo menos 49 votos favoráveis em dois turnos para ser aprovada.
12: E familiares de pessoas desaparecidas podem procurar até a próxima sexta-feira pontos de coleta em todo o país para fornecer o material genético.
13: O DNA poderá ser comparado com bancos de dados e auxiliar na identificação e localização de desaparecidos. Repórter Rodrigo Rezende.
21: Até a próxima sexta-feira, 28 de agosto, familiares de pessoas desaparecidas podem entrar em contato com as secretarias de segurança dos 26 estados do país e do Distrito Federal para que profissionais façam a coleta de DNA e outros materiais que permitam o auxílio na busca pelos desaparecidos. A presidente da Comissão de Direitos Humanos do Senado, senadora Damaris Alves, do Republicanos do Distrito Federal, afirma que a situação é urgente.
22: A Comissão de Direitos Humanos tem dado uma atenção especial porque hoje no Brasil nós estamos com mais de 100 mil pessoas desaparecidas. E mais de 55 mil são crianças. Onde estão nossas crianças?
21: A coleta de DNA é indolor e deve ser preferencialmente feita por familiares de primeiro grau da pessoa desaparecida, caso de pai, mãe, filhos ou irmãos. Para mais informações, acesse gov.br/mj.
12: O projeto que transforma em lei o mapa do caminho para zerar o desmatamento e fazer a transição energética no Brasil está em análise nas comissões do Senado.
13: A ideia de mapa do caminho foi apresentada pelo Brasil na COP30 no ano passado em Belém. Repórter César Mendes.
23: O projeto do senador Beto Faro, do PT do Pará, inclui na Política Nacional sobre Mudança do Clima os mapas para uma transição justa à economia de baixo carbono e para o desmatamento zero. Segundo o autor, a medida transforma essas diretrizes em políticas política de Estado e pode servir de referência a outros países em desenvolvimento. O climatologista Carlos Nobre também defende ações de restauração florestal em grande escala.
0: 4 biomas brasileiros estão na beira do ponto de retorno: Amazônia, Cerrado, Pantanal e Caatinga. É essencial que o Brasil vá nessa linha desses mapas.
23: O mapa do caminho vai permitir um planejamento de longo prazo para o Brasil reduzir suas emissões e combater o desmatamento, alinhado com os compromissos internacionais assumidos no Acordo de Paris.
1: Eleições 2026.
12: O dinheiro é um dos combustíveis das eleições. É ele que ajuda a financiar campanhas, pagar equipes, produzir materiais e levar candidatos até os eleitores. Neste ano, quase 5 bilhões de reais estarão disponíveis para a disputa eleitoral.
13: Mas afinal, de onde vem todo esse dinheiro? E como ele é dividido entre partidos e candidatos? A repórter Patrícia Oliveira explica.
2: O fundo eleitoral é formado por dinheiro público e é destinado apenas para as campanhas em ano de eleições. Em 2026, dos quase 5 bilhões de reais para os 30 partidos registrados no TSE, o PL é que vai ficar com a maior fatia, cerca de 882 milhões de reais. A divisão leva em conta o tamanho das bancadas na Câmara e os votos recebidos pelos partidos na eleição anterior para deputado federal. Também considera a representação no Senado e 2% são divididos igualmente entre todas as legendas. Os partidos definem como distribuir a sua parcela entre os candidatos, como explica o cientista político Rafael Favetti.
3: Os partidos, a rigor, podem usar livremente, tal qual a sua diretoria executiva queira usar na campanha. Porém, os partidos prestam contas à Justiça Eleitoral terminadas as eleições.
2: O eleitor pode acompanhar essa prestação de contas dos partidos pelo site do TSE.
13: Portal e-Cidadania. Apresente sua ideia legislativa, participe de audiências públicas e sabatinas ou opine sobre uma proposta em debate no Senado. Acesse senado.leg.br/e-cidadania. Com a edição de Paula Groba e trabalhos técnicos de João Lira, o Jornal do Senado fica por aqui. Acompanhe agora as notícias da Câmara dos Deputados. Boa noite.
12: Boa noite e até amanhã.
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5: Projeto estimula energia limpa em assentamentos da reforma agrária.
24: Deputados atualizam regulamentação dos profissionais da radiologia.
5: Propostas ampliam controle sanitário sobre suplementos alimentares.
24: Boa noite. Projetos que ampliam o controle sanitário sobre suplementos alimentares estão prontos para serem incluídos na pauta de votações do plenário da Câmara. Saiba mais sobre o assunto na reportagem de José Carlos Oliveira.
25: O deputado Felipe Carreiras, do PSB de Pernambuco, acredita em rápida aprovação de propostas que ampliam o controle sanitário e as punições para fraudes e publicidade enganosa em torno dos suplementos alimentares. Os três projetos de lei foram recomendados pelo grupo de trabalho que ele coordenou na Câmara dos Deputados, já tiveram o regime de urgência aprovado e, portanto, estão prontos para votação no plenário. Além de criminalização e aumento de multa diante de irregularidades, as propostas têm foco em segurança alimentar.
28: Nós temos a grande chance de ter uma legislação moderna, de referência internacional, na medida que nós procuramos enxergar todos os mercados mundiais que comercializam suplemento. A gente pensa uma proibição e uma multa para a rede social que estiver possibilitando esse tipo de propagação indiscriminada, assim como as big techs que ofertam no Mercado Livre, no Amazon, na Shopee, esse tipo de produto. Pior do que a suplementação inadequada é a substância falsificada. E está entrando no Brasil, sendo sugerida por esses digital influencers que não têm nem formação médica.
25: Entre 2000 e 2025, 63% dos processos analisados pela Agência Nacional de Vigilância Sanitária foram relacionados a suplementos, envolvendo uso de anabolizantes, manipulação do teor de proteínas e rótulos irregulares. Nas audiências públicas promovidas pelo grupo de trabalho entre outubro do ano passado e março deste ano, técnicos da Anvisa relataram casos de suplemento ômega 3 feito apenas de óleo vegetal com aroma de peixe, whey protein e creatina à base de farinha com saborizante e substâncias tóxicas do agronegócio em laboratório de suplemento alimentar. Felipe Carreiras deverá ser o relator das propostas de controle sanitário dos suplementos alimentares no plenário da Câmara. O deputado lembrou que as audiências no grupo de trabalho ouviram todos os setores envolvidos, desde as empresas até médicos e nutrólogos. Da Rádio Câmara de Brasília, José Carlos Oliveira.
6: Saúde.
7: Baleia Rossi, do MDB de São Paulo, apresentou projeto que estabelece diretrizes para ampliar a atenção à saúde da mulher durante o climatério e a menopausa no SUS. Ele explica que a ideia é qualificar o atendimento, ampliar o diagnóstico e facilitar o acesso a tratamentos.
8: O texto também institui a Semana Nacional de Conscientização sobre o Climatério e a Menopausa, a ser realizada na primeira quinzena de março. O objetivo, segundo Baleia Rossi, é ampliar a informação sobre o tema, reduzir estigmas e fortalecer as ações de educação em saúde.
6: Previdência.
7: Júnior Lourenço, do Maranhão, é favorável ao projeto que regulamenta a aposentadoria especial de agentes comunitários de saúde e de combate às endemias. Para ele, a medida é importante para garantir direitos previdenciários àqueles que atendem diretamente à população.
8: Júnior Lourenço explica que a proposta prevê aposentadoria com integralidade e paridade aos 50 anos para mulheres e aos 52 para homens, após 20 anos de atividade. O texto também estabelece regras para quem tem tempo de serviço em outras funções.
6: Trabalho.
7: Projeto de Rodrigo Valadares, do PL de Sergipe, cria uma modalidade de aprendizagem voltada a jovens egressos do serviço militar obrigatório. O texto permite que empresas de segurança privada substituam a cota de aprendizes pela concessão de bolsas preparatórias a esses jovens.
8: Rodrigo Valadares explica que o projeto reduz para 19 anos a idade mínima para atuação como vigilante de quem comprovar a prestação do serviço militar e dispensa. Para ele, a medida amplia a inserção de ex-militares no mercado de trabalho e reduz a vulnerabilidade desses jovens.
6: Votação.
7: O projeto que amplia o reconhecimento de profissionais da radiologia foi alterado na Câmara e retorna ao Senado para análise das modificações. Saiba mais com a repórter Sofia Peçanha.
9: A Comissão de Constituição e Justiça aprovou o projeto que atualiza a regulamentação das profissões de técnico e tecnólogo em radiologia e de bacharel em ciências radiológicas. A proposta, já aprovada pelo Senado, altera a lei que regula o exercício das profissões da área desde 1985. Entre as mudanças está o reconhecimento formal das categorias de bacharel, tecnólogo e técnico em radiologia, além da ampliação das áreas de atuação profissional. O texto busca adequar a legislação às novas tecnologias utilizadas em exames e tratamentos de saúde, além de atividades industriais e de segurança que utilizam radiação. O projeto já havia sido aprovado pela Comissão de Saúde. Na reunião, o relator, o deputado Ricardo Silva, do PSD de São Paulo, destacou a importância desses profissionais para o funcionamento dos serviços de saúde.
10: Eles buscam beneficiar os profissionais técnicos em radiologia, os quais têm atuação relevante nos serviços de saúde, principalmente na produção de exames radiológicos indispensáveis ao diagnóstico de patologias.
9: Além de atualizar as regras para o exercício da profissão, o texto determina quem pode obter registro nos conselhos regionais de técnicos em radiologia, estabelece regras para a supervisão das técnicas radiológicas e reforça exigências relacionadas à proteção radiológica e à segurança dos trabalhadores e usuários dos serviços. Na prática, a proposta busca dar mais segurança jurídica aos profissionais ao definir quem pode atuar em cada atividade e quais são as responsabilidades de cada função. Durante a votação na Comissão de Constituição e Justiça, a deputada Érica Cocai, do PT do Distrito Federal, defendeu a proposta, afirmando que uma das principais mudanças é o reconhecimento dos tecnólogos em radiologia na legislação.
11: E por fim dizer que nós temos uma legislação que é uma legislação antiga, que não previa o tecnólogo, e tecnólogo agora vai poder fazer concurso público. tecnólogo vai poder adentrar na saúde como tecnólogo. Portanto, é um reconhecimento.
9: Como a proposta que atualiza a regulamentação dos profissionais das técnicas radiológicas sofreu alterações durante sua análise na Câmara, ela retorna agora ao Senado para análise dessas modificações. Da Rádio Câmara de Brasília, Sofia Peçanha.
14: Desenvolvimento Regional.
24: Grupo do PL do Rio Grande do Sul defende a criação de um regime excepcional para agilizar obras e compras em estados e municípios atingidos por calamidades climáticas. A medida flexibiliza regras de licitação e reduz prazos para acelerar a reconstrução da infraestrutura pública.
7: O projeto também permite contratações simplificadas para obras de prevenção, como drenagem, contenção de encostas e sistemas de alerta. Zucco explica que a intenção é reduzir a burocracia sem abrir mão da transparência e da fiscalização dos recursos públicos.
14: Meio Ambiente.
24: Mário Negromonte Júnior, do PSB, pede que a Comissão de Finanças e Tributação realize uma audiência pública para discutir os impactos econômicos, fiscais e patrimoniais da atuação do ICMBio e das unidades de conservação federais em Una, no sul da Bahia.
7: Segundo Mário Negromonte Júnior, as restrições ambientais afetam atividades agropecuárias, investimentos, acesso ao crédito e a arrecadação do município. Ele defende um debate para conciliar a preservação ambiental com segurança jurídica dos proprietários e o desenvolvimento da região.
14: Transportes.
24: A Câmara aprovou e encaminhou para análise do Senado o projeto que prorroga até 2032 a dispensa do adicional ao frete para a renovação da marinha mercante em transportes com origem ou destino nas regiões Norte e Nordeste. André Abidon, do PP do Amapá, observa que a cobrança pode representar de 8 a 40% do valor do frete.
7: De acordo com André Abidon, a prorrogação ajuda a reduzir os custos de transporte e dá mais segurança para empresas planejarem investimentos nas duas regiões. O benefício vale para a navegação entre portos brasileiros e para o transporte por rios e lagos.
14: Economia.
24: Afonso Florense, do PT da Bahia, assina projeto que cria a Lei de Proteção da Soberania Econômica Nacional contra sanções estrangeiras. A proposta proíbe que sanções unilaterais impostas por outros países produzam efeitos no Brasil.
7: De acordo com Afonso Florense, a medida protege a autonomia do país e impede o encerramento injustificado de contas bancárias e contratos por exigências externas. O deputado sustenta que o objetivo é proteger a economia e a legislação de interferências estrangeiras.
24: A proposta de emenda à Constituição que amplia a imunidade tributária de organizações religiosas foi aprovada na Câmara. Gabriel Mota, do União de Roraima, explica que o texto também impede a cobrança de impostos na aquisição de bens e serviços necessários ao funcionamento das instituições.
7: Gabriel Mota avalia que a mudança dá mais segurança jurídica à aplicação do benefício tributário. A proposta se estende a creches, asilos, orfanatos, monastérios, seminários e comunidades terapêuticas sem fins lucrativos geridas por essas organizações.
14: Agricultura.
24: Uma comissão aprovou o projeto que institui incentivos à geração de energia limpa em assentamentos da reforma agrária. A repórter Maria Neves tem mais detalhes.
15: A Comissão de Minas e Energia da Câmara aprovou o projeto do deputado Mercinho Lucena, do PSD da Paraíba, que cria incentivos para a geração de energia elétrica de fontes renováveis em áreas da União destinadas à reforma agrária. Pelo texto, poderão se beneficiar da lei pessoas físicas ou jurídicas organizadas em cooperativas e associações que representem assentados. Para viabilizar a geração de energia limpa nos assentamentos, a proposta assegura acesso prioritário a linhas de financiamento em bancos públicos e prioridade no licenciamento de obras de rede elétrica. O projeto também permite que o excedente de energia de microgeração e de minigeração distribuída seja adquirido por distribuidoras ou órgãos públicos. De acordo com o relator, deputado Júlio Lopes, do PP do Rio de Janeiro, o projeto cria a possibilidade para que cerca de 1 milhão de famílias acessem novas fontes de renda por meio da comercialização de excedentes energéticos. Na opinião do parlamentar, ao permitir que essas famílias instalem e operem usinas de energia limpa, o projeto cria um ambiente de negócios favorável ao cooperativismo e ao associativismo rural.
16: É um projeto que tem um mérito muito especial de dar àquelas pessoas que estão em áreas destinadas à reforma agrária, portanto, pessoas que não têm propriedade, que não têm terra, que não têm outras possibilidades de desenvolverem projetos de energia e, a partir desses projetos, terem uma capitalização, terem uma renda. E eu entendi que isso será de grande valia para a capitalização dessas áreas mais pobres do Brasil, ajudando essas populações menos assistidas.
15: O projeto, que cria incentivos para a geração de energia renovável em assentamentos da reforma agrária, ainda será analisado pelas comissões de Agricultura, de Finanças e Tributação e de Constituição e Justiça. Da Rádio Câmara de Brasília, Maria Neves.
7: Marcelo Moraes, do PL do Rio Grande do Sul, é favorável ao projeto que atualiza as regras do crédito fundiário para a compra de imóveis rurais. Segundo o deputado, a proposta torna a política de acesso à terra mais justa ao considerar as diferenças de preços entre as regiões do país.
24: Marcelo Moraes afirma que os limites atuais estão defasados e dificultam o acesso de agricultores familiares ao programa. Para ele, a medida fortalece o crédito fundiário, amplia a inclusão produtiva e contribui para o desenvolvimento regional e a segurança alimentar.
17: Esporte.
7: Arthur Oliveira Maia, do União da Bahia, é autor da proposta que proíbe a publicidade, a propaganda e o patrocínio de apostas de cota fixa, as chamadas bets, em todo o país. O projeto ainda veda a contratação de influenciadores, atletas e celebridades para divulgar as apostas.
24: O texto proíbe também o patrocínio de eventos e a utilização de marcas de bets em estádios, arenas e outras instalações. Arthur Oliveira Maia acrescenta que 20% da área de exposição das plataformas de apostas deve ser destinada a alertas sobre os riscos do jogo.
17: Ciência e tecnologia.
7: Fernanda Coelho Filho, do União de Pernambuco, solicita a criação da Frente Parlamentar em Defesa do Programa Espacial Brasileiro. O deputado entende que o colegiado pode colaborar com a formulação de políticas públicas voltadas para o setor espacial e de inovação tecnológica.
24: Fernando Coelho Filho afirma que a iniciativa visa fortalecer a soberania nacional com o desenvolvimento de programas em telecomunicações e monitoramento climático e territorial. Ele argumenta que a frente vai atuar para garantir recursos orçamentários para o setor.
7: Antônio Doido, do MDB do Pará, celebra a aprovação na Câmara de projeto que impede o bloqueio de recursos do Fundo de Universalização dos Serviços de Telecomunicações. Ele ressalta a importância do FUST no financiamento de ações para ampliar o acesso à internet no país.
24: Antônio Doido avalia que a medida pode assegurar mais recursos para levar internet de qualidade a escolas públicas, áreas rurais e comunidades que ainda não têm atendimento adequado. O texto também prevê mais investimentos para a infraestrutura das próprias operadoras.
7: Juscelino Filho, do Maranhão, é favorável ao projeto que estabelece novas regras para o compartilhamento de postes de energia elétrica por empresas de telecomunicações. A proposta busca ampliar a organização das redes e garantir acesso isonômico à infraestrutura.
24: O texto atribui à ANEEL e à Anatel a definição das regras técnicas e econômicas do compartilhamento e prevê prazo de 5 anos para regularizar ocupações irregulares. A proposta, que tem o apoio de Juscelino Filho, também incentiva a modernização da infraestrutura.
17: Segurança Pública.
7: Mário Frias, do PL de São Paulo, defende ampliar o prazo da prisão temporária em investigações de organizações criminosas e associações criminosas de alta complexidade. A medida vale para casos que dependam de provas como quebras de sigilo e análise de dados digitais.
24: Pela proposta, a prisão temporária poderá durar até 40 dias, com possibilidade de prorrogação por igual período, mediante decisão judicial fundamentada. Segundo Mário Frias, o texto também estabelece prazo de 30 dias para o Ministério Público se manifestar após a conclusão do inquérito.
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18: Justiça.
19: Felipe Francischini, do Podemos, do Paraná, quer reforçar a proteção patrimonial da mulher na dissolução do casamento ou da união estável. Ele defende que medidas de bloqueio e proteção de bens não poderão atingir imóveis ou outros bens dados como garantia em financiamentos.
20: Felipe Francischini afirma que a medida evita que bens que ainda pertencem juridicamente ao banco ou a outro credor sejam incluídos na proteção patrimonial. Segundo o deputado, a intenção é assegurar que as medidas incidam apenas sobre bens efetivamente disponíveis.
18: Últimas notícias.
19: O jornal Câmara dos Deputados irá a Salvador nesta sexta-feira para mais uma gravação itinerante da Voz do Brasil nos estúdios de emissoras da Rede Câmara de Rádio.
20: Lado a lado, um âncora da Rádio Câmara de Brasília e um âncora da emissora local vão apresentar as principais notícias do dia. O programa gravado em Salvador irá ao ar na próxima segunda, dia 31.
19: Termina agora o jornal Câmara dos Deputados.

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3: 22 horas.
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Em Chapecó são exatamente 10 horas com mais um minuto. Está entrando no recesso do vosso lar, com a vossa permissão, mais uma apresentação do programa Libertação Além das Fronteiras. Programa este é um órgão oficial das igrejas Pentecostal Deus é Soberano, que tem a sede nacional na Rua Anselmo, Santa Catarina, esquina com a Rua São João del Rei, bairro São Lucas, cidade de Chapecó, estado de Santa Catarina. Também fica muito próximo do Hospital Regional em Chapecó. Ouvintes, programa este ministério, a cargo, responsabilidade e supervisão, pastor Valdecir Fedrigo. Nosso Deus, ele sim, é o grande e poderoso líder desta obra, com a alegria do Espírito Santo. Em nosso Senhor Jesus Cristo, o qual é Senhor dos senhores, príncipe da paz, ele mesmo, Filho de Deus, o ressuscitado Cristo, amado de nossas vidas, é nele, ouvintes, bendito seja o Filho de Deus, e é nessa pessoa gloriosa e santa que nós recepcionamos todos os ouvintes com a mais perfeita paz do Senhor Jesus, vosso irmão em Cristo, pastor Valdecir Fedrigo, na noite de segunda-feira, dia 24 do mês, então, de agosto. Deus abençoe, programa Libertação, Além das Fronteiras, no ar.

Que maravilha, né, ouvintes? Aí foram batizadas por João Batista no Rio Jordão. Que maravilha! Nós vemos a glória de Deus se manifestar todos os dias. O evangelho puro e genuíno, qual anunciamos para a salvação de almas, para a grande conquista das pessoas. Olha, ouvintes, mês aí de outubro também vamos ter batismo nas águas. Vai ser maravilhoso também, né? Vamos ter batismo nas águas no mês de outubro. Eu quero lembrar, então, amanhã cedo, já 8 da manhã, é no nossa igreja pentecostal, Deus é Soberano. Olha aí, amanhã de manhã, 7 horas com 30 minutos, a igreja já no bairro Passo dos Fortes estará de portas abertas recebendo todos quanto querem ir orar, buscar a presença de Deus, né? Aqui em Chapecó vai ser feriado amanhã, né? Então aproveitando aqueles que estão na possibilidade, na oportunidade, né? Estão na sua casa para ir buscar a presença de Deus. É no bairro Passo dos Fortes, na rua Monte Videl, número 2341E. Fica a esquina com a rua Guairacá. Olha, ouvintes, amanhã, terça-feira, vai ser uma manhã especial, uma manhã de vitória. Uma manhã de alegria, de paz, uma manhã que, quando buscar a presença de Deus, certamente os nossos ouvintes sentirão alegria de estar diante de Deus. Porque a presença de Deus é manifesta quando nós buscamos, sim, ao nosso Deus Todo-Poderoso. Venham então receber a sua grande vitória amanhã pela manhã, Passo dos Fortes, Rua Monte Videl, 2341E é o número, fica a esquina com a Rua Guairacá. E lembrando que na quarta-feira à tarde também, no bairro Passo dos Fortes, uma hora com mais 10 minutos, uma hora e 15, já ali na oração, ouvintes, a igreja com as portas abertas, recebendo aqueles que vão buscar a presença de Deus. Quarta-feira, uma hora da tarde, então já vai lá buscar na oração e Jesus quer te alcançar a grande vitória à sua vida.

Olha só, ouvintes, este belo louvor que estamos ouvindo, né? Falando sobre egoísmo, tristeza, angústia, sofrimento. É isso que Satanás veio trazer nos corações, nas vidas, porque outrora também a gente era sofredor na mão do adversário. Quanto sofri! Olha, por tempo que também, nos meus 20 anos de idade, né, que eu me converti, um pouco antes ali, todo aquele tempo, né, de jovem, como as coisas eram difíceis e sofrimento. O inimigo sempre oprimindo o coração, não só meu coração, como quantas pessoas. Olha quantos que eu conheci, pessoas que eram colegas, né, que perderam as suas vidas tão cedo, foram ceifados dessa terra tão cedo por não dar crédito a Deus. Mas glórias e honras ao Senhor Jesus que eu tomei a minha decisão, porque Jesus fez com que eu entendesse o seu evangelho. Isso é muito lindo e glorioso. Então, vocês que estão na aflição, na tristeza, na angústia, no sofrimento, no desespero, olha, tem uma porta aberta. Jesus, ele te ama. É momento de buscar a graça de Deus, oração. Deus tem um projeto com a sua vida, ouvintes. Um plano muito grande, mas depende da sua vida, né? É como ontem eu estava falando, hoje também lá no bairro, na nossa igreja, no bairro, na Grande FAP. Nós estávamos pregando ali e comentamos o que também ontem eu comentei na primeira parte do culto, no templo sede. Quanto que as pessoas deixam de buscar a Deus e de Deus fazer uma grande obra. Olha, diletos ouvintes, Deus tem algo glorioso, tem o céu disponível para as pessoas. Deus tem tudo que está na Bíblia para Deus usar uma pessoa, mas as pessoas não querem. Optaram sim pelas coisas desse mundo, as coisas desprezíveis dessa terra, porque a praz traz prazer. Que prazer? Que alegria que tem o mundo? Fala pra mim. O mundo não traz alegria nenhuma, não. O povo aí não se confia, não tem paz, não tem alegria. As pessoas estão ali, um querendo ostentar mais do que o outro. As pessoas querem passar por reformas do corpo, né? As pessoas tomam medicamentos para poder ter um corpo diferenciado, para poder estar aí se apresentando ao mundo. A intenção de uma pessoa se demonstrar ao mundo, ela não está tendo amor por ela mesma, porque ela está se destruindo com medicamentos, né? Porque ela está apresentando somente o físico. E imagina que apresentando o físico ao mundo, como está o coração então? Então a pessoa está ali oprimida, abatida, angustiada, precisa de Jesus, ouvintes. E Jesus veio salvar e por encher o coração de cada um. Talvez a senhora está me ouvindo, a senhora, o senhor, os jovens, pessoas de menos idade, ali os adolescentes, crianças até mesmo, porque muitas crianças vêm oprimidas na igreja, ouvintes, que caem possessas de demônio, sim, até crianças. Vocês imaginam o tamanho da fúria do inimigo contra o ser humano. Então nós estamos convidando vocês para vir até a igreja. Jesus tem uma bênção, uma vitória. Jesus quer tirar vocês desse sofrimento que tem abatido a sua alma. Eu vou lembrando que amanhã à noite no templo sede teremos um grande culto de bênção. Amanhã à noite, terça-feira, amanhã dia 25, feriado aqui na cidade de Chapecó, né, aniversário aí da cidade de Chapecó, 109 anos da cidade. Então amanhã é feriado aqui em Chapecó. Talvez os nossos irmãos em Cristo, né, que estão aqui na cidade, o povo católico, até mesmo os que moram, residem em outros locais. Olha, aqui em Chapecó, amanhã temos aquele culto glorioso, especial, e vamos orar por nossa cidade, né? Porque é momento de que Deus nos dá essas bênçãos para nós podermos também orar. Amanhã, você que vai estar de folga, né, não vai trabalhar,
Venha até a igreja, temos culto, como falei, de manhã. Já temos culto à tarde lá no bairro Quedas do Palmital, a 13h com mais 30 minutos. Aí no bairro Quedas do Palmital, lindo culto vai acontecer. Eu tenho certeza que amanhã à tarde Jesus vai derramar as suas grandes bênçãos, né? A nossa igreja pentecostal, Deus é soberano. Amanhã à tarde no bairro, então, Quedas do Palmital, vai acontecer aquele culto, é na presença de Deus, aonde aquele que comparecer, Jesus garante a vitória. É, ouvintes, na rua Olívio Lago, 541, aonde vai acontecer esse culto glorioso, bem em frente da Avosque, amanhã, 13h30, no bairro Quedas do Palmital. E já vamos lembrando que amanhã à noite no Templo Sede, amanhã à noite, sim, uma noite de muita vitória, uma noite de milagres, uma noite de revelação, uma noite para estar na presença de Deus. Eu disse Templo Sede, na rua São João del Rei, esquina com Anselmo, Santa Catarina, no bairro São Lucas. Olha aí, diletos ouvintes, oportunidade para você estar conosco no Templo Sede. Amanhã à noite, venham receber o seu milagre. Jesus garante a sua libertação. Ele não te cobra nada. Jesus é maravilhoso. Venham todos ser agraciados pelo Senhor Jesus.

0: antes, vamos ouvir aí testemunhos de bênção. Olha, amanhã vamos estar lá em Pinhalzinho, né? Pregando e orando em favor de todos. Amanhã, terça-feira, vai ser uma noite de muita vitória. Vamos ouvir aqui, então, testemunhos de bênção, de milagre ocorrido para a glória de Deus.
1: Comecei a campanha, estava o evangelista Júnior aqui. Ele revelou o meu problema da minha coluna, o problema do meu pulmão, que eu estava sentindo ali na hora no banco. E pela honra e graça do nome do Senhor Jesus, não sinto mais
2: nada. Não sentiu mais nada.
1: Curada.
2: Curada, irmã.
1: Amém.
2: Através do Espírito Santo, o Santo Evangelista Júnior. Aí no início da campanha, irmã. Olha aí.
1: No primeiro dia.
2: Foi abençoado. Desapareceu a dor, irmã.
1: Totalmente.
2: Olha aí, que maravilha. Feliz com Jesus?
1: Muito.
2: Amém. Amém. Então, palmas para Jesus alegre. Quem

Ouvintes, é só comparecer, hein? Olha quantas maravilhas o Senhor Jesus tem operado. Não vai ser diferente, não, amanhã nos cultos que estão sendo realizados. E falar em Pinhalzinho, amanhã nós vamos estar com todos vocês. Cidade de Pinhalzinho, amanhã à noite, vamos pregar a palavra de Deus, orar por revelação. Amanhã, terça-feira, dia 25, vamos anunciar o Evangelho da Salvação, o Evangelho que salva, transforma, liberta. Jesus é aquele que sempre tem, ouvintes, uma porta aberta para nossas vidas. Amanhã nós vamos estar então em Pinhalzinho, bairro Maria Terezinha. Eu disse bairro Maria Terezinha, na rua Jerônimo Rinkler, número 100. Amanhã a vitória vai ser garantida. Vai ter pregação da palavra, oração. Aí vem a pregação da palavra de Deus. Vem, ouvintes, sim, a unção com óleo, as revelações do Espírito Santo. Vai ser uma noite de muita vitória. Venham, compareçam, Jesus, ele garante a libertação na sua vida. Quem se esforçar e tiver bom ânimo, amanhã terá a marca das bênçãos de Deus na sua vida. Em Chapecó são 10 horas, 18 minutos, programa Libertação Além das Fronteiras.

Muito bem, ouvintes, nós vamos lembrando neste momento aqueles que nos ouvem, sim, também aqueles que nos ouvem em todos os lugares, né? Saudação aí no Paraná, em Clevelândia, que estão nos ouvindo, né, irmãos? Que maravilha! Se puder nos ligar daí, os irmãos que estão nos ouvindo, pode nos ligar aqui no meu telefone ou, se não, no telefone da rádio, né? Os que estão nos ouvindo aí de Clevelândia, né? Olha o irmão, olha a fé que o irmão expôs aí também. Ele reconciliou com Jesus, né? Alguns dias atrás aí, uns 20 dias, quase um mês. E ontem, veja bem, ele deixou o estado aí do Paraná no sábado, veio cultuar a Deus aqui e retornou já 11 da noite de volta para casa. E ainda chegou meio tarde, foi trabalhar, que bênção. E aí já está ouvindo a programação, olha que maravilha. Breve, irmãos, já sim, estamos já em andamento, a obra de Deus já está em andamento, para esses lugares maravilhosos aí. Os irmãos fiquem no aguardo, em oração, em jejum. Olha, algumas pessoas que já tomaram as suas decisões, e breve já nós estaremos com os irmãos aí, tá certo? Deus abençoe, saudação a todos os irmãos. Fica firme no propósito com Deus. Olha, irmãos, a certeza que nós temos que Jesus breve voltará e vai nos levar. Ele tem algo glorioso para nos dar, o dia do descanso eterno. Então nós queremos orar em vossos favores, sim, daqui a pouquinho no final desta programação. E eu vou lembrando também aqueles que estão nos ouvindo lá na cidade, agora a cidade de Nova Erechim, na rua, Presidente Juscelino Kubitschek, esquina com a rua Presidente Getúlio Vargas, número 42, cidade de Nova Erechim. Amanhã à noite encerra a grande campanha, a campanha O Livro da Grande Vitória. Amanhã à noite vai estar pregando o presbítero Tiago, aí na cidade de Nova Erechim, orando por todos, por divinas revelações, ungindo com óleo e Jesus abençoando a vida dos nossos diletos ouvintes. Encerra amanhã esta campanha gloriosa. E estarei na quinta-feira, por falar em Nova Erechim, eu estarei com todos vocês aí quinta-feira à noite. Sim, vai ser uma bênção, ouvintes. Vamos também no encerramento da campanha pela família, campanha do Livro da Vitória, o Livro da Grande Vitória. Encerra entre terça-feira amanhã e também na quinta-feira. Jesus tem bênção muito grande para suas vidas. Ao comparecer, saibam que Jesus está te esperando de braços abertos para garantir o seu grande milagre. Na Rádio Condá marcam exatamente 10 horas 22 minutos na cidade de Chapecó. 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

0: Deus, nosso Salvador Jesus Cristo. Olha, ouvintes, o maior Senhor de todos os senhores. Nele nós confiamos e temos certeza da grande vitória. E nós vamos lembrando também aqueles que estão nos ouvindo, né? Aqueles que estão perto ou longe. Saiba que Jesus, ele tem a vitória para a sua vida. Eu vou lembrando agora que é amanhã mais uma vez, né? Mais uma vez, amanhã temos cultos e quem comparecer certamente será abençoado pelo Senhor Jesus. Eu creio sim, ouvintes, que a bênção está preparada para a sua vida. Vamos ouvir testemunho ainda de bênção, de milagre, mais pessoas alcançadas.
1: Então recebida também, conte o milagre.
2: A bênção que eu quero contar, eu tinha uma hérnia do lado esquerdo que dava mais ou menos a palma da mão, assim, o caroço, né? E eu tinha já feito, marcado os exames, né?
1: Tá vendo?
2: E o pastor aqui falou uma palavra que eu considero profética, que quem tinha exame marcado podia ir fazer, que não ia constar nada. Eu fui lá, fiz, não constou nada.
1: Nada mais.
2: Subiu,
1: foi
2: da palavra com a mão.
1: Tá vendo? Que quem crê. Que tamanho dava?
2: Dava a mão, assim.
1: Tamanho da palma da mão. Uma laranja, mais ou menos. Desapareceu.
2: Apareceu no
1: completamente.
2: Fez umas 4, 5 vezes e disse, mas não tem nada. Quando eu forçava, eles, a hérnia, você tá, tem que saltar.
1: Ela saltava para fora.
2: Não tinha nada.
1: Desapareceu.
2: Desapareceu.
1: Jesus cura ou não cura?
2: Amém.
1: Faz maravilha.

Muito bem, ouvintes, este é o programa Libertação Além das Fronteiras. Quantas maravilhas o Senhor Jesus tem feito em nossa vida, né? Nós vamos tirar um tempo maior hoje para oração, né? Os ouvintes vão preparando, daqui a pouquinho mais nós vamos orar em vosso favor. A oração da fé, a oração para Deus operar na sua vida. Nós vamos lembrando que campanhas gloriosas vêm acontecendo. Nossas igrejas pentecostal, Deus é soberano. Olha, diletos ouvintes, muitas vitórias mesmo. Sabemos que dias que vêm pela frente de pessoas que estão sobrecarregadas, pessoas que estão doentes, até a medicina está preocupada com os acontecimentos. Olha, ouvintes, todos estão abismados devido às doenças, novas doenças vindo sobre todo o planeta Terra. Os ais do Apocalipse estão aí, ó. Glória a Deus que os acontecimentos finais já estão vindo e nós estamos lutando para chegar, sim, juntamente com o Senhor Jesus. Nós temos a plena certeza de que estamos no caminho certo, nada nos falta, sim, ouvintes, cada vez mais na vontade de Deus. E vocês que estão parados na fé, vocês que já deixaram a fé, tem que voltar correndo para Jesus. Tem que se aproximar de Deus, não pode mais ficar parado, não. Jesus está voltando buscar um povo, só que o povo que Jesus vai levar, ele é zeloso, de boas obras, crente fiel, pessoas muito fiéis a Deus, tá certo? Vamos lutar pela salvação. Vocês que estão tristes, abatidos, fracos, caídos, é hora de levantar a cabeça, se fortalecer na fé, na esperança, na graça. E nós vamos lembrando que nesta quinta-feira para sexta-feira no Templo Sede vai iniciar às 3 noites, às 3 madrugadas de oração. Olha que maravilha! De quinta para sexta, 0 horas, é meia-noite. Olha aí, ouvintes, à meia-noite em ponto, nós vamos começar a campanha até às 3 da manhã, tá certo? Quinta para sexta, sexta para sábado e sábado para domingo. Agora, este final de semana, sim, vai ser agora dia 28, 29, aliás, 27 para 28, 28 para 29, 29 para 30, né? Final de semana, então quinta para sexta, sexta para sábado e sábado para domingo, da meia-noite até às 3 da manhã. Venha escolher essa hora, 2 horas ou 3 horas de oração, venha clamar com nós, venha buscar a presença de Deus. Irmãos, a oração faz bem para a nossa vida, nos fortalece. Esta campanha de oração é para Deus, é fortalecer, dar graça pela família. Vamos orar para Deus trazer aqueles que estão parados na fé, aqueles que estão passando por lutas, seja lutas espirituais, lutas no casamento, seja lutas no financeiro, seja luta que for. Essas 3 noites, da meia-noite, da 0 hora, de quinta para sexta, sexta para sábado e sábado para domingo. São 3 horas de oração que nós vamos clamar. Venham, Jesus tem muitas bênçãos no nosso templo sede. A oração não pode parar, jamais vai parar. Olha, irmãos queridos, sem oração não vamos a lugar nenhum. Tu quer ser uma bênção de Deus? As portas da igreja estão abertas para aqueles que querem se esforçar e ter bom ânimo. E lembrando, no templo sede, nós íamos à campanha agora 28, 29 e 30, né? A campanha Senhor Jesus venha sobre nós, com grande poder e glória. Olha só, ouvintes, isso vai ser glorioso, sim. Biblicamente, o poder e grande glória. Vai vir o Senhor Jesus sobre nós, mas dia 4 nós colocamos aí para frente, dia 4, dia 5 e dia 6. Esta campanha vai dar-se início na outra sexta-feira, não essa,
mas no dia 4, na sexta-feira, no sábado, dia 5, e no dia 6, que vai ser no domingo, uma grande festa espiritual espera por todos nossos ouvintes. Uma grande campanha intitulada Senhor Jesus, venha sobre nós com grande poder e glória. Vai ser 3 noites especiais. Eu sei que os céus estarão abertos. As mãos do Todo-Poderoso vão ser manifestas nessas 3 noites de campanha. O Senhor virá sobre nós com muitas bênçãos e milagres. Sim, diletos ouvintes de casa, os que nos ouvem agora serão agraciados nas 3 noites. Dia 4, na sexta-feira. Dia 5, no sábado. Dia 6, no domingo. A grande campanha, Senhor Jesus, venha sobre nós com grande poder e glória. Ele vai vir sobre a igreja, sim, ouvintes, manifestando todas as maravilhas que nós temos para receber. Sabemos que somos dependentes de Deus, de Jesus Cristo, somos dependentes da alegria do Espírito Santo. Então serão 3 noites especiais da vontade de Deus. Eu vou lembrando neste momento aos que nos ouvem também, que esta sexta-feira vai ser uma sexta-feira agora próxima de muita vitória. Campanhas também na quinta-feira no Templo Sede. Agora, nessa quinta-feira, encerra a campanha com a cooperadora Ivanete Fedrigo. A grande campanha, Deus abre este mar. Olha aí, ouvintes, nesta quinta-feira, 1 hora da tarde, já na oração, o Senhor Jesus fazendo maravilhas em nosso meio. Quem comparecer certamente será abençoado. Eu disse, no bairro São Lucas, rua São João del Rei, esquina com a rua. É também Anselmo, Santa Catarina, na cidade de Chapecó, próximo ao Hospital Regional. Venham receber o seu milagre.

10 horas da cidade de Chapecó, com mais 40 minutos. Olha, ouvintes, daqui 3 minutinhos já vamos iniciar aquela oração especial na presença de Deus. Vamos clamar, vamos buscar. Jesus tem muitas bênçãos para as nossas vidas. E nós vamos lembrando neste momento também os que nos ouvem. É os que estão nos ouvindo mais uma vez. É os irmãos queridos aí na cidade, então, que estão nos ouvindo em Pinhalzinho. Amanhã à noite vamos estar com todos vocês, tá certo, irmãos queridos? Amanhã à noite em Pinhalzinho, no bairro Maria Terezinha, rua Jerônimo Hinckler, número 100. Amanhã à noite, uma noite de muitas bênçãos. Jesus vai estar conosco mais uma vez, hein? Eu quero lembrar nesse instante também, aos que estão nos ouvindo lá na cidade de Nova Erechim, na rua Presidente Juscelino Kubitschek, esquina com a rua Avenida, né? A rua é Presidente Getúlio Vargas, número 42. Amanhã à noite encerra a campanha com o presbítero Tiago, pregando e orando em favor de todos. É também no templo sede amanhã à noite. Olha, amanhã à noite, esses cultos aí à noite, então. Amanhã, sim, 6 da tarde, a igreja, templo sede já de portas abertas, recebendo a todos os ouvintes. Vai ser uma noite de vitória no templo sede também, irmãos. E vamos lembrando que também amanhã à tarde, olha, amanhã à tarde lá no bairro Quedas do Palmital, aproveita o feriado, irmãos, vai buscar a presença de Deus, vai de manhã, vai à tarde, vai à noite, faz propósito com Deus, porque amanhã à tarde vai ter lá no Quedas do Palmital. Olha, ouvintes queridos, no bairro Quedas do Palmital, na rua Olívio Lago, 541E, fica ali quase em frente da Avosque. Amanhã, sim, 1 da tarde, 1h30 o máximo, os irmãos já estão clamando a Deus. E amanhã de manhã, olha, o bairro Passo dos Fortes, como eu já falei, olha, vai, faz um propósito com Deus, vai de manhã, vai de tarde, vai de noite, os 3 horários, tem culto aqui em Chapecó para escolher a congregação que queira ir, né? Então amanhã de manhã, olha, no bairro Passo dos Fortes, aqueles que comparecerem, na rua Montevidéu, número 2341E, esquina com a rua Guairacá. Eu disse amanhã de manhã, 7h30 da manhã, Passo dos Fortes, rua Montevidéu, 2341E, esquina com a rua Guairacá. Venham então, irmãos queridos, começando no bairro Passo dos Fortes, amanhã de manhã, amanhã à tarde no Quedas do Palmital e amanhã à noite no Templo Sede. Faz um propósito com Deus nesses três horários, buscando a presença de Deus e Deus derramando na sua vida a grande vitória.

Muito bem-vindos, nós vamos agora clamar a Deus em oração. É um momento especial, solene, um momento de glória para o nosso Deus, que nós vamos exaltar o nome do Senhor. E para nós também, agraciados, que alegria de poder buscar a Deus, de orar e saber que Deus está nos ouvindo. Olha que lindo quando Deus ouve o seu povo, as suas filhas, seus filhos. Então vamos clamar, deixa tudo de lado. Agora é momento de vocês orarem, os senhores e as senhoras orarem. Vamos buscar pela família, por nós mesmos, por aquilo que vem acontecendo sobre o planeta Terra. Vamos clamar e Deus vai dar vitória. Senhor meu Deus, Senhor meu Pai, tudo o que nós estamos pedindo, Senhor, pelo seu infinito amor, poder, graça, ao Senhor Jesus, nós damos milhares de glórias e aleluias. Ao Senhor Deus, Pai Todo-Poderoso, Criador, Pai de nosso Senhor Jesus Cristo, o qual, sim, por nós, deu a sua própria vida em resgate. Senhor, eu queria ter palavras para agradecer, mas não existe. Não existe. Eu gostaria que existisse uma palavra de agradecimento ao Senhor. Mas o que eu posso fazer, Senhor, é dizer: oh Senhor, quanta alegria sente a minha alma de ter tido um Salvador. Eu quero beijar os seus pés, suas mãos. Senhor Jesus, eu quero beijar, Senhor, pela minha fé. Eu quero pedir, Senhor, encarecidamente ao Senhor que está nos ouvindo, para que possa, Senhor, derramar a sua glória sobre nossas vidas. Senhor, a sua presença é algo muito lindo na nossa vida. Filho de Deus, eu lhe amo, Senhor. Eu te amo, Jesus. O Senhor sabe que isso é uma grande verdade. Eu te amo, Filho de Deus. Obrigado por tudo, Senhor. Obrigado por ter acompanhado cada passo no dia de hoje. Eu sei, Senhor, que quando nós encerrarmos a caminhada aqui, o Senhor vir buscar a sua igreja, o Senhor levar-nos, talvez pelo tempo que o Senhor escolheu, eu sei que não vai encerrar, Senhor. Não, aqui encerra. Mas vamos iniciar a maior alegria de estar juntinho do nosso Senhor. Meu Deus, que hora gloriosa vai ser essa. Que esperança linda. Oh, meu Deus, só de eu imaginar que nós nunca mais vamos sofrer, que nunca mais vamos ver o sofrimento das pessoas. Nunca mais ninguém vai chorar, Senhor. Nunca mais, Senhor. Mas que triste para os que vão ficar. Meu Deus, meu Deus, o Senhor sabe que há momentos na minha vida, Senhor, que eu não suporto, meu Deus, de ver essas almas nas garras do diabo. E me causa, Senhor, uma grande aflição. Eu sei que o Senhor manda nós orar, quem salva é o Senhor. Eu sei, Senhor. Mas o Senhor sabe que o meu desejo é viver essas vidas salvas. Esses homens, essas mulheres, essas crianças, esses jovens, servindo ao Senhor. Senhor Jesus, quando nós despedir dessa terra, quando o Senhor vier buscar a igreja, quando o Senhor arrebatar, meu Deus, essas vidas, eles parecem que estão dormindo sono, Senhor. Eles não estão acordando, o povo não está acordando para a realidade que tudo isso vai acontecer. Meu Deus, cadê o amor pela sua própria alma? Senhor Deus, eu não estou na igreja somente, Senhor, por estar. Eu estou, Senhor, em primeiramente, porque eu quero estar aí juntinho do Senhor. A minha vida, a minha alma é sua, Senhor Jesus. Meu Deus, eu queria, como eu falei, ter palavras, mas receba glórias e aleluias. Glórias a Deus, glória a Jesus.
graças ao Espírito Santo da verdade. Senhor meu Deus, encarecidamente eu peço agora aos nossos milhares de ouvintes, vidas que agora também estão espantadas, estão escandalizadas, angustiadas, desesperadas pelas coisas que vêm acontecendo. As pessoas estão perplexas. Meu Deus, mas tudo isso é tempo de fim. É o tempo da volta do Senhor Jesus. Senhor Filho de Deus, quanto nós oramos pela salvação de almas, agora eu quero lhe pedir, Senhor. Eu não estou pedindo demais. Eu sei que quem pode falar aos corações é só o Senhor. Quem pode aquebrantar é o Senhor. Quem salva é o Senhor Jesus. Eu sei que o Senhor deixou bem claro e escrito que levantaria uma geração de mentirosos, que essa seria uma geração de mentirosos, de enganadores. O Senhor mesmo falou nas suas palavras. Meu Deus, eu não queria, não gostaria de aceitar isso, mas é verdade. O que nós vemos é verdade, Senhor, meu Deus. É verdade, Senhor. Nunca se viu tanta falsidade, nunca se viu tanto crime, nunca se viu tanta perseguição, nunca se viu tanto vício, tanta maldade, nunca se viu tanto sofrimento, tantas doenças como esses últimos dias, tantos terremotos que tem dado, quantas guerras, focos de guerras, princípio de dores. Oh, aleluias! Jesus, é tudo tempo do fim. O Senhor falou sobre esses dias. E agora, Senhor, estamos indo para o tempo do fim. Que alegria de poder ceiar, estar de bem com o Senhor Deus, de amar o Senhor Deus,

Momento de alegria, dias de alegria, meses e anos de paz com Deus, de paz na alma, Senhor. Só pode falar verdadeiramente quem tem essa paz. Senhor Jesus, converte essas almas, salva essas vidas, salva mesmo, Senhor. Salva, Senhor, traz os desviados de volta. Traz aqueles que nunca te aceitaram, Senhor. Traz eles, que eles possam te aceitar agora. Possam reconciliar, Senhor. Que eles possam ser fiéis, mas tão fiéis que ninguém mais vai abalar a sua fé. Senhor, levanta vidas. Levanta, Senhor, pessoas que estão agora em sofrimento ali no hospital, essas pessoas que estão num leito de dor, essas pessoas que estão, Senhor, gemendo, clamando, essas vidas que estão agora abatidas. Meu Deus, eu quero orar por nossa irmã Rayane, pela sua filhinha, Senhor, pela sua filhinha que está doente, que está enferma. Senhor, esta criança está muito enferma, Jesus. Eu creio no seu milagre agora. O Senhor Jesus vai visitar esta pequena criança, Senhor. Esta pequena criança que está doente. Senhor, no sangue, nos ossinhos dela, no organismo desta criança, Ágata. Sim, Senhor, a pequena Ágata. Senhor Jesus, eu quero lhe pedir encarecidamente, Senhor, sara ela, Senhor. É uma criança que ela está sofrendo, ela está em pavor por causa dessa doença que está afligindo seu pequeno corpinho. Sim, Senhor, é uma criança de apenas seus 3 aninhos. Senhor Jesus, não só ela, mas as outras crianças com febre, com doenças. Tantas crianças com câncer agora, Jesus. Quantas crianças que estão nascendo com AIDS por causa que foram contaminadas devido aos seus pais que estavam, Senhor, com problema na saúde. E agora as crianças nasceram com esta doença. Meu Deus, o Senhor pode sarar, curar, libertar. O Senhor pode fazer uma obra. Sim, meu Deus, o Senhor pode trazer alento para esses hospitalizados. Quero orar por nossa irmã Lourdes, que está ali, Senhor, no bairro Esplanada. Quero orar por essas pessoas de mais idade, de menos idade. Quero orar, Jesus querido, agora, pela vida também nosso irmão Pedro, a Maria, a Tereza, também o Elias. Há também o Natalício, Senhor, a Vera, a Margarete, Eliseu, a Elisana, a Esther, ali da linha Laranjeira, é de Caxambu do Sul. Há também a Maria Tereza, lá de Vicente Dutra, meu Deus. Eu quero lhe pedir pela vida do Éder Sequini, que vai estar em viagem, também a Cássia Chaves. Sim, Senhor, ajuda essas pessoas, dá o livramento. Nós estamos clamando, Senhor, para ouvir, Senhor, a sua voz, para sentir a sua presença, para estar, Senhor, dizendo que milhares e milhares de glórias e aleluia possam chegar no céu. Senhor, aqui na terra se clama, no céu se ouve o clamor dos seus filhos. Meu Deus, quero orar agora para o Senhor derrubar essas maldições, essas pragas, para que o Senhor venha quebrar os dardos de Satanás. As armadilhas do diabo sejam quebradas agora. Todos os males, toda a macumbaria dos infernos seja repreendido. Todo espírito de magia negra, de bruxaria, de feitiçaria, caia por terra agora. Você que levantou contra esta pessoa, Satanás, você está vencido. Você que levantou contra esta pessoa com calúnia, com injúrias, com maltratando, agora Jesus te queima. Agora Jesus te repreende, espírito imundo. Você que trouxe prejuízo,
Você que trouxe para esta pessoa angústia, separação. Você está vencido, Satanás. Você é uma destruição, você é a sombra da destruição, da maldade. Mas o meu Jesus é luz, é paz. Jesus pisou na tua cabeça, serpente maligna. O meu Jesus, que te repreenda, Satanás. Que o Senhor te repreenda, espírito imundo. Que o Senhor Jesus te repreenda agora. Caia por terra, sai deste lar, sai desta família, na ordem de Jesus Cristo, na ordem do Filho de Deus. Meu Deus e meu Pai, quero orar pelas empresas, empresários. Olha quantas empresas quebrando, falindo, meu Deus. Tenha de misericórdia, tenha de piedade da nossa nação. Repreenda, Senhor, meu Deus, esse espírito de miséria que já está sondando nossa nação, esse espírito maligno que está sondando nossos estados, nossas cidades, nossas ruas, nosso povo. Repreenda, Jesus. Repreenda mesmo todos os demônios de miséria e coloca bonança, Senhor. Nós sabemos que virá horas de aperto. Nós temos já aguardando esses dias, meu Deus. Mas o Senhor tem falado nas suas palavras que aquele que é fiel nos seus propósitos é dizimista, é ofertante, é homem e mulher de oração e de jejum. São pessoas que vão à tua casa, é pessoas que dão à sua casa o que é, Senhor, necessário. Então faz a obra.

Evita, Senhor, dá vitória, cobre com teu sangue aos trabalhadores, ajuda, Senhor, nossa cidade de Chapecó, que completa mais um ano, 109 anos de idade. Meu Deus, abençoa nossa cidade, abençoa nosso povo, abençoa, Senhor, todas as autoridades constituídas em nossa nação, em nosso estado, em nossa cidade também. Meu Deus, abençoa os proprietários desta emissora de rádio, aos funcionários que aqui também trabalham. Guarda, Senhor Jesus, do teu sangue. Abençoa e prospera a todos nossos milhares de ouvintes, na glória do Deus Pai, Filho de Deus e Espírito Santo da verdade. Amém, Senhor Jesus, e amém, Senhor Jesus. Deus abençoe, ouvintes. Aguardamos vocês amanhã em nossas igrejas pentecostal. Deus é soberano. Recebam todos as grandes bênçãos de Deus. Programa este, o órgão oficial das igrejas pentecostal. Deus é soberano. Programa este é Libertação Além das Fronteiras. Programa e ministério a cargo, responsabilidade, pastor e fundador Valdecir Fedrigo. Deus nosso Pai cuidando, Ele é o Senhor desta obra. E no nome de Jesus Cristo, os ouvintes vão descansar agora. Alguns vão na oração, Deus abençoe. E que o Senhor Jesus vos guarde. Fique na paz do Senhor Jesus. Ouvindo.

0: 23 horas e 3 minutos.
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2: 5 horas.

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Buenas, meus amigos de Santa Catarina, Rio Grande do Sul, Paraná, região sulina, buenas gaúchos do meu Brasil. Estamos chegando para mais um programa aqui na querida cidade de Chapecó, terra.

meu nome é Johnny Camargo, sou cantor no grupo Velhos Tauras e comunicador do Galpão Farroupilha da Conda FM 98.9, essa rádio que já faz parte da sua vida, né? Então, vamos conversando e vamos lembrando por aqui. Amigos de todas as horas são raros, mas são muito necessários. Novos amigos são importantes. É sinal de que estamos vivos e plantando bem. Por isso, e só por isso, valorize aqueles do tempo antigo e aos novos, sempre dê uma atenção. Continuo te afirmando-te, este aqui é o nosso galpão. Este é nosso galpão Farroupilha. O contato para você estar com a gente, 3361-3110. WhatsApp pessoal para Fandango, para comerciais aqui na rádio, 99954-3718. 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As que coisa linda! 5:05, não perca a hora por nada, você que já tá por aí, bom dia, gurizada. Buenas, meus amigos, vamos bolhando marca para começar esse dia. Hoje é só terça-feira da semana, né, gurizada? Só terça-feira, então é cedo ainda, viu? Cedo ainda, mas vamos olhando essa marca aqui, que é de fundamento, 5:05, Cristiano Quevedo, Louco por Chamamé.

0: Loco por chamamé, o chamamé, como queiram. Cristiano Quevedo por aqui, na nossa madrugada, a nossa manhã cedito, né, tchê? Terça-feira, hoje é aniversário de Chapecó. Lembrou? Claro que sim, né? Todo mundo tá falando disso. Quer mandar seus parabéns? Fique à vontade, viu?
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0: Olha aí, quer mandar parabéns pra Chapecó? Tá tudo certo, não tem problema, essa nossa querida cidade que a gente gosta demais, né? Mas a pergunta da semana é: o que você gosta de fazer no final de semana? Valendo o kit da Apt, que é sensacional, mais uma cuia e um quilo de erva mate mazute na sacochila da Class Prime, 3361-3110, eita nós! E olha, preciso lembrar você de uma coisa, viu? Preciso lembrar de uma coisa. O que é, Johnny? Que precisa lembrar de... Vou te lembrar, né, tia? O Velho Tauras tá com valsa nova, com música nova lá no YouTube, viu? Então escreve lá, Velho Tauras, Valsa da Saudade, que você vai ver o clipe mais bonito que o grupo já fez até hoje, viu? Prometemos pra você que se vocês forem olhar, a gente vê bastante visualização, vamos fazer um ainda com mais carinho e tentar nos buscar com mais profissionais, vai buscar mais profissionais por aqui na região sulina pra trazer pra vocês com muita qualidade, viu? Muita qualidade pra vocês. Olha, fui buscar aqui lá no fundo do baú da Condá, essa marca aqui, ó. A visão das pessoas que compõem as músicas é que me chama a atenção. Tô falando aí, meu querido Gildo de Freitas. O nome da marca é Ajudando a Medicina.

0: apitava.
1: Vamos parar, gurizada. Gildo de Freitas, Gildo de Freitas por aqui, ajudando a medicina. Nome da marca:
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1: E daí, che, tá de pé pra dar parabéns aí? Pra quem, Johnny? Pra nossa cidade de Chapecó, que tá de parabéns hoje.
10: Parabéns, parabéns, saúde, felicidade.
1: Que a nossa cidade, que nossos queridos chapecoenses, todos que nasceram por aqui, ou que são chapecoenses de coração, estão de aniversário hoje, juntamente com a cidade, 109 anos, não é pra qualquer um, né, gurizada? E você por aí tem algum amigo que tem bastante idade também? Manda pra cá, vamos conversando, vai trocando ideia, vai colocando aqui o que você tá ouvindo, o que você tá conversando, né?
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1: É, deste jeito, vamos se acostumando. A pergunta da semana pra você concorrer ao nosso prêmio, que é o kit da Apt, mais a cuia, mais um quilo de erva, tudo na sacochila da Class Prime, é a seguinte: o que você gosta de fazer no final de semana? Perguntinha fácil, fácil, fácil. Não vem me dizer que, mas eu isso, eu aquilo. Não. Aí é fácil, né? Semana passada, alguns não participaram porque tinha que cantar. Mas, gente, quem canta seus males espanta. Não é isso que diz o recado? O ditado? Então, quem canta seus males espanta. Não tem. Mas a gente respeita quem não quis cantar. Então, essa semana é mais fácil, viu? Tá mais fácil essa semana. Né? Tá mais fácil. Participa por aqui, eu já vou rodando áudio daqui a pouquinho, viu? Daqui a pouquinho eu já vou começar a rodar áudio por aqui. E texto vou ler também, viu? Pode mandar que eu tô. Hoje eu até passei um colírio nos olhos aí pra dar uma melhorada na leitura, né, tchê? Tipo que o cara meio cansado da estrada aí, sabe como é que é, né? E vou dizer pra ti, setembro vem pra cá, tá chegando. E muito trabalho, muita estrada, muita viagem, graças a Deus, viu? Velhos Tauros na estrada aí, olha, vai acompanhando lá nas redes sociais que você vai ver que estamos tocando para tudo que é lado aí. Que coisa boa. 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Chiquita e Bordoneio que vão estar no acampamento Farroupilha no dia 25 de setembro, gurizada. Você fala em coisa linda, em trabalho bonito. 5h20 agora, não perca a hora por nada. E manda pra nós respondendo a nossa pergunta, viu? Aí eu já vou conversando contigo.

0: Chiquito e Bordoneio no rastro do surungo. É assim que vai ser lá no acampamento Farroupilha, viu? Desse jeito, ó. É, coisa linda, que dia vai ser? Vamos, já tá marcado, né, tchê? Já tá marcado, dia 25 de setembro, uma sexta-feira, Chiquita e Bordoneio, lá no acampamento Farroupilha.
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0: E vamos seguindo por aqui, conversando, trocando ideias. Mas olha, vou dizer pra ti, viu? Vou dizer pra ti que... 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E aí, já acordaram, gurizada? Já estão tomando mate que nem nós por aqui? Então tá na hora de você fazer o quê? Também dá parabéns para nossa querida cidade, não é isso? Claro que sim, 109 anos. É hoje, Chapecó de aniversário.
2: Parabéns!
0: É só mandar! É só mandar pra cá também, tá valendo, viu? Tá valendo, vamos bolhando marca agora! Velhos Tauros

0: Ivan Vargas e Velhos Tauras, um brilhante monarca. 5 horas e 30 minutos agora.
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0: É, gurizada, é isso aí, vai se acostumando com a gente, vai se acostumando. Olha, a pergunta é: o que você gosta de fazer no final de semana para você concorrer ao nosso presente? Que é o quê? Que é o kit da Apt, que é uma cuia, um quilo de erva e uma sacochila da Class Prime. Você participa no 3361-3110, não é isso?
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4: Você sabe como funciona o Sistema CNA, FAESC, Senar, Sindicatos Rurais? 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
12: Vamos seguindo por aqui, pra você que já acordou, bom dia, bom dia, bom dia, bom dia, viu? Buenas pra você que é de Buenas também, o cara que é mais, né, da cultura gaúcha, você que admira também isso. Olha, o acampamento Farroupilha é de 18 a 27 de setembro, viu? Muita tradição, muita coisa boa acontece por lá durante 10 dias de setembro. E nós vamos estar coordenando isso, coordenando também os shows e os fandangos dos velhos Tauras. E já vamos agora por aqui conversar com a nossa audiência. Vamos ver, viu? Eu falei que é cedo o negócio aqui. Vamos lá. Tony Sitch por aqui, bairro do Desbravador, bom dia. Ótima terça-feira, Johnny. Sempre ouvindo o Galpão Farroupilha. O que mais gosto é estar reunido no final de semana com a família. Fui pra caminhada. Tá certo. Quem mais? Vamos ver aqui. Carolina Kingerski do Bodanese, FAP. Bom dia, Johnny Camargo. Todos ouvindo a 98.9. O Galpão Farroupilha. Abraços, parabéns, saúde. Vamos cuidar da nossa Chapecó. Deus conceda muitos anos para que possamos matear sempre firme e forte. 109 anos, parabéns. É isso aí. Vamos lá. Quem mais por aqui? Vamos ver. Buenas, aqui é o Thiago do EFAP, mecânica TSI, mecânica de fundamento, hein? Estamos na escuta, manda Santuário de Chucros, boa marca, viu? Santuário de Chucros, vamos ver se eu já acho aqui na largada aqui, Santuário de, vamos ver se já aparece aí pra nós aqui, Santuário de Chucros. Tá certo, já chamo por aqui, já chamo a marca aqui, aqui é tudo assim, viu? Não vamos dar moleza pro azar, vamos ver quem mais participa aqui com a gente, muito obrigado pelo carinho, vamos lá, deixa eu pegar aqui, quem tá participando aqui, mandando um oi, bom dia, quem tá dando pra nós aqui é o Bruno lá de Donuai, tá ouvindo a gente, muito obrigado pelo carinho, quem mais, o Marlon, alô Marlon, parabéns Chapecó, e a resposta pra você é, gosto muito de estar com meus amigos fazer um churras. Quem que não gosta, né, Marlo? Quem que não gosta? Alô, ouvinte, você que tá me ouvindo, que não participou ainda, quer concorrer ao prêmio, então vai participando por aí, vai participando. Quer que toque a marca ou não? Vou ler a marca então, gurizada. Te falo numa coisa de fundamento, viu? 5h38 agora, não perca a hora, gurizada da TSI.

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1: É nóis por aqui, Net. Claro, 5h42 agora. E vou dizer pra ti, viu? Os Monarcas no acampamento Farroupilha, dia 23. É uma quarta-feira, viu? Aliás, já veio aí duas vezes, sempre na quarta-feira, uma das maiores lotações, um dos maiores públicos do nosso acampamento Farroupilha ultimamente, viu? Então os Monarcas vão estar aí na quarta-feira, dia 23 de setembro, tá bom? Daqui a pouco pega pra nós aí a agenda dos Velhos Tauros, vamos falar também dos Velhos Tauros, que vão estar tocando por tudo quanto é lado. Quando eu digo assim, é porque um grupo que tem tão pouca idade como é o Velhos Tauros, tá com bastante trabalho, graças ao trabalho da gente aí, que tá unida, da gente que tá unida, viu? Olha aí, olha aí, olha aí, por exemplo, domingo agora passado tocamos em Seara, lá no CTG Macanudos. Sexta-feira agora vamos encontrar a Chama Crioula chegando do Rio Grande do Sul, ali no CTG de Guatambu. No dia 5 vamos estar em Engenho Velho, abertura da Semana Farroupilha, Rio Grande do Sul. Dia 12 vamos estar no aniversário do CTG Tropeiro da Serra, Faxinalzinho. Dia 13 vamos estar na Semana Farroupilha de Erechim. Dia 16 vamos estar em Ronda Alta, na abertura da semana, não, lá já é, já está acontecendo a Semana Farroupilha lá daí nesse dia. Dia 18, abertura da Festa Campeira em Xaxim. E dia 18 também, logo após o show do Mano Lima em Chapecó, no acampamento Farroupilha. Dia 19, CTG Potro Sem Dono do Guatambu. E dia 20, Entre Rios do Sul, na Semana Farroupilha. E assim vamos seguindo, assim vamos seguindo. Obrigado a você que está ouvindo a gente e que já se encontrou com a gente por aí, viu? E se puder, vá no YouTube hoje durante o dia e veja, assista a nossa valsa lá, viu? Velhos Tauras, Valsa da Saudade. Você vai gostar demais, viu? Vai gostar demais. Agora a produção separou uma marca aqui. 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Aí sim, pessoal já participando por aqui, então vamos lá, vamos abrindo, como diz o ditado, vamos abrindo a voz do povo, porque a voz do povo é a voz de Deus. Vamos ver quem fala comigo. Bom dia! Alô?
2: Opa, bom dia, Johnny, tudo certo?
1: Tudo certo.
2: Estamos aí na escuta do programa, escutamos todos os dias, né?
1: Que coisa boa, muito obrigado.
2: Cedinho.
1: Uhum.
2: E temos já se organizando para nós descer lá para o autódromo, que hoje tem inauguração do autódromo, né?
1: É verdade.
2: E o que é a gente mais gosta é fazer aquele churrasco final de semana e estar junto com os amigos, né?
1: Beleza? Uhum. Beleza, meu irmão.
2: É o Jacir.
1: Fala, Jacir. Então tá no sorteio, Jacir. Falou bonito. Vamos ver quem mais fala com a gente por aqui. Vamos lá. Alô?
3: Lá ficou lá, que era do finado pai, ficou das 8h lá. Tá lá, esses dias atrás. Eu fui pra lá.
1: Né? Foi?
3: Lá em Itatiba do Sul.
1: Foi pra lá?
3: Olha bem aí pra tu ver, né? Mas só não pude, perdi outros. Tem mais arvoredo que ali, quando tu vê o tanto que dura, né?
1: Pois é.
3: Dura, né? A laranja aí, eu era criança, ficou com 66. E tu vê tão bom ainda, mas tem mais lá, laranja, né? Fruta, né?
1: Tinha que trazer.
3: Se pudesse, né? voltar, né?
1: Voltar no tempo?
3: Eu lembro, né?
1: Tá certo, gosta de curtir umas frutas do interior, da cidade onde morava, é isso aí, é bonito, viu? Quando puder arrumar umas laranjas pra nós, vamos agradecendo também, né? Deixa eu ver quem mais aqui agora. Bom dia, Claudir Passo dos Fortes, fim de semana gosta de pescar, nadar, banho de rio, música, bicho da chuva. Já tocamos essa marca, é boa também, vamos ver se nós achamos daqui a pouquinho, viu? É, vai participando por aí, vai mandando seu áudio, vai mandando seu texto. Essa daqui a produção separou com muito carinho, diz que a marca é buena. Então vamos ver se é verdade, vamos ver se é verdade. Com certeza será. Che, garotos, el amor. Cantando espanhol, eu gosto também muito. Vamos lá, gurizada. 5h47, bom dia.

0: Olha aí, Che Garotos, El Amor, cantando em espanhol. Aliás, Che Garotos, dia 15 de setembro, na Praça Municipal, dando a largada do barulho do acampamento Farroupilha, gurizada. O evento começa no dia 18, mas dia 15 eles já estão por aqui.
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0: E vou dizer pra ti, viu? Quero mandar um abraço especial pra Secretaria da Cultura de Chapecó, que abriu essa visão, que tem essa visão nova, né, tchê? De apoiar as culturas, não só a gaúcha. Eu sempre digo, gente, vamos apoiar as culturas, sejam elas quais forem. Vamos apoiar o artista que você conhece, que é teu vizinho. Ao invés de você falar que ele está devendo na comunidade, ajude ele a arrumar um trabalho. Que é assim que é, música também é trabalho, viu? Quem vê a música como um divertimento, é divertimento para quem não é músico, que vai assistir. Mas o cara que tem o dom da música, que trabalha, ajude ele. Aí ele não vai ficar devendo na cidade aí, porque senão, eu vou até dizer, viu, não é fácil. O cara acredita no sonho e vai até o final. E a música não pode ser diferente, como qualquer trabalho. Como qualquer trabalho, né? Então tá certo. Dia 15 de setembro, a secretaria traz para Chapecó, Tchê Garotos. E vai ser na Praça Municipal, vai ser sensacional. Nós vamos ter no dia 19 e 20 com a Secretaria também o Festival Internacional de Chula no acampamento Farroupilha. E no dia do Tchê Garotos, estamos vendo já para levar uns chuleadores por lá, porque vai ser bueno por demais, viu? E se você não me conhece, eu sou o Johnny Camargo, viu? Cantor no Grupo Velhos Tauros e comunicador aqui no Galpão Farroupilha. O nosso Instagram é @cantorjohnnycamargo. Do programa é @programagalpãofarroupilha, que é o Instagram e o Facebook. E @velhostauras é do grupo de Fandango, tanto no Instagram como no Facebook. Vai participando por aqui, vai participando por aqui. Lembrando que hoje, né? Hoje é 109 anos de Chapecó. E daí você também pode dar parabéns para nossa querida cidade, não é? Chapecó, terra da Chapecoense. Terra do acampamento Farroupilha e terra dos velhos Tauras.
2: Parabéns, parabéns, saúde.
0: Fique à vontade para falar. O importante é você falar com a gente, participar por aqui. 5h53, agora vamos molhando a marca, gurizada, porque nós não somos de se afrouxar, viu? Diz que é só apertar no botão, então vamos ver se é verdade, viu? Olha aí, 5h53, eu falei? Então tá falado, é isso mesmo.
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1: Ah, meus amigos, e aí tocou, quem sabe quem tocou aí? Foi o Reponte que tocou. Tocou a marca bonita chamada Tô de Volta, Tio Totonho. Olha só, presta atenção aí, ó. Dia 6 de setembro tem festa em honra à padroeira Santa Rosa de Lima. 10 horas missa, 12 horas almoço com churrasco, 14 horas matinê com a banda Eclipse. Aonde? Lá no Faxinal dos Rosas, né? 16 horas tem o sorteio da Ação Entre Amigos. Reservas com o Rodrigo, 99115-4666, ou com o Giovanni no 99820-9317, ou então com o Ivo. Alô, Ivo, tudo bem? 99957-2238. Dia 12 de setembro tem baile de mala de garupa na comunidade de São José Operário, com Hábito Gaudério. Início 21 horas, mesa para 4 pessoas, R$150, com o seu Jairo. Alô, seu Jairo, 999-680109. Dia 13 de setembro, domingão, comunidade Vista Alegre tem macarronada, cardápio. É, macarrão com dois tipos de molho, frango assado e acompanhamentos. Levar pratos e talheres matinê às 14 horas com 4 estações, viu? Criança até 10 anos não paga. Informações com Carlos 988527171 e com o Celso 988416918. Dia 13 também tem a festa em honra à Nossa Senhora das Dores e comemoração dos 80 anos da linha Rodeio Bonito. Coisa linda, né, André? Com a seguinte programação: 10 horas missa, 12 horas churrasco almoço e 14 horas matinê. Você vai participando por aqui para concorrer ao nosso presente, que é sensacional. É o kit da Apt, é a cuia e a erva da Mazuti e também essa cochila da Class Prime. Eita, nome que me enrosca, viu? 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

0: 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E pessoal vai estar participando, que coisa boa. Quer dar parabéns para Chapecó também, não tem problema. Agora há pouco, inclusive, um ouvinte disse que hoje tem inauguração do autódromo, que é sensacional durante o dia. Você vai ficar sabendo tudo aqui no Grupo Condá de Comunicação.
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mais uma manhã, manhã de terça-feira, um dia muito especial, hoje dia 25 de agosto, terça-feira. Hoje de noite temos culto de oração aqui na nossa igreja, a Igreja do Evangelho Quadrangular, sede Chapecó. Então, vamos juntos nessa manhã clamar, orar, buscar nossa bênção. Quero aqui deixar um abraço muito especial, um abraço dos nossos pastores, pastor Getúlio, pastora Thaís. Essa semana acontece a convenção da nossa igreja, que se passou, eles estão enviados. Uma benção de todos os pastores do estado de Santa Catarina se encontram para louvar e engrandecer o nome do Senhor. Então deixa aqui o abraço do nosso pastor, pastor Getúlio, pastora Thaís, e vamos orar por eles também, clamar por eles, e que Deus venha te abençoar poderosamente. Deus venha abençoar tua casa, teu lar, tua família. Se você talvez ainda não conhece Jesus, deixa Jesus hoje entrar em teu lar, deixa Jesus entrar em tua casa. É manhã de terça-feira, manhã de renovo, manhã de milagre, manhã de grandes bênçãos em nossas vidas. 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

Glória a Deus, que alegria, que manhã especial. Como eu falei, nós estamos ao vivo aqui da Igreja do Evangelho Quadrangular, através da Super Condá. Esse programa que está há muito tempo no ar, abençoando casas, abençoando famílias, através de Jesus Cristo. Aqui comigo nessa manhã, vamos juntos orar, vamos juntos clamar. Creio que essa é uma manhã de terça-feira abençoada que Deus nos deu. Eu quero aqui nesse momento deixar um abraço. 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Quero aqui também fazer um convite a você, como eu falei, hoje à noite, 7h15, nosso culto de oração. Após o culto de oração, nós temos as nossas classes da escola bíblica. Então, você que deseja participar da nossa escola bíblica, após o nosso culto hoje, 7h15, e após isso, o nosso culto, vamos ter um momento muito abençoado mesmo, que é as nossas classes. Então, venha estar junto com nós, 7h15 inicia, 8 horas escola bíblica, e 8h30, 8h40 já estamos todos indo para casa, felizes, alegres por tudo que Deus tem feito. Também, sexta-feira, dia de milagre, dia de bênção, o último dia da nossa campanha. Por esta causa eu me coloco de joelhos. Então não fica de fora. Uma manhã de testemunho, uma tarde de testemunho, uma noite de testemunho. Se ainda você não recebeu o teu milagre, Deus ainda vai operar em seu meio. Pratique a sua fé. Tenha fé, porque o nosso Deus opera maravilhas em nosso meio. Sexta-feira, caminhada de fé, nossa sagrada novena, às 9h, às 14h e às 19h30. E no domingo, Pastorzão, Pastor Getúlio, Pastora Thaís, às 8h30 e às 19h. Já já, quando eu voltar aqui, vamos orar junto, vamos clamar junto, vamos crer. Deixa nosso Instagram, nosso YouTube, Facebook, Google, o que você precisar, é Quadrangular. Você faz parte dessa família, a família da Igreja do Evangelho Quadrangular, a família de Jesus Cristo acima de tudo. Então, Deus abençoe, fica ligadinho aí que já já voltaremos aí.

da Vitória. Aqui comigo também nessa manhã nos estúdios, missionário Mylon, nosso irmão Mylon, abençoado por Deus. Também Wesley, daqui a pouquinho nós vamos orar, nós vamos clamar. Mas antes eu quero deixar uma palavra ao teu coração. A última semana aí do mês de agosto, né? Ele finaliza na segunda-feira que vem, se eu não me engano. Mas estamos aí com fé, clamando, crendo que coisas grandes o nosso Deus fará. Crendo que o nosso Deus é um Deus bondoso, um Deus vitorioso. Quanto de nós, por algum momento da nossa vida, nós falhamos, nós erramos. Nós mesmo desistimos de nós. Nós mesmo caímos, mas Jesus estava ali nos sustentando, nos guardando, guardando nossa vida. Ainda que nós mesmo viesse desistir de nós, Jesus estava ali nos cuidando, nos guardando, nos livrando da morte, nos livrando de todo e qualquer mal. Quanto testemunho de vitória, de milagre. Quantas vezes não passamos realmente pelo vale da sombra da morte, mas o Senhor estava lá. E é esse Jesus que nós servimos, um Jesus amoroso, um Jesus que foi até a morte de cruz para que eu e você tivéssemos vida. Então que a gente venha aproveitar dessa vida da melhor maneira. Talvez você ainda não encontrou o caminho de Jesus. Saiba que nessa manhã é uma oportunidade através desse programa para que você venha ser abençoado, para que sua casa venha ser abençoada. Se não for por você, que seja pelos teus filhos, pela geração que vai vir depois de você. Abençoa sua família, abençoa o seu lar. Deus tem grandes planos para nós, basta a gente entregar nossa vida nas mãos dele. Amém? Lá em Deuteronômio 30, no capítulo 30, no versículo 19, a palavra do Senhor vai dizer: hoje eu tomo os céus e a terra como contra testemunha contra vocês, e que apresentei diante de vocês a vida e a morte, a bênção e a maldição. Agora escolhem, pois, a vida para que você e seus descendentes vivam. Olha que palavra forte que Deus está nos dando. O que é escolher a vida? O que é escolher o amor? O que é escolher essa vida que a Bíblia está nos relatando? O que é isso que o nosso Deus está nos falando? Escolher a vida, não escolher a morte. Quem você tem que perdoar não é sobre as pessoas, é sobre você, sobre quem você quer ser, sobre o que Jesus está fazendo na tua vida. Perdoe. Perdoe quem tiver que perdoar, perdoe sua casa, perdoe sua família, perdoe talvez no seu trabalho, palavras que falaram que te feriram, que te machucaram. Perdoe, porque Jesus escolheu nos perdoar quando ele morreu naquela cruz. Ele morreu para que nós tivéssemos vida. Escolhe amar. Ame, ame sua família, ame sua casa, até mesmo quando eles não merecem, até mesmo quando eles falam palavra que nos machuca. Escolha amar, tenha coragem de amar, tenha a coragem de escolher a vida, tenha a coragem de uma terça-feira dessa abençoada, escolher a vida, escolher Jesus, escolher que Deus está fazendo o melhor, escolher que Jesus tem planos bons para nossa casa, para nossa família. Ame acima de tudo, porque Jesus nos amou acima de qualquer coisa. Deus nos amou, Deus entregou o Filho dele para que eu e você tivéssemos vida. Não desperdice essa vida, não desperdice esse sacrifício de Jesus. Não deixe o inimigo soprar no teu ouvido que você não é digno, que você não é merecedor. Você foi do sangue de Jesus Cristo. Então que esse amor alcance a sua vida agora nesse exato momento. Jesus está te perdoando, Jesus está te limpando, Jesus está alcançando a tua casa. Ame acima de todas as coisas. Busque o teu Deus. Amém? Quando nós escolhemos amar, a nossa vida vai bem, a alegria, a prazer, a alegria, a vitória, a salvação. Em nome de Jesus Cristo, que Deus te abençoe. Já já eu vou voltar aqui orando, clamando junto com, aqui com o Wesley, com o Mylon, crendo que coisas grandes o nosso Deus fará em nosso meio.

0: grande Deus e poderoso. Nós nos colocamos em oração nessa manhã, escolhendo a vida, escolhendo o Teu amor, escolhendo a Tua graça. Meu Pai, em nome de Jesus Cristo, que nessa manhã de terça-feira o Senhor venha abençoar cada lar, cada família, cada casa aqui representada. Que o Senhor venha estender a Tua mão de graça, de misericórdia para nós. Meu Pai, eu já quero iniciar essa oração, orando por cada objeto à frente desse rádio. Documento, identidade, água, fronha, lençol, em nome de Jesus Cristo, seja abençoado. Meu Pai, em nome de Jesus, onde tocar essa roupa, onde tocar esse lençol, essa esse travesseiro, aonde essa água quem tomar seja abençoada em nome de Jesus Cristo. Nós abençoamos todo o Teu povo do alto da cabeça à planta dos pés.
1: Eu intercedi pela vida de cada um, Pai, que está escutando essa pregação na rádio, meu Pai. Abençoa a vida, Pai, de cada um, a família. Eu não sei pelo que eles estão passando, mas o Senhor sabe, meu Pai. Eu te agradeço, Pai, pelo tempo que eles estão tirando para Ti, meu Deus. Cada objeto que eles estão representando, Pai, cada vida.

0: continuamos orando, meu Senhor, clamando ao Senhor, porque o Senhor venha curar, que o Senhor venha libertar, meu Pai. Se alguém que está precisando de uma cura, que teve algum diagnóstico, em nome de Jesus, que o Senhor venha tocar agora. O Senhor é o Jeová Rafa, o Deus de cura, o Deus de milagre, meu Pai. Fortalece esses ossos que talvez estão enfraquecidos, toca agora, tirando esse câncer, esse nódulo, meu Pai, em nome de Jesus. Cura essa doença no sangue, em nome de Jesus Cristo, meu Pai. O Senhor, em nome de Jesus, na tua palavra cura, na tua palavra salvação, na tua palavra milagre, nós cremos que a cura nesse exato momento está acontecendo. Cura a mente, cura o coração, cura a alma. Talvez é uma ferida na alma, talvez é uma ferida na mente, em nome de Jesus, cura, meu Senhor Jesus Cristo. Meu Pai, o Senhor também provê nessa casa, provê nessa família, provê com alimento, provê com fartura, provê na área financeira, provê na saúde, provê nos negócios, em nome de Jesus Cristo. A tua palavra é que o Senhor nunca desamparou um justo. Então, em nome de Jesus, abençoa esse homem que tanto tem buscado, que tanto tem trabalhado, que tanto tem se esforçado. Abençoa essa mulher também que tanto tem trabalhado, tanto tem se dedicado. Vem com o teu poder, com a tua cura, com o teu milagre. Nós consagramos esse mês de agosto, o mês de setembro, ao Senhor, em nome de Jesus. Amém.
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10: É, minha gente, 6h23, estamos de volta. Eu sou Johnny Camargo, cantor dos Velhos Tauras e apresentador aqui do Galpão Farroupilha. Quem tá de aniversário hoje? A nossa querida Chapecó. Quer mandar parabéns pra cá? Quer mandar parabéns pra Chapecó? Texto ou áudio, fica à vontade. Também vai participando do nosso sorteio aí, viu? É, o que você gosta de fazer no final de semana? Lembrando que hoje tem bastante atrações lá no cartódromo, né? Que tá inaugurando hoje, viu? Então você já sabe, viu? Vai ficando informado pelo Grupo Condado de Comunicação, com certeza. Muita coisa vai ser falada por aqui ainda hoje, durante o dia, viu? Vamos lá. Vamos seguindo em frente e vamos falando já de imediato com a nossa querida audiência. Ô, meu povo querido. Bom dia, Johnny. Sempre escutando esse maravilhoso programa. Sou Enair Colette. O que mais gosto é de estar com toda a minha família no final de semana.
14: Cantamos com alegria.
10: Tá certo. Quem mais aqui? Bom dia, Johnny. Tudo bem? Claudecir Paulo, bairro Pinheirinho, tamo ligadinho. Fim de semana é limpar em roda da casa, ir na missa e fazer aquele churrasco. Tem mais por aqui, bom dia Silvio Paulo da Silva, meu grande amigo que me acompanha há muitos anos no rádio. Bom dia, Johnny. É, sou Iraci Cardoso, do bairro Santo Antônio. Gostaria de participar do sorteio. E o que mais gosto no final de semana é de um bom descanso com a família reunida também, viu? Tá certo. Quem mais? Vamos ver aqui. Tem áudio também. Vamos lá, vamos ouvir.
15: Chego.
10: Bom dia.
15: Aqui é Geraci do Universitário.
10: Opa!
15: Fiquei muito feliz de ganhar o micro-ondas ali do programa de sábado do Alô Prado.
10: Olha aí! Mas que legal que foi! Que legal que foi, então,
15: né? Eu gosto no fim de semana.
10: Uhum.
15: Olha como hoje, lá na praça, de Chile.
10: Sim.
15: Com a minha neta.
10: Ah.
15: É isso aí, ó. Peço a música. Ah. Menina não corta o cabelo.
10: Menina não corta o cabelo. Ai, exato. É, e vai pro sorteio, sim. O que mais gosta disso. E ganhou o presente do Prado. Mas que legal, do Alô Prado. O programa Alô Prado, né? Olha só, Alô Prado é o programa novo do sábado aqui, viu? 6h26 agora, 6h26. Vamos seguindo em frente. Agora é hora de tocar uma marca dos nossos amigos que estiveram por Chapecó ontem, lá no CTG Vaquianos do Oeste. É o Grupo Som do Sul tocando por aqui agora. 6h26. Vamos escutar os Chates do Sul.

0: Grupo Som do Sul, Xotes, Xotes bonitos, olha. Só na gaitinha, né, tia? 6h30 agora.
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0: Vamos seguindo, né, gurizada? Vamos seguindo, vamos seguindo, vamos conversando, vamos trocando ideia. Olha, olha, olha, olha a hora, não perca a hora por nada. 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Se não deu, chama nós aqui no nosso WhatsApp que você tem também, que a gente passa para você o contato, viu? 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Olha a hora, 6h31 agora, eu vou conversar com a nossa audiência aqui um pouquinho, que senão não dá, né? Tem o pessoal participando, bastante gente aqui, então vamos lá, vamos lá, vamos lá. Quem dá bom dia, vamos ver. Bom dia.
2: O que eu gosto do final de semana é passar reunido com a sua família.
0: Passar reunido com toda a família, tá bom, seu Nelson? Quem mais aqui, vamos ver. Bom dia, sou Tânia Fagundes Correia. No final de semana adoro descansar na chacrinha pescando. Tá certo. Vamos ver quem mais aqui. Olha aqui que alegria. Esse áudio é especial também, ó.
3: Bom dia, Johnny. Aqui é o João Daniel Faxinal do
0: Sozas. Fala.
3: Quero desejar meus parabéns para Chapecó. Quero dizer, Johnny, que eu me esforço possível para ser um cidadão de Chapecó, para somar na comunidade.
0: Sim.
3: Um forte abraço, Johnny. Um bom dia.
0: Aí, gurizinho, tá certo. Vamos ver quem mais aqui.
4: Bom dia, Johnny.
0: Bom dia.
4: Aqui é o Alcides Gato, aqui da EFAP.
0: Fala, seu Alcides. Ouvindo
4: o programa de vocês aí todas as manhãs.
0: Sim.
4: E parabéns, Chapecó, pelo 109 anos. E
0: sim.
4: Também pela programação aí de vocês. E eu tô com... Tenho orgulho em ser chapecoense, nascido nesse município.
0: Olha aí.
4: Tenho vivido uma boa parte desse município,
0: né? Olha
4: tô
0: aí.
4: Com 68 anos.
0: 68.
4: Só fiquei 17 anos fora de Chapecó o resto da minha vida.
0: Voltou pra cá.
4: Eu vivi nessa cidade, conheço.
0: Sim.
4: Chapecó desde os anos 60.
0: Olha aí. Viu?
4: Então a gente
0: gosta
4: tem história aí, né? Conhece bem.
0: Tá certo.
4: Nos anos 60 aí, do posto Catarina pra cá, não tinha nada.
0: Não tinha?
4: 65, por aí, tinha muita pouca coisa.
0: Tá certo. Parabéns pra Chapecó, então, tá dado o recado e tá participando do nosso sorteio. Também hoje vale dar parabéns, viu? Chegando agora pra cantar, Luiz Marenco, que vai estar no acampamento Farroupilha de Chapecó. Com certeza, né? Vamos ver, porque pulou a música aqui. Então, peraí que vamos... Já vamos dar uma catada na música de novo aqui. Não sabe como é que é, né? O cara aperta aqui conversando e daí dá problema, né? Vamos pegar aqui então o Luiz Marenco de novo aqui. Que me fugiu da... Me fugiu da raia aqui, né? Me fugiu do baralho aqui. Então vamos olhando aqui. Vamos escutando o Luiz Marenco, que vai estar aqui no acampamento Farroupilha no dia 26. E tem uma cultura, tem um estilo só dele que vale a pena. 6h30.

0: Luiz Marenco, todo o meu canto, aí
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0: sim, hein?
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0: Tamo de volta, conversando, trocando ideia. 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Vamos lá, vamos lá, vamos lá, vamos ver quem fala comigo agora, vamos ver quem fala comigo, vamos ouvir, pra baixo, pra baixo, pra baixo, a foto que veio da festa da Dona Carolina, que bom, eu não ouvi, eu acho que o áudio dela ainda, deixa eu ver aqui, vamos lá, não ouvi.
2: Oi, Johnny Camargo, bom dia.
0: Bom dia.
2: Aquele abraço, bom
0: aquele
2: dia.
0: Abraço.
2: Parabéns para a nossa Chapecó e parabéns para todas as famílias que reúnem. Olha a nossa família aqui, a minha mãe completando 86 aninhos de vida. Olha a turma aí.
0: Olha que bonita a turma, foto da turma. Esse aqui já ouvimos, esse aqui, o do João também já ouvimos. E o homem aqui tá fazendo sinal para mim, não tô entendendo nada. Vamos em frente aqui já. Já vamos ver quem tá falando comigo aqui, os áudios baixando aqui, muita gente participando. Vamos ver aqui, vamos lá. Alô.
3: Bom dia, Johnny Camargo.
0: Bom dia.
3: Como é que tá? Tudo sossegado por aí ou quê? Quero parabenizar nossa grande Chapecó aí.
0: Aham.
3: Pelos anos em festa aí.
0: Exatamente.
3: E gostaria que você colocasse uma música aí do Filho do Rio Grande.
0: É.
3: Menina, não corte o cabelo, flor do meu jardim, oferecer para o seu Adão, Ramão, companheiro aí de serviço lá da Venezuela, que veio morar com nós aí.
0: Aham.
3: Uhum. E Deus abençoe o dia de vocês aí.
0: Amém.
3: E outra coisa, coloca o Chiru velho aí no sorteio aí, o Chiru e o Ramão aí, vai que nós ganhamos um brinde aí da Rádio Condá. Esqueci de te falar aí, meu piá.
0: Aham.
3: Uhum. Sucesso aí, meu radialista.
0: Mas muito obrigado, já tava indo pro sorteio, meu amigo, claro que sim, já pensou. Bom dia, tudo bem, Johnny, Elizabeth, o que eu gosto no final de semana é estar com a minha família, pois todos trabalham a semana toda, aí no final de semana se reunimos, gostaria de participar do sorteio, tudo certo, então tá certo. Quem mais fala comigo? Vamos lá.
4: Bom dia.
0: Bom dia.
4: É a Nelce da Alvorada.
0: Fala, dona Nelce.
4: Parabéns para 109 anos.
0: De Chapecó.
4: Eita! E no domingo gosto primeiro ir na missa ou no culto e depois viver entre a família.
0: É isso aí. Bom dia, Johnny. Eu gosto muito de ficar com minha família nos finais de semana. Parabéns para Chapecó. É o Edgar Simon, da Vila Real, quero participar do sorteio. Esse alemão é gente boa, né? Seu Edgar, hein? Coisa boa, né, gurizada? Vamos bolhando marca por aqui. Ah, o rapaz pediu aqui, como é que é? Flor do meu jardim. Vamos ver se nós achamos aqui. Flor do meu jardim. Tá por aqui, não? É esse aqui? É o de baixo? É esse aqui. Ah, então tá, agora vai dar certo. As credo, vamos tocar. O que o pessoal pediu aí, né? Os Filhos do Rio Grande. Aí, ó. Vamos escutar então, é um arrastapé, né? O pessoal chama de contrapasso, então vamos escutar aí. Coisa linda, gurizada. Ó, dá pra arrastar as cadeiras aí pra um lado aí dançar.

0: Asa! Como é que é? Flor do meu jardim, pedido bonito, pedido bonito.
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0: E vamos seguindo por aqui, né, gurizada? Olha, vamos lembrando vocês que dia 6 de setembro tem festa em honra à padroeira Santa Rosa de Lima, 10 horas missa, 12 horas almoço com churrasco, viu? 14 horas matinê com a banda Eclipse, 16 horas tem sorteio da ação entre amigos, reservas com o Rodrigo, com o Giovanni e com o Ivo. O telefone do Ivo vou dizer agora, 999-57-2238. Do Rodrigo, 991-15-46-66. E do Giovanni, 998-20-9317. Dia 12 de setembro tem baile de mala de garupa na comunidade São José Operário. Animação do Hábito Galdério, início do baile 21 horas, viu? Mesa para 4 pessoas, R$150 com o seu Jairo. Alô, seu Jairo, 999-680109. Dia 13, na comunidade Vista Alegre, tem macarronada. Cardápio é macarrão com dois tipos de molho, frango assado, também com os acompanhamentos, né? Leva prato e talher, viu? Matiné às 14 horas com musical quatro estação. E crianças até 10 anos não pagam. Então vamos lá, o telefone é com o seu Carlos, 988-527171, e o Celso, 988-416918. Também dia 13, o André passou para nós aqui que tem festa em honra à Nossa Senhora das Dores, comemoração dos 80 anos da linha Rodeio Bonito, com a seguinte programação: 10 horas missa, 12 horas churrasco, almoço, e às 14 horas matinê. O André Cito, lá da nossa querida Eletrônica 21, pessoa diferenciada, tá sempre passando para nós as barbadas por aqui. Agora vamos ouvir Ivan Vargas por aqui, no trabalho solo dele. Bonito, bonito, bonito. E na volta já vamos dando tchau, né, gurizada? O horário tá apertando. Mas vamos lá, ainda dá tempo de tocar essa.

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1: Claro que sim, né, gurizada? Tem que ser assim, é o que a gente torce, é o que a gente torce. Começamos em janeiro aí, estamos na torcida, né, gurizada? Que bom que o pessoal tá participando por aqui. A nossa pergunta é, valendo um kit da Apt, que é sensacional, uma cuia, um quilo de erva mate e essa cochila da Class Prime, é o que você gosta de fazer no final de semana, hein? Tem muitas respostas diferentes, mas a maioria é se encontrar com a família, com os amigos e fazer um churrasco, né, tchê? 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Olha só, vamos ouvindo aqui, vamos ouvindo os áudios da moçada por aqui. Tá baixando aqui, tá baixando, já tá baixando. Vamos lá, vamos lá. Vamos ouvir então a turma aqui. Vamos ver quem tá falando comigo. Alô?
2: Bom dia, Johnny. Aqui é a
1: Valentina
2: do Faxinal dos Rosas.
1: Tem festa aí?
2: Johnny, parabéns pelo aniversário de Chapecó.
1: É.
2: E no sábado, Johnny, eu ajudo a minha avó a organizar a casa.
1: Aham.
2: Na parte da manhã.
1: Sim.
2: No domingo de manhã, Johnny, jogamos bola, brincamos.
1: Até umas horas.
2: E andamos de bicicleta.
1: Ah, certo.
2: Como eu te falei, Johnny, no domingo de tarde a gente arruma os material.
1: Ah, sim.
2: Já... E um forte abraço, Johnny.
1: Domingo de tarde já ajeita tudo pra ir na aula, mas que povo organizado. Eu nem vou contar como é que era no meu tempo, viu? Agora, vamos dar bom dia pra quem aqui?
3: E aí, Johnny, tudo bem?
1: Tudo certo.
3: Vizinho das facas.
1: Fala, senhorinha.
3: Semana aí que eu gosto é tá um tempo bom, o cara dá uma pescada,
1: Um
3: churrasquinho.
1: Sim.
3: Às vezes até na beira do rio,
1: Com
3: os amigos. Amigos, sim, né?
1: Claro.
3: Entendeu? É sim, isso é que eu gosto.
1: Coisa boa, né?
3: Baita programa, que Deus te abençoe aí sempre.
1: Obrigado,
3: aí,
1: meu irmão.
3: Sua caminhada.
1: Muito obrigado. Muito obrigado, muito obrigado. Quem mais, quem mais, quem mais? Vamos lá, vamos lá, vamos apertando aqui os botões. Vai lá. Bom dia.
4: Bom dia, Johnny.
1: Opa.
4: Tudo certo?
1: Uhum.
4: Parabéns aí pelo aniversário de Chapecó.
1: De Chapecó.
4: Guilmar aqui da Borracharia Líder. Estamos na escuta aí do seu programa todos os dias.
1: Que coisa boa, Guilmar.
4: É difícil de mandar mensagem, mas estamos todo dia aí na escuta do teu programa aí.
1: Mas não que coisa um. Boa. Que
4: beleza?
1: Coisa boa.
4: Um abraço.
1: Um abraço, meu irmão. Um abraço, um abraço, um abraço. Pessoal participando por aqui. Vamos lá. Bom dia, Johnny. Um excelente programa, um feliz e abençoado feriado. Glacidreon, bom dia. Eu adoro ir em festa de comunidade, viu? Junto com a família. Aqui do Bela Vista, Chapecó. Tá certo, quem mais? Vamos ainda dar tempo, ainda dá tempo, então vamos bolhando aqui, vai lá.
5: Bom dia, Johnny.
1: Bom dia.
5: De Oliveira, Passo Forte.
1: Uhum.
5: Ô, Johnny, toca
1: Oi.
5: Aquela música lá, Menina Não Corta o Cabelo.
1: Ah.
5: Ofereço pra vocês da rádio, Johnny.
1: Sim.
5: E para quem estiver escutando.
1: Uhum.
5: Um bom feriado para todo mundo.
1: Para todos nós, para todos
5: Obrigado
1: nós.
5: Obrigado se for atendido.
1: Para todos nós, para todos nós. Agora vem aí, Velhos Tauras cantando nossa querência, feita com muito carinho.

0: Velhos Tauras, cantando Nossa Querência.
1: Você vai se acostumar com ele.
0: É, vamos chegando pra finaleira. Vamos agradecendo aí com muito carinho vocês que participaram. 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É, vamos agradecendo também a Reunidas, Refinato Odontologia, Sicredi, a Eletrônica 21, L3 Connect, a Rec Reciclagem, também o Mel Próprio do Atacarejo dos Naturais e a A2 Automecânica, viu? É hora de deixar vocês na companhia do Primeira Hora, viu? É, já vem aí, eu te convido para continuar aqui na Condá. É feriado, mas a gente continua por aqui, viu? Continua por aqui e a programação não para, viu? Já vem aí os profissionais do jornalismo, Eduardo Prado, Gladir Azambuja e André De Lázari. É, desejo que você tenha um dia protegido junto aos seus, viu? Sempre com os cuidados de Deus. Volto amanhã para tocar as músicas do pessoal da nossa cidade aqui, região, viu? Volto amanhã, se Deus quiser. É claro que ele vai querer. Tchau, tchau.

0: Obrigado, gente! Obrigado, vocês são show. Tá ficando lindo e eu tô começando a me emocionar aqui em cima. Obrigado pelo carinho, moçada. Valeu.
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0: Bom dia, bom dia, bom dia para você! Com a graça de Deus, nós estamos de volta, tendo a oportunidade de colocar no ar o nosso Primeira Hora, o nosso programa da manhã, através da Condá FM 98.9, é de Chapecó para todos. Toda uma grande região de audiência. A hora certa, a verdadeira marcha do tempo, 7:11. 7:11 na hora oficial do Brasil. Vamos marcar o dia de hoje. Hoje é terça-feira. Hoje é terça-feira, dia 25 de agosto de 2026. É o dia 237 deste ano. Faltam 128 dias para o ano novo. Nós estamos no inverno brasileiro da hora oficial do Brasil. E a lua é a lua quarto crescente. Aqui na frase bíblica. Por meio de nosso evangelho, ele também vos chamou para alcançar a glória de nosso Senhor Jesus Cristo, 2 Tessalonicenses 2,14. Frase do dia, frase de São João Paulo II. A vocação é um olhar de Deus vindo de cada pessoa. Santos do dia, Luiz de França, José de Calazans, Patrícia e bem-aventurado Metódio. Hoje é dia do feirante, dia do soldado e aniversário de emancipação político-administrativa de Chapecó, que completa hoje 109 anos. 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Empresas que estão com a gente e movimentam o seu programa da manhã.
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0: É, até às 8:40 no rádio, aqui na comunicação de Eduardo Prado. É também Gladir Azambuja e André De Lázari. Os trabalhos técnicos é dele, Drayton Gabuardi. Por isso que é proprietários, diretores, departamento comercial e todos os demais profissionais da Condá FM. Estamos prontos, preparados aqui na manhã do rádio para dizer para você bom dia, bom dia, bom dia, bem-vindos em mais um programa da manhã.
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0: E assim a gente vai, assim segue, você vem com a gente, você participa, você deixa o seu recado. Estamos ao vivo, né? É, no YouTube, estamos tranquilamente no YouTube para você participar com a gente, para você nos encontrar, você procura aí Rádio Condá FM 98.9, tá bom? Você procura e você vai poder deixar o seu recado e a gente ouvir, até porque você pode hoje mandar os parabéns para Chapecó, né? Você pode mandar o seu recado para Chapecó, mandar seus parabéns, afinal de contas, 109 anos, o seu, a dona Augusta, Dondoni já está dizendo bom dia, parabéns Chapecó, valeu dona Augusta, você também pode ver só no YouTube, tá? Só no YouTube, Facebook não, só no YouTube, Rádio Condá FM 98.9. Manda o recado para cá, né? E também, lógico, se você quiser mandar o seu recado de áudio pra gente, né? Aí você pode mandar no WhatsApp, que é o 3361-3110, porque nós queremos ouvir você no rádio. Aí fica bacana, fica bonito e fica chique, né? São 7:17. Eu falei 7:17. Gladir Azambuja, bom dia, bem-vindo.
2: Bom dia, Prado. Bom dia, colegas. E, claro, sempre aquele bom dia muito especial aos nossos queridos e estimados ouvintes. E quero simbolizar na figura dos ouvintes a razão de existir desta terra que hoje comemora de emancipação política 109 anos, mas que tem uma história muito maior e que aqui foi povoada por nativos e depois as migrações e a chegada de muita gente, de muitos cantos, criando uma grande simbiose de raças, de culturas. Essa é Chapecó, a plural cidade de Chapecó, a capital deste valoroso oeste do estado de Santa Catarina, tão maltratado, tão esquecido por vezes, mas que teima em resistir, em crescer, em prosperar. E Chapecó é a grande representação disso tudo, materializando o espírito não só da própria cidade, como falei, mas de toda uma região. Basta olhar aqui da posição privilegiada em que nos encontramos, nos altos do Grupo Condá de Comunicação, para ver uma cidade que cresce pelo menos um andar por dia, porque a cidade está se verticalizando e este é, com certeza, esta é a grande representação que recorta o horizonte e que mostra a pujança de Chapecó e o momento que ela vive. Preparou-se por décadas para isso e agora transforma-se a preparação em atitude, transforma em realização, transforma em cimento, em ferro. O horizonte é recortado pela prosperidade de uma gente que, antes mesmo do sol raiar, já está cruzando as ruas da cidade e, depois que ele se pôs, ainda está nas mais diversas atividades, transformando esse desejo de crescimento no próprio crescimento. Por isso eu simbolizo hoje, no aniversário de Chapecó, a figura do nosso ouvinte, que é o povo, que são as pessoas. Muitas delas nós sabemos que estão aí, ligadas no som tradicional do rádio ou conectadas através da modernidade da internet, nos vendo nesta nova configuração do rádio que oferece, através da modernidade da internet, a imagem dos locutores, coisa que tempos atrás chegava até onde estavam esses ouvintes apenas com o nosso som. E hoje chega também com a imagem. Chapecó tem a imagem da prosperidade, do crescimento. De todos que estão aqui nesta mesa agora colocados, Eduardo Prado, André De Lázari, eu sou o neófito da cidade. Eu sou aquele que está aqui há menos tempo. E circulo em muitas outras plagas, como fiz na semana passada, fazendo um giro profissional, trabalhando, mas falando com outras pessoas de outras regiões, inclusive aquelas da minha origem, lá no Rio Grande do Sul. E sabe o que, que me enche de alegria? Sabe o que, que me enche de uma satisfação que transborda o coração? É quando eu digo para as pessoas que eu moro em Chapecó e elas se demonstram admiradas, falam bem. Isso é, mesmo pessoas que nunca estiveram aqui, mas já ouviram falar, ouvem falar e sabem que Chapecó é um exemplo de crescimento, de prosperidade, de um lugar bom para se morar, porque aqui as pessoas são pessoas também acima da média, hospitaleiras, acolhedoras, não só as que aqui nasceram, aquelas que vieram para cá e aqui se fortaleceram, entrando dentro desse espírito acolhedor que a cidade tem. Não se cresce só no cimento e no ferro, como eu falei antes. Se cresce também no espírito humanitário. Se cresce também com as atitudes humanitárias, com aquilo que pessoas fazem para pessoas. E se tem uma coisa que Chapecó sabe fazer bem, é cuidar de pessoas. A minha saudação, a minha alegria, o meu orgulho, o meu sorriso. Acho que isso explica e exemplifica bem o meu sorriso para esta Chapecó, esta menina de 109 anos, que ainda tem muito para nos dar, mas não nos esqueçamos, temos muito também a entregar de volta para ela. Que seja sempre assim. Quero saudar também a cidade de Joaçaba, que hoje também está completando aniversário.
3: É verdade, junto, 109 anos também.
2: 109 justo. Anos. As duas cidades participaram do mesmo protocolo de emancipação e hoje são gêmeas de nascimento. Nascimento da emancipação política. Então, um grande abraço à grande população de Joaçaba. Muitos chapecoenses estão em Joaçaba. Muitos nativos de Joaçaba hoje fazem de Chapecó o próprio lar. Então há um entrelaçamento dessas cidades que são referência aqui na região. E só para encerrar esse meu bom dia, também não posso deixar aqui de relatar o dia 25 de agosto, o Dia do Soldado. Quando a gente fala o Dia do Soldado, muitos imediatamente lembram da questão militar e especialmente do Exército. Mas o Dia do Soldado, ele é comemorado por qualquer homem ou qualquer mulher que vista uma farda e que se destine a cumprir uma missão. Quando se fala em soldado, não se fala em hierarquia. O soldado é o espírito. O soldado, ele é a missão a ser cumprida. Depois, as divisões hierárquicas que acontecem dentro das forças, sejam elas quais forem, isso faz parte de uma estruturação organizacional. Mas o espírito de soldado, ele independe de divisas, de estrelas, ele é, acima de tudo, uma missão. E toda missão dada, ela deve ser uma missão cumprida.
3: Falei com êxito.
2: Falei antes aqui da mesa sobre quem está aqui. Eu sou, dos moradores de Chapecó, o mais novo. Mas temos dois ex-combatentes aqui, que na verdade nunca deixam de ser combatentes, né? Só não vestimos mais a farda.
3: Uma vez fardado, sempre fardado, né?
2: Mas a farda está no espírito e na alma.
3: É verdade.
2: Que nós jamais abandonaremos, porque um dia estendemos a nossa mão direita e fizemos um juramento.
3: Uhum.
2: E esse juramento, ele é inquebrantável e nunca vai se separar do nosso espírito guerreiro. Então, a todos, bom dia.
3: Isso aí. 7h24, André De Lázari, bom dia.
4: Bom dia, Eduardo Prado. Bom dia, Gladir Zambuja. Bom dia, Drayton Gaboardi. A você que nos acompanha na Condá. 25 de agosto de 2026. Nos últimos anos, estávamos acostumados a, nesse dia, a estas horas, já estar na Praça Coronel Bertazzo para acompanhar o desfile do município. Foi uma ideia que tentou vingar nos últimos anos, mas que, vamos convenhar, não deu muito certo. Esse ano, portanto, as festividades do município, como o protocolo oficial da prefeitura, hoje se concentram no Autódromo Internacional de Chapecó. A estação 98.9 vai ser praticamente ancorado de lá a partir das 9h30 da manhã. Mas o que mais importa do nosso município não são as obras, como o Gladir bem falou, são as pessoas. Tanto que na coluna Política e Cotidiano de hoje, eu dou uma pausa na cobertura eleitoral da coluna para falar sobre a imigração venezuelana, na opinião dos venezuelanos, do que eles estão fazendo de certo e de errado nesse momento de Chapecó. Porque hoje temos nada mais e nada menos do que 6,5% da população de Chapecó composta de venezuelanos nativos. 6,5% da nossa população. E somando os demais imigrantes, aí essa taxa vai para 8,2%. Nós somos uma cidade globalizada. Se não exatamente na tecnologia, naquilo que mais importa, nas pessoas. E esta nova geração de jovens, jovens adultos, que nasceu aqui como eu, que viu essa cidade crescer nas últimas 3 décadas, precisa se comportar como gente grande que pertence a uma cidade gigante. Não tanto no seu tamanho, mas sim no seu caráter e no seu coração. Obrigado, Senhor Jesus, por ter me permitido nascer em Chapecó. As manchetes do Primeira Hora de hoje. A primeira pesquisa eleitoral dentro do período de campanha. A Quest NSC, publicada ontem à noite, mostra dados importantes sobre a corrida pela Casa da Agronômica e pelo Senado. Tentativa de homicídio registrada em São Lourenço do Oeste. Firmado acordo para regularização de loteamento clandestino em Xanxerê. Estas e outras notícias a partir de agora, no Primeira Hora, que também vai trazer a sua participação, a sua homenagem a Chapecó. Previsão do tempo conforme a plataforma Wind, neste momento em Chapecó 10 graus, mas a máxima deve chegar aos 24. Então, principalmente entre 9 da manhã e meio-dia, haverá uma rápida subida nas temperaturas. Não deve chover antes de sábado. Essa é a perspectiva que temos. Temperaturas. Para quarta-feira, mínima de 14, máxima de 27 graus. Para quinta, mínima de 19, máxima de 29, com rajadas de vento que podem chegar aos 45 km por hora. E para sexta-feira, mínima de 22, máxima de 31 graus, com rajadas de vento que podem chegar aos 55 km por hora. É o tal do vento de agosto, Prado.
0: Então tá, André de Lázari, é o agosto ventoso, né, minha gente? É,
4: por aí. Os latidos cachorro que só incomoda os pedestres, né?
0: É mesmo? Olha, vai chegando, vai mandando o teu recado aqui na nossa programação, gente boa. 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
4: Já antes do primeiro intervalo comercial, que hoje começamos um pouquinho mais tarde, 7h10, vamos atender aqui os ouvintes. Antes dos dois áudios, a Silvana Veloso de Xaxim, bom dia, parabéns Chapecó. Também temos o nosso fiel ouvinte Luiz Eduardo Spor, bom dia amigos do Primeira Hora, hoje estamos em Alecrim, no Rio Grande Amado, acompanhando o programa, parabéns Chapecó. E também nós temos a Franciele Elisa Alves, do bairro Jardim América, parabéns à nossa linda Chapecó, terra da prosperidade e da oportunidade, cidade que é orgulho para todos nós, cidade onde ninguém fica sem trabalho. Um excelente feriado a todos, abraço. Vamos ouvir agora então seu Valderílio Necker, bom dia. Tenho aqui o áudio final 0210. Ah, sumiu? Então já vamos atender os demais ouvintes e vamos ao primeiro intervalo comercial. Na volta, começamos com o noticiário a partir da segurança pública.
0: Muito bem, fatura e a gente já volta. Olha a hora, 28 para as 8.
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3: E assim seguimos, e você olha a hora aqui comigo, 21 para as 8.
4: Começamos o noticiário falando de segurança pública. A Polícia Militar atendeu na tarde de ontem uma tentativa de homicídio no bairro São Francisco, em São Lourenço do Oeste. Um homem de 38 anos foi encontrado ferido por golpes de faca e recebeu atendimento do SAMU. Depois disso, foi levado à UPA para atendimento médico. O suspeito, um homem de 20 anos, sobrinho da vítima, foi localizado nas proximidades do local da ocorrência e foi preso em flagrante. Conforme os relatos colhidos pela PM, tio e sobrinho tinham iniciado uma discussão que evoluiu para uma briga. Durante o confronto, foram dados golpes com uma faca.

0: que foi encontrada com a vítima e apreendida pela Polícia Militar. Além da PM, as equipes das Polícias Civil e Científica estão trabalhando neste caso. A atuação do Ministério Público de Santa Catarina no caso do loteamento irregular Clube Natureza e Vida, na linha Pesqueiro do Meio, em Xanxerê, resultou em desdobramentos importantes neste mês. Na terça-feira da semana passada, a 2ª Promotoria de Justiça de Xanxerê celebrou um termo de ajustamento de conduta com a Prefeitura. No dia seguinte, o Ministério Público ingressou com uma ação civil pública contra o corretor de imóveis responsável pelo loteamento, movida pela defesa da ordem urbana e do meio ambiente, responsabilização patrimonial e reparação de danos materiais, ambientais, morais, coletivos e sociais. Anteriormente, em 12 de agosto, o homem denunciado pelo Ministério Público como autor do loteamento clandestino foi condenado por parcelamento irregular do solo e por crime ambiental. A justiça fixou pena de 4 anos e meio em regime semiaberto e multa um pouco superior a 40 salários mínimos. Os fatos sinalizaram para a população de Xanxerê desfechos significativos obtidos após a audiência pública ocorrida em 21 de maio e conduzida pela 2ª Promotoria de Justiça de Xanxerê. O debate reuniu moradores, compradores dos lotes, representantes de órgãos públicos e entidades interessadas para buscar soluções para o impasse urbanístico, ambiental e social na área. Conforme o promotor de justiça Marcos Schlickmann Alberton, o trabalho desenvolvido pelo Ministério Público se orientou na intenção de conciliar a reparação pelos danos causados, do ponto de vista urbanístico e ambiental, a proteção dos 121 cidadãos que compraram terrenos de boa-fé e a responsabilização penal do corretor de imóveis. Então eu vou falar um pouco sobre esse caso em partes durante o programa de hoje. Daqui a pouco eu detalho para o ouvinte o acordo entre a Prefeitura de Xanxerê e o Ministério Público que está consolidando a regularização dessa área e que acaba por ser um caso exemplo para a região oeste quanto a chacreamento, parcelamento irregular do solo, que a gente sabe que em Chapecó também é um problema bastante grande. Vamos então, às 7h42 da manhã, ouvir alguns ouvintes que estão mandando recado para nós. Começamos então com o seu Valdelírio Neck, o final 0210. Bom dia!
1: Bom dia Chapecó, bom dia Prado. Hoje, 109 anos da nossa grande cidade. Eu, chapecoense de coração há 40 anos, estou aí, vindo das terras do Rio Grande.
0: Ezequiel, bom dia.
2: Bom dia, Pradão. Eu tô só aqui, São José do Capinzal. Assisto todos os programas. Mas parabéns para Chapecó também, os 109 anos. Certo? É o Ezequiel Escobo.
0: Obrigado, seu Ezequiel. Vamos ouvir agora o Daniel Nogueira, lá do bairro Vila Real. Bom dia.
3: Bom dia. Eduardo, equipe do Primeira Hora. Um abração a todos e uma ótima terça-feira. Parabéns a Chapecó, 109 anos.
0: Obrigado. Carolina Kinjerski, do loteamento Bodanese, bairro EFAP. Bom dia. Todos nós somos soldados de nossas vidas. Parabéns, Chapecó, 109 anos. Que Deus abençoe e proteja a todos.
4: Frase, hein? Gostei.
0: Seu Mauro do Carmo, bom dia. Açúcar é mel pra você, tira o chapéu. Salve Chapecó, meu pedacinho de céu.
5: Moeu?
0: Moeu.
5: Que bonito. Que isso? Legal, Moeu. Criativo.
4: Que ritmo tu colocaria nessa...
5: Ah, ia fazer um... O que ninguém mais faz hoje em dia, quase.
4: Se fosse musicar ela...
5: Musicar, eu acho que...
4: Como é que fala de novo aí, versinho, André?
0: Ah, vamos lá. O verso do seu Mauro do Carmo. Açúcar é mel pra você, tira o chapéu. Salve Chapecó, meu pedacinho de céu.
5: Pois então, cara.
0: Um agora funk seria bom, né?
4: Mas o que é isso? Mas daí esculhambou o troço de
0: não,
4: Deus.
0: Não, tá zoeira, zoeira, zoeira. Não, não, agora falando sério. É, seria ritmo gauchesco, Prado?
5: Uma claro, né? Sim, uma sim. Claro, uma claro, uma claro. Então, uma rancheirinha.
4: É, porque ela dá, bem, ela dá bem picadinha assim,
5: uma
4: né?
5: Uma rancheirinha, uma rancheirinha.
0: É. Boa.
4: Uma rancheirinha.
0: Voltamos então a falar sobre a situação do loteamento Clube Natureza e Vida de Xanxerê. Um dos principais encaminhamentos públicos desta audiência pública conduzida pelo Ministério Público em Xanxerê apontou para a elaboração de alternativas para viabilizar a regularização do loteamento. Então, na terça-feira da semana passada, a 2ª Promotoria de Justiça de Xanxerê assinou um termo de ajustamento de conduta com a Prefeitura. Com isso, o município se responsabilizou pela condução das medidas necessárias para a regularização fundiária, urbanística e ambiental do loteamento. São 24 cláusulas neste termo. A partir da assinatura dele, a Prefeitura de Xanxerê deve, até a metade do mês de fevereiro do ano que vem, cadastrar os moradores e proprietários com a identificação pessoal e do lote, além de informações sobre a renda familiar, para os terrenos situados em áreas de preservação permanente, áreas de risco e faixas não edificáveis vinculadas à servidão administrativa da Eletrosul, né? Demolir edificações construídas em áreas de preservação permanente até 2 anos e, dentro do possível, fazer a permuta por lotes regulares e desocupados. Até fevereiro do ano que vem, encaminhar à Câmara de Vereadores um projeto de lei para delimitar uma zona de urbanização específica para a área. E a partir da aprovação da lei, em até 60 dias, instaurar um procedimento administrativo de regularização da área, que deverá ser concluído em até 2 anos, com registro do parcelamento ou da certidão de regularização fundiária no cartório local. O TAC prevê ainda ações de proteção ambiental, que devem contar com projeto de recuperação de área degradada, aprovada por órgão ambiental competente. E o compromisso também estabelece à Prefeitura a obrigação de elaborar, em até 1 ano, projetos para obras de infraestrutura consideradas essenciais. Em até 3 anos, elas deverão ser executadas para assegurar aos moradores serviços de drenagem pluvial, abastecimento de água potável, energia elétrica, iluminação pública, esgoto e cascalhamento e sinalização das vias de circulação. Ainda fica determinado no termo que os custos dos procedimentos para regularização sejam arcados primeiramente pelo corretor de imóveis responsável pelo loteamento irregular. Para isso, o termo prevê a destinação de valores depositados em juízo e recursos bloqueados judicialmente, a fim de evitar que os prejuízos recaiam sobre os que compraram terreno de boa-fé ou sobre a própria prefeitura. Então agora o Ministério Público acompanha o cumprimento deste termo de ajustamento de conduta. E daqui a pouco, na última parte desta reportagem, vamos falar sobre como está a responsabilização do corretor de imóveis que agiu de má fé com estas 121 famílias de Xanxerê no caso do loteamento Clube Natureza e Vida. 7h47 da manhã, vamos falar de eleições. E chegou a primeira pesquisa em período de campanha eleitoral para disputa ao governo de Santa Catarina e também ao Senado. É a pesquisa Quest, contratada pela NSC e apresentada na noite de ontem. A Quest ouviu 804 pessoas de 16 anos ou mais entre os dias 20 e 23 de agosto, logo entre quinta-feira e domingo. A margem de erro é de 3 pontos percentuais, para mais ou para menos, e o nível de confiança é de 95%. A pesquisa foi registrada no TSE sob o número SC00517/2026. Como também vamos abordar o comportamento do voto presidencial em Santa Catarina, código BR07160/2026. Números de votos válidos para o governo de Santa Catarina. Jorginho Melo, do PL, 65,8%. João Rodrigues, do PSD, 22,4%. Gelson Merizio, do PSB, 5,3%. Marcos Sodré, do PSTU, 2,6%. Marcelo Brigadeiro, do Missão, Laís Schaud, do UP, e Bruno Dias, do PCO, 1,3% cada. Ralf Zimmer, do PRD, zera na pesquisa. Para disputa ao Senado, votos válidos. Esperidião Amin, do PP, 28,8%. Carlos Bolsonaro, do PL, 24,2%. Caroline Detone, do PL, 18,2%. Décio Lima, do PT, 13,6%. Afrânio Bopré, do PSOL, e Antídio Lunelli, do MDB, 3% cada. Seis candidatos empatam na casa de 1,5%, cada um. Túlio de Amorim, do Missão, Ana Lúcia Machado, do UP, Joaninha de Oliveira, do PSTU, Caroline Santana, do PCO, Marlene Socas, do UP, e Jefferson Rocha, do PRD. Marcos Dorval, do PSTU, zero. Daqui a pouco, os números do comportamento catarinense para o voto à presidência da República. Prado.
5: Ok, agora 10 minutos para as 8 horas da manhã. 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
1: Está aí, Gladir Azambuja, aqui na programação da manhã. O amigo Valdecir da Dinâmica Contabilidade está em casa hoje no feriado municipal, tomando um mate, assistindo o programa através do YouTube. Já mandou foto pra gente aí, chique e tudo mais. Grande Valdecir, um baita abraço, meu irmão. 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
0: Eu não sei se vocês têm observado aí nas redes sociais, mas está acontecendo a festa do peão de boiadeiro lá em Barretos.
1: Sim. Uhum.
0: Tradicional festa, né?
1: É verdade.
0: As imagens e as gravações e as publicações que de lá vêm, elas fazem você perder a força. Elas drenam a energia da gente na esperança de que possamos ter dias melhores nesse país, né? É a maior concentração de idiotas e imbecis por centímetro quadrado, né? É uma coisa inacreditável, cara. Os caras fazem questão de postar a todo momento uma briga. E tá sobrando briga lá.
1: Sobrando briga,
0: A quantidade de pauleira que aparece.
1: Mas por que isso,
0: né,
1: gente?
0: Disputa de machões, né?
1: Ah, é? Tem disso?
0: O cara põe aquela fivela que parece uma tampa de bueiro. Bota, um chapéu e vira cowboy de uma hora pra outra, assim.
1: E
0: né?
1: Nunca encostou num cavalo, nunca encostou num touro.
0: Não, o touro dá uma olhada pra ele e já mancha a calça. Né?
1: Lida de campo, conhece só pela internet.
0: Nada, impressionante, cara. E aí os caras fazendo todo tipo de arruaça, de tudo movido a uma quantidade excessiva de álcool. É impressionante a baixa. O baixo nível intelectual que se vê nas postagens são Sabe, é aquele negócio que você fica pensando assim, mas para onde que nós vamos? Aliás, não é nem para onde nós vamos, é onde

0: Nós já chegamos, né?
1: Que lamentável isso, né? Para uma festa dessa envergadura, uma festa que é destaque em nível mundial, né?
0: E que nasceu com um propósito muito bacana de exaltar esta coisa do sertanejo, do homem do interior, né? Que eu já fiz isso, já fiz comentário aqui, tirando aqui o homem do interior do sul, que tem algumas particularidades nesta mistura aqui com os países do Plata, sim, né? Mas o sertanejo brasileiro, ele tem uma cultura toda própria, toda... E agora esta coisa dos super cowboys aí que a gente vê, rapaz, você... Bem, tá compatível com o nível da música, né? Tudo anda de mãos dadas, né? Mas é impressionante, viu? Chega a dar uma desilusão quando você vê aquilo ali. Meu Deus do céu.
1: Tá que louco. Lamentável. 8:01.
2: Antes do intervalo comercial, vamos ouvir mais alguns ouvintes. Primeiro, Mauro do Carmo explica o porquê do verso que ele mandou pra gente. Certo. Vamos ouvir.
3: Bom dia, Condá. Esse verso é o final de um poema que eu fiz para Chapecó, que é a capital do Oeste. Inclusive, ela está na voz do Casimiro Roberto. Ela completa.
1: Que bacana.
2: Saudoso Casimiro Roberto.
0: Legal.
2: Também temos a participação aqui da Nadir Zanuelo. Bom dia, Prado, aqui do bairro Cristo Rei. Parabéns, Chapecó. Que Deus abençoe a todos nós. Também a participação da Rosane Cordeiro. Bom dia. Parabéns, Chapecó, muitos anos de vida, sou da linha São José do Capinzal e sempre estou na escuta desse ótimo programa.
0: Obrigado.
2: Também temos a participação da dona Elza. Bom dia, Chapecó, linda e maravilhosa, parabéns. E há alguns áudios que vamos tocar ainda durante o programa de hoje, depois os comerciais tem o esporte com a Chape e o Taekwondo.
1: 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Fatura e a gente já volta.
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3: Participação aqui, a dona Mariana Pivoski dizendo bom dia, ótimo feriado. A Marlei Daliassi diz bom dia. A Tânia Fagundes diz assim, bom dia. Parabéns, Chapecó. Que pena que por causa de alguns relaxados estragam o dia da gente. Que azia! Chegar em casa e na calçada uma mudança toda jogada. E andarilhos desmancharam tudo e ficou tudo espalhado.
4: Temos aqui o vídeo. Ela nos mandou por WhatsApp o vídeo desse descarte irregular de resíduos.
3: Mas que lamentável. O seu Dirceu Maróstica, bom dia. Seu Osmar Grando, bom dia, equipe do Primeira Hora. Chapecó, parabéns. Quero parabenizar o aniversário também do filho Everton, que nasceu em Chapecó. Abraço e carinho aí, diz ele, a cidade terra que me acolheu há 57 anos vindo do Rio Grande do Sul. Valeu, seu Osmar. A Giovana Estrapasson, viva Chapecó. O Tônio Chítico, sempre assistindo vocês, parabéns Chapecó, né? E esse dia maravilhoso, ele e a esposa Cláudia acompanhando o programa. Nelly Massaia, parabéns, cidade linda. Abençoe aí a todos. Passo dos Fortes, né? É o seu Hilário Carvalho, bom dia. O Cláudio Schwank, sou do EFAP, estou no trabalho, na escuta, parabéns Chapecó, 109 anos. O Daniel Nogueira parabenizando Chapecó também. A Senira de la Libera, bom dia Chapecó, minha querida cidade, hoje em Guatambu, mas amo a minha cidade, parabéns. A Iraci Cardoso, parabéns Chapecó, cidade abençoada, valeu. O Geraldo Favreto, bom dia, parabéns Chapecó pelo aniversário do município, Deus abençoe aí, diz ele, trabalhando em São Lourenço do Oeste, valeu. É o seu Hilário Miosso, né, bom dia, com alegria, uma ótima jornada aí, que Deus ilumine. A dona Nádia Toso, parabéns cidade de Chapecó. Seu Nelson Talasca, cheguei em Chapecó com 7 anos, sou daqueles que vendia picolé, entregava carne nas bolsas, nos restaurantes, olha só. Aqui também na Marli Geisel, parabéns Chapecó, cidade maravilhosa. O Edenir Schneider, bom dia. Dolores Ubner, bom dia. Giovanna Estrapasson, bom dia. E também o Luiz Fernando, bom dia, senhores, participações aqui no programa.
5: Ô Prado, vamos sublinhar. Enquanto você lia os recados,
3: sim,
5: aqui, estava na tela e eu peço que o Drayton, por favor, recoloque. Não é possível isso que nós estamos vendo aqui.
4: Não foi divulgado o local, né, onde foi. Se a Tânia puder mandar o local...
5: Por favor, dá uma olhadinha, Prado. Dá uma olhadinha no que a ouvinte acabou de relatar. Agora estão as imagens na nossa live. Imagine você que não está conectado, que está só ouvindo
3: pelo
5: rádio.
3: Parece que passou um furacão.
5: Imagine aquelas cenas onde passa um tornado, passa um furacão, dá uma enchente assim.
3: Jesus,
5: que fica amado. Tudo no meio da rua, que fica... Mas de onde é que surgiu aquilo tudo?
3: Que coisa sem explicação, cara.
5: Tem uma casa inteira, móveis, roupas, utensílios, jogado na calçada, porém tudo desmontado. Tudo...
3: Não, e lixo
5: que não termina, cara. Mais.
3: Por favor, mandem a localização disso pra gente.
5: A impressão que dá é que aquilo ali chegou alguém com uma caçamba,
3: uma
5: tombadeira,
3: e basculou lá.
5: E só basculou e basculou. Jogou. E foi embora. É inacreditável, não tem nada que justifique aquilo ali, né? Nada. E aí os moradores estão ali.
3: Meu pai do céu.
5: À mercê disso, inacreditável. Vamos com o esporte, então?
4: Antes, vamos ouvir alguns ouvintes, porque
5: vamos
4: estão
5: lá.
4: Se multiplicando as participações.
5: Ótimo.
4: Então, vamos também suavizar um pouco, porque, olha, é vergonhoso o que a gente viu, mas hoje é o dia de festa.

0: Paulista. Bom dia ao Sidney Vanin, final 3299. 3299. Agora já vão puxar aí o áudio. Enquanto isso, eu tenho aqui a participação.
1: Bom dia, Prado, e os demais, tudo bem? Sidney Vanin passando por aqui. Desejar um abençoado aniversário do município de Chapecó. E principalmente aos chapecoenses, nativos e de coração. E já que nascemos só bonito, bora trabalhar, né? Grande abraço.
0: É isso aí, como nós e boa parte dos chapecoenses hoje. Valderino da Rocha, bom dia, sou de Chapecó e adoro essa cidade. Ao seu Bazo, parabéns Chapecó pelos 109 anos também. Temos a participação do Vanderlei Brizola. Bom dia, pessoal da Primeira Hora, estamos trabalhando e ouvindo vocês. Tudo de bom, vários ouvintes que mantêm o seu expediente mesmo no feriado municipal. Bom dia, Prado e toda a equipe, parabéns Chapecó e parabéns pela programação. É o Arizinho das Facas, seu Ari Padilha.
2: Muito bem. Então agora vamos aos destaques do esporte.
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2: 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Jax Farma traz os destaques do esporte e começamos pela Chapecoense, que curte a semana depois da vitória contra o São Paulo, mas se prepara para a próxima batalha em Porto Alegre no fim de semana contra o Grêmio. Destaques da Chapecoense, Ederson Vilas Boas, bom dia.
4: Grande abraço, amigos do Primeira Hora, uma grande terça-feira para todo mundo. Vamos às informações da Chapecoense, que ontem recebeu folga e hoje novamente tem recuperação física para os jogadores, que tem apenas no cronograma de treinamentos, treinamento nesta quarta-feira, às 10h30 da manhã, no CT da Água Amarela. Até porque a próxima partida, 25ª rodada do Campeonato Brasileiro, é apenas no domingo, 18h30, em Porto Alegre, na Arena do Grêmio, contra o Tricolor Gaúcho. Até lá, o técnico Rafael Lacerda deverá ajustar a equipe, até porque não poderá contar com Camilo, que está fora pelo terceiro amarelo, forçou diante do São Paulo, mas de qualquer forma não poderia jogar contra o Grêmio, porque ele é um jogador do Grêmio que está emprestado para a equipe da Chapecoense. Uma outra situação, Dylan Borreiro não teve uma boa participação na partida, mas a comissão técnica entende que foi um jogador que ficou, está há pouco tempo em Chapecó e que ficou por pouco tempo, né, trabalhando com os jogadores. Então, ainda lhe falta entrosamento, ele que está em boa forma física, segundo a comissão técnica, mas claro que o entrosamento conta muito nesta hora. Ele que é um jogador aí que está prestigiado pela comissão técnica. Miguel Carvalho, outro jogador que vem trabalhando bem, vem treinando bem, pode ter a sua oportunidade também no próximo domingo. Claro que a vaga, provavelmente, no meio de campo, seja de Bruno Matias, que deve ser o titular da posição no lugar de Camilo. Outro que corre por fora também é Garcês, que acabou entrando na partida do último domingo contra o São Paulo e, segundo a comissão técnica, foi bem durante o jogo e fez o que foi lhe pedido, que era aquela marcação um pouco mais pelo lado esquerdo de defesa, lado direito de ataque da equipe de São Paulo, onde o São Paulo também atacava muito por aquele local. Sobre questão de contratação, né, muitas pessoas perguntam, Chapecoense ainda vai contratar? O diretor executivo da Chapecoense, o Rafael Lima, falou no final do jogo, logo após a entrevista do Rafael Lacerda, rapidinho ele falou que somente se for situação de ocasião ou se tiver algum tipo de lesão, mas provavelmente a Chapecoense continue com esse mesmo elenco até o final do Campeonato Brasileiro.
5: Não, só oportunidade mesmo. O grupo, não digo que está fechado nesse momento, obviamente, infelizmente, daqui a pouco a gente tem algum tipo de lesão que seja mais sério, que a gente não conta, a gente pode ir ao mercado, mas a princípio vai ser esse grupo, obviamente ainda temos alguns dias até o fechamento da janela e dentro disso aí, como eu falei, vamos esperar ver como é que vai estar o desenrolar das rodadas, dos treinamentos e até de uma possível lesão que a gente infelizmente tem que contar, mas sem dúvida nenhuma, dentro do que a gente tem no departamento de futebol, nós temos todas as posições que a gente necessite, a gente tem mapeado. Se acontecer de a gente precisar buscar no mercado, juntamente com o Enori, com o Neném, com o Vinícius, a gente já está muito bem alinhado, porque a gente tem uma planilha e muito bem organizada para que a gente possa buscar se realmente a gente precisar.
4: Cronograma então de treinamentos nessa semana: quarta-feira treino 10h30 da manhã no CT, quinta-feira 13h30 da tarde no CT, aí sexta-feira tem trabalho na Arena Condá 13h30 da tarde. Voo programado para o sábado 11h30 da manhã, Chapecó-Guarulhos, conexão Guarulhos-Porto Alegre 13h00 PM, a chegada prevista por volta das 15h35 na capital gaúcha. Amanhã a gente volta com mais informações da Chape, agradecendo a Jaques Farma de Guatambu. Boa terça para vocês.
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2: Valeu, obrigado, Ederson, trazendo as informações da Chapecoense. E por falar em futebol, o meio de semana será de Copa do Brasil. Já começam hoje as disputas na fase de quartas de final, jogos de ida no Mineirão. Confronto que certamente vai eletrificar a noite da terça-feira do futebol. Cruzeiro e Atlético Mineiro jogam a partir das 9 horas. Outros dois jogos acontecem amanhã, no mesmo horário, 9h30 da noite. Palmeiras e Santos, lá na Nubank Arena. E Vasco da Gama e Vitória, em São Januário. E aí, na quinta-feira, fecha-se a rodada de ida dos jogos de quartas de final da Copa do Brasil, com o Grenal do estádio Beira Rio, começando às 8 horas da noite, e com transmissão da equipe Nota 10. Os jogos da volta acontecem na semana que vem, aí invertendo o mando de campo.
0: E Chapecó foi palco de mais uma grande celebração do Taekwondo, com a realização da 5ª Copa Chapecó de Taekwondo, terceira etapa regional. Reunindo aproximadamente 500 inscrições nas modalidades de luta, formas e festival Kids. O evento teve como objetivo promover a integração entre atletas de diferentes idades, graduações e projetos, proporcionando aos participantes a oportunidade de colocar em prática, em ambiente competitivo, as habilidades desenvolvidas durante os treinamentos. A competição foi realizada pela Associação Chapecoense de Taekwondo, com chancela da Federação Catarinense. A Copa contou com a participação de equipes de diversas cidades do estado e também de outros estados, demonstrando a força e o crescimento do Taekwondo no oeste catarinense. A programação contemplou atletas desde a categoria Mirim, com festival e atividades sem contato, até as categorias infantil, cadete, juvenil, adulto e master, além das disputas de Ponsai em diferentes graduações. Além das premiações individuais, a competição também teve disputa geral por equipes, com troféus destinados às 5 primeiras colocadas. A classificação considerou a pontuação obtida nas categorias de Kyorugi e Pomsai, além da participação no Festival Kids. Chapecó venceu, ficou em primeiro lugar com a Associação Chapecoense de Taekwondo. A organização destacou a importância da participação dos projetos sociais e das academias do Oeste Catarinense na Copa, fortalecendo o intercâmbio entre atletas, professores e mestres e contribuindo para o desenvolvimento da modalidade.
2: E assim nós fechamos as informações do esporte. 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Jaques Farma apresentou os destaques do esporte aqui no Primeira Hora, senhor Eduardo Prado.
6: Muito bem, e agora são exatamente 8 horas e 19 minutos aqui na manhã do rádio. 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
2: Ô Prado,
6: fala, meu mestre.
2: Só um detalhe que a gente tem aqui no Brasil, esse defeito de maltratar a história, a gente não lida bem com isso, né?
6: Uhum.
2: Não é característica do brasileiro. Mas hoje é a passagem também, 25 de agosto, 65 anos de um fato marcante na história do Brasil, a renúncia de Jânio Quadros. 25 de agosto de 61, ele renuncia ao governo, manda, na época, um bilhete ao Congresso Nacional, onde ele falava e citava forças terríveis que estariam contrárias ao governo. E a partir da renúncia de Jânio Quadros começa uma movimentação que culmina em 64 com os militares chegando e assumindo o poder no Brasil. E também pela renúncia de Jânio Quadros, aqui pertinho, aqui no Rio Grande do Sul, mais precisamente em Porto Alegre, acontece um fato também que é marcante na história, que é a cadeia da legalidade, onde o então governador do estado do Rio Grande do Sul, Leonel Brizola, inicia um movimento para garantir que João Goulart, que estava no Uruguai, volte e assuma no lugar de Jânio Quadros. Coisa que, na época, a intenção era que não acontecesse. E ali a cadeia da legalidade, ela é uma cadeia de rádios que tenta mobilizar a população para garantir a posse de Jango, né, de João Goulart. E é interessante, eu estou contando esse fato aqui, porque essa cadeia da legalidade, essa cadeia de rádios, ela acontece em meio a uma verdadeira crise bélica. O Palácio Piratini, que é a sede do governo gaúcho, ele é tomado de barricadas, sacos de areia, estava-se preparado para um confronto armado. Na base aérea de Canoas, há um posicionamento contrário de um grupo de pilotos que receberam ordem para atacar o Palácio Piratini. E aí eles se recusam. Existe lá a história dos pneus de aviões que foram furados para que não pudessem ir ao ar. E nesse meio tempo a coisa acabou se resolvendo. Mas foi um período extremamente delicado. E eu tive a grata experiência de em 2001, quando completaram-se os 40 anos da cadeia da legalidade, e ela foi encabeçada pela Rádio Guaíba de Porto Alegre, montou-se um estúdio nos porões do Palácio Piratini, e de lá o Brizola fazia os pronunciamentos convocando a população. E em 2001 eu tive a honra de participar de um programa nos porões do Palácio Piratini, pela Rádio Guaíba, no mesmo lugar onde aconteceu todo esse movimento. E é impressionante quando você chega lá e tenta voltar no tempo e tentar imaginar o que estava acontecendo naquela época, né? Uma época onde não se tinha outra tecnologia mais avançada que não o próprio rádio. Ou transmissões de rádio por linhas fechadas, né? Mas popularmente era o rádio que informava tudo. E os jornais impressos, mas eles tinham um tempo, né? Saíam de manhã, ou a Folha da Tarde, que saía todo início de tarde, que também pertencia ao Grupo Caldas Júnior, mas o rádio era a grande fonte de comunicação do então governador Leonel Brizola com a população. E hoje está completando 65 anos da renúncia de Jânio e o início de todo esse grande movimento.
6: E ontem também fez aniversário de morte do Getúlio Vargas, né?
0: Getúlio Vargas.
7: 24 de agosto de 54.
2: Do suicídio de Getúlio Vargas. É.
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0: Antes do próximo intervalo comercial, gostaria de destacar a Semana Municipal de Inovação e Empreendedorismo de Chapecó, que ocorreu de segunda a sexta-feira da semana passada. Os dados finais, publicados ontem pela Prefeitura de Chapecó, dão conta de 3.500 participantes na soma de todos os eventos da semana. A palestra de abertura com o geofísico Sérgio Sacani teve mais de 1.000 pessoas que lotaram o Teatro Municipal do Centro de Eventos e áreas adjacentes, além de quem acompanhou pela internet. De acordo com o coordenador executivo da comissão organizadora do evento, Júnior Assis Estrelo, um dos destaques foi a participação dos palestrantes nacionais em atividades com estudantes. Sérgio Sacani foi na premiação do Festival IFTF do Instituto Federal de Santa Catarina e Gil Giardelli, além da palestra principal, realizou atividades em 2 turnos com estudantes da rede pública de Chapecó. Nesta semana, entre amanhã e sexta-feira, a Comissão Central Organizadora fará uma avaliação geral do evento, identificando temas propostos para o próximo ano por meio de uma pesquisa digital realizada durante os 5 dias de atividades, e já está confirmada a 3ª Semana Municipal de Inovação e Empreendedorismo de Chapecó para agosto do ano que vem.
2: Para quem não está identificando e acompanha redes sociais, o Sérgio Sacani também é conhecido como o Serjão dos Foguetes. É um estudioso aí da tecnologia espacial e tem um canal apropriado para isso, né? Direcionado para isso. E a presença dele certamente deu brilho ao evento, né? Porque é um cara extremamente estudioso, conhecedor e entusiasta dos assuntos voltados ao universo e à exploração dele através da tecnologia.
0: Depois dos comerciais, temos casos de polícia, mais informações da pesquisa Quest NSC, mais informações sobre o caso do loteamento Clube Natureza e Vida e a participação do ouvinte.
6: Muito bem, vamos ao intervalo comercial, a gente já volta.
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2: Hora certa para você, 25 minutos, nos separam das 9 horas da manhã.
3: A Polícia Militar atendeu uma ocorrência de ameaça no contexto da Lei Maria da Penha, no bairro São Pedro, na cidade de Xanxerê, na tarde de ontem. Um homem de 27 anos estava em frente a uma casa com um macaco automotivo e também ali estava uma mulher de 30 anos. Ela relatou...
2: Macaco?
3: Um macaco automotivo.
2: Sim.
3: Sim,
2: mas e daí? Vamos
3: entender. Aí a mulher relatou que o esposo teria lhe agredido fisicamente, rasgado a roupa e proferido ameaças, afirmando que acionaria amigos para matá-la. Mas ela não confirmou se o macaco foi usado para as agressões.
2: Eu só achei interessante que o detalhe do macaco.
3: Do macaco.
2: Como se fosse um companheiro dele.
3: Ele encontra ele com o macaco automotivo.
2: Que coisa.
3: Já o homem, por sua vez, negou ter praticado as agressões, mas não adiantou. As partes foram conduzidas à delegacia de polícia.
4: De engraçado não tem nada pela agressão, né?
3: Sim.
4: Não. Só o fato curioso que a gente destacou foi essa...
2: O que o macaco tem a ver com o contexto?
4: A colocação do macaco na história, né? Mas, de novo, aqui a gente relatando essa doença que tomou conta aí. Falamos tantas coisas boas de Chapecó, né? Mas como nenhum lugar é perfeito, infelizmente nós temos aqui essa mácula, né? Essa mácula, porque os índices aqui na nossa região estão altos.
2: No estado de Santa Catarina, infelizmente, né?
4: No estado de Santa Catarina, o que é uma mácula, né? O que vai contra tudo de bom que nós temos, porque isso aí realmente é algo desastroso, né? Essa violência contra a mulher, isso é desastroso.
2: É verdade.
3: Também temos... pode preparar o áudio da Sueli, não foi ainda, né? O final 4612. Enquanto isso, destaco que por volta das 5h15 da tarde de ontem, a Polícia Militar atendeu uma ocorrência de lesão corporal na linha 7 de setembro, interior de Dionísio Cerqueira. Foi um desentendimento entre familiares relacionado ao arrendamento de terras pertencente à família. Durante a discussão, ocorreram agressões físicas, sendo que dois dos envolvidos relataram ter sido atingidos por pedradas e um dos envolvidos, que também é proprietário do veículo envolvido na ocorrência, relatou que durante o desentendimento, seu carro foi danificado com um pedaço de madeira. Ele teve também um ferimento na região da cabeça, foi levado pelo Corpo de Bombeiros ao Hospital Municipal para atendimento médico. Os envolvidos apresentaram versões divergentes sobre a dinâmica dos fatos e quiseram representar criminalmente uns contra os outros. Portanto, todo mundo foi para a delegacia de polícia.
2: Virou uma pendenga.
3: Vamos então ouvir alguns ouvintes, porque hoje é aniversário de Chapecó. Sueli, bom dia.
5: Bom dia, gente boa da Super Condá. É Sueli da linha Marcon. Sou chapecoense desde que nasci, estou com 70 anos. É muito bom viver em Chapecó. Um abraço a todos vocês aí e um ótimo feriado.
3: Muito obrigado, dona Sueli. Vamos agora ouvir a dona Loreni da Vega. Bom dia.
6: Bom dia, Prado. Parabéns pro aniversário de Chapecó hoje, pro meu filho Rudinei, que faz aniversário hoje também. Só que ele tá lá no Mato Grosso trabalhando, no serviço dele, tá bom?
3: Bem, obrigado, dona Loreni. Vamos ouvir agora o seu Sérgio Vaz, final 1376. Bom dia.
7: Bom dia, Pradão e o pessoal da Condá. Meus parabéns por 109 anos de Chapecó. Esta grande Chapecó é uma grande integração, onde tem o italiano, o gringo e o alemão. Também tem churrasco gordo com cachaça e chimarrão. Nós queremos é respeito, porque dentro do nosso peito bate o mesmo coração. É o trovador, o Barça de Antônio.
2: Então é boa! Baita!
4: Só faltou a gaita no fundo.
2: Eu gosto da criatividade do povo. É isso que faz a diferença.
4: É isso aí, cara. É isso aí. As pessoas, elas se mostram como elas são aqui, né? Na autenticidade e no talento também, né?
2: Claro.
4: Tem que ter talento também. Parabéns aí.
3: Vamos também com o áudio do Pedrinho. Bom dia.
8: Bom dia. É o Pedrinho. Fui nascido no Rio Grande. Lá mesmo eu fui criado. Hoje eu moro em Chapecó. cidade querida, escuto o programa do Prado.
4: Bom dia, valeu, que beleza. Valeu, valeu. Agora é sábado de manhã, tem que escutar o Alô Prado.
2: É. Alô Prado. É. E vou ter que abrir o espaço da Trova no sábado, acho.
4: Dá sucesso, hein?
3: Oh, Trova e do Brick. Eu tô pressionando o Prado pra voltar a hora do Brick.
2: Pra botar o Brick de novo?
4: E já,
2: quem sabe?
4: Vê com a Rose lá que sai até uma
3: cotinha. Daqui a pouco já sai um notebook pra Brick.
2: Quem sabe? Vamos ver. Futuro a Deus pertence.
4: Amém. Já fala com a Rose lá que já sai até uma cotinha.
2: Claro. Agora faltando 19 para as 9.
3: Voltamos a falar de eleições, 8h41. Vamos então ao voto presidencial em Santa Catarina. A última tabela da pesquisa Quest NSC, que foi publicada ontem. Já entregamos os dados técnicos na hora anterior do programa, então vamos aos números diretos. Só vou usar o cenário sem Pablo Marçal, que o TSE vai derrubar a candidatura dele, né? Ele está inelegível. Flávio Bolsonaro, votos válidos. Margem de erro de 3 pontos percentuais para mais ou para menos. Voto de Santa Catarina. Flávio Bolsonaro do PL, 57%. Lula, 25,3%. Renan Santos do Missão, 5,1%. Romeu Zema e Augusto Cury e Ronaldo Caiado, estes três estão empatados com 3,8% cada. E Samara Martins, do UP, 1,3%. Os demais candidatos, zero. Esse é o comportamento, conforme a Quest, do eleitorado catarinense neste início de campanha eleitoral para o voto à presidência da República. E também temos informações de que depois dos comerciais, vamos continuar ouvindo alguns ouvintes aqui, tem também outras informações. Fique com a gente, vamos até às 9h30 da manhã.
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3: Vamos então ouvir mais um ouvinte antes do próximo intervalo comercial. É a dona Loiva Marafon. Bom dia. Final 5619.
10: Maravilhosa. Bom dia. Chapecó, meus parabéns pelos 109 anos, que eu faz 51 anos que eu moro aqui em Chapecó. Amo essa cidade. Quando nós chegamos, aqui era tudo estrada de chão, tudo. E, mas sou Loiva Costela Marafão e sinto muito orgulho da nossa cidade. De vocês lá na rádio. Eu, que nem o Eduardo, um dia quero conhecer ele pessoalmente. Escuto, eu levanto de manhã, eu ligo meu radinho, meu, que parece que dá uma energia da gente ver a alegria e o hambúrguer dele também dos colchões. Meu, adoro escutar, sabe? Um abraço, eu moro aqui no São Cristóvão, um abraço. E um bom dia com alegria para todos nós.
9: Valeu, obrigado aí, um abraço pra senhora aí, chega aí visitar a gente uma hora dessa, será extremamente bem-vinda.
3: Vamos então ao intervalo comercial e a gente já volta.
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16: 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Bom dia. Bom dia.
9: Vamos lá, faltando 9 para as 9.
3: O último bloco de informações sobre o caso do loteamento Clube Natureza e Vida de Xanxerê. Se você tem acompanhado o programa desde o início, nós estamos explicando como estão os encaminhamentos para a regularização desse loteamento, onde 121 famílias compraram de boa fé terrenos em uma área irregular, causando um lucro de R$8 milhões a um corretor de imóveis. Só que essa receita, obviamente, é ilegal. O Ministério Público, na quarta-feira passada, ajuizou uma ação civil pública voltada à reparação dos danos causados e à responsabilização patrimonial do corretor de imóveis e da sua empresa, ambos responsáveis pelo parcelamento irregular do solo. Na ação, o Ministério Público requer que todas as despesas decorrentes da regularização da área e da execução de obras de infraestrutura previstas no termo de ajustamento de conduta assinada entre o Ministério Público e a Prefeitura de Xanxerê, sejam pagas para a Prefeitura. O órgão também determinou à Justiça, ou demandou, perdão, o pagamento de indenizações sob três aspectos. Um mínimo de R$ 266 mil por danos ambientais, um mínimo de R$ 2 milhões ao Fundo para a Reconstituição de Bens Lesados do Estado e, pelos impactos sociais, um mínimo de R$ 800 mil a serem pagos à Prefeitura de Xanxerê. Na ação, a Promotoria de Justiça expôs o histórico de medidas judiciais e extrajudiciais adotadas e o quadro reiterado de omissão e descumprimento por parte dos réus, ocasionando o aumento progressivo de pessoas impactadas ao longo dos anos. Entre os pedidos formulados pelo Ministério Público estão a proibição de que os réus frequentem o loteamento ou executem qualquer ato de gestão, administração, exploração ou intervenção no local. O Ministério Público pediu ainda a declaração da perda do direito de propriedade sobre o imóvel com a transferência e autorização judicial para que a Prefeitura de Xanxerê inicie a regularização e as medidas de recuperação urbanística e ambiental do local. Para isso, foi pedido à Justiça a liberação progressiva em favor da Prefeitura de Xanxerê dos valores depositados a partir da ação de liquidação de sentença movida pelo Ministério Público. Por fim, outro desdobramento relevante do caso ocorreu na esfera criminal. Em 12 de agosto, a Justiça condenou o corretor de imóveis a 4 anos e meio de cadeia no regime semiaberto. A sentença reconheceu as práticas criminosas de parcelamento clandestino do solo e degradação ambiental da área. Pedida pelo Ministério Público, a prisão preventiva do autor foi negada pela vara criminal da comarca de Xanxerê. Como a decisão cabe recurso, o réu poderá recorrer em liberdade com o cumprimento de medidas cautelares, ou seja, comparecer uma vez por mês em juízo, proibição de se ausentar da comarca por mais de 30 dias sem autorização judicial e proibição de celebrar novas negociações envolvendo os terrenos do loteamento, além da manutenção do seu registro profissional como corretor de imóveis. Ou seja, ele teve o seu registro cassado pelo Cresci. Conforme o Ministério Público, entre 2018 e 2020, este corretor de imóveis desmatou um espaço rural de 29 mil metros na linha Pesqueiro do Meio, em Xanxerê, sem autorização da Prefeitura, sem cumprimento de exigências legais, abrindo e fracionando a área em 162 lotes. Desmatando espécies nativas em extinção, como o xaxim e o cedro, com a venda de 121 terrenos. Desde 2019, ele teria lucrado R$ 8 milhões com o empreendimento irregular.
9: Que rolo, hein?
4: É uma boa grana, hein?
9: Mas é ter certeza de que vai se incomodar, né, cara? Mas só no quesito desmatamento.
4: Sim.
9: Só no quesito, não precisa nem nada do resto.
4: Que hoje em dia é uma das legislações mais rigorosas.
9: Rigorosas que não tem atraso, uma árvore e não tem escape.
4: Derruba uma árvore que não está autorizado, está feita a confusão, né?
9: É.
4: Agora, quando chega ao ponto de desmatamento, que não é uma árvore, né?
9: Sim.
4: Aí a coisa realmente, como diria minha mãe, né? A porca torce o rabo.
9: Torce, né? Torce feio.
4: Você sabe o que está acontecendo aí? Uma batalha jurídica. Ela não ganhou grande publicidade ainda, mas dentro do nicho de mercado em que ela está situada, é uma batalha fortíssima, né? Porque na semana passada houve uma ação da 8ª turma do Tribunal Regional Federal da 1ª Região, o TRF1, que anulou uma resolução que era a de número 198 de 2019 do próprio Conselho Federal de Odontologia, o CFO, que reconhecia os procedimentos de harmonização orofacial, o chamado ROF, como especialidade odontológica e autorizava dentistas a realizarem procedimentos estéticos em toda a face, pois o TRF julgou improcedente e por 3-1 derrubou essa resolução. E isso causou um alvoroço aí e uma disputa nos bastidores muito grande, porque o Conselho Federal de Odontologia entende que os dentistas estão sim habilitados a trabalhar em toda a face, inclusive na questão estética. E pressionado pelo Conselho Federal de Medicina, que tem muita força e que quer para ele esse filão, né, principalmente com os cirurgiões plásticos, enfim, certo. A pressão valeu e essa resolução então foi derrubada. Então há uma briga nos bastidores enorme, existem milhares de profissionais que vivem desta prática, é uma prática, eu estive agora faz 20 dias, eu estive lá em Florianópolis trabalhando no maior congresso brasileiro que trata desse assunto de harmonização orofacial e a chamada saúde integrativa, e pude constatar lá o nível de profissionalismo das pessoas que estão envolvidas nesse processo. Lá havia muitos biomédicos e dentistas, que é o público que trabalha com isso, né? Mas para ter uma ideia, para o próprio congresso acontecer, ele antes de acontecer, houve uma batalha jurídica com o Conselho Regional de Medicina aqui do Estado de Santa Catarina. E durante o congresso, advogados ficaram de plantão na porta do congresso, esperando a qualquer momento a chegada dos representantes do Conselho Regional de Medicina, que por si só não podem intervir no evento, mas vêm acompanhados do PROCON, sim, tentando achar, dentro da legislação vigente, maneiras de bloquear o congresso. Um congresso gigantesco, mais de 5 mil pessoas estiveram presentes, e há uma batalha jurídica fortíssima aí nos bastidores, porque o Conselho Federal de Medicina vê de um jeito e o Conselho Federal de Odontologia vê de outro.
9: E no meio daí tem muito pila, meu amigo.
4: Demais.
9: É a moda, é a onda do momento.
4: E não se fala nisso aí quando
9: tem
4: se fala.
9: Tem gente que gasta o que não tem.
4: Eu ia dizer, fazer isso aí. Quando se fala em harmonização, quando se fala nesse tipo de procedimento, não se fala em trocados.
9: É.
4: Se fala em dinheiro pesado. Então tá todo mundo de olho nesse dinheiro, né?
9: É.
4: E ele circula.
9: Sem dúvida. Boa. 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
3: Bom, estamos recebendo outras informações sobre aquele descarte irregular de resíduos certo. No bairro São Pedro, mas eu quero atender o ouvinte que pediu e que sugeriu a pavimentação da garagem da Autoviação Chapecó, lá na Rua Brasília, no bairro Jardim Itália, na sede da Autoviação. Quanto à reclamação do ouvinte sobre o estacionamento de ônibus em frente à sede da concessionária, que tem ocasionado transtornos na passagem pela calçada em dias de chuva, a empresa informa que já tomou as medidas para resolver a situação, mas tem havido dificuldades em função do mau tempo. Esclarece que o espaço será nivelado, totalmente coberto com brita e compactado, para evitar poeira ou ótimo. Barro na calçada em função da entrada e saída dos ônibus. Não haverá pavimentação asfáltica. Mas aí já vai ser tomado.
9: Já melhora um monte.
3: Já melhora um monte enquanto essa situação. Vamos continuar ouvindo os nossos ouvintes que homenageiam o Chapecó nesse 25 de agosto. Alô, bom dia.
18: Bom dia, Eduardo. Bom dia a todos da rádio. Aqui é a Maria Vazeja, do bairro Seminário. Eu quero parabenizar Chapecó pelo seu aniversário. Cidade linda, cidade maravilhosa. Pena que no terminal, a gente chega no terminal, o pessoal faz a gente comer fumaça. Tem gente que fuma ali, que chega de dar... Ontem eu fui para o centro, eu voltei para casa expirando, que não aguentava mais de tanto expirar. Pelo amor de Deus, quanta fumaça.
3: É, já até se discutiu uma lei para proibir isso especificamente no terminal urbano, mas enfim.
4: E é desconfortável, né? Para quem não
3: tremendamente.
4: Fuma.
3: Tremendamente.
4: Para quem não fuma, é bastante desconfortável. Mas há de se entender, já que é uma prática livre em locais como o terminal, há de se pedir então um bom senso de quem fuma, né? De daqui a pouco tentar buscar um local mais afastado, mais aberto, porque parte do terminal é coberta, boa parte dele é coberta, sim. Né? Ali onde os ônibus saem. Então, de repente, buscar um local mais aberto, onde a fumaça se dissipe mais rápido, porque senão fica essa situação delicada e desconfortável, né? De quem quer, de repente, fumar o seu cigarro, está no direito, de quem não gosta e acaba se sentindo atingido. Então, tudo, minha gente, tudo se resolve quando se tem bom senso e boa vontade. Então eu tenho certeza que as pessoas que estão nos ouvindo agora, por exemplo, que fumam, que daqui a pouco não se deram conta porque o terminal tem boa parte coberto, mas ele não é coberto. Então daqui a pouco fica aquela impressão que, se eu fumar aqui não tem problema.
0: Sim.
4: Mas aquela parte coberta já é suficiente daqui a pouco para concentrar a fumaça.
0: E para quem tem problema respiratório, quem tem problema respiratório, quem tem problema de rinite, quem tem problema de asma,

0: Valeu. E outra coisa. Quem mora em Chapecó e sai, logo volta pra Chapecó. Tem a música das andorinhas. Mas volto, quem vai e volta. Aqui é a cidade top. Um abraço aí a todos os ouvintes da Rádio Condá.
1: Show de bola.
2: Paulinho Pinturas e a sua tradicional fala com a ênfase no final da frase, né? Ele sempre dá enfatiza assim, né?
1: Sim.
2: Bom dia, Prado. Aqui em Chapecó, né?
3: Grande Paulinho.
2: Ele deu um jeito bem característico de falar, né?
1: Vamos então ao último intervalo comercial e depois vamos às últimas participações dos ouvintes que homenageiam Chapecó. Também Cleiton César está na prefeitura acompanhando a entrega de máquinas pesadas que está sendo feita neste momento, um investimento de quase 8 milhões de reais. Nós vamos ouvir o prefeito Valmor Scolari. E também vou destacar uma situação que está ocorrendo na Oncologia Adulta do Hospital Regional. Já há investigação do Ministério Público em andamento com a ocupação de pacientes que não estão com câncer na área de Oncologia por causa da superlotação de outras alas do hospital. Nós vamos falar sobre isso já já.
2: Então, fatura e a gente já volta.
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7: E assim seguimos para a última sequência do programa de hoje.
8: Então, ouvir alguns ouvintes. Começo com a dona Cláudia. Bom dia. Final 8370.
9: Bom dia, pessoal da Condá, tudo bem? Parabéns, Chapecó. Que Deus abençoe essa cidade, que é muito abençoada. Já faz 52 anos que eu moro aqui e por aqui eu fico. Parabéns para vocês que estão trabalhando, escutando nós e nós escutando vocês. Um abraço para vocês e fica com Deus.
7: Igualmente, obrigado.
10: Obrigado.
8: Dona Olivina Machado, bom dia.
11: Bom dia, Prado. Aqui é a Olivina Machado, da linha Meia-Serra Goiuém. Nasci e me criei em Chapecó. Estou com 70 anos. E parabéns para a nossa cidade, Chapecó. Maravilhosa. Que Deus abençoe todos nós.
8: Amém. Vamos também ouvir a... Opa, bom dia! Bom dia! Bom dia. Ah, estão buzinando por aqui também.
10: Que coisa chique.
8: Dona Begair, bom dia! Final 8795.
12: Bom dia, Fundá. Quero dar os parabéns para Chapecó, uma cidade maravilhosa que me acolheu. Vim para cá criança, casei, tive que construir minha família. Tenho dois filhos lindos, grandes já, e também já estão formando família, graças à cidade e o acolhimento de Chapecó, né? Ah, agora, em novembro, já. 1º de novembro, faço 35 anos de casada, aqui trabalhando e vendo cada dia Chapecó crescer e ser uma cidade maravilhosa. Parabéns, Chapecó, e estamos aí, torcendo pela nossa Chape e para nossa cidade evoluir cada vez mais. Obrigado. Sou Begair dos Santos.
8: Obrigado, dona Begail, pela participação. Também gostaríamos de ouvir o seu João Fonseca. Bom dia.
10: Bom dia, o Cradir. Bom dia, o Eduardo Prado. Bom dia, o André Delabre. E o João Fonseca, o João Mineiro no bairro Colato. Parabéns pelo dia de Chapecó hoje, seus 109 anos, viu? Tipo, eu tive um paizão de 1901, era meu pai, seu Nenê Mineiro. A gente desfilava em Chapecó aí no passado, eu e ele, da carroça e a cavalo. Carroça e a cavalo. Então, hoje tá um sucesso, Chapecó. Pro lado que você vai, estouro, estouro. Só sucesso, Chapecó. Então é isso, parabéns, Chapecó. E claro, sucesso pro programa de vocês aí, sou fã de vocês e acompanho direto aí. Aquele abraço, tudo bom, tchau.
7: Valeu, obrigado, obrigado, um baita abraço aí, esse costado aí na programação.
8: Claro, um baita abraço. E por fim, a Ana Albrecht, bom dia.
13: Bom dia a todos da Super Fundação. Gostaria de homenagear hoje Chapecó, pelos 109 anos. E também o meu filho caçula, o Nelson Roberto Albrecht Michailov, que está hoje completando 32 anos. E desejando muitas felicidades, tudo de bom. Abraços. Tchau, tchau.
8: Muito obrigado, um abraço, Ana. E agora vamos falar de informação. No dia 3 de junho deste ano, o despacho do Ministério Público veio à nossa redação ontem, mas no dia 3 de junho foi protocolado uma notícia de fato na Promotoria de Justiça 13ª da comarca de Chapecó, promotora Cristiane Weimer, com base em um relato de um paciente da ala de oncologia adulta do hospital regional, que indica que estão sendo internados outros pacientes na ala de oncologia no 7º andar, como pós-operatórios, gestantes, pacientes cardíacos, pacientes de clínica geral, e que estão colocando os pacientes naquele local, sobrecarregando as enfermeiras e técnicas de enfermagem, que acabam não fazendo ou não fornecendo o auxílio necessário aos pacientes de oncologia para ir com mais tempo verificar bem certo o que está acontecendo com o paciente. As enfermeiras estão atendendo os pacientes dos outros setores e acabam atrasando medicações aos pacientes da oncologia. Os pacientes com câncer estão em prejuízo em razão da alocação dos demais pacientes. O paciente acredita que a alocação dos colegas que possuem câncer ou a alocação dos pacientes não oncológicos nesse local é em razão de reformas, mas também pode ser por falta de leitos. Este paciente afirma que a ala de oncologia precisa ser exclusiva em razão da possibilidade ou risco de contaminação e que o Ministério Público fez uma visita recente no hospital, mas na oportunidade o HRO removeu os pacientes não oncológicos da ala de oncologia e que nas segundas, quartas e sextas-feiras são os dias de maior internação no local e na área de oncologia. Esse paciente pediu que fosse realizada uma visita ainda no mês de junho, e pediu o sigilo da sua identidade. O despacho do Ministério Público pediu novamente a revisão do contrato firmado entre o Estado de Santa Catarina e a Associação Lenoir Vargas Ferreira, de contratualização do Hospital Regional, e pediu apoio ao Centro de Apoio Operacional da Saúde Pública do Ministério Público para elaborar um estudo acerca da viabilidade de alocação de pacientes de outras especialidades no 7º andar da torre antiga do Hospital Regional, onde está instalada a oncologia adulta. Nós vamos acompanhar este caso, porque ainda não foi encerrada a investigação, mas é uma situação preocupante dentre muitas que ocorrem no Hospital Regional, que por superlotação ou reformas, pacientes que não deveriam estar na ala de oncologia acabam indo para lá para não ficar sem atendimento, sobrecarregando quem trabalha no hospital.
7: E aí é o copo meio cheio ou o copo meio vazio? Não vamos colocar aí lá, tá. Mas vamos deixar sem atendimento. Aí vamos fazer um esforço de guerra e dar o atendimento, mas vamos ter que invadir uma ala que não seria apropriada. Não é apropriada, né?
14: É complicado, né?
7: É, cara, cobertor curto, né? Cobertor curto em dia de muito frio.
14: É aquele negócio, né? Uma tunicazinha só não veste dois santos, né?
7: Nada, nunca, jamais.
14: Que coisa complicada.
7: Isso aí são as fragilidades da nossa sociedade,
15: da estrutura social que nós temos, dos serviços que são oferecidos. E eu como sou um cara que tenho olhos, assim, geralmente de boa vontade, eu vejo que está sendo feito um esforço para evitar de pessoas não ficarem desassistidas, né?
8: Exato.
14: É complicado, cara.
8: Complicado.
15: É o certo? Não. Mas seria mais errado não atender, quem sabe?
14: Na guerra, às vezes, para salvar o combatente, a gente corta uma perna, né?
15: Corta uma perna. Exatamente.
8: Exato. Mas vamos...
14: Bom entendedor, seguir... meia palavra lá.
8: Exatamente. Uhum. Vamos continuar acompanhando essa situação. Não me venha com promessas furadas nessas eleições, por favor.
15: Ah, sim. Por tu acha que, favor. Tu acha que vai ter o quê na eleição?
8: Cleiton César, direto da Prefeitura de Chapecó, falando com o prefeito Valmor Scolari sobre a entrega de máquinas pesadas agora de manhã. Bom dia, Cleiton.
16: Fala, André. Bom dia para você, bom dia para todos ligados na programação da Condato, aqui com o prefeito Valmor Scolari. Prefeito, entrega na manhã de hoje de novas máquinas, enfim, é Chapecó se estruturando cada vez mais para fazer mais pelo cidadão chapecoense. Bom dia.
17: Bom dia, Cleiton, André, todos os amigos que nos acompanham pela Condato. É exatamente, nós temos esse programa que é renovar a nossa frota. Claro que vai ter ampliação de serviço, principalmente nas superintendências regionais do Borma e da IFAP. Então, é melhorar a prestação de serviço, é melhorar a qualidade do serviço também para os operadores, aqueles que trabalham o dia a dia, mas que tem o foco principal de atender a nossa população com mais velocidade, com mais qualidade, com tudo aquilo que o cidadão merece. Por isso nós temos que, nesse dia, comemorar muito os 109 anos, mas também comemorar as entregas que começam hoje e não param mais até o final do mês.
16: Prefeito, quais são os equipamentos, enfim, as máquinas, quantas são, que são, serão entregues ou estão sendo entregues hoje, já para que as secretarias possam colocar em atividade?
17: São 18 novas máquinas, 15 retroescavadeiras novas, duas escavadeiras hidráulicas e um trator de esteira. Isso aqui são máquinas importantes, que pode ter certeza, o cidadão vai ver essas máquinas trabalhando, vai ver a resposta que dá todo esse investimento em qualidade de serviço, velocidade do serviço e depois na economia da manutenção. Então, equipamentos que estão entregues a partir de agora e que a semana que vem já irão para o campo e para o trabalho.
16: Qual é o investimento?
17: Investimento aqui, R$7.800.000. E o próximo investimento é a renovação de frota de veículos que deve acontecer nos próximos meses.
16: Obrigado, prefeito Valmor Scolari. 109 anos de Chapecó, é claro, a Condá acompanhando tudo de perto que acontece na nossa cidade. A qualquer momento a gente retorna com mais informações por aqui. Abraço, bom dia.
8: Ah, bom dia. Já, né, Cleiton? Tá indo pro Autódromo Internacional, já vou explicar o porquê. Temos aqui... É inacreditável quando a pessoa recebe orientação e não cumpre, né? O áudio a seguir é de um funcionário da prefeitura sobre a situação do descarte irregular lá no São Pedro. Vamos ouvir.
18: Bom dia, esse senhor foi ontem lá. Eu localizei a casinha dele no Google. Ele disse que o inquilino dele saiu, deixou um monte de lixo, ele ia botar pra fora. Eu tinha agendado pro dia 1º, disse pra ele botar dia 31 pra fora. Tu vê como é que é. Bem, ele falou que tinha algumas coisas pra botar pra fora, mas não falou que tinha meio mundo. Eu conheci só pela casinha, é ali no São Pedro, né?
8: Esse descarte foi no bairro São Pedro, data marcada para retirar tudo, ficasse mais uma semana na casa, e daí a vizinhança acorda com tudo jogado na calçada.
15: Mas era alguém que tá saindo da casa?
8: Exato, alguém que tá de fato de mudança?
15: É, de mudança não, ele tá se desfazendo, né? Porque se fosse a mudança, ele levar as coisas embora, né? Porque tem imóveis ali, tem tudo, tem toda a ordem de sujeira ali.
8: A equipe de plantão... A equipe de plantão...
15: Agendado,
8: sim,
15: né?
8: Sim, tava agendado. Mas ainda assim... Por pura benevolência da administração, a equipe de plantão vai ter que ir lá agora de manhã, porque não pode ficar
14: pra
8: uma
14: ajeitar
8: semana.
14: Para os vizinhos não pagar a conta, né? O vizinho que não ganha nada,
15: isso aí
14: vai pagar a conta com lixaria.
15: Na verdade, também não tem benevolência, né? Tem um serviço público que é pago e bem pago, né?
8: Bem pago para fazer.
15: Para fazer, mas se estava agendado, cumpre. Porque quem é que paga essa conta agora? É o pessoal que vai ter que trabalhar hoje,
14: sim,
15: que não era o dia. Também não vai tirar nenhum pedaço, mas não era o dia de trabalhar, né?
14: Sim.
15: É o vizinho que está incomodado ali com aquela montanha de, de, de, de tudo que é coisa que está ali na frente.
14: E até porque o pessoal vai fazer a limpeza pelo risco da questão da chuva que está para vir agora nos próximos dias aí.
15: Tu imagina aquilo ali.
14: Limpeza, sabe o que vira, né?
15: Corredeira abaixo.
14: Ah, louco. 9h26.
8: Também temos o seu Ari Papes, que já puxou a orelha do prefeito Amor Escolar. E o elevado DEFAP vai ficar pronto quando? Fica aí o registro do questionamento do ouvinte. E para fechar todas, temos a última participação de ouvinte em homenagem a Chapecó, da dona Cleci Marlene Gervasoni. Uhum. Bom dia.
19: Bom dia, aqui é a Cleci, do Passos Fortes. Parabéns para a cidade de Chapecó. Tô 4 anos agora aqui em março, morando aqui. Eu vim para cá por causa que eu tenho 2 filhas que moram aqui. E eu vinha passear para cá e gostava da cidade de Chapecó. Parabéns pelo aniversário, para esse povo maravilhoso de Chapecó que eu conheci. Estou me sentindo bem aqui, graças a Deus. E vamos esperar cada vez as coisas melhorarem. Que tá tudo certo.
8: De bola. Muito obrigado, dona Cleci. E com isso, encerramos o primeira hora desse especial de feriado. Mas a programação continua, porque vem aí o Estação 98.9, especial de aniversário de Chapecó, com 3 horas de duração. Drayton Gabuardi comanda aqui no estúdio o programa e Cleiton César estará ao vivo do Autódromo Internacional de Chapecó, entrevistando personalidades e dando todos os detalhes sobre esse dia especial, não apenas de confraternização, no Autódromo Internacional. Você pode sair de casa agora com a sua família e ir até a linha Cascavel, tem food truck, tem carros em exposição, tudo mais, mas também é um dia de muito trabalho, porque serão realizados pré-testes para diversas categorias do automobilismo brasileiro e sul-americano até às 18h, muito trabalho para pilotos, engenheiros, fiscais de pista, a fim de que o autódromo seja aprovado definitivamente para a realização de diversas competições a partir do final deste ano.
15: E o Estação com prêmios, né? Prêmios
14: do Estação 98. Continue participando, mandando mensagem que vai ter prêmio. Valeu, Piazada.
8: Valeu.
15: Valeu. Foi extraordinário ter estado aqui com os senhores nesta manhã de feriado.
14: Tá bom.
15: E agora vamos curtir o feriado, né?
8: O Drayton não acreditou em você.
14: Quem vai curtir o feriado?
15: Nós não vamos curtir o feriado, não, vai pra roça.
14: Minha avó sempre diz, nós é muita gente.
8: Eu
14: tenho que trabalhar ainda, até as duas.
15: Vai pra roçada?
14: Não, vou pro outro lado da campinha.
15: Ah, é verdade.
8: Eu também trabalho normalmente. Temos ainda correspondente com noticiário.
14: Então, bom feriado pra você, Gladir.
8: Bom feriado pra você, Gladir.
15: Estarei torcendo por vocês.
14: Tá bom, fico feliz. 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Vamos dizendo obrigado, nosso Deus, pela oportunidade que nos deu de passarmos esse momento juntos, comunicando, integrando comunidades e sempre fazendo novos amigos. Amanhã, meiuca da semana, quarta-feira, 7h de volta, com mais um programa.
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Fala, gente boa, muito bom dia. Cadê o cara que não aparece pra falar, né? Eita, muito bom dia, estamos chegando terça-feira, 25 de agosto de 2026. Feriadão, né? Aniversário de Chapecó. Parabéns, Chapecó, 109 anos. Com a gente, né? Com a gente. Que alegria, que satisfação estar com você em mais uma manhã do nosso Estação 98,9. Juntamente com o Cleiton César, ao vivo da estreia, da inauguração, né? Do Autódromo Internacional de Chapecó. Daqui a pouco ele entra ao vivo com a gente, a partir de agora comigo também, Drayton Gaboardi, na sua companhia, até o meio-dia e 30, hein? É o nosso Estação 98,9 especial, aniversário 109 anos de Chapecó. A partir de agora, com muita alegria, com muito alto astral, com muita energia positiva, estamos chegando com o melhor da música pra você também, né? E ó, 3361-3110 o nosso WhatsApp. Está liberado para você participar comigo, para você que estava acompanhando aí o Eduardo Prado, também o André de Lázaro e o Gladir Azambuja no Primeira Hora. Agora a gente chega aí, né, com muita alegria também e com muita música boa para você. E ó, e também com prêmios, hein? É, tem prêmios nesta manhã de terça-feira. E eu vou falar para você aqui agora como que você vai fazer para participar do nosso sorteio de hoje, tá? Bom, primeiramente, deixa eu falar os prêmios também, né? Ó, deixa eu falar os prêmios pra você aqui, ó. Teremos 3 prêmios nesta manhã pra você. E é o seguinte, hein? São 2 kits aqui da Condá, tá? Especiais aqui da Condá, onde vai ter uma cuia da rádio, uma bomba também personalizada da rádio, 1 quilo de erva mate mazute e também 1 kit da Apt Alimentos, tá? Então serão 2 kits, 2 pessoas contempladas. E também outra pessoa será contemplada aí com um liquidificador, tá bom? É o nosso Estação 98,9 pra você, até o meio-dia e 30, com muita alegria, com muito alto astral, com muita energia positiva, tá? 3361-3110 o nosso WhatsApp, já está liberado e você já pode começar a sua participação, tá? Ah, deixa eu falar como que você vai fazer a sua participação. Você vai mandar um áudio pra cá, tá? Pode ser um áudio, tá? Ah, pode ser texto? Pode ser, mas eu prefiro que você mande um áudio pra gente aqui, tá? Você vai mandar uma mensagem de áudio pra cá. Com o seguinte, você vai me contar aí, né, qual que é o seu orgulho em ser chapecoense, tá? Vai falar pra mim aí o que você mais gosta em Chapecó, né, se você gosta de visitar mais Arena Condá, o parque de exposições, o centro da cidade, a praça, vai me contar aí, tá? E aí pronto, você vai estar participando então, claro, manda, aproveita, né, aproveita pra falar assim, ó, parabéns 109 anos de Chapecó, né? E aí você faz a sua participação e que pronto, você vai estar concorrendo comigo. São 3 prêmios, 3 pessoas que serão contempladas nesta manhã de terça-feira. Então, 2 kits aí, especiais aqui da Rádio Condá. E também 1 liquidificador, tá? Claro, você pode também fazer o seu pedido musical aqui pra participar comigo, pra gente fazer junto uma melhor programação deste feriadão, tá? Me conta, aproveita e me conta aí o que você tá fazendo nesse feriadão. Tá de boa, tá em casa, tá tomando aquele chimarrão gostoso? Eu tô com o meu aqui, né? Aquele mate. Ou tá trabalhando assim como nós, né? Conta pra gente aí. Enquanto isso, a gente inicia a nossa programação musical aqui no nosso Estação 98,9 com Marco Brasil e também Leandro e Leonardo. Brasil.

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3: Pra você, né? Até o meio-dia e 30, o meu, o seu, nosso Estação 98,9. Hoje, especial aniversário Chapecó, 109 anos. E você participa aqui comigo, mas antes, deixa eu falar pra você aqui que estamos no oferecimento de Nery Calçados e Confecções, Cross Atacadista, Biazus Assistência Técnica, Lojas Becker, Lojão Astral, Badalote Materiais de Construção, Supermercado Bidim no bairro Palmital, Posto Iguaçu, Gasfajol, Dr. Ricardo Bass, também Dra. 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Mais um ano de emancipação política, 109 anos Chapecó. E para você aqui que participa comigo pelo 3361-3110, o nosso WhatsApp, você vai estar concorrendo aí, né? Serão três pessoas contempladas, olha só. Serão duas pessoas contempladas aí, uma de cada com um kit aqui, super kit da Condá. Uma cuia personalizada, bomba personalizada, o quilo de erva também da erva mate Mazuti. E ainda um kit da Apt Alimentos, tá? Esse kit é completaço, gente. É bom, hein? E a outra pessoa, então, será contemplada aí com um liquidificador, tá bom? 3361-3110 para você concorrer. É só você mandar o seu áudio para cá. A sua mensagem de texto também tá valendo. E aí você me conta aí, né, qual é o seu orgulho em ser chapecoense, tá bom? E também, claro, me conta aí o lugar que você mais gosta de visitar ou de passar seu tempo em Chapecó, né? Se é assistindo a Chapecoense na Arena Condá, se é no centro da cidade, na praça, em frente à Igreja Matriz, se é lá no Parque de Exposição, no EFAP, me conta, 3361-3110. E aí você vai estar concorrendo aqui, então, aos prêmios desta manhã. Serão três pessoas contempladas. Deixa eu já aproveitar para mandar um grande abraço aqui ao pessoal que tá mandando mensagem, né? Tem mensagem, rapaz, o céu, vou mandar aqui, ó. Oi, bom dia, bom dia, bom dia.
4: Bom dia, bom dia. Estamos sempre ligados na melhor aí. Um abraço pro meu amigo Eduardo Prado. Ontem encontrei ele no posto lá.
3: Opa!
4: Cumprimentei ele lá. Excelência. O homem pensa num homem, gente boa.
3: Ele é.
4: E cumprimenta a gente aí onde ele tá aí. Um respeito aí, show de bola. E toca pra nós aí, João Paulo Daniel, eu só quero seu amor. Aquele abraço. Põe no sorteio, estamos sempre ligados. Ligamos de manhã e desligamos à noite o rádio aí. Beleza? Aquele abraço aí e parabéns, Chapecó.
3: Tá certo, quem mandou a mensagem aqui é o Lima com a gente aqui, né, Lima? Valeu, obrigado pela companhia, pela sintonia. Eu vou procurar essa música que você mandou aqui já já na sequência, fica aí que a gente roda, tá? Tem mais áudio aqui, oi, bom dia, bom dia.
5: Bom dia, aqui é Seleto Lindberg do Bairro Seminário. Eu queria participar do sorteio dos prêmios. Parabéns pelos 109 anos da rádio. E a praça, eu gosto muito da praça. É muito linda a praça.
3: Tá certo, quem participou com a gente aqui foi a Salete. Salete, 109 anos de Chapecó, né? Coisa boa. Quem mais com a gente aqui? Ó, bom dia, povo abençoado. Estou sempre na escuta, né? Amo a minha cidade. Aqui tudo é maravilhoso. Quem mandou pra gente aqui foi a Rosenery, Rosenery Capelletti, tá com a gente também. Rose, obrigado pela companhia, um forte abraço. Quem mais tem áudio? Oi, bom dia.
6: Cidade de Chapecó, Loreni, São Antônio.
3: É a Loreni da Vega, tá com a gente também, né? Mais um áudio aqui, porque tem que ser tudo rapidinho, né, rapaz? Tem música pra rodar, tem intervalo pra fazer e tem você pra abraçar também. Ô, bom dia.
7: Bom dia a todos aí da Índio Condá. Queria participar do sorteio. Desde criança que eu moro no município de Chapecó,

0: Eu nasci no bairro São Cristóvão e até hoje moro no Bela Vista. E eu, o que mais me marcou assim na cidade de Chapecó, quando a gente morava ali no bairro São Cristóvão, tinha o campo de aviação ali.
1: Certo.
0: Daquele...
1: Ah, pode falar. Oi, pode continuar aqui.
0: De tempo dos antigos, né, Dé? Aí a gente ia lá, né, pra ver os aviões e os paraquedistas que desciam também, né?
1: Uhum.
0: E eu sou de Chapecó. Parabéns, Chapecó, e quero participar do sorteio.
1: Tá participando, com certeza. A Judite que mandou pra gente aqui, ó, mais um áudio e a gente vai pra música, tá? Oi, bom dia.
2: Bom dia, parabéns, Chapecó, pelos 109 anos. Eu me sinto feliz em morar em Chapecó.
1: Coisa boa,
2: estou,
1: né?
2: Estou aqui em Chapecó desde 77.
1: Olha aí.
2: Sempre curtindo e gosto de ir pro centro, de avenidas, vitrine e a praça. Adoro tudo que tem na nossa cidade, as flores, é tudo muito lindo. É a Dolores Uber, do bairro Seminário, e eu gostaria de participar dos prêmios. Um abração a vocês, ótimo feriado aí. Tudo de bom.
1: Valeu, tá participando sim, dona Dolores. É 49 anos em Chapecó já, né? Nossa Condá aqui completou 50 anos este ano, né? Que maravilha, hein? Ó, já tem ele, Cleiton César, diretamente da inauguração aí do Autódromo Internacional de Chapecó, participando com a gente também, aqui no nosso Estação 98,9. Pra você que não participou ainda, 3361-3110, o nosso WhatsApp está liberado, você participa aqui comigo, manda o seu áudio, manda sua mensagem de texto e me conta aí, né, qual que é o seu orgulho em ser chapecoense. E também qual que é o lugar que você mais gosta aqui em Chapecó, né? O lugar que você gosta de visitar, o lugar que você gosta de passar seu tempo com a família, tomando aquele chimarrão, aquele mate. Me conta, hein? 3361-3110 e você concorre aos nossos prêmios. Duas pessoas serão contempladas, uma de cada aí com um super kit aqui da Rádio Condá. E outra pessoa vai levar pra casa aí um liquidificador, tá bom? O nosso sorteio a gente vai realizar aí próximo do meio-dia e 15, pode ser? Nossa Estação 98.9, hoje especial 109 anos Chapecó. Até o meio-dia e 30. E aqui a gente dá sequência na programação musical. Tá chegando Lulu Santos.

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4: Muito bem, estamos de volta com a nossa Estação 98,9 para você até o meio-dia e 30. É hoje especial aniversário 109 anos Chapecó. São 3 horas de programação para você hoje na nossa Estação 98,9. Já tem ele. Cleiton César também diretamente do Autódromo Internacional de Chapecó. Na inauguração também, né, trazendo aí as informações por lá também ao vivo com a gente. 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E ainda você pode também parcelar as suas compras. 19 graus a temperatura em Chapecó, 3361-3110, o nosso WhatsApp. Para você fazer a sua participação, para você mandar o seu áudio para cá e me contar, né? Você tem que me contar para mim aí, dar a sua opinião também, porque eu sou novo em Chapecó, né? E aí você vai falar para mim assim, ó, qual que é o seu maior orgulho em ser chapecoense? E também qual que é o lugar que você mais gosta aqui em Chapecó, tá? É aquele lugar que eu gosto de passear, é o lugar que eu gosto de tomar aquele chimarrão com a família. Conta para mim aí, 3361-3110, e ainda você pode concorrer aí, né? Vai estar concorrendo... 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Você pode mandar sua mensagem de texto, sua mensagem de áudio através do nosso WhatsApp, 3361-3110. Assim como fez o nosso amigo Nelson. Bom dia, bom dia, bom dia!
5: Bom dia, Triton. Tudo bem?
4: Tudo bem, você?
5: É o Nelson Barreto. Primeiro, queria parabenizar a Chapecó pelos seus 109 anos.
4: Importante.
5: E eu faz 31 anos que estou aqui em Chapecó. Tenho orgulho dessa cidade. E a coisa que hoje eu sinto mais satisfação é quando meus clientes aqui do restaurante Degustos falam que estão satisfeitos, saem elogiando o trabalho que a gente faz. Isso, para mim, é a coisa mais importante para mim aqui em Chapecó. Beleza, Triton? Valeu, aquele abraço.
4: Valeu, Nelson, aquele abraço para você também, né? Obrigado pela companhia, pela sintonia, tá concorrendo também aos prêmios. Bom dia aqui, ó, bom dia, parabéns, Chapecó, pelos 109 anos. Quero participar do sorteio, é seu Cisanetti, do bairro Jardim Itália, Chapecó. Tá participando com a gente também, né? O Maurício tá mandando pra gente aqui, ó. Bom dia, parabéns, Chapecó, pelos 109 anos. Deus abençoe a todos. E quer participar do sorteio, né? E também é o Marício Rudolf, do bairro Jardim Itália, também com a gente. Obrigado pela companhia, pela sintonia. Pra você que não é de Chapecó, você pode participar também, tá? Fica à vontade aí. Desejo o feliz aniversário a Chapecó. Conta pra gente aí se você gosta de vir visitar Chapecó. E aí você vai estar participando também, né? Tem mais um áudio aqui. Bom dia, bom dia!
6: Bom dia, aqui é a Cleci do Passo Forte. O que eu gosto de fazer, eu vou na IFAP, tá, lá no Espaço dos Idosos. Faço atividades.
4: Ah, perfeito.
6: Tem danças, tem o almoço maravilhoso lá pra todo mundo, quem tá lá, os idosos.
4: Bacana, né?
6: Tá bom?
4: Tá bom, tá certo. Obrigado pela companhia, pela sintonia, tá participando com a gente também. Quem mais? Mais um áudio aqui. Bom dia.
7: Bom dia, Drayton Gabardi.
4: Tudo bom?
7: Parabéns, Chapecó, pelos seus 109 anos. Tenho muito orgulho de ser chapecuense.
4: Sou
7: nascido em Guatambu, mas na época era município de Chapecó. Eu já moro aqui no Bela Vista há mais de 45 anos.
4: Tá certo.
7: É o Onivaldo Bela Vista.
4: Tá certo, Onivaldo, com a gente também, né? Rapaz, pessoal, a gente mora há muito tempo aqui em Chapecó, né? E alguns que chegaram recentemente, assim como eu também, né? Tem mais um áudio pra gente aqui. Bom dia, bom dia!
8: Bom dia pra vocês da rádio. É Miriam de Oliveira, Pasto Forte. Escutando o nosso programa, é maravilhoso. As músicas são maravilhosas também. Se for possível, rode a música Menina Não Corta o Cabelo, ou se não, Menino da Porteira. Pereço para vocês da rádio, para quem estiver escutando. Agradeço se for atendido.
4: Com certeza, daqui já a gente vai rodar isso para você também, tá? Com Viu Seu Pau, a gente vai rodar com certeza. Mais um áudio e a gente vai para música, tá? Oi, bom dia.
9: Bom dia. Sou a Helena, sempre ligada nos programas da Condá. O que mais eu, além de muitas coisas que Chapecó tem, e a gente se orgulha de ser filho desta terra, é tudo o que tem de bom de cidade bem planejada, limpa, organizada. Como eu te falei, são muitas coisas que a gente poderia citar, mas Chapecó é muito legal, muito bom. O lugar que eu gosto de ir no shopping.
4: Tá certo?
9: Comer um lanche.
4: Fazer as compras. É que eu digo, né?
9: Entre muitos lugares que a gente vai, uhum. São excelentes. Muito legal. Muito obrigado, tudo de bom, um grande abraço.
4: Valeu, um grande abraço pra você também, Helena. Obrigado pela companhia, pela sintonia, né? Que coisa boa ir no shopping, né? Fazer aquelas compras aí com aquela sacolada, rapaz. Que maravilha, hein? Ó, uma mensagem de texto aqui, olá, parabéns para Chapecó, é a Ionara do Universitário, tá participando também, né? Ela falou assim, eu gosto muito de ir na Praça Coronel Bertasso, é a praça em frente à Igreja Matriz, no centro, né? Acho que é essa mesmo. Eu tenho muitas dúvidas ainda, né? Porque estamos conhecendo aos poucos. Mais um áudio aqui, ó. Bom dia, bom dia.
10: Bom dia, bom dia. Estou na escuta do programa, gosto muito de ouvir essa rádio, todos os dias ligado com vocês. Quero participar dos sorteios. Sou Eli Preus aqui de Guatambu.
4: Tá certo, é Eli Preus de Guatambu, pessoal também dos arredores de Chapecó participando com a gente, né? Ó, 10 horas e 37 minutos. A gente vai de música, tá? Enquanto isso, você manda pra cá 3361-3110. E aos poucos a gente vai mandando um abraço pra você aqui, tá? Não se acanhe, manda uma mensagem de texto, uma mensagem de áudio aí, um áudio. Pode ser um áudio no máximo 45 minutos. Segundos? Minutos não, né? É louco? 45 segundos? Pode ser? Tamo combinado? Daqui a pouco tem ele, Cleiton César, assim que ele retornar com a gente aqui, pra trazer as informações também do Autódromo Internacional de Chapecó. Vamos de música, tá chegando Banda Eva. 3361-3110, Condá FM 50 anos. 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
1: Muito bem, estamos de volta com nossa Estação 98,9, 10 horas e 54 minutos. Uma ótima manhã pra você de terça-feira, né? Pra você que tá aproveitando o feriadão 109 anos Chapecó. E tem sorteio, hein? Tem sorteio com a gente aqui. Pra você que manda sua mensagem no 3361-3110, serão duas pessoas contempladas aí. Uma de cada com um kit aí, um super kit da Condá. Uma cuia personalizada, uma bomba personalizada. 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Duas pessoas aí, um de cada. E também outra pessoa vai levar pra casa um liquidificador, tá? São os prêmios aqui da Condá FM pra você. Especial 109 anos Chapecó. Pra você participar é muito simples, tá? Manda pra cá 3361-3110 a sua mensagem de texto, sua mensagem de áudio. Me conta aí qual que é o seu maior orgulho em ser chapecoense. Me conta aí qual que é o seu lugar preferido aqui em Chapecó, tá? Vem comigo, primeiramente deixa eu chamar Cleiton César. Ele que está diretamente do Autódromo Internacional de Chapecó. Traz pra gente mais informações ao vivo. Cleiton, bom dia, seja bem-vindo ao Estação 98.
2: Fala, Drayton, bom dia para você, bom dia para os amigos ligados do Estação Especial do aniversário de 109 anos de Chapecó. Tô aqui no Autódromo Internacional de Chapecó, lembrando que não é inauguração do autódromo, é um lançamento, um pré-lançamento, assim a gente poderia dizer. O autódromo está aberto hoje, pelo menos as proximidades, para que a população chapecoense possa vir até aqui e ver de perto tudo, ou daria para dizer mais ou menos assim, um briefingzinho do que será Chapecó a partir do momento que as pistas estiverem liberadas para grandes competições. Então, só passar para vocês esses detalhes, nós temos aqui aproximadamente 50 pilotos de várias categorias, já temos máquinas acelerando por aqui, andando no autódromo, é uma apresentação, né? E vale muito a pena o pessoal vir para cá hoje e curtir esse momento tão importante aqui no Autódromo Internacional de Chapecó. Daqui a pouco eu volto aqui na programação com mais informações na Condá 109 anos de Chapecó.
1: Valeu, Cleiton César, com certeza ele volta sim, né? Já ele volta para trazer mais informações do Autódromo Internacional de Chapecó. 10 horas 56 minutos, ótima manhã para você. E tem mensagem aqui, rapaz, de Abaloc, né? Vou tentar abraçar todo mundo até o meio-dia e 30, tá? Até o meio-dia e 30 eu vou prometer. Eu não vou prometer, mas eu vou tentar aqui dar o alô para todo mundo que tá mandando mensagem, tá? Mas para você que mandou a mensagem e eu não coloquei seu recado no ar aqui, não se preocupe, tá? Você vai estar participando também do sorteio, tá bom? Bom dia, estamos trabalhando na escuta aqui na BRF. Opa, coisa boa, hein, pessoal aí, né? Trabalhando também assim como a gente. E o lugar que mais gosto de visitar é o Eco Park, é o Gilberto. Fala, Gilberto, obrigado pela companhia, tem um áudio do nosso ouvinte aqui. Vamos rodar o áudio aqui. Oi, bom dia, bom dia.
3: Bom dia, Índia Condá.
1: Oi.
3: Parabéns a Chapecó dos 109 anos. Aqui é a Manuela da Colônia Sela. Eu quero
1: concorrer
3: aos prêmios. Tá na Índia Condá, tá bom demais.
1: Tá certo, obrigado
3: tô
1: pela...
3: Oi. Tô aqui, tô de férias.
1: Ô, coisa boa, hein? Escola. Tá certo, valeu, Manuela.
3: O que eu mais gosto de fazer em Chapecó...
1: Diga.
3: É ir nos jogos da Chapecoense.
1: Ah, é? Coisa boa.
3: Meu time é do coração mesmo. Mesmo. Quando eu vou, eu sempre fico feliz que a Chape ganha.
1: Tá certo, valeu. E a Chapecoense ganhou, né? Final de semana, vamos esperar aí no próximo domingo agora como é que vai dar contra o Grêmio, né? Tem mais um áudio do nosso ouvinte aqui, bom dia, bom dia.
4: Bom dia, aqui é a Loreni Mendes. Eu faz 40 anos que eu moro em Chapecó.
1: Uia!
4: Acho um povo muito acolhedor, gosto muito de morar aqui.
1: Isso é mesmo.
4: Eu quero participar do sorteio, um abraço.
1: Valeu,
4: vocês todos.
1: Um abraço, Loreni. Valeu, obrigado pela companhia. Tá participando, com certeza tem áudio aqui. Bom dia.
5: Bom dia a todos aí.
1: Bom dia.
5: E feliz aniversário à nossa cidade, hein? Eu amo de coração. 109 anos. Nasci e me criei aqui. E me bota nesse sorteio, hein?
1: Tá participando, com certeza. Quem mandou aqui foi seu Carlos Soares. Fala, Carlos. E a mensagem de texto aqui, ó. Bom dia, quero participar do sorteio. Parabéns, Chapecó. É a Maria Gentil Rosa, do bairro Paraíso. Tá com a gente também. Tem mais um áudio aqui. Bom dia, bom dia.
6: Bom dia, parabéns pro aniversário de Chapecó. E eu também amanhã estou fazendo aniversário, Salete do Universitário. E também queria concorrer ao sorteio.
1: Tá certo. Tá participando, com certeza, né? Tá participando, sim. Obrigado pela companhia. Tem mais um áudio do ouvinte aqui. Bom dia, bom dia.
7: Bom dia, é Albino da Silva, do bairro FAP. Eu, Chapecó é um dos melhores lugares do mundo. Adoro Chapecó, adoro passear também, mas eu gosto mais de ficar em casa, na minha casa.
1: Coisa boa, né?
7: Lugar abençoado por Deus.
1: Amém.
7: Um abraço.
1: Com certeza.
7: E Chapecó, 109 anos. Com 120 anos vai estar com 500 mil habitantes.
1: Um abraço, tudo bem. Olha aí, seu Albino já fez a projeção, hein? 120, 500 mil habitantes. E tá crescendo, né? E cresce Chapecó, rapaz. E é coisa boa ficar em casa, né? A casa da gente é mil maravilhas, né? Quem tá com a gente aqui também é a Gi. Oi, Gi. Bom dia.
8: Bom dia, Draito.
1: Tudo bem?
8: Gisele Rampanelli.
1: Oi, Gi.
8: Excelente dia. Parabéns pelo aniversário de Chapecó. E gostaria de participar do sorteio. Grande abraço.
1: Abraço pra ti também, com certeza tá participando, Gi. Obrigado pela companhia, pela sintonia. Um forte abraço pra você, tá? Mais uma mensagem aqui, ó. Gente, rapaz, é quanta mensagem que tem. Eu tomara que em uma hora e meia eu consiga dar conta de todas essas mensagens aqui, ó. Bom dia, escolhi a cidade de Chapecó por ser uma cidade maravilhosa. Tá participando do sorteio a Salete Lombardi de Paula, da Colina do Sol. Oi, Salete, obrigado pela companhia. Quem mais, quem mais? Mais um áudio aqui, ó. Bom dia, bom dia.
9: Ô, Pia Velho, bom dia. Opa, bom dia. Coloca o Chiru Missioneiro aí nesse sorteio aí, por gentileza. Te agradeço aí. O lugar que eu mais gosto é ficar em Chapecó.
1: Onde?
9: Não tem lugar. É em Chapecó.
1: Tá certo.
9: Coloca esse piazinho aí no sorteio.
1: Mais homem do céu, tá participando já, com certeza. Tá com a gente também. Tem mais um áudio aqui, ó. Vamos de alô. Oi, bom dia.
10: Bom dia, Cleito. Quero participar dos prêmios aí de Milson Luiz Pop.
1: Olha, Edmilson.
10: 44 anos morando em Chapecó. Foram meus passados, meus finados povo, ó, que eles tava sempre por aqui. Quero participar. Adoro bastante no estádio e gosto também desse terreno.
1: Coisa boa.
10: Acertei o Cleiton
1: César. Valeu. É, o Cleiton César não tá por aí hoje, né? Quer dizer, tá sim com a gente ao vivo, diretamente lá do Autódromo Internacional. Por aqui, Drayton Gaboardi te fazendo companhia, tá? Mas tá valendo, tá bom? Vou te perdoar, não é porque você errou o nome que não vai participar. Fica tranquilo, Edmilson. Um grande abraço pra você, tá? Pessoal que tá com a gente aí. Tem mais um áudio aqui. Opa, tem mensagem de texto antes, né? Oi, bom dia, o Antônio Mela. Tá ouvindo a programação também, obrigado. Mais um áudio, deixa eu ver. 11, rapaz, tô atrasado, hein? 11:01 já aqui, deixa eu ver. Misericórdia, vamos lá. Mas esse áudio aqui, a gente vai pra fazer uma música e o nosso intervalo, hein?
11: Bom
1: Oi,
11: dia.
1: Bom dia.
11: É a Nelly aqui do centro.
1: Oi, Nelly.
11: Adoro morar em Chapecó. Parabéns pelos 109 anos. Que Deus abençoe muito nossa cidade, que sempre
1: seja Deus próspera, né?
11: Livre nossa cidade de tudo, de toda a força do mal, né? Porque a gente tem que orar uns pelos outros, né? Mas
1: com certeza.
11: Amo morar em Chapecó. 30 anos que eu tô aqui, adoro morar em Chapecó. Eu adoro ir no Eco Park,
1: fazer caminhada, né? Aquela caminhada, ficar maravilha.
11: Lá também, sentar, tomar um chimarãozinho.
1: Coisa boa. Final da
11: beijo
1: tarde.
11: No teu coração aí, um bom feriado, tudo de bom aí pra ti.
1: Valeu, Nelly, um beijo pra você também, um grande abraço pra você também, tá? Obrigado pela companhia. Ó, gente, seguinte, hein, eu vou rodar uma música, eu preciso rodar esse intervalo aqui, que senão depois a direção me puxa os cabelos, tá? Então é o seguinte, já eu volto aqui, porque tem muita participação chegando pra você que não participou ainda, 3361-3110. Me conta aí, né, qual que é o seu orgulho em ser chapecoense, me conta qual que é o lugar que você mais gosta em Chapecó. E você vai estar concorrendo nesta manhã de hoje. Serão duas pessoas contempladas aí. Uma de cada vai levar para casa um kit da Condá e outra levará para casa um liquidificador, tá? 3361-3110 o nosso WhatsApp. Essa é a Condá FM 98.9, 50 anos com você no ar.

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3: Muito bem, estamos de volta para você aqui na nossa Estação 98,9, né? 11 horas e 9 minutos. 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Seguinte, a gente tem Cleiton César também para conversar com a gente aqui, no nosso Estação 98,9, diretamente do autódromo, né? Do Autódromo Internacional de Chapecó. Mas antes eu preciso abraçar você, 3361-3110, no nosso WhatsApp. Onde quem participa aqui tá concorrendo a prêmios, né? Tá concorrendo a prêmios nesta manhã. Fala seu Alceu, bom dia.
4: Bom dia, Cleiton.
3: Como é que estamos?
4: Tudo certo, meu amigo?
3: Certito?
4: Parabéns, Chapecó, pelos 109 anos. Eu me sinto um orgulho de ser chapecoense. Não sou chapecoense de nascimento, mas desde 83 que a gente está aqui em Chapecó.
3: 83, vamos fazer a conta aqui.
4: Amamos essa cidade. Se for para sair daqui, jamais eu penso em sair de Chapecó para ir para outra cidade. Chapecó é orgulho para nós.
3: Tá certo.
4: Um abraço, tudo de bom. E bota lá no sorteio aí.
3: Tá participando.
4: Valeu.
3: Valeu.
4: Adiante. Tudo de bom.
3: E adiante com a procissão. Ah, não. É avante com a procissão. 43 anos já, né, rapaz? De Chapecó, que é isso. Que maravilha, hein, seu Alceu? Obrigado pela companhia. Tem mais um áudio aqui. Bom dia, bom dia.
5: Bom dia, programa da Índia Condado, Cleito César. Mas o Cleito hoje não tá.
3: Tá por aí também.
5: É a Isabela aqui da linha São Roque, que eu gosto mais de morar aqui em Chapecó. Porque é uma cidade acolhedora, uma cidade...

0: cidade assim
1: Isso é.
0: bonita, programada. É uma cidade que acolhe as pessoas. Eu há 34 anos que moro aqui
1: Olha aí.
0: na linha São Roque. Gosto de participar da minha comunidade. Completou dia 16, 100 anos de
1: Olha aí.
0: comunidade. Gosto
1: Olha
0: de
1: aí.
0: ajudar. Um abraço a todos.
1: Valeu, um abraço. Quem mandou pra gente aqui a mensagem foi a Isabel. Oi, Isabel, obrigado pela companhia, pela sintonia. Um forte abraço pra você também, né? A todas as comunidades do interior, afora de Chapecó também, né? Pra você fora de Chapecó, pra você das comunidades da cidade também, né? Os bairros da cidade, melhor dizendo. Tem mais um áudio aqui, tem mais um áudio aqui. Oi, Ana, bom dia.
2: Bom dia. Aqui é Ana Alves, do Cristo Rei.
1: Tudo
2: Quero
1: bem?
2: parabenizar Chapecó pelos 109 anos. Em especial, meu filho Nelson Roberto Albrecht Michelot, que hoje está completando 32 anos, meu filho caçula. Meu pai veio morar para Chapecó, eu tinha 12 anos. Então, faz 50 anos que eu moro aqui em Chapecó. Meus filhos são todos naturais daqui. Quero parabenizar a todos os chapecoenses. Abraços. Abençoado feriado a todos. Tchau, tchau.
1: Amém, valeu, obrigado pela companhia. É a Ana Albrecht. É isso, Albrecht. Maravilha, né? Tá certo, tá com a gente também. Quem mais aqui? Bom dia, parabéns, Chapecó. Nasci em Chapecó, aqui é muito bom, hein? É praticamente tudo o que você procurar aqui tem. Isso é verdade, hein? É o Gilmar da linha Tomazelli. Fala, Gilmar. Obrigado pela companhia, pela sintonia. Um forte abraço pra você. Quem mais com a gente aqui? O seu Joacir. Fala, seu Joacir. Tá com a gente também, né? Obrigado pela companhia, pela sintonia. Ó, pra você que for mandar um áudio pra gente aqui. No máximo aí, rapidinho. É rapidinho, né? 30, 40 segundos, pode ser? Eu preciso também chamar Cleiton César aí diretamente do autódromo, tá? Ó, bom dia aí, a Roseli da linha Tomazelli. Oi, Roseli! Tá com a gente também, né? Obrigado pela companhia, pela sintonia. Um forte abraço pra você. Tem mais um áudio aqui, tem mais um áudio, tem dois áudios aqui, vamos ver aqui. Fala, seu Neri!
3: Eu era guitarrista do bairro da banda Terceiro Ato. Não lembro se é do teu tempo ou não.
1: Não conheço.
3: Nós tínhamos a banda.
1: Ah,
3: Tu
1: tinha
3: era
1: um áudio aqui
3: guitarrista
1: mesmo,
3: da
1: né?
3: banda.
1: Rodei outro.
3: Então gostaria de conversar um pouquinho contigo para ver como é que funciona
1: O quê?
3: daquele tempo, há 20 anos atrás, como agora, né?
1: É, rapaz. Muda, né? Muda muita coisa, Sandri. 20 anos atrás, 20 anos atrás eu tinha 9 anos. Olha que maravilha, né? Quem mais tá com a gente aqui? Alô pro Ronaldo! Tá com a gente também, né? Do Parque das Palmeiras. Ah, é isso, né? O lugar que você mais gosta em Chapecó é o Parque das Palmeiras. Perfeito, Ronaldo. Perfeito. Tá com a gente também, né? No rádio do carro. Que maravilha. Que mal. Mais um aqui. E aí eu vou chamar Cleiton César. Tá? Bom dia, parabéns, Chapecó. Moramos aqui há 30 anos. Nossos filhos nasceram aqui. O lugar que mais gosta em Chapecó é de ir na Lojas Avan. Olha que maravilha, hein? Fazer aquelas compras, né? Quero participar do sorteio. O nome é Gislaine, do bairro Paraíso. Fala, Gislaine. Obrigado pela companhia, pela sintonia, tá? Um forte abraço para você. Agora é o seguinte, tá, gente? Eu vou chamar aqui Cleiton César. Está ao vivo com a gente lá no Autódromo Internacional de Chapecó para trazer mais informações. Fica aí, hein? Tem mensagem, gente. Ó, como diz o Marlon, tem mensagem de abaloca aqui, rapaz. Quero ver se até meio-dia e 30 eu consigo ler todas, tá? E a gente precisa fazer intervalo, precisa rodar música também pro povo, né? Coisa boa. 3361-3110, você manda sua participação aqui também e você concorre aos prêmios de hoje, tá? Fica tranquilo, se eu não conseguir ler a tua participação, você vai estar participando do sorteio mesmo assim, tá bom? Cleiton, bom dia, seja bem-vindo mais uma vez à nossa estação 98,9. Traz aí mais informações no Autódromo Internacional de Chapecó. Bom dia!
4: Fala, Drayton. Tô de volta aqui no Autódromo Internacional de Chapecó a falar com o presidente do Automóvel Clube Chapecó, o Valdir Moratelli, o Ganso. É um dia diferente, Chapecó 109 anos. E hoje não é uma inauguração de autódromo, mas é mais uma apresentação, né? Um lançamento, assim poderíamos dizer, do que vem logo aí pela frente, que vai emocionar nós todos os chapecoenses, que vai movimentar o setor econômico de Chapecó, a rede hoteleira, restaurantes, aeroporto, que já está movimentado hoje. Dei uma passadinha por lá, já vi algumas aeronaves um pouco diferentes por lá. Ou seja, é um briefingzinho do que vem por aí, Ganso, mais ou menos isso. Bom dia.
5: Bom dia, Cleiton. Bom dia aos ouvintes. É, com certeza, é uma isca. Eu estava fazendo um comentário que hoje nós temos aqui 10% do que vai ser numa prova. Eu diria que talvez 10%
4: Valeu.
5: é para cima, né? Mas enfim, hoje a gente aproveitou o dia do município para fazer um ato aqui como se fosse uma inauguração. Porque o nosso primeiro autódromo do Marechal Borba foi inaugurado dia 25 de agosto. O da linha Simoneto foi 25 de agosto. E Chapecó, porque as obras não conseguiram ficarem prontas até 25 de agosto, a gente fez esse evento aqui, junto com a Prefeitura Municipal de Chapecó, para dizer um muito obrigado à população de Chapecó, muito obrigado para a Prefeitura, muito obrigado a todos que acreditaram nesse projeto, né? E nós temos sim a alegria muito grande, Cleiton, os ouvintes, né, de trazer vocês aqui hoje e mostrar como que vai ficar isso aqui. Porque hoje você vai ter uma noção, talvez eu diria assim, mas como é que vai ficar? Mas daqui a 6 meses você vai dizer assim, meu Deus, o autódromo ficou realmente maravilhoso. E vai ficar. Não só a estrutura física, como as pistas. Nós temos uma pista de alta, média e alta velocidade. Pode ver já o barulho dos motores, isso aí emociona muito nós. A gente nós perseguimos esse projeto por muitos anos. Só a nossa diretoria, ela está atrás desse projeto desde 2014. Então hoje para nós é um dia de muita alegria, realmente.
4: Eu acho que para ti o sentimento também é um pouco diferente. Porque você esteve lá desde o início, né? Com todos os abnegados, as pessoas que sempre acreditaram no Automóvel Clube de Chapecó. E hoje você tem um ambiente familiar envolvido com o automobilismo. Tu tem filho participando da confederação, né, na CBA. Você tem os filhos envolvidos diretamente na pista. Qual é o sentimento do pai e não do dirigente neste momento tão importante para a velocidade da nossa cidade?
5: Eu te confesso que, como pai, é emocionante. Tá? Meus filhos sempre participaram de... A nossa família toda sempre participou do automobilismo. E o Silvio foi piloto, a Sarete foi pilota, eu fui piloto, o André...
4: Tive a oportunidade de fazer reportagem com todos, de forma individual. E eu nunca vou esquecer que uma vez eu fiz uma reportagem para a Globo, para o Globo Esporte Nacional, envolvendo toda a família Moratelli na velocidade. A Salete andava com... Como é que é o nome? Gaiola?
5: Gaiola.
4: É. O Ganso andava com?
5: Gaiola
4: também. Aí tinha um que andava de jet ski.
5: O Silvio andava de jet ski.
4: Aí tinha outro que andava de kart, que era o Dudu. E aí tinha o outro que era quilômetro de arrancada, que era o André Moratelli. Isso?
5: É. Foi, Cleiton. E foi no ano... Eu não sei se precisar agora, porque é muita história. Mas a gente ficou... Os cinco ficamos campeões. Em todas as nossas categorias que nós disputamos, ficamos campeões os cinco. Foi a reportagem que você fez para a Globo, o Diário Catarinense fez uma contracapa colorida da nossa família, e tinha o título, né? Família Schumacher de Chapecó.
4: Exatamente.
5: E para mim, eu quero te falar que eu deixar esse legado, ver meu filho andar, porque o Dudu vai andar aqui, né? Então, a hora que começar as provas, ele vai andar, vai competir, porque ele está competindo.
4: Dedé!
5: Há pouco tempo ele ficou campeão numa prova que correu em São Paulo e está correndo numa nova categoria da BMW. E o André sempre disputou, então deixar esse projeto com a nossa história, com a nossa empenho, com o apoio da minha família, com o apoio de todos, para nós é... Falar em termos de família é muito gratificante.
4: E quando chega aqui, o Dedé, André Moratelli, o cara que eu fiz reportagem no quilômetro da arrancada. Ele fazia um carro amarelo, se eu não me engano, empinar, né? Era uma loucura. Tá falando com o Ganso agora, com o teu pai, sobre a importância familiar que tem esse autódromo, né? É claro que tem todo um coletivo, tem o todo envolvendo o Automóvel Clube, Confederação, a FAUESC, né? Mas tem algo diferente para vocês nesse momento, da família Moratelli. Qual é o sentimento?
6: Ah, sentimento de gratidão por... Passa um filme, né, Cleiton? Porque você acompanhou a trajetória da família e você teve em todos os momentos que a família passou, seja no jet ski, seja nas gaiolas, é na arrancada, é na pista. Então, assim, deixar um legado para a população, para o sul do Brasil, para o Brasil, isso nos enche de orgulho, né, deixar, fazer um pouquinho que a gente fez aqui, que é o mínimo, né, para a sociedade, para as novas gerações que vão vir, para os novos pilotos que vão vir aí. Chapecó é um celeiro de grandes pilotos, estamos vendo aí, presenciando muitos campeões aqui hoje andando. Então, assim, agradecer a Deus aí e vocês estar perto da gente, é só agradecer mesmo.
4: Você é nascido em Chapecó, né, Dedé?
6: Nascido em Chapecó.
4: Eu também sou nascido em Chapecó e às vezes eu pego, vou bem no alto da avenida, Dedé, e eu olho lá de cima e vejo a imensidão que é a nossa cidade. Hoje eu, comunicador e vereador da cidade, e eu imagino assim, veja a responsabilidade que nós temos em ser nascidos aqui, estarmos ocupando o que ocupamos em termos de posição, né? Mas a nossa responsabilidade triplica, porque nós temos um compromisso ainda maior com a nossa sociedade chapecoense. Você também tem esse sentimento?
6: Com certeza, Cleiton. Acho que é sobre isso, sabe? Que nós somos passageiros. Assim como Bertazzo veio aqui, desbravou Chapecó, ele deixou um legado. E a gente vai deixar o nosso, se Deus quiser, para as outras gerações, né? Para falar, ah lá, o Cleiton. Cleiton fez por Chapecó. Cleiton teve no esporte. Cleiton teve na Câmara dos Vereadores. Fez a diferença, né?
4: Isso, né?
6: E fica a inspiração para quem está ouvindo, para passar para o seu filho, para o seu sobrinho, para sua família, né? Que o que a gente leva da vida, né? Se não é deixar a nossa marca nessa vida.
4: Grande Dedé, obrigado, André Moratelli. Para encerrar com o Ganso, então, Ganso, parabéns. E que continue essa caminhada e que venham coisas ainda melhores e maiores para Chapecó.
5: Obrigado, Cleiton, pela oportunidade. Obrigado por vocês que sempre estão junto com nós. Né? E eu quero dizer que dá mais uma vez parabéns. Uma pena que o nosso prefeito João Rodrigo não está hoje aqui com nós, né? Mas ele está buscando o que nós todos imaginamos que seja o nosso governador do estado de Santa Catarina, né? Que foi ele, que foi a pessoa, ele e o teu irmãozinho aqui.
4: O Itamar está por aqui, né?
5: Que apostaram na proposta do Automóvel Clube na época, onde deu o pontapé inicial. E agora, como ele se licenciou, o amor está dando um prosseguimento dentro de tudo que for necessário. A gente tem um apoio muito grande da prefeitura. E se não fosse a prefeitura municipal, um pouco da ajuda do governo do estado, isso aqui seria impossível realizar essa obra. Uma obra, um complexo muito grande, um investimento muito alto. E o poder público, quando faz um investimento dessa envergadura, ele também sabe que ele vai ter um retorno. Se imagina se hoje nós temos aqui dois carros por equipe. Se imagina quando vem as equipes com 30, 40, 50 carros por equipe. Entendeu? Então, vai ser uma maravilha isso aqui. Então, e o retorno do município vai ser muito grande, você pode ter certeza disso. E vocês na Câmara de Vereadores são nossos apoiadores, eu quero estender em teu nome um agradecimento a todos eles.
4: Obrigado, Ganso. Dona Salete Moratelli chega por aqui também, participando com a gente. Essa eu fiz reportagem, ela andando de gaiola, super campeã na gaiola, uma motivadora do Automóvel Clube, do marido, dos filhos diretamente. Como é que tá o coraçãozinho quando escuta esse áudiozinho assim, daquele motor roncando alto? Como que fica, hein, Salete? Tudo bem, minha amiga? Muito bom revê-la.
7: Bom dia, tudo bem? Não, o coração bate muito forte.
8: Atenção,
7: até esse momento,
8: NASCAR,
7: já rolou muita lágrima, só de ouvir o roncozinho do que o Ganso me mandou, o vídeo também, daqui quando ele chegou. Ai, então agora a gente está vivendo aquele sonho de tantos anos nessa batalha, o Ganso na dianteira de tudo isso. Então é bastante emoção. E quero te dizer que é muita emoção. Imagino que está por vir, hein, Cleiton?
4: Tem muita coisa boa, né? Deixa eu falar aqui com o ex-prefeito, ex-vice-prefeito também, o Itamar Agnoletto. Itamar, esse sonho aqui começou na gestão João Rodrigues e Itamar, né? Como que foi lá no começo, a conversa? Claro que passa por muitas mãos, passam por muitas decisões importantes, muitas parcerias, mas acima de tudo, a coragem. É mais ou menos por aí?
9: Por aí, né, Cleiton? Bom dia a todos. É um misto aí de muita coragem, de muita vontade, né? Puxar um, puxar outro. Eles vieram, conversaram conosco, né, da administração, com o João. O João sempre foi muito olho de, né, visionário, de dizer não, sim, vamos junto. E é o sim que quando dá o sim, a coisa tem que acontecer, né? Então, para ver isso tudo agora aqui, a gente que iniciou nas conversas, né, a partir do Ganso, Automóvel Clube, essa vontade toda. É, lá onde estava era inviável, não tinha jeito. Eles já tinham vendido a área lá, então teria que arrumar uma outra área. Foi arrumada essa área aqui, é muito bom. Eu até falei em um certo momento que o Automóvel Clube, o Autódromo Internacional de Chapecó, voltou para onde começou, que foi no lado sul da cidade, né? E teve aquele do Borman, que foi inaugurado e teve uma corrida só, né? Isso há décadas atrás. Então, acho que assim, essa vontade, essa coragem de todos é o que impulsiona, né? E a prova disso está aqui agora, quase que 80% de tudo é construído, né? Então, para nós, o sentimento é de dever cumprido. Tenho certeza que o João Rodrigues tem esse sentimento também de dever cumprido, de ter feito certo, porque isso aqui é um novo modal de economia, um novo modal de desenvolvimento de Chapecó. Toda a grande região vai se desenvolver com toda certeza e vai trazer gente de fora, né, do país todo, internacional, e outros países também, corridas aqui irão acontecer, quiçá daqui a quantos e quantos anos, né? Então nós estamos, de fato, assim, ó, eu pelo menos estou muito feliz com isso, realizado, depois de muitas idas e vindas aqui, de ver a coisa ir acontecendo devagarinho, agora aqui quase 80% concluído. Vejo aqui o Zé Caramori, Cleiton, inclusive quero que você converse com ele também, uma pessoa maravilhosa, né, de Chapecó também, teve sempre muito a contribuir com Chapecó, ele como prefeito, como deputado estadual também, e amigo da gente, né? Mas esse misto da gente, de dever cumprido, de a coisa ter sido feito certo, corretamente, ele está presente e vai estar quantos e quantos anos ainda com esse novo modelo de desenvolvimento e economia para o nosso município e para o Oeste e para o Estado de Santa Catarina, né, Cleiton?
4: José Cláudio Caramori, deputado estadual, ex-prefeito, ex-vice-prefeito de Chapecó, meu primeiro patrãozinho, que eu sempre falo com muito orgulho isso, foi o primeiro lugar que eu trabalhei de office boy em Chapecó, foi para José Cláudio Caramori.
8: Vamos aguardar.
4: A gente vai olhando isso aqui, a gente diz mais ou menos assim.
8: Vão entrar na
4: muito próximo agora, de um sonho realizado.
8: A turma da bike, que sem dúvida, uma volta,
10: dia, Cleiton,
8: e na sequência a gente já abre box para Cleiton, atividade
10: vereador,
8: da categoria
10: mais. Cidadãos que, uma família que contribui muito com a cidade de Chapecó há muitos anos, né? E a gente se orgulha muito em ter esse convívio com vocês. Estamos num dia de muita felicidade aqui, aniversário do nosso município, e estamos vendo uma obra se concretizando. Uma obra que foi desejada, sonhada, pelos amantes do automobilismo, de todas as formas, de todos os esportes sobre rodas, e que agora está se transformando numa realidade que vai mudar a matriz econômica, mais uma vez, de Chapecó, que já evoluiu em tantas outras áreas e que agora também, numa área que é raríssima, né? Porque são poucos municípios que têm condições de fazer isso, são poucos municípios que têm estrutura, que têm um governo que compreende, que tem uma Câmara de Vereadores que apoia, que tem um empresariado que acredita, que tem um automóvel clube instalado, uma diretoria e sócios abnegados que trouxeram isso até aqui. E agora, essa nova matriz vai transformar Chapecó, então, no cenário do esporte sobre rodas, no cenário nacional e internacional. É só alegria, né, Itamar?
4: Alegria, né?
10: Parabéns a vocês também, Cleiton. João Rodrigues, o Valmor Scolari, a equipe toda da prefeitura, o Ganso com toda a diretoria do Automóvel Clube e todos os demais participantes, voluntários, a imprensa que contribui, divulga, todos estão de parabéns. Chapecó está ganhando aqui uma obra inesquecível e que vai por muitos e muitos anos levar o nome de Chapecó para todo o Brasil, para todo mundo.
4: Falado, meu amigo, volto para o estúdio com vocês por aí.
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2: Vamos levantar que os passarinhos que não devem nada pra ninguém já estão cantando faz horas já.
3: E faz horas já, né, que estão cantando os passarinhos, rapaz, nessa manhã de terça-feira ensolarada, coisa boa, hein? Feriadão! Que maravilha, né? 11 horas e 38 minutos depois aí da nossa participação do Cleiton César aí, né? Estamos de volta com o nosso Estação 98,9 com muita música pra você também. Lembrando, né, que pelo 3361-3110 você participa com a gente aqui, manda sua mensagem de texto, manda aquele áudio no máximo de 40 segundos, pode ser? Combinado? E aí você fala assim, ó, Drayton, o meu orgulho de ser chapecoense é esse, eu gosto de morar aqui, moro há tantos anos. Me indica um local aí pra conhecer em Chapecó, tá? Eu sou novato aqui em Chapecó, tô há 8 meses. Apesar de eu ser de Xaxim, não conheço muitos lugares em Chapecó ainda, tá? Então você pode me indicar aquele local também pra mim fazer uma visita, tá? E você fala assim, André, eu gosto muito de visitar o Goiôen, eu gosto de visitar a Trilha do Pitoco, eu gosto de ficar lá no Eco Parque tomando chimarrão. Fala pra mim aí, 3361-3110, neste feriadão aí de 109 anos de Chapecó. E você concorre aqui comigo, ó. São dois kits da Condá, tá? Duas pessoas aí contempladas, uma de cada vai levar pra casa o kit, com cuia personalizada, bomba personalizada, 1 quilo também de erva mate, da Mazuti e ainda um kit da Apt Alimentos, tá? Esse kit da Apt é sensacional, hein? Vem com uns temperinhos aí, rapaz, coisa boa, hein? E a outra pessoa ainda também será contemplada aí com um liquidificador, tá? A sua participação tá valendo até meio-dia e... deixa eu ver aqui, meio-dia e 15, pode ser? Aí depois a gente faz o sorteio, hein? Então não perca tempo, corre e eu vou tentar abraçar todos aqui até o final, tá? Assim como a nossa ouvinte que mandou aqui, ó, bom dia, parabéns Chapecó pelos 109 anos, é a Gema do Santo Antônio. Oi Gema, obrigado pela companhia, bom dia, parabéns Chapecó pelo aniversário, é a Nilva Toigo. Oi Nilva, obrigado pela sintonia, um forte abraço pra você. Tem um áudio do nosso ouvinte que também já a gente vai rodar pra você aqui, mandou aqui, né, a foto, parabéns Chapecó, obrigado pela companhia, pela sintonia. Quem que foi com a gente aqui, ó? A Maria Lohan. Oi Maria, obrigado pela companhia, hein? Quem mais com a gente aqui? Bom dia, Drayton, é o Fabrício do Santo Antônio. Oi Fabrício, como é que está? Tudo bem, rapaz? Deixa eu ler aqui que ele mandou aqui, ó. Peraí, agora sim. Com a minha mãe Mari, também com o meu padrasto Pedro, estamos ligados na Condá FM, parabéns Chapecó. A nossa querida cidade de Chapecó pelos 109 anos é o Fabrício. Valeu, Fabrício. Fabrício tá com a gente aí, né? Fabrício Moraes, obrigado pela sintonia. Um forte abraço pra você, tá? Quem mais com a gente aqui? Bom dia, parabéns Chapecó pelos 109 anos. É a Neiva, do bairro Presidente Médici. Mora em Chapecó há 43 anos, hein? Rapaz, quanto tempo. Tá certo, hein? Obrigado pela companhia, pela sintonia, hein? Tem mais um áudio aqui, já a gente vai rodar também. O Ademar, né? Seu Ademar tá com a gente também. Fala, seu Ademar. Quem mais aqui? Fala comigo. Bom dia, bom dia.
4: Bom dia, bom dia.
3: Tudo bem?
4: É o Ivanildo Braço, do bairro Esplanada. Me coloca no sorteio. Queria parabenizar Chapecó pelos 90...
3: Opa!
4: Pelos 109 anos.
3: Agora sim.
4: E eu estou completando 68 anos hoje também.
3: Oh, que maravilha, Chapecó, hein? Vamos achar aqui, peraí.
4: Chapecó 109 e eu 68.
3: Vamos achar
4: um
3: aqui.
4: Um abraço a todos.
3: Deixa eu ver se é esse aqui. Peraí. Vamos ver se é esse aqui. Deixa eu ver. Peraí. Não achei. Que maravilha, hein? Que maravilha. Tentei colocar aqui, deixa eu ver se é esse aqui. Ah, fiquei devendo. Cadê os parabéns que não saiu, né? Que bom. Que maravilha. Os parabéns, meu, aqui falhou. Os parabéns, hein, seu Ivanildo. Muitos anos de vida, felicidade. Deus abençoe sempre a sua vida, tá? Obrigado pela companhia, pela sintonia. Um ótimo dia aí pra você. Que seja iluminado, muito iluminado o seu dia hoje, tá? Obrigado pela companhia. Um forte abraço pra você. Quem mais com a gente aqui? Oi, bom dia, Chapecó. Bom dia, parabéns. É pelo aniversário. Estamos trabalhando e ligados com vocês. Pessoal da linha Tomazelli, valeu. É o pessoal aí, né? Vai da linha Tomazelli sentido a Aurora, valeu, tá participando. Obrigado pela companhia, o Vanderlei Brizola. Fala, Vanderlei. Obrigado pela companhia, pela sintonia, hein? Valeu, obrigado pela sintonia. Tem mais uma mensagem aqui. Oi, bom dia, bom dia.
5: Bom dia, aqui é a Lorena.
3: Oi, Lorena.
5: Eu queria pedir uma música.
3: Oi.
5: Que dói menos pro Marília Mendonça. E quero participar do sorteio.
3: Desculpa, qual que é a música?
5: Música, aceito que dói menos pro Marília Mendonça. E quero participar do sorteio. E daí, falar um pouco de Chapecó. Chapecó é muito bonita e muito limpa, organizada. Eu gosto muito de Chapecó.
3: Perfeito.
5: E agradeço se eu for atendido.
3: Mas claro que sim, já a gente vai tocar isso pra ti, tá? Já fica aí, continua a companhia. Tem mais algumas músicas aí que eu preciso rodar primeiro, tá? Pra você que tá mandando mensagem pra gente aí, eu vou ler, tá? Né? Você que tá, ó, tô lendo mensagens aqui das 10h30 da manhã ainda, gente. É muita mensagem que chegou aqui. E eu vou tentar abraçar todos, tá? Vou tentar abraçar todos. Tem mais um áudio aqui, fala comigo, bom dia.
6: Boas, guri. Thiago do EFAP.
3: Fala, Thiago.
6: Da Mecânica TSI. Estamos na escuta aí.
3: Coisa boa.
6: Cara, eu, Chapecó, nasci e me criei aí, né? Tô com 39 anos aí.
3: Maravilha.
6: O lugar que eu mais gosto aí de ir é lá no Porto. A gente vai lá, assa uma carne.
3: Coisa boa.
6: Tem uma estrutura boa pra atender nós lá.
3: É calorzinho,
6: entendeu?
3: Né?
6: Entendeu? Então é um dos lugares que eu mais gosto, né?
3: Top
6: claro,
3: demais.
6: Tem vários lugares
3: com
6: aí,
3: com certeza, né? Chapecó é gigante, cara.
6: Beleza, guri? Um abraço.
3: Valeu, Thiagão. Obrigado pela companhia. Um forte abraço pra você, né? Chapecó é gigante, rapaz. Bom dia, parabéns, Chapecó, cidade linda. 36 anos que eu moro aqui, hein? Onde nasceu os netos. Amo essa cidade. É a Neuza Piva, do bairro Líder. Oi, Neuza. Obrigado pela companhia, pela sintonia. Mais de um áudio aqui. Bom dia, bom dia.
7: Bom dia, Draco.
3: Fala, garoto. Fala, garoto. Oh, perdão. Fala, garoto. Eu ia dizer, fala, garoto. Eu li do outro garoto aqui, ó. Fala, Valentina. Bom dia.
7: Bom dia, Draco. Aqui é a Valentina do Faxinaldo.
3: Oi, Valentina. Como é que tá?
7: Drayton, primeiramente quero parabenizar Chapecó dos 109 anos. O que eu gosto mais de Chapecó...
3: Me conte.
7: É da minha chácara e do rádio, de escutar de manhã até de noite.
3: Maravilha, hein?
7: E um forte abraço, Drayton.
3: Valeu, Valentina.
7: E Drayton, me coloca no sorteio.
3: Mas com certeza, tá participando sim, tá? Obrigado pela companhia, pela sintonia. Um forte abraço pra você, pro seu maninho. Pra vovó, né? Esse pessoal que sempre acompanha a gente aí, o pessoal do Faxinal dos Rosas, né? Tem mais um áudio aqui. Bom dia, bom dia. Peraí. Vamos rodar aqui já. Peraí. Deixa eu ler mensagem aqui antes, né? Bom dia, Drayton. Aqui é a Neide. Ô, vó Neide. Como é que você tá, vó? Tudo bem? Quero parabenizar Chapecó pelo aniversário. 40 anos que mora em Chapecó. E tem muitas coisas aí que a gente gosta de Chapecó, né? Aquela igreja maravilhosa, aquela praça maravilhosa. Mas o que eu mais gosto é ouvir rádio e levar os meus netos para passear, né? Ô, Neide, obrigado pela companhia, né? Você que é a avó aí da Valentina e também do João, é isso, né? Se eu não tô enganado, é você mesmo, né? Aí o João me fez aquela proposta lá, né, vó Neide? De me convidar pra almoçar um dia desses aí, né? E a gente vai bater a porta, fica tranquilo, que qualquer dia desse a gente bate por aí. Ah, bom dia, gostei de participar do sorteio, é o Glaci Dreon. Fala, Glaci, como é que estamos? Tudo bem? Bom dia pra você. Ah, quem mais com a gente aqui, ó, bom dia, sempre morei em Chapecó, amo morar aqui, tenho orgulho da nossa cidade. Me coloca no sorteio a Wanda Barcelos. Oi, Wanda, obrigado pela companhia, tem mais um áudio aqui, vamos lá, bom dia.
8: Bom dia, Iria, abraço.
3: Oi, Iria.
8: Queria que vocês soltassem uma música de... Eu quero homenagear o meu irmão.
3: Perfeito.
8: O Ivanildo Braço.
3: Tá.
8: Mais conhecido por Alemão.
3: O Alemão?
8: Ele tá de aniversário hoje.
3: Olha aí, mais um, hein?
8: Pra dar as felicitações pra ele. Se for atendido, agradeço. Obrigado.
3: Mas eu não acredito que o meu parabéns aqui pros aniversariantes não vai sair, rapaz. Mas que é isso, hein? Deixa eu desejar, assim, por palavras, o parabéns aí pro Alemão. Muitos anos de vida, né? Felicidade, aproveita o teu dia, que seja abençoado por Deus também, né? Tem mais mensagem chegando. Bom dia, parabéns, Chapecó. É a Ivone Gonçalves, do bairro Jardim Itália. Valeu. Quem mais aqui? Bom dia, é a Rosemary Willy. É, tô na escuta, hein? Quer participar do sorteio também? Um ótimo feriadão, né? Valeu, Rosê! Obrigado pela companhia. Quem mais? Bom dia, me chamo Valdemiro. Quero participar do sorteio e também parabenizar a Chapecó, né? Valeu, Valdemiro! Obrigado pela companhia. Tem mais uma mensagem aqui. Vamos lá, né, gente? É muita mensagem que tá chegando, e vamos lá. Bom dia, Drayton. Eu sou de Chapecó desde 1990. Então são 30... 30 e... Rapaz, quantos anos? 36 anos, né? Isso... Sou meio mal de matemática, rapaz. É o seu Rock do João, Rock João, do bairro Centro. Fala, Rock. Valeu, hein? Obrigado pela companhia, pela sintonia. Um forte abraço pra você. Quem mais aqui? Oi, bom dia, Drayton. Sempre na escuta desse programa é a Rita. Oi, Rita. Tá com a gente aí também, né? Obrigado pela companhia, pela sintonia. Bom dia, quero participar do sorteio. O Eco Parque é o que tem mais bonito em Chapecó. É o que diz aqui a Sueli. Vamos lá, mais um. Vamos lá. Alô, tão me ligando aqui já, né? Não posso atender agora, pera um pouquinho. Ah, bom dia, quero participar do sorteio e também parabenizar Chapecó. Quem mandou aqui é o Leandro. Fala, Leandro. Tem mais mensagem aqui. Bom dia, amigo. Parabéns, Chapecó. Moro em Chapecó há 49 anos. Cidade maravilhosa. É o João Nicolau. É com a gente também, né? Ó, 11 horas e 47 minutos. Vamos fazer o seguinte, tá? Eu vou ler mais uma mensagem aqui. Mais uma mensagem aqui. Ah, bom dia, parabéns, Chapecó. Bom te ver novamente. Oi, Guta. Como é que você tá, Guta? Tudo bem? Bom dia pra você. Tá melhor já? 100% ou 99 ainda? Eu era de Xaxim, né? Eu sou de lá. Eu tenho 29 anos de idade e morei 28 anos da minha vida lá. 28 anos e 11 meses, pra ser mais exato, né? Sou de Xaxim, sou da cidade vizinha. Trabalhava com comunicação por lá e agora estamos aqui em Chapecó, na Índio Condá, diz outro, né? Na Super Condá. Condá FM 98,9, 50 anos com a gente já, né? Valeu, Guta, obrigado pela companhia. Seguinte, ó, 11 horas e 48 minutos. A gente vai de música, né? Porque tem que descansar um pouco. E tem mais mensagem chegando. Meu Deus, eu não sei se eu vou conseguir abraçar todo mundo, gente. Mas fica despreocupado, tá? Pra você que tá mandando mensagem aqui. Se eu não conseguir até meio-dia e 15 ler, você vai estar participando do sorteio, tá? Dois kits aí da Condá, com cuia, com bomba, com erva mate também, um kit da Apt Alimentos. E ainda outra pessoa vai levar pra casa também um liquidificador, tá? Tá chegando o Jean Giovanni pra alegrar nossa manhã de terça-feira. Vem comigo, 3361-3110, o nosso WhatsApp.

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12: O meu, seu, nosso Estação 98,9 para você até meio-dia e 30, né? Rapaz, eu preciso correr aqui, tem muita mensagem chegando, mas eu preciso falar para você que estamos no oferecimento de Nery Calçados e Confecções, vestindo e calçando toda a família. 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Estamos aqui, ó, 21 graus a temperatura na capital do oeste de Santa Catarina e o 3361-3150 bombando, né? E eu ainda preciso chamar André Delazari, nosso departamento de jornalismo, então vamos fazer o seguinte. Tô falando rápido aqui, né? Tô falando rápido que é pra poder atender todo mundo, não quero deixar ninguém pra trás, hein? Tem áudio do nosso ouvinte aqui, fala comigo, bom dia.
13: Bom dia, aqui é a Neide do Passo dos Fortes. Oi, queria Neide participar da a sexta do sorteio, desejar um feliz Chapecó, um Santa Catarina ótimo, que é muito bom demorar nessa cidade maravilhosa. Um abraço a todos, fique com Deus.
12: Tá bom. Valeu, obrigado pela companhia, pela sintonia. Neide com a gente do Passo dos Fortes, né? Obrigado pela companhia. Tem mais um áudio aqui. Fala comigo, bom dia.
14: Bom dia, pessoal da Índio Condado.
12: Tudo bem?
14: Parabéns pelas 109 anos da Chapecó. Nós viemos morar em Chapecó em 83. Sem orgulho de ser chapecoense.
12: Rapaz, 83, vou fazer a conta aqui.
14: Moro na IFAP. O melhor lugar é a IFAP. Para muitos não, porque é muito movimento, mas para mim O melhor lugar é a EIFAP. Moro a par da área verde e gosto muito. Quero participar do sorteio e agradecer também a todos. Tenham um ótimo feriado.
12: Valeu, é a Izzy Maria Basso, tá com a gente também, né? 43 anos em Chapecó, que maravilha, hein, Izzy? Ilzy, obrigado pela companhia. Bom dia, me chamo Lucas da Rosa, quero participar do sorteio, hein? Também parabenizar Chapecó. Valeu, Lucas, que mais? Bom dia, meu nome é Vana Maria Silveira, moro em Chapecó e sempre ligada na Super Condá, hein? Obrigado pela companhia, quero parabenizar Chapecó pelos 109 anos e também participar do sorteio, está participando com certeza. Bom dia, olá, gostaria de participar do sorteio, é a Laura. Oi, Laura, tem mais mensagem aqui. Bom dia, parabéns Chapecó, quero participar também dos sorteios, está participando, hein? É o Jacir do Carmo, fala Jacir. Oi, bom dia, parabéns Chapecó pelos 109 anos. O lugar que eu gosto de ir é no Eco Parque. O Eco Parque é maravilhoso, né? Quem tá com a gente aqui é a Vilma do Jardim Itália. Oi, Vilma! Obrigado pela companhia, pela sintonia, hein? Fala comigo, bom dia, bom dia!
6: Bom dia,
12: tudo bem?
6: César.
12: Ah, não, peraí. Tá, tudo bem, vai lá.
6: O lugar que eu mais gosto de ficar em Chapecó é na minha casa. Sou Morige do Jardim América.
12: Valeu, obrigado pela companhia. A gente brinca, né? Porque o Cleiton é o titular do programa aqui, a gente tá substituindo ele hoje. Mais uma vez, porque ele está lá no Autódromo Internacional de Chapecó, né? Tem a inauguração lá, enfim, né? Toda a cerimônia também de feriado de Chapecó. Vai ter também, acredito que algumas apresentações lá dos pilotos também, né? Cleiton César está por lá e o Drayton Gabardi por lá de cá, né? Tem mais um anjo da nossa ouvinte, fala comigo, bom dia.
8: Bom dia, pessoal do Condado.
12: Tudo bem?
8: Com vocês? Parabéns para Chapecó. Hoje faz 109 anos que tem essa cidade abençoada. Faz 52 anos que eu moro aqui no mesmo lugar.
12: Olha aí.
8: Aqui no bairro universitário. Um abraço pra vocês e fica com Deus. Me bota no sorteio aí.
12: Tá certo, tá no sorteio com certeza, né? Quem tá com a gente aqui é a Cláudia. A Cláudia é que viu a Condá nascer, né? São 50 anos no ar. 52 que você está em Chapecó, então tá certo, né? O que mais com a gente aqui é... bom dia, parabéns pelo aniversário de Chapecó. Adoro passear no Eco Parque. Olha aí, Deus abençoe a nossa cidade. Boa semana a todos. É a Odeta. Oi, Odeta. Obrigado pela companhia, pela sintonia. Aqui tá Odeta no nome, né? Odeta, é isso mesmo? É Odete. Tá tudo bem. Final 2646, né? Com a gente aqui, bom dia. Estamos na escuta, quero participar do sorteio. É o Clóvis. Fala, Clóvis. Quem mais com a gente aqui? Bom dia, me coloca no sorteio. A Franciane Garcia, do bairro Seminário. Parabéns, Chapecó. São 35 anos já que ela mora aqui, né? E o lugar favorito é a Praça Coronel Bertaço. Que maravilha, hein? Ó, o seu Tônio Chiquito. Fala, Tônio. Bom dia.
15: Bom dia.
12: Como é que estão?
15: Chiquito do bairro Chiquito. Gravador Gaboarque.
12: Fala, guri.
15: Um ótimo programa e também os parabéns dos 109 anos para essa Chapecó.
12: Que maravilha.
15: Faz, acho que de 90 a 36 anos que eu moro aqui. Beleza?
12: 36.
15: Deus te abençoe.
12: Amém.
15: Tudo de bom. E o lugar que eu mais gosto de ir, mas tá
12: me
15: difícil de ir ultimamente, mas onde? A gente é teimoso, né? Tem que ir, né? É a Índio Condá, lá no estádio Índio Condá.
12: Deus te abençoe. Tá, perfeito, tá certo. Não, mas agora melhorou, né, o seu Chiquito? Tu é do grupo lá Chiquito e Bordoneio, eu acho, né? Seu Tony sempre com a gente também, né? Obrigado pela companhia, um forte abraço pra você. Quem mais com a gente aqui? Fala comigo, bom dia!
16: Bom dia, amigos da Índia Condá.
12: Oi!
16: Aqui é a Ivani do Cristo Rei.
12: Oi, Ivani!
16: Eu sou natural de Xaxim, mas faz 40 anos que moro.
12: Opa, minha conterrânea, né, Ivani? Quantos anos já? 40?
16: Chapecó. E a gente se orgulha de ser chapecoense.
12: Maravilha,
16: porque,
12: né?
16: Porque aqui tudo que é preciso a gente tem. Quase tudo, né? O que mais precisa, a gente tem. Sempre
12: com certeza.
16: Quero concorrer ao liquidificador.
12: Tá participando.
16: Estou precisando do liquidificador.
12: Tá certo.
16: Obrigada, tchau. Parabéns,
12: tá no sorteio, Chapecó, né? Valeu, só ganha quem participa, né? Ó, seguinte, eu preciso chamar o André de Lázari agora, nosso departamento de jornalismo, mas fique aí, que na sequência eu volto contigo aqui pra gente tocar mais uma música. Tem que atender o pedido aqui também dos nossos ouvintes que estão pedindo música. Mas agora, André de Lázari pra conversar com a gente. André, bom dia, seja bem-vindo ao nosso Estação 98,9.
17: Cleiton, e a você que acompanha a Estação 98.9, especial aniversário de Chapecó. Por volta das 8 da noite de ontem, no bairro Sagrado Coração, em São Miguel do Oeste, a Polícia Militar atendeu uma ocorrência de direção perigosa e condução de veículo sob efeito de álcool. A guarnição foi acionada para averiguar um homem alterado em frente a um estabelecimento de ensino. Com a chegada da PM, o suspeito desobedeceu a ordem de parada, subiu em uma moto e fugiu em alta velocidade, transitando pela contramão em uma rotatória e colocando em risco a segurança do trânsito. A abordagem foi realizada logo em seguida. O condutor de 48 anos teve um desequilíbrio e forte odor etílico, além de recusar o teste do bafômetro. O veículo foi recolhido ao pátio de apreensões e o homem foi preso em flagrante, sendo conduzido à delegacia de polícia. O júri de amanhã, a partir das 8h30 da manhã, na comarca de Chapecó, terá um homem e uma mulher como réus. Eles são acusados pela morte de um homem na manhã de 27 de maio do ano passado, na Avenida Fernando Machado, no bairro Líder. A denúncia aponta que os envolvidos estavam consumindo drogas e bebida alcoólica quando iniciou a confusão. Imagens de câmeras de monitoramento mostraram os réus agredindo a vítima com um capacete e uma faca. O homem tenta fugir, mas cai na rua, já sem vida. O crime teria sido motivado por dívidas de drogas contraídas pela vítima e o processo está em segredo de justiça. Também amanhã, a partir das 9 da manhã, o crime que será julgado na comarca de São Domingos aconteceu em 10 de janeiro de 2021, no bairro Abramo Miguel Preto. Consta nos autos que Claudimar Inácio Bueno e Edemar da Silva, irmãos, transitavam de carro quando teriam sido abordados por 4 homens. Neivan José Ribeiro, Giovanni Ferreira Bueno, Rômulo Rodrigo de Oliveira e Adriano Gomes de Oliveira. 3 deles armados com armas de fogo e outro com espeto. Ao perceber o ataque, Claudimar acelerou em direção ao hospital. Edemar foi atingido no braço e o motorista de raspão nas costas. O veículo foi atingido por 18 tiros. Giovan, Neivan e Rômulo são os réus do júri. E na sexta-feira, a partir da 1h30 da tarde, a comarca de Chapecó julgará um homicídio ocorrido em 18 de agosto de 2020 na casa de Eduardo Antunes Alves, no bairro Palmital. De acordo com a denúncia, Eduardo e Nauri Sandro Bueno participavam de uma confraternização familiar e, após ingestão de bebida alcoólica, Neuri teria se desentendido com o terceiro que foi embora. Ao tentar sair de moto atrás do desafeto, Neuri teria sido contida pela irmã. A mulher recebeu um tapa e caiu. Na sequência, Eduardo teria sido atingido por um chute. Foi então que pegou uma faca que estava na mesa e deu um golpe em Neuri. Eduardo acompanhou o homem ao hospital, onde foi constatada a morte. Ao meio-dia e 35, tem o correspondente com dados.
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12: Tem sim, com certeza ele volta, né? Volta do meio-dia 35 com o correspondente com dados. Meio-dia e 4, boa tarde pra você, o nosso Estação 98,9. E eu preciso correr aqui, né? Pra mim poder pelo menos falar o nome de quem tá participando com a gente, né? Aqui, ó, bom dia, o Ari Padilha tá com a gente também. Fala, Ari. Bom dia aqui também com a gente, deixa eu ver. Oi, bom dia, Drayton. Estamos na escuta. Parabéns, Chapecó, 109 anos. A minha terra natal que ama, né? É a Rosângeles. Isso, Rosângeles tá com a gente aqui. Obrigado pela companhia, pela sintonia. Oi, bom dia. Quem está com a gente também aqui é a Liliane. Oi, Liliane. Tá participando com a gente também, né? Quem mais? Bom dia, é o Darcy do bairro Refap. Tá com a gente aqui desde 1988 em Chapecó, né? Que maravilha, seu Darcy. Obrigado pela companhia, hein? Bom dia, Gabriela. Rush. Da Linha Feliz, tá com a gente também, né, Gabi? Obrigado pela companhia, um forte abraço pra você, pra toda a sua família também. Quem mais com a gente aqui é a Nilene Scherer. Isso, Nilene Scherer tá com a gente também. Ó, gente, eu vou ter que falar bem rapidinho aqui, pra eu poder abraçar todo mundo, tá? Porque eu não quero deixar ninguém pra trás, hein? Ah, bom dia, é a Marilene do Alto da Serra, tá com a gente também, Marilene. Obrigado pela companhia, um forte abraço, quem mais? Oi, bom dia, feliz aniversário, Chapecó. É, mora em Chapecó, 1976, hein? Que maravilha, seu Dirceu Marostica. Fala, seu Dirceu, como é que estamos? Tudo bem? Maravilha, hein? Obrigado pela companhia, pela sintonia também, né? Um forte abraço, um bom feriadão. Quem mais? A Neucinda, do bairro Belvedere, tá com a gente também, participando. Oi, bom dia, Drayton. É, me sinto chapecoense, mas nasci no Rio Grande. Amo a nossa cidade. São mais de 45 anos aqui, né? O meu lugar preferido, você sabe. Ah, eu sei, a Dona Rose. Oi, Rose. Essa não perde um jogo da Chapecoense também, né? A Dona Rose aí é torcedora fanática do Verdão do Oeste, né? Sempre presente no estádio também, né? Um forte abraço pra você, Rose. Valeu, obrigado pela companhia. Quem mais? Bom dia, parabéns, Chapecó. Moro aqui há 42 anos, vim do Rio Grande, que maravilha, hein? Formei minha família aqui, tenho 2 filhos, é natural de Chapecó, né? Que é o nome aqui, deixa eu ver. É o Juraci? Isso, oi, Juraci, como é que está? Tudo bem? Obrigado pela companhia. Tem mais aqui, tem mais o Isaías Simoneta com a gente também. Fala, Isaías. Ah, bom dia, Gabardi. Parabéns por essa Chapecó, 109 anos, uma cidade que respira progresso. Isso é verdade, hein? É, moro aqui há mais de 50 anos. Que maravilha, hein? O lugar que gosta de ir é no Porto Goiuém. Tá participando sim do sorteio. Quem tá com a gente aqui é o seu Luiz de Lima. Fala, Luiz. Tudo bem? Obrigado pela companhia. Oi, bom dia pra Marizete. Tem mais? Bom dia pro Claudicir. Bruno Vaz tá com a gente também. Tem mais aqui? Oi, a Diva do Jardim do Lago, tá sempre com a gente também, né? Obrigado pela companhia, mora há mais de 40 anos, hein? Que maravilha, hein? Valeu, obrigado pela companhia, pela sintonia. Gente, seguinte, hein? Já é 12:07, rapaz, que coisa, que passou rápido. Eu falei assim, gente, é 3 horas de programa. Vai demorar, e olha só, hein? Já estamos quase no final e eu não consegui abraçar todo mundo ainda, hein? Mas eu preciso rodar uma música, dar uma respirada também, e já eu voltar para abraçar mais o pessoal que tá mandando aqui no 3361-3110, tá? Fica à vontade aí. Se eu não te falar o teu nome aqui, não se preocupe, tá bom? Você vai estar participando do sorteio mesmo assim, tá?

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1: É, aceita que dói menos, né? Meio-dia e 10. Boa tarde pra você, o nosso estação 98,9. Pra você até meio-dia e 30, hein? E eu preciso continuar aqui mandando o seu alô, né? Que maravilha, 3361-3110. Nosso WhatsApp que rebombando. O Ademar tá com a gente também. Fala, Ademar, bom dia. Quem mais aqui? O Ademir, o Ademar e agora o Ademir também, né? Fala, seu Ademir, obrigado pela companhia, um forte abraço pra você que tá participando. Agora o Adelino, ô Adelino, tá com a gente também, né? Oi pra Marta Silvia, tá com a gente também. Gente, eu não vou poder reproduzir todos os áudios aqui pra dar tempo de eu pelo menos falar o nome de vocês, tá bom? Combinado? Peço desculpas já de antemão, tá bom? Mas sua participação tá valendo. Oi, Iris, tá com a gente também, obrigado pela companhia, pela sintonia. Fala, seu Alceu, tudo bem? Tá com a gente também. Bom dia, estamos na audiência, o Valmor Luiz Gonçalves está participando também com a gente, obrigado pela companhia. A Maria Nelida Flores da Cunha está com a gente também, obrigado pela companhia. Oi, Mariluz, está mandando aqui, ó, bom dia. 40 anos aí que mora em Chapecó, né? Que maravilha, obrigado pela companhia. Quem mais, quem mais? Bom dia, o Fábio, fala, Fábio. Nasci e criei em Chapecó, né? Que maravilha, rapaz. Mais um alô aqui. Oi pra Maria Maté, oi Maria, o Claudicir também tá com a gente, fala Claudicir, rapaz do céu, fala seu Ô, Joãozinho, como é que está, rapaz, tudo bem? Eu vou ter que reproduzir aqui, rapidinho, né, João, fala comigo, bom dia.
2: Bom dia, Drayton, aqui é o João da Linha Faxinal dos Sosas, quero parabenizar Chapecó pelos 109 anos, é uma alegria imensa morar em Chapecó pra mim, Drayton.
1: Coisa boa, né?
2: Que bom que a gente consegue se manifestar pelo rádio.
1: Verdade.
2: No aniversário do Chapecó,
1: Drayton. Verdade, verdade.
2: E expor um pouco dessa emoção que a gente sente. Esse jeito carinhoso que você fala, Drayton, você parece meu irmão. Um abração pro Cleiton e um forte abraço, Drayton.
1: Valeu, João. Obrigado pela companhia, pela sintonia. Até um forte abraço pra você. Pessoal do Faxinal dos Rosas com a gente, né? Obrigado pela companhia e pelo carinho também, tá? Quem mais com a gente aqui? A Ângela Medeiros. Oi, Ângela. Bom dia. Quem mais? Geuci Girardi tá com a gente também. Ah, mandou um bom dia aqui. Deixa eu ver. É o final do telefone 9010, né? Não tem o nome aqui, mas é final do telefone 9010. Quem mais? Oi, a Ivone Mela do Universitário tá com a gente também. Obrigado pela companhia. Fala, seu Itacir Donzelli com a gente também. Obrigado pela companhia. Um forte abraço. Oi pra Salete. Oi, Salete. Quem mais? Quem mais? Ó, rapidão aqui, ó. Quem tá com a gente aqui é o Cláudio Rodrigues, da Linha Rodeio Bonita. Isso, tá com a gente também, né? Obrigado pela companhia, pela sintonia, um forte abração. Ah, bom dia. É, mais um aniversariante aqui, né? O Paulo, quem mandou pra gente aqui foi, cadê o nome aqui? A Tânia, oi Tânia, o

Paulo também de aniversário hoje, obrigado pela companhia, a Ida e também o Vladir tá com a gente. Fala, Pedrinho, bom dia. Quem mais? Oi pra Eliane, tá com a gente também. Mais um aqui. Deixa eu ver o nome aqui, rapaz. O Matias, fala, Matias. Como é que tá, Matias? Tudo bem? Tá com a gente também. O Silvino também com a gente. Quem mais? Mais um alô aqui, bem rapidão aqui. A Eloira. Oi, Eloira. Como é que está? Tudo bem? A Neuza Piva tá com a gente também. Quem mais? O Sandro. Fala, Sandro. Como é que está? Tudo bem, Sandro? Ó, mais um aqui, ó. A Carolina Kinjerski, do loteamento Bodanés, do bairro EFAP. É, desde 94 em Chapecó, né? De Nonoai. Que maravilha. Parabéns. Obrigado pela companhia, pela sintonia. Quem mais? Alô? Oi, Marcia. Bom dia. Tudo bem? Mais um. Ó, tô quase chegando no final aqui. Eu acho que vai dar boa, hein? Antônio Jandir Chagas. A Ana Brett também tá com a gente, né? Participou com a gente aqui, o Roberto, filho, né, o filho Nelson Roberto tá com a gente também, obrigado pela companhia. Leone Rodrigues tá com a gente também. A Eliandra, oi Eliandra, quem mais? A Janda, isso, oi Jandira, mora em Chapecó, né, gosta de ir no Goiôen, mas nasceu em Erval Grande, no Rio Grande, que maravilha, 50 anos que mora aqui, hein. E a sua neta Raíssa faz aniversário dia 31, na próxima segunda-feira, né? Que maravilha, participa sempre da programação aqui. E a gente vai dar o parabéns pra ela ao vivo, tá? Ó, a última participação aqui das 12 horas, meio-dia e 15 agora, hein? É o Rei da Chapa, tá com a gente também, né? Agora é o seguinte, gente boa. Encerradas as participações, hein? Encerradas as participações, quem mandou, mandou, quem não mandou, não manda mais. Tá bom? Como prometido, meio-dia e 15 a gente encerrava as participações, então encerrado. Agora é o seguinte, hein? Eu vou tocar uma música, um breve intervalo e eu volto com o nosso sorteio, tá combinado? É, ó, Condá FM, 50 anos, a diferença está no ar. E o nosso Estação 98,9 especial hoje, 109 anos, Chapecó.

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13: Muito bem, estamos de volta com nossa estação 98,9 para você. E deixa eu agradecer desde já, né, toda essa gigantesca audiência que tivemos hoje. Sempre temos, né? Sempre temos, mas as participações que tivemos hoje pela parte da manhã, né? Rapaz, ultrapassaram as 250 participações. Que maravilha, rapaz. Que é isso, hein? Essa é a gigante audiência da Condá FM 98,9, como diz o nosso amigo Peron, comprovada, né? Como prometido, a gente vai fazer o sorteio pra você agora, né? Vamos fazer o sorteio. Agora são meio... Olha, 12 horas 22 minutos. Boa tarde pra você, né? Que acompanha a nossa Condá FM desde manhã cedito com o nosso parceiro Johnny Camargo. Com os nossos jornalistas, né? O nosso grupo de jornalismo também com o André de Lázaro. Ele tem o... Cladira Zambuja. Também o Prado, né? Que maravilha. Depois... Hoje é especial, né? Hoje é especial, não tivemos aí o Sala de Debates, também não tivemos o Linha Direta. Mas amanhã teremos normalmente, né? Com assuntos aí para a comunidade, com certeza. E o nosso na Estação 98,9 para você, Cleiton César, também estará amanhã. Novamente aqui aos estúdios da Condá FM. E os contemplados de hoje vão levar pra casa aí, né? Duas pessoas vai levar, uma de cada, vai levar um super kit da Condá, com uma cuia personalizada, bomba personalizada, um quilo de erva mate mazute, e aí também um kit da Apt Alimentos. Olha que maravilha, hein, gente? Vou contar pra vocês aí, que até que eu tô um pouco de ciúme desse kit aí. Eu não tenho uma cuia da rádio. Alô, Dona Rose? Eu não tenho uma cuia da rádio, hein? E a outra pessoa também vai levar para casa aí um liquidificador, né? Lembrando que você tem que passar aqui na rádio para fazer, para retirar o seu prêmio, tá? Qualquer dúvida, nosso WhatsApp está sempre liberado para você tirar suas dúvidas, pra gente combinar, né? A partir de amanhã, quarta-feira, você já pode vir retirar o seu prêmio aqui na Rádio Condá, tá bom? Qualquer coisa chama aí, a gente manda a localização bem tranquilo. Vamos lá então, meio-dia e 24. Nosso sorteador aqui já está posto para você. Com todas as participações. E agora eu vou falar pra você, né? Cadê o... Será que tem uma vinhetinha do piano da casa própria? Não. Nunca olhei. Não, não tem não. Vai assim mesmo. Vai sem batuque, sem nada. Vamos lá então. Caiu o primeiro sorteador, o primeiro ganhador aí que vai levar pra casa um kit pra você. É o kit da Condá FM. Caiu a participação de número 33, hein? Olha, idade de Jesus, 33, vamos lá. 33 é o final do telefone. 9084 mandou a participação pra gente aqui, ó. Bom dia, parabéns, Chapecó. Nasci em Chapecó. Aqui é muito bom, praticamente tudo. O que você procurar tem aqui. É o Gilmar da linha Tomazelli. Fala, Gilmar. Parabéns aí, né? Eu acredito que vai ter umas palminhas aqui na minha botoneira, peraí.

0: Que beleza, hein? Quando a gente precisa das coisas, elas somem, mas não tem problema, tá tudo certo. Aqui, ó. Aê, depois de 2 horas saiu, né? Que maravilha, rapaz. Ao vivo é assim mesmo, né? Ao vivo é assim mesmo, então parabéns aí pro Gilmar, da linha Tomazelli, ganhou também um kit da Condá FM, né? Que maravilha, já vou mandar aqui pra você vir retirar, tá bom? Ó, o segundo sorteador, segundo sorteio, né? O segundo ganhador, foi pro número 44, a participação, olha aí que maravilha, hein? Olha aí que maravilha, a participação que veio pra gente aqui, ó, bom dia, parabéns, Chapecó, ela mandou aqui, ó, pedindo a música. Ela falou que ama o Eco Park. Quem foi a vencedora? Ao final do telefone 1169, Guta Dondoni. Oi, Guta. Que maravilha, hein? Foi a nossa vencedora também do kit da Condá FM, né? Que maravilha, Guta. Parabéns aí, nossa ganhadora também. Tem mais agora o sorteio do liquidificador pra você, tá? O sorteio do liquidificador tá valendo. Caiu aqui a participação. De número 180, olha que maravilha, hein? Ah, o liquidificador, então, aqui é o seguinte, a mensagem, ó. Bom dia, parabéns, Chapecó, pelos 109 anos. Eu sou a Neiva, do Presidente Médici, moro em Chapecó há 43 anos. Que maravilha, hein, Neiva? Do final do telefone 3111. Cadê o aplauso? Tá aí, então, né, os três ganhadores. Que maravilha, gente, parabéns, parabéns. É o que eu sempre digo, né? Só ganha quem participa. E são muitas participações que tivemos hoje pela parte da manhã. Mas não fique triste não, né? Qualquer momento tem sempre sorteio aqui com o Marlon Luiz no Tarde Radar. Sempre tem sorteio pra você também ficar feliz. No nosso Estação 98,9 a gente vai fazer sorteio pra você também. Nossa programação é mais do que especial, né? E hoje feriadão aí, 109 anos, Chapecó. Tá certo? Então parabéns então à Neiva, que levou pra casa o liquidificador. Aqui a Guta Dondoni, um kit da Condá. E também aqui o Gilmar, que também levou outro kit da Condá, tá bom? É só passar aqui na rádio pra retirar, né? Tirar aquela foto bacana com a gente. Já conhece a rádio, já conhece os comunicadores. E fazer parte com a gente aqui também, né? Fechou, gente boa? Meio-dia e 28. Agradecendo mais uma vez a sua companhia que ficou com a gente até aqui. Eu volto já a partir da 1 da tarde com o nosso Resenha Nota 10. E às 18 horas com o Papo de Arquibancada, tá? Amanhã, quem sabe por que não? Estaremos mais uma vez aqui com você no Estação 98,9, juntamente com Cleiton César. Fechou, gente boa? Aquele abraço, um ótimo feriadão. Fique com Deus, hein? Um abraço, um beijo. Fui, até mais.
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11: O mercado catarinense de terneiros manteve a trajetória de valorização no primeiro semestre de 2026. Os preços dos animais de desmama encerraram o período com crescimento de aproximadamente 19% em relação aos registrados no mesmo período de 2025, consolidando o segundo ano consecutivo de alta após 3 anos de retração. Os dados fazem parte do levantamento realizado pelo Grupo de Melhoramento Genético da UDESC. O estudo conta com o apoio da FAESC, parceira dos eventos agropecuários de Santa Catarina. Entre janeiro e junho de 2026, foram contabilizados 85 leilões, número ligeiramente superior aos 82 registrados no primeiro semestre de 2025. Minuto do Agro. Uma produção do sistema CNA, FAESC, Senar e sindicatos rurais.
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1: Boa tarde, hoje é terça-feira, 25 de agosto. Seja bem-vindo ao Correspondente Condá. Na mesa de áudio está Nathan Helbing. As manchetes de hoje: como a Cooperalfa diversificou sua atuação no trigo. CEON celebra 40 anos preservando memórias e produzindo conhecimento em Chapecó. Esporte: a preparação da Chape Futsal para o confronto contra o Concórdia na Série Ouro. Educação Municipal é destaque nos 109 anos de Chapecó. Estas e outras notícias a partir de agora no Correspondente Condá. Previsão do tempo conforme a plataforma Windy. Neste momento em Chapecó, 22 graus. A máxima deve chegar aos 24. Sol com porções de nuvens, sem previsão de chuva. Mesma perspectiva para os próximos dias. Temperaturas: mínima de 14, máxima de 27 graus para amanhã. Mínima de 19, máxima de 29 na quinta-feira, com rajadas de vento que podem chegar aos 45 km por hora. Mínima de 22, máxima de 31 graus para sexta-feira, com rajadas de vento que podem chegar aos 55 km por hora. Tempo bastante abafado. As marcas Cooperalfa representam muito mais que produtos ou serviços. Além dos logotipos que se tornam conhecidos dos clientes, elas simbolizam confiança, cooperação e desenvolvimento sustentável. Construídas ao longo de décadas de relacionamento com associados, clientes e comunidades, carregam a credibilidade de uma cooperativa sólida, moderna e comprometida com o agronegócio brasileiro. Cada marca da Alfa expressa o propósito central: gerar valor de forma compartilhada, fortalecer o produtor rural, impulsionar a economia e promover a inovação com responsabilidade social e ambiental. Ao longo de sua história, que completa 59 anos em outubro, a Alfa ampliou seu leque de negócios e hoje conta com uma diversidade de segmentos. Segundo o presidente Romeu Betti, essa construção ocorreu com o passar do tempo, sendo que inicialmente a compra de feijão era a principal atividade, e em seguida a suinocultura ganhou espaço junto à Aurora e assim outras cadeias produtivas se inseriram. Da mesma forma, começaram a ser organizadas estruturas como silos, unidades, lojas e indústria de milho e trigo. Já após o início dos trabalhos com a soja, também foi pensado sobre as formas de industrializá-la. Aos poucos, a Alfa investiu em granjas próprias de suínos, melhorias nas 4 fábricas de rações e uma nova estrutura em Sidrolândia, no Mato Grosso do Sul. Outro segmento é uma granja de postura para ovos férteis. Romeu destaca que o trigo exerce uma importância fundamental dos negócios e é preciso oferecer sempre aos associados as melhores condições para obter mais produtividade e agregar mais valor no processamento de matéria-prima. A semente é um dos pilares quando o assunto é a busca pela elevada produtividade. Para tanto, a Cooperalfa, por meio da Semealfa, marca consolidada no mercado, oferece sementes certificadas e estimula essa busca pela excelência entre seus cooperados. Para o engenheiro agrônomo coordenador da área agrícola da cooperativa, Claudinei Turmina, qualidade e segurança são os principais pontos altos da Semealfa. O programa tem como foco produzir sementes de alto grau de segurança em germinação, vigor, pureza e sanidade. Atualmente são produzidas sementes de trigo, soja, feijão e pastagens. Em meio aos processos de análise laboratorial, cerca de 10% de todos os lotes produzidos são avaliados em laboratórios credenciados para identificar a presença de patógenos, etapa considerada fundamental para a definição dos tratamentos fitossanitários de sementes. Segundo Turmina, a presença de micro-organismos é inevitável, mesmo sob as melhores condições de manejo, mas o conhecimento detalhado dessas ocorrências permite a aplicação de soluções mais assertivas na definição dos produtos para o tratamento industrial de sementes. O tratamento aplicado tem efeito limitado aos primeiros 15 a 20 dias após a emergência da cultura, período considerado decisivo para o estabelecimento da lavoura. Além da proteção fitossanitária, as sementes da linha Semealfa recebem também um estimulante fisiológico que favorece o crescimento radicular e o desenvolvimento das plântulas. Por esse motivo, a recomendação é que a semeadura seja realizada com base no número de sementes por área e não pelo peso. A prática busca garantir maior precisão na população de plantas e melhor uniformidade na lavoura. Em cada unidade básica de sementes da Alfa, tanto em Chapecó como em Xanxerê, Canoinhas e agora em Santa Isabel do Oeste, no Paraná, os profissionais da área técnica têm um papel muito importante, porque sempre capacitam os produtores, levando as melhores tecnologias e pacotes tecnológicos. Vale lembrar que parte do trigo que chega na Alfa também é direcionada à nutrição animal por meio de produção a granel. O conteúdo é enviado às fábricas de rações, onde são providenciados em saques de 25 quilos para serem vendidos nas agropecuárias e alguns compradores externos. Atualmente, a Alfa dispõe de uma capacidade de armazenamento que permite um controle total da matéria-prima. Com a robustez de sistemas de qualidade que se consolidam ao longo do tempo, estrutura laboratorial moderna, tanto na matriz como no complexo industrial Tomazelli, análises são realizadas externamente com foco em ampliar a garantia do perfil de segurança na entrega de farinhas estáveis ao longo de todo o ano. Controles que fazem a diferença e priorizam a saúde do consumidor. Há 4 décadas, o Centro de Memória do Oeste de Santa Catarina, o CEOM, se dedica a pesquisar, documentar e dar visibilidade à história e à cultura da região. Criado em 1986, o centro completa 40 anos em 2026, reafirmando seu compromisso com a preservação do patrimônio e com a produção e democratização do conhecimento sobre o Oeste catarinense. A ideia de constituir um espaço dedicado à memória regional já estava presente no início da década de 1980. Sua efetivação ocorreu em 86, quando o CEOM se tornou um dos primeiros programas de pesquisa e extensão da então Fundeste. Inicialmente, o propósito era construir conhecimento, pesquisar a região e contribuir para que o Oeste pudesse contar a própria história. Ao longo dos anos, o centro ampliou sua atuação e consolidou-se também como um importante espaço de preservação do patrimônio regional. A iniciativa reuniu profissionais das ciências humanas e contou para sua consolidação com o empenho institucional da Fundeste, recursos obtidos junto ao Conselho Nacional de Desenvolvimento Científico e Tecnológico e articulação com diferentes agentes públicos. Desde os primeiros anos, o trabalho desenvolvido pelo centro ultrapassou a simples guarda de documentos. A proposta era compreender os processos históricos que constituíram a região e dar visibilidade a sujeitos, grupos e experiências que muitas vezes permaneciam à margem das narrativas oficiais. Esse movimento também se expressou na produção editorial. Em novembro de 1986, poucos meses após sua criação, foi publicada a primeira edição da revista Cadernos do CEOM, que se tornaria um dos principais instrumentos de divulgação das pesquisas desenvolvidas sobre o Oeste catarinense. Ao longo dos anos, o CEOM passou por mudanças de sede, ampliou sua equipe, diversificou suas linhas de pesquisa e estabeleceu novas formas de diálogo com a comunidade. Em meio às transformações, permaneceu o compromisso de produzir conhecimento e contribuir para o reconhecimento das diferentes histórias que constituem a região. Mantido pela ONU Chapecó atualmente, o CEOM atua como museu e tem entre seus principais pilares a salvaguarda de um expressivo acervo histórico-cultural. São documentos textuais, iconográficos, cartográficos e bibliográficos, além de registros orais e audiovisuais, artefatos e vestígios arqueológicos que ajudam a contar cerca de 12 mil anos de história regional. A preservação desse patrimônio envolve um trabalho permanente de pesquisa, documentação, conservação, acondicionamento e armazenamento, realizado com o apoio de laboratórios especializados e reservas técnicas. Mas o acervo não se resume àquilo que está guardado. O trabalho de pesquisa, interpretação e comunicação desenvolvido pelo CEOM permite que esses registros sejam acessados e compreendidos por diferentes públicos. O centro mantém a produção científica, a revista Cadernos do CEOM, projetos de pesquisa nacionais e internacionais, exposições temporárias, itinerantes e de longa duração, além de ações educativas e projetos continuados de educação patrimonial realizados na sede e em diferentes municípios do Oeste catarinense. O acesso também faz parte desse compromisso. Desde 2006, o CEOM mantém um banco de dados digital que disponibiliza gratuitamente informações e acervos para pesquisadores, estudantes e comunidade em geral. Da mesma forma, os atendimentos e as atividades desenvolvidas pelo centro são oferecidos gratuitamente. Ao longo de 4 décadas, o CEOM também se consolidou como espaço de pesquisa, formação e articulação entre museus e instituições culturais. Nos últimos 10 anos, essa atuação foi ampliada por meio de parcerias internacionais e projetos desenvolvidos com instituições da Argentina, França e Itália. Esse movimento reforça uma característica presente desde a origem do centro: a compreensão de que conhecer profundamente o território também significa estabelecer diálogos com outras experiências e perspectivas. Ao completar 40 anos, o CEOM celebra uma trajetória marcada por permanências e transformações. A missão de preservar e pesquisar a história regional permanece, mas os meios de realizar esse trabalho se ampliaram. novos formatos de comunicação, ferramentas digitais, pesquisas colaborativas e parcerias nacionais e internacionais passaram a fazer parte do cotidiano do centro. As comemorações dos 40 anos acompanham esse movimento. Entre as ações previstas estão a produção de podcasts, com publicações mensais entre agosto e dezembro, e conteúdos especiais para as redes sociais. A programação também inclui o lançamento de um novo site, ampliando as possibilidades de acesso às informações e aos acervos do centro. Esporte. A Chape Futsal joga amanhã às 7h30 da noite contra o ACF Concórdia para um confronto regional pela Série Ouro do Campeonato Catarinense de Futsal. O jogo está marcado para o ginásio da Serra Aurora em Chapecó e para falar mais sobre a partida vamos ouvir o pivô Dudi.
2: Isso é um clássico, a gente sabe que a equipe do Concórdia vem buscando os seus pontos, buscou alguns pontos fora, mas a gente sabe que aqui dentro da nossa casa a gente é muito forte, então eu creio que a gente vai fazer um bom jogo. A gente sabe que é um clássico, a gente enfrentou eles em bons jogos, bons duelos, mas nenhum foi em casa, então esse vai ser o primeiro confronto em casa, então a gente sabe que vai ser um jogo bem difícil, mas a gente tá preparado para esse grande confronto. E, consequentemente, se manter na liderança da Série Ouro, que é o nosso objetivo final, né? Terminar em primeiro e, consequentemente, já encaminhar uma classificação ali para a segunda fase, é muito importante. E também já contar com o apoio do nosso torcedor, né? Vem fazendo uma bela festa aqui durante todos os jogos, não só aqui como no Sesc. Então o torcedor já é nosso convidado para esse grande confronto de quarta-feira contra o Concórdia.
1: Uma saída de pista ocorreu na SC-163, nas proximidades da cervejaria Lasberg, em Itapiranga, por volta das 8 da noite de ontem. No local foi encontrado um Fiat Uno, qual havia saído da pista e capotado em uma ribanceira. A única ocupante e condutora do veículo, uma mulher de 24 anos, relatou que perdeu o controle do carro e foi encaminhada pelo Corpo de Bombeiros ao Hospital Sagrada Família para avaliação médica e teve ferimentos leves apenas. Outro acidente de trânsito ocorreu na BR-163, na Serra da Maria Preta, em Dionísio Cerqueira, por volta das 8h30 da noite de ontem. Trata-se de uma batida entre um caminhão e um carro. No local foi encontrado um homem de 34 anos dentro do carro. Na sequência, o SAMU assumiu atendimento para ele, realizando a oferta de oxigênio e de acesso para soro. Paralelamente, a equipe do Corpo de Bombeiros realizou o desencarceramento do homem, que foi levado pelo SAMU ao Hospital Municipal para atendimento médico. O condutor do caminhão saiu ileso. Hoje, Chapecó celebra 109 anos de história. A data também é marcada pelos avanços conquistados na educação municipal, área que tem recebido investimentos contínuos na ampliação do atendimento, na infraestrutura, na inovação pedagógica e na valorização dos profissionais. Entre os reconhecimentos alcançados pelo município, está a liderança no índice de efetividade da gestão municipal, levantamento realizado pelo Tribunal de Contas de Santa Catarina entre os municípios catarinenses com mais de 100 mil habitantes. Atualmente, a rede municipal de ensino conta com 87 instituições e atende cerca de 30 mil estudantes. Dados do Instituto Nacional de Estudos e Pesquisas Educacionais mostram que em 2021 eram 23.700 matrículas. No ano passado, esse número alcançou 28.600 estudantes, representando um crescimento de 20% no período. Esse crescimento acompanha a ampliação da infraestrutura educacional. Entre 2021 e 2025, foram realizadas reformas, ampliações e construções de novas unidades escolares. Entre as estruturas que contribuíram para a expansão do atendimento, estão o CEI Mário Lansnaster, o maior centro de educação infantil de Santa Catarina, o CEI Nova Era e a Escola Cívica Libelani, além da construção de novas salas de aula em instituições já existentes, da implantação de centros multiusos para o atendimento em tempo integral e das novas estruturas do CEI e da Escola Básica Municipal do bairro Desbravador. A ampliação do atendimento é acompanhada por propostas pedagógicas que buscam preparar os estudantes para os desafios da contemporaneidade. A rede municipal conta com aulas de informática e computação da pré-escola ao nono ano do ensino fundamental, além de componentes como educação financeira e empreendedorismo. Também fazem parte dessa proposta os centros de educação, esporte e inovação, que ampliam as possibilidades de atendimento em tempo integral e oferecem oficinas à comunidade chapecoense nas áreas cultural, desportiva e tecnológica. As escolas cívicas também constituem um marco na educação municipal, sendo o primeiro modelo em Santa Catarina com uma proposta curricular diferenciada, que contempla múltiplas oficinas e o componente curricular de cidadania e civismo. As atividades abordam temas como ética, civismo, hierarquia, disciplina, segurança pública, liderança e trabalho em equipe, contribuindo para a formação dos estudantes para a vida em sociedade, consenso crítico, solidariedade e participação cidadã. Os avanços na educação também passam pela ampliação e qualificação das equipes que atuam nas instituições. Recentemente, Chapecó convocou 449 servidores para diferentes funções da área educacional na prefeitura. Atualmente, a rede municipal conta com 3.500 profissionais, professores efetivos e admitidos em caráter temporário e demais servidores da educação. Entre os cargos que integram a estrutura estão agente de apoio educacional, auxiliar técnico de educação, assistente pedagógico de educação infantil e de ensino fundamental, além de professores de diferentes áreas de atuação. A prefeitura também avança na contratação de novas funções com o uso público do monitor de segurança escolar, que deverá resultar na contratação de 115 novos servidores. As ações da educação municipal também contemplam projetos voltados à formação integral dos estudantes, como a Chapecó Criança, que amplia as oportunidades de aprendizagem e contribui para a formação cidadã de crianças e adolescentes, especialmente no que se refere à compreensão dos direitos e deveres que constituem a vida em sociedade. As atividades possuem caráter complementar às práticas pedagógicas desenvolvidas nas instituições educativas e são organizadas em trilhas de aprendizagem que contemplam diferentes experiências. Na gestão das instituições, iniciativas como a Mentoria de Gestores e o Prêmio Gestor Nota 10 valorizam e reconhecem boas práticas de gestão democrática, incentivando as equipes gestoras a avançarem na construção de práticas inovadoras, no fortalecimento do trabalho coletivo e na qualificação dos processos de gestão. Os investimentos realizados também refletem nos indicadores educacionais. No resultado mais recente do Índice de Desenvolvimento da Educação Básica, Chapecó apresentou crescimento nos anos iniciais do ensino fundamental, passando de nota 6 em 2023 para 6,4 no ano passado. Com esse resultado, o município alcançou o terceiro maior crescimento entre os 8 maiores municípios de Santa Catarina, atrás apenas de Florianópolis e Palhoça. A rede municipal de ensino de Chapecó também ficou acima da média nacional das redes municipais, que passou de 5,8 em 2023 para 6,2 no ano passado. Nos anos finais do ensino fundamental, Chapecó também apresentou evolução, passando de nota 5 em 2023 para 5,1 no ano passado. Entre os 8 maiores municípios catarinenses, Chapecó alcançou a 4ª colocação, atrás de Florianópolis, Palhoça e Criciúma. O trabalho desenvolvido pela Educação Municipal também tem conquistado espaço em eventos de abrangência nacional. A Secretaria de Educação da Prefeitura tem participado de encontros, congressos e simpósios, como o Encontro Nacional de Experiências Inspiradoras de Gestão e Projetos Pedagógicos de Educação Integral em Tempo Integral, promovido pelo Ministério da Educação, e o Summit Cidades. Nesses espaços, profissionais da rede municipal compartilham experiências e práticas desenvolvidas no município. Chapecó também tem se consolidado como referência para outras cidades da região e de diferentes estados, que buscam conhecer e trocar experiências sobre as propostas implementadas na educação municipal. O correspondente Condá termina aqui. 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
0: Está começando o Resenha Nota 10, primeiro tempo. Boa tarde, Marlon Luiz.
2: Você, estamos chegando, é feriado em Chapecó, 109 anos da nossa cidade maravilhosa, alô Chapecó, Chapecó, coisa mais linda desse mundo, Chapecó, terra maravilhosa de se viver, um povo que trabalha, um povo hospitaleiro, um povo que gosta de ouvir rádio, né? Bom demais estar com você. E é o seguinte, o nosso convite para você que está em casa nesse feriado, muita gente está trabalhando, hein? A gente já sabe que muita gente está trabalhando, optou por trabalhar, muitas lojas abertas aí. E quem tiver de boa, pode mandar um áudio para a gente aí, a sua opinião sobre Chapecó, há quanto tempo mora em Chapecó, né? Há quanto tempo torce para Chapecoense, né? Quando que mudou para Chapecoense, o Chapecoense é seu primeiro, segundo time, nesses 109 anos dessa cidade. E aqui, ó, aproveita e coloca o que você mais gosta de Chapecó. Hoje, o que você mais gosta dessa cidade que está de aniversário nesta terça-feira, 25 de agosto? Estamos chegando com o nosso Resenha Nota 10. Hoje começa as quartas de final da Copa do Brasil, já com um clássico. Cruzeiro e Atlético Mineiro, Atlético e Cruzeiro, jogão. Já começa, né? Tudo nesta terça-feira e vai ter só jogão, né, gente? Chegou os que mereceram chegar. Os confrontos foram definidos no sorteio mais mandrake que eu vi na minha vida, mas tá valendo, já passou, agora é tudo ou nada. E o nosso Resenha te convida a participar por aqui, mandando sua mensagem. Até abrir o nosso computador aqui, beleza? 01.bet, jogue com responsabilidade. É friado. 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Chapecoense que joga domingo, 18h30 da tarde, na Arena do Grêmio, com o Grêmio cansado. Vamos torcer que o Grêmio esteja cansado pra caramba, pra Chapecoense aí voltar com uma boa vitória lá de Porto Alegre. Tudo bem, Draito? Como é que foi fazer o Estação hoje pela manhã, nesse feriado? Você vê quanta gente participa, né, irmão? E agora estamos aqui, né? Os abnegados e renegados aqui, estamos fazendo mais um Resenha nesse feriado, né? Tudo bem, meu irmão? Boa tarde.
3: Boa tarde, Marlon. Boa tarde, Michel. Boa tarde, Natan. Boa tarde, frio, a nossa, né, audiência.
2: Tá frio, né? Pelo jeito.
3: Tá frio, eu tava com o ar ligado antes, nem lembrei de chamar mais
2: tá
3: a música.
2: Frio, né? Tá frio, né,
3: cara? Usar o cavaquinho, né? Nossa, bicho. Usar o casaquinho.
2: Nesse momento mas, assim, deve estar no mínimo 26 Marlon, graus.
3: Pelo amor de Deus.
2: Por aí, deixa, né, cara? Aqui. Até vou ver aqui no meu app. Não, tá 22 graus. Tá até friozinho.
3: O telefone, fica na frente da câmera ali. Então, Marlon, é assim, ó, 9 anos aí que eu trabalho com esporte, enfim, né? Primeira vez que eu vejo alguém fazer feriado, né? No meio de comunicação, tudo bem. Né? Assim, eu nunca vi alguém fazer feriado, mas tudo bem.
2: Pô, né, a equipe faz vários feriados. É que o coordena não.
3: Eles fazem ele feriado meio direto, né?
2: Hoje. Não, aqui ele faz feriado, tá, reproduz louco, programa. Aqui nós somos independentes, ainda conseguimos dar um jeito, tranquilo. Mas hoje vamos trabalhar.
3: É uma estação 98,9 hoje bombando, né? A gente fez um sorteio bacana sempre, aí, parabéns aos ganhadores. Como sempre, né? Eu falei, a audiência é sempre gigantesca.
2: A Condá não para, né?
3: Rapaz, que é isso. Estamos aí, desde as 6h30 da manhã hoje aqui, né? Com o Lucas Pave volta amanhã, graças a Deus, que eu posso dormir.
2: Não é verdade, se
3: posso
2: tá
3: dormir um pouquinho mais, posso dormir até às 7 da manhã.
2: Mentira. Que beleza.
3: Que beleza, né? Que maravilha.
2: Uma cara de acabado também, pelo amor de Deus. Cara. Qual o teu destaque para hoje, nesse feriado?
3: Vamos falar sobre esse Grenal que vai ter aí na próxima quinta-feira. Falar um pouco sobre. São vários destaques, né? Vamos falar sobre o Brasileirão Série B que tá pegando fogo também, tá uma disputa gigantesca. E Chapecoense também, obviamente, né? Chapecoense que aproveitou o feriado também hoje, vai descansar. Descansou ontem, descansa hoje.
2: Merecido, depois
3: amanhã,
2: de uma vitória contra o São Paulo.
3: Amanhã merece, volta aos trabalhos normal.
2: Merece, então são três destaques. O Grenal.
3: É, pra nós
2: CLB
3: falar um pouquinho, né?
2: Porque... E a Chapecoense tá descansando.
3: Pra top. Nós falar um pouquinho.
2: Tá top. Esse Drayton Gabuardi, grande Drayton.
3: Só um, né?
2: 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Daqui a pouco tem Clayton César. Com a participação especialíssima lá do autódromo, né?
3: Do autódromo.
2: É, daqui a pouquinho, tá, gente? No Resenha Nota 10, ele tá lá com várias celebridades lá, com convidados que vão participar também do Resenha Nota 10. Participou hoje no Estação.
3: Também, também.
2: E vai participar o Drake, daqui a pouco vai chamar o Clayton também para fazer aquela participação especial no programa de hoje, porque hoje é feriado, hoje tá tudo mais tranquilo. Tudo mais light por aqui. 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E aí, Michel, tudo bem, meu irmão? Muito trabalho para você. Claro, né? Porque você também não para, é outro que não para. E hoje, pelo que eu sei, temos pautas desde ontem, né? Eu gostei da possível pontuação da Chapecoense que você afirma que vai fazer. Tudo bem? Boa tarde, Michel.
4: Boa tarde, Marlon. Boa tarde, Drayton. Boa tarde, Natan. Todos os nossos ouvintes que hoje eu tenho certeza absoluta que está numa audiência gigantesca,
2: bombando, né?
4: Porque hoje é feriado, Chapecó há 109 anos, a cidade maravilhosa que me acolheu há 20 anos atrás. E acredito que, assim como eu, todos os nossos ouvintes aí são apaixonados por essa cidade que dá oportunidades, uma cidade que cresce significativamente e é uma cidade que dá muito orgulho para nós dizermos, né? Para vocês que estão nos ouvindo, que nasceram em Chapecó,

0: Tá louco, meu
1: O
0: Deus
1: cara é um magnífico. Ontem ele.
0: Vocês viram?
1: Ele
0: ontem
1: foi
0: de
1: às
0: novo,
1: redes
0: cara.
1: Duas vezes.
0: Mas que coisa linda.
1: Aí quando a gente fala que tem que contratar, não adianta, tem que ter um nome de peso, um valor agregado que tem que ter, não adianta, é o atacante, é o cara que faz o gol. Então, esse é o terceiro destaque também. Três para cada, né?
0: Então, tá bom demais, tá bom demais. Tá bom demais. Só lembrando que o Atlético meteu 3-2 no Botafogo, no tapetinho do Botafogo.
1: Do Botafogo,
0: que é difícil,
1: né?
0: Vencer
1: é
0: isso, lá. Hein? Um jogo maluco, já no começo, 2-0 pros caras, pro Atlético Paranaense, aí o Botafogo quase foi buscar. Mas o Atlético Paranaense é o terceiro colocado do campeonato. Para vocês é uma surpresa isso? Eu, na minha visão, o Atlético Paranaense quase nem subiu para A no ano passado, né? Aí teve que abrir os cofres lá, botar uma grana para trazer uns caras para confirmar. Um deles é o Kevin, que o Michel acabou de citar. E para mim, eu não colocava o Atlético como rebaixado, como um que ia brigar para o rebaixamento. Mas também não colocava o Atlético como terceiro colocado com 44 pontos. Um ponto atrás do Flamengo, claro, com um jogo a mais, né? E sete pontos atrás do líder do campeonato, que é o Palmeiras. Cara, de verdade, um time que veio da segunda divisão, né? Que se acertou, e é como diz o Michel, vou começar já com o destaque do Michel com o Viveiros. Um jogador, na opinião de vocês, faz tudo isso mesmo? A gente sabe, viveu agora em 23, o Soares no Grêmio, né? O Grêmio não tinha nem time pra estar lá. E o Grêmio foi vice-campeão brasileiro naquele ano. E chegou nas semifinais da Copa do Brasil com uma pessoa, com um cara só. Porque se tu pegar o time do Grêmio, só tinha Soares e Jeromel.
1: Sim.
0: Irmão, só tinha Soares e Jeromel. O resto, tinha Galdino, Ferreira. Rapaz do céu, vou te contar. É assim, ó, era bem complicado o Grêmio daquela época. E hoje eu pergunto pra vocês, Kevin Ramírez... Hoje é a diferença do Atlético
1: Viveiros.
0: Ou tem mais gente ajudando aí?
1: Não, o time do Atlético tá muito bem, o elenco muito bem montado, né? A gente tem a ideia sempre, né, Marlon, que um bom atacante ele é melhor ainda quando ele tem alguém que serve ele, né? Mas muitas vezes, se esse atacante não tem qualidade, ele pode receber quantas bolas forem, pode receber em condições diferenciadas para fazer o gol, que não adianta. A gente sabe muito bem disso, até por ter passado por aqui alguns, por exemplo, vamos citar os nomes, né? Eu não gosto de injustiças, vamos citar o nome do Perotti, por exemplo. Perotti não tinha tantas oportunidades, mas quando tinha as oportunidades ele não convertia. Aí foi lá para o Sport, com outro staff, com outra situação, com outro elenco dando um apoio para ele, e começou a fazer gols. É o mesmo rapaz, é o mesmo menino, é o mesmo atleta, é o mesmo jogador. Aonde que está a diferença? A diferença está justamente em quem está servindo ele. Porque, mas aí porque o Perotti é jogador de área, porque não sei o quê. Cara, tudo certo. Ele é jogador de área. Usa ele onde ele é o atleta, onde ele tem a característica de jogo. Beleza, não estava sendo feito aqui. Primeira coisa que foi feito lá, colocaram ele na característica dele. Lá na frente, lá parado, lá no meio dos zagueiros. Uma para afastar a marcação do meio do campo, onde pudesse ser feitas as jogadas. Uma coisa que a gente não tinha aqui, por quê? Porque que o Perotti tinha que fazer a marcação. Num primeiro momento ele é atacante, beleza, mas qual que era a principal característica do Perotti naquele elenco, naquele time? Era recomposição para fazer a defesa, primeiro passo. Num segundo momento, o que acontecia? Roubava a bola, Ítalo, naquela jogada de bola longa para o Ítalo, para tentar uma jogada mais aguda, para que aí pudesse uma tentativa de bola alçada para o Perotti. Que não acontecia, e quando acontecia ele não convertia, porque ele tinha um desgaste tremendo para sair do meio campo até a área, para chegar na área para fazer a finalização. Muitas vezes ele chegava ou na posição errada, chegava muitas vezes cansado já, com a perna pesada, e não tinha força para definição Uma vez porque o atacante, o zagueiro estava marcando ele, então ele tinha que se desvencilhar do zagueiro, porque tu sabe que futebol é ocupação. Hoje o zagueiro, ele ocupando o espaço, ele inibe o atleta de fazer uma jogada. Por exemplo, fazer um facão, se o zagueiro está no ponto devido,

0: onde a bola vai passar, o atacante já tem dificuldade. Se é um atacante que já tem alguma limitação, é pior ainda. E hoje a gente vê um Kevin Viveiros recebendo uma bola na sua intermediária, fazendo ele não o pivô, ele sim fazendo a jogada na extrema, fazendo um pivô com o meio campo, esqueci o nome do rapaz, daqui a pouco eu já me lembro. Eu vi esse lance, ele fazendo um pivô com o meia, e o meia lançando ele, e ele fazendo uma intervenção de ponteiro. O extrema, indo no fundo, e ao invés de cruzar para dentro da área, o que ele fazia? Ele entrava com bola e tudo para dentro da área para tentar achar alguém. Quando ele não fazia isso, quando não tinha alguém, ele definia pro gol. Então a realidade hoje do futebol é a mesma do Pedro. O Pedro tem essa característica. Mas aí o Pedro está um pouco à frente, mesmo estando atrás na artilharia, o Pedro está um pouco à frente dele, porque além disso, que o Pedro tem essa qualidade de deixar o colega dele com melhor condição que ele para fazer o gol. O Viveiros, ele é muito forte, ok? Ele é forte, ele consegue romper uma barreira, ele consegue fazer uma, que nem a gente fala no futebol, né? Ele consegue arrastar o defensor, né? A diferença entre o Pedro e o Viveiros é que o Viveiros tem mais força. O Pedro tem mais inteligência, tem qualidade, mas hoje o Viveiros está à frente porque o Viveiros tem mais força. O Pedro não tem essa qualidade de fazer uma extrema e ir para cima do zagueiro e arrastar o zagueiro e tentar definição. Ele consegue até fazer essa extrema, mas ali naquele lance de finalização ele acha alguém que está em melhor condição que ele.
1: Isso é além da qualidade, força física, né, entendimento do futebol, o jogo hoje mais dinâmico, precisa, né, cara? Hoje o cara, ele é, eu acho assim, é um cara, né, vamos falar, ele é quase completo para o futebol hoje, né? Talvez não seja um craque, mas para o futebol dinâmico hoje, moderno, ele é um jogador, um atleta completo.
0: Que é só para não deixar passar, o Mendoza.
2: Mendoza.
0: O Mendoza.
1: Que era o Speed Mendoza.
0: É o Speed Mendoza. Ele se encaixou bem também. Ele que fez essa triangulação que eu vi. De, cara, é o cara que era para estar adiantando, que era para estar fazendo essa jogada mais aguda, vertical. Ele fez Então quer dizer que o Atlético hoje ele tem um time que está muito bem montado, muito bem equilibrado, né? No momento que o atacante ele sai de dentro da área para buscar uma bola, tem alguém que faz aquela movimentação que preenche a posição dele para que eles consigam fazer essa articulação, né? Essa movimentação, isso aí é o futebol brasileiro.
1: E a única coisa que o pessoal lá fala é que não conseguir fazer um gol no Vitória, né, cara? Para não cair fora da Copa Brasil, que ninguém entendeu como aquilo. Parece que às vezes os caras estavam falando, isso é carta marcada. Quiseram sair da Copa Brasil porque, pô, né, apostar muito no Brasileirão. E estão aí, estão a chance de chegar a Libertadores. Mas eu acho que, assim, querer ser desclassificado, não, né? Mas porque, assim, hoje o Atlético Paranaense, ele tem o Jadson como volante. Jadson e Luiz Gustavo. Luiz Gustavo com 60 anos e o Jadson um eterno contestável no Juventude. É isso que eu falo,
2: você
1: cara.
2: Você foi meio meio de campo do... Porque o Atlético Paranaense também não tem um time ao concurso, né?
1: Não.
2: O Kevin Viveiros.
1: Mas claro que não.
2: Recebe 1 milhão por mês, tá de boa, né?
1: Um milhão por mês.
2: Um milhão por mês.
0: Ele veio com 800, né?
1: Caramba, bicho.
2: E o que entrou no segundo tempo no lugar do Leonardo é o Kevin Vargas, um atacante também. É um cara diferenciado no Atlético Paranaense.
1: Vendeu o garoto, né?
2: Porém...
1: O Leozinho, né?
0: Sim.
1: Vendeu, né? Inclusive o Dair falou, não tinha o que fazer, o Leozinho não joga mais no Atlético, né? Já foi vendido e vocês sabem disso. Deve ter ganhado uma grana gigantesca. O garoto joga muita bola, esse cara.
2: E o goleiro também do Atlético Paranaense, o Santos, que vem numa fase gigante faz tempo, já não é de hoje, né? Sim. Mesmo assim, o Atlético Paranaense está em terceiro colocado, superando
1: a partida após partida. Ele que entregou a Copa do Brasil, né? Pois ontem o Atlético foi escalado com o Santos, o Dantas, o Aguirre, o Arthur Dias, o Benavides, Jadson e Luiz Gustavo, João Cruz. Conhece João Cruz, não? Se eu não me engano, é da base. Aí o Leozinho. Aí o Mendoza. E Viveiros. Depois saiu para a entrada do Renan Peixoto. Vou te contar uma coisa agora. Porém, do outro lado, né? O Botafogo caiu muito, né, gente? O Botafogo... Nem em casa não consegue pontuar, né? Tá em RJ, tá numa draga danada. E quando as coisas começam a desmoronar fora de campo também, meu irmão, o cara sem dinheiro ninguém trabalha, né? com essa inconstância no futebol aí, o cara não trabalha. Então, Gabriel Batista, o goleiro, não sei quem é, de verdade, acho que deve ser o terceiro goleiro, Gabriel Batista. O Vitinho, que tá lá há 300 anos também, o Ferrarese, que foi contratado a peso de ouro, e na minha visão é bem fraquinho, o Justino e o Alex Telles, que o Grêmio estava tentando repatriar até há pouco tempo, não conseguiu. O Alan, né? Você lembra que o Alan veio da Itália, né? E não consegue se firmar. O Edenilson. Coitado, Super Ed.
2: Também. Super Ed,
1: Super
2: pelo
1: Ed,
2: amor.
1: Né? Aonde o Super Ed vai, o time começa a cair, né? Essa é a grande verdade. O Medina, que para mim é um bom jogador. Depois entrou o Kadir, que também gastaram uma fortuna com esse Kadir aí, não mostrou nada com coisa nenhuma. O Montoro, que cara, é um baita jogador, mas na minha visão é franzino. Pro futebol de hoje ele é fraco ainda, né? No seu biotipo. Cauã Toledo, que eu não sei quem é.
0: Também não.
1: E o Danilo Pereira.
2: Esse ano é talvez não, mas pro ano que vem, conforme também for a situação financeira do Botafogo, ele é um forte candidato a cair pra Série B, né?
1: É, eu concordo contigo.
2: O João Cruz, ele é um atleta que veio da base do São Paulo. É, ele tá desde 2020 nas categorias de base também do Atlético Paranaense e aí subiu para o profissional.
1: É, eu sabia. E eu sabia que ele era da base, porque só podia ser. O Botafogo tem 30 pontos. 30 pontos tem um jogo a menos. Enfrenta o Grêmio em casa, né? Aí talvez seja 3 pontos para o Botafogo. Mas jogando que tá jogando também.
2: Eu falo de hoje, mas 30 pontos, o Internacional, que é o primeiro fora, tá com 25, o Mirassol 24, ou seja, tem possibilidade de cair esse ano pra Série B ainda, né?
0: Ainda mais que na próxima rodada agora, dia 30, no domingo,
1: joga fora de casa com o Flamengo.
0: Então,
1: joga fora de casa com o Flamengo.
2: O
1: problema,
2: atrasado, né?
1: O problema lá, Michel, é que os de baixo não se ajudam. Né? Os de baixo, depois o Botafogo pega o Palmeiras em casa.
0: Então,
1: é terreno. Ou a vizinha é terreno. O problema
0: como
1: é que.
0: Como é que diz o gordo nojento? É laço em cima de pau.
1: Isso aí, é laço em cima de pau. Já que entramos nessa pauta do rebaixamento, né? Foi afirmado ontem, matematicamente, que um desses times grandes vai cair. Um desses times grandes. Eu anotei ali dos times grandes que vai cair, tá? São Paulo, Santos, Grêmio, Inter e Vasco. Um deles vai cair, matematicamente. O único que está dentro nesse momento é o Vasco, que está dentro da zona de baixamento. Mas...
2: um jogo a menos também.
1: Né? Então, assim, o que está afirmando? No mínimo, um desses grandes cai. Porque se o Vasco sobe, cai o Inter. Cai Grêmio, cai Santos e cai São Paulo. Então, ele está afirmando, o matemático está afirmando o quê? Por que que ele afirma isso? Porque o Coritiba, que era um para cair, e o Vitória estão ganhando em casa. Estão ganhando em casa. E o Atlético hoje briga por Libertadores, né? Tiramos fora, isso aí não existe mais o Atlético lutar por para o rebaixamento. Eu não creio que o Corinthians vá descer mais, o Botafogo pode descer, mas eu não concordo totalmente com o matemático, porque só ganhar em casa ainda não é o suficiente, que é o caso do Vitória, que perdeu agora para o Bahia. E pode dar, né? Pode desmoronar um pouquinho. E
2: com polêmica esse
1: mas
2: jogo
1: vocês
2: também.
1: Acreditam que um desses grandes aí vai cair, ou pode haver mais do que um grande?
0: Olha, então... Marlon, eu acredito que possa acontecer isso, em virtude até, por exemplo, agora tem o Grenal e Copa do Brasil, né? E no meio do Grenal, o Inter pega o Bahia. Então, a gente tem que entender isso. E o Grêmio joga contra a Chapecoense, nessa boa fase que ela está enfrentando.
1: Certo.
0: A Chapecoense está entrando numa boa fase. E o que que a Chapecoense hoje, o que que deve estar na cabeça de cada jogador? Cara, é agora. Entramos de novo, estamos no campeonato, estamos vivos. Isso vai fazer com
1: cresce,
0: que...
1: né?
0: Claro, isso vai fazer com que eles joguem mais à vontade. E a pressão é toda do Grêmio. Por que que eu digo isso? Porque os dois podem... né? Ter o descenso.
1: Uhum.
0: Não, não, mas, cara, os dois podem ter descenso, porque o Bahia tá em sexto lugar na tabela. Não, o Bahia tá no calcanhar ali do Fluminense.
1: O Inter vai ser em 5 jogadores, então 3 suspensos e 2 lesionados.
0: Então é uma grande chance. Uma grande chance do Inter já, né? Em decorrência desse Grenal.
1: O Mirassol pega o Palmeiras.
0: Fragilizado.
1: O Mirassol pega o Palmeiras em casa. E o Remo pega o Coritiba.
0: Eu vou Pedreira te dizer, para mim, o Mirassol, para mim, eu acho que cai. É, eu não considero o Mirassol um time grande, né?
1: Então, não, mas esse não tá na pauta do grande, né?
2: Não, entendi. Não, mas tá na pauta. A critérios de emoção, zoação, poderia cair Grêmio e Inter, né? Já pensou?
1: É, eu acho que se cair Grêmio e Inter, vai falir lá. Aí faliu. Já tem uma dívida estrondosa, tem uma dívida gigantesca, a única saída é SAF. O Inter já está estudando a SAF, o Grêmio não. Se cair a dupla Grenal para a segunda divisão juntamente com o Vasco, que eu vejo o Vasco jogando nada, uma coisa nenhuma.
2: Também.
1: Né?
2: Mas olha,
1: o Santos melhorou. O São Paulo caiu muito, mas também fez uma pontuação no começo. Você lembra que o São Paulo chegou a ser líder do campeonato, né?
0: Sim.
1: O São Paulo estava brigando lá em cima.
2: Mas respondendo a sua pergunta, Marlon, eu acredito que um dos times grandes sai. Vendo esse cenário que você acabou de apresentar agora também, é muito provável que um dos times gaúchos caia. E é mais provável que o Inter caia pelo desempenho que vem apresentando. Tem a Copa do Brasil na quinta-feira, mas acredito que não vai ser o foco total da equipe, até pela situação.
1: Nenhum dos
2: até
1: dois.
2: Até pela situação no Brasileirão.
1: Mas não vão entregar.
2: Não, vão entregar, porque é Grenal. Isso. É clássico.
1: Eles
2: é Grenal,
1: não falam
2: obviamente.
1: Isso.
2: Vão se doar, mas eu acredito que. Eu acho que mais provável que o Inter caia para a Série B.
1: É, o pessoal aponta aí o Grêmio atrás do Inter porque pela intensidade do Inter, porque o pessoal aponta que se o Inter tivesse um cara que sabe fazer gol, o Inter não tava ali. Porque tu não pode ter a pior campanha em casa. O Beira-Rio nunca foi fraco. É. O Beira-Rio sempre levou o Inter, né, acima. O problema do Inter é o desencontro, o desencaixe da sua defesa e o ataque não consegue resolver. Só tem o Carbonero. E o Alan Patrick, todo mundo sabe que joga 20 minutos. Depois ele fica ali.
2: Na hora de aposentar.
1: E se o Bernabé não tiver um dia bom.
0: Aí se foi.
1: É, então assim, mais o Inter tem mais intensidade, é o que todo mundo aponta. Mas vamos chamar o Vi agora, o Vi Atacadista, porque tem muita coisa pra falar por aqui. Ainda nem chegamos na Copa do Brasil, que é hoje, começa com um clássico de Minas. E também, é claro, o Chapecoense, que hoje tá descansando. Foco total nos treinos a partir da manhã, pra em Porto Alegre, 6:30 PM, enfrentar o Grêmio na Arena do Grêmio, que a Chapecoense, como disse o Michel, falou bem, Chapecoense está numa crescente nesse momento e o pessoal está confiando e acreditando muito que pode, pelo menos, né, fazer os outros times sofrer. Se não sofrer, agora vão sofrer. 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
3: Muito bem, que beleza. Acabo de receber aqui, abraço pro meu amigo Juliano Vanin, grande Juliano Vanin, tá ouvindo a gente. Abraço aqui também pro meu amigo Kleber, lá do nosso EFAP. Ele botou: ontem foi o dia da valsa e ninguém falou nada. Daí eu fui entender o que era a valsa, né? Os 15 anos do Internacional sem título, já que estamos falando do Grenal, que vamos, né? Vamos transmitir na quinta-feira. E quem puxou essa valsa? Quem puxou essa valsa foi o Eduardo Sacha, né? Que ele puxou a valsa dos 15 anos do Grêmio sem título, né? Eu falo, gente, relevante, tá? O Inter mesmo, que estipulou a régua. Quando o Sacha dançou a valsa, o Internacional é que estipulou a régua. Só poderia ser títulos relevantes. Gauchão não, porque o Grêmio tinha acabado de ganhar o Gauchão. Mas não conta, Gauchão não conta nessa valsa. Então o Inter dançou a valsa lá no dia 24 de 8 de 2011, né? Em homenagem ao Grêmio. 2015. É, não, é que o último título do Inter.
4: Ah, desculpa. O último título, tá. Achei que fosse a valsa.
3: Mas daí o último título do Inter foi dia 24, isso, do 8 de 2011. Aí o Sacha dançou lá em 2015. E o Grêmio ganhou a Copa Brasil 2016, né? Então, ontem foi o dia da valsa. Ontem tá todo mundo comentando. Abraço, meu amigo Kleber, né? Sempre vale a corneta, né? Só que os dois times estão numa draga desgraçada, que eu vou te falar, mas a corneta. Aí o que eu falo? Eu disse uma vez aqui, claro que existe rivalidade, né? Mas eu falei uma vez: se um se preocupasse menos com o outro, quem sabe eles iam começar a evoluir.
4: Os dois melhor.
3: Né? Eles iam começar a evoluir. Mas não, um se preocupa, ah, perdeu ali, tá bom, vamos. Podemos perder aqui também. Então, ali, a rivalidade às vezes atrapalha demais, né? E atolado em dívida, quase na zona de rebaixamento, né? Times ruins, mas os dois têm time ruim, uhum. E um tira sarro um do outro. Mas a valsa tá valendo. Tem a valsa aí, não, né?
4: Tem a valsa
3: aí. Deixa quieto. Natan não vai tirar a valsa porque não, ele não gosta muito. Ele... Ah, tá. Vai ter que cai a live, né? Aí não pode.
4: Vai ter que tocar
3: então,
4: a valsa.
3: Faz aquela lá, Natan. Faz a... Vai, Natan, dá uma risadinha. Que é isso, Natan? Pelo amor de Deus, cara. Tá louco? Tá sem graça hoje? Por quê? O que tá acontecendo? Acho que bárbaro.
4: Trabalhando no feriado, Zé.
3: Ele trabalhando no feriado.
4: Tá certo.
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4: Pô, aproveitei esse tempo aí enquanto dava...
3: Aproveitasse, né?
4: Aproveitei enquanto rodava o material do Via aí, os nossos patrocinadores. É só para fazer um levantamento aqui, como o Ederson muito bem fez, né? Da minutagem que a Chapecoense ficou sem vitória no jogo e tal. Eu peguei aqui o Kevin Viveiros, 1 milhão de salário. Só esse ano, então, foram 8 milhões de salário. E nesse 8 meses, o Atlético Paranaense conquistou 44 pontos. Pegando dentro de uma realidade aí, dividindo o número de salário que ele recebeu pelo número de pontos, dá R$ 181 mil cada ponto. Pegando esse número de 8 milhões de salário que ele recebeu, dividindo pelo número de gols que ele fez, que são 16 gols, dá 500 mil por gol. Só o futebol brasileiro tá caro?
3: Meu Deus!
4: O futebol brasileiro tá caro. E aí a gente tem que acompanhar como isso. Nós, esses clubes pequenos, não tem como acompanhar. A gente pede, a gente sabe, a gente fala, né? Mas é uma realidade muito grande. É um abismo. É um abismo gigante aí em relação a esses times aí do eixo Rio-São Paulo e Paraná aqui.
5: Enquanto isso, a gente tem que estar aqui 1 da tarde numa terça-feira que é feriado.
3: Vocês viram o que o Cazé falou ontem? Inclusive, eu compartilhei e repostei no meu Instagram. Sobre... Até vou pedir, será que dá pra colocar no ar o Cazé, não?
5: Acho que dá, porque é YouTube, né? Não tem problema.
3: É, e o Cazé é gente boa demais, a gente dá sempre moral pra ele aí. Deixa eu mandar pro Natan aqui, Natan, vou mandar no teu WhatsApp.
5: Aconteceu.
3: E assim, ó, e o que ele falou é o que eu tô falando há muito tempo, só que assim, ó, eu não falei com as palavras que ele usou, né, e com o poder de fala que ele tem, né? Porque a gente sabe o nosso lugar aqui, mas eu tô falando isso há muito tempo, que o nosso... futebol hoje é um bolo fecal caro. E isso é muito forte o que ele fala. Ele fala de grandes times, daqui a pouco vamos rodar aí. E eu achei interessantíssimo, porque, cara, é difícil alguém falar uma fala dessa usando jogador. E que eu, aproveitando que o Michel disse do caro, aproveitando esse.
5: É que ele tem dinheiro pro processo, né?
3: Essa linha do Michel, por isso que me lembrou disso. E o Michel faz um levantamento: 500 mil por gol?
4: Por gol.
3: Rapaz do céu.
4: Considerando que o cara ganha 1 milhão. 1 milhão por mês, o salário do Drayton por olho.
3: Certo.
4: 1 milhão de salário. São 8 meses de campeonato, até agora. Sim. O cara fez 16 gols.
3: Meu pai do céu.
4: É uma realidade, eu acho que faraônica. É uma realidade gigante. Não,
3: concordo contigo.
5: Está falando de um jogador de 1 milhão. E quantos outros que ganham a mais que não conseguem nem marcar um gol?
4: O Drayton foi muito bem.
3: Nós estamos falando do Bright White, ganha 2 milhões e meio, já dá um passe. Ele não dá um passe.
4: Aí eu te pergunto, Marlon.
3: Dá um passe!
4: Tu que tem muito mais experiência que eu, digo, não digo de idade, eu digo de.
3: O Borré ganhava 2 milhões aqui e fez 2 gols no Inter.
5: Brincadeira.
4: Isso aí, tem como pagar? Quem que paga isso?
3: Não tem como pagar.
4: Aí eu volto naquela fala ali, né, inicial tua do Soares, que o Grêmio trouxe o Soares também por um dinheiro, um bom dinheiro,
3: 2 milhões.
4: Só que um detalhe, né, Marlon? Quanto vendeu de camiseta?
3: Sim.
4: Né? Quanto que ele fez de gols? Ele se pagou.
3: Ele foi o artilheiro do ano.
4: Ele
3: foi o melhor do campeonato.
4: Então...
3: Ali se pagou porque o resto do time era bem michuruca.
4: É aí que eu entro... O Atlético Paranaense tem um time equilibrado. Não sei a folha salarial. O Drayton vai apurar aqui. Folha salarial dos caras lá. Mas, cara, é uma realidade que se tu for pegar, por exemplo, se a Chapecoense aqui traz um Kevin Ramírez pra pagar um Viveiros, quer dizer, pagar 1 milhão. Uma que não tem como. Isso aí é a folha salarial... 8 milhões de
5: Atlético, de 6 milhões.
4: 6 milhões. Então quer
3: só
4: dizer
3: um cara.
4: Que só um cara, só um né? Ganha 1 milhão. Então quer dizer, parecido com o Grêmio.
3: Com
4: então ele tá se pagando.
3: Tá se pagando.
4: Naquele tempo lá do
3: tá
4: Soares. Pagando. A gente fala no tempo do Soares.
3: Tá
4: não
3: se
4: agora.
3: Pagando.
4: Agora só o Bright White, aquele louco lá.
3: Meu pai do céu.
4: Então são situações que o futebol brasileiro tá entrando, que é uma rua sem saída.
3: O Arthur pediu pra renovar com o Grêmio sem voltar pra Juventus 3 milhões. E o Carlos Vinícius está negociando com o Grêmio agora, renovando o contrato, 2 milhões e 700.
4: Como é que vai
3: dar certo o futebol brasileiro isso aí? Inclusive o Grêmio agora tomou uma mijada do fair play aí, também agora não pode mais contratar o fair play financeiro. Não é transfer ban, é do nosso fair play financeiro aqui do Brasil, né? Então.
5: Tá certo.
3: Vamos mostrar, depois vamos pro intervalo. Temos o Clayton Seller também, depois do intervalo aí, com a sua participação, direto do autódromo. Mas o que fala aí o Cazé ontem sobre o futebol brasileiro caríssimo?
6: Isso, bolo a classificação.
7: Fecal. É um bolo fecal. É uma merda tão grande o que esses times estão jogando. Só respeito, tá? Que não é respeito nenhum. Torcida do Grêmio, de São Paulo, do Vasco, do Inter. É uma merda! Nossos times são uma merda. Mal geridos, mal contratados, mal escalados, mal treinados, mal tudo.
6: Então,
7: mal
6: eu queria tudo. Só...
7: A diferença entre esses times é o seguinte. É o que o cara comeu de manhã. Se ele cagou bem, se ele conversou com a mulher. Essa é a diferença. Juro por Deus, Luiz. De verdade, irmão. Se o teu atacante recebeu o bom dia da mulher, conversou com a mãe, ele vai entrar e vai fazer um gol. Se de repente ele discutiu com a mulher em casa, ele tem um jogo de merda. E aí fudeu pra nós. Essa que é a verdade, porque é tudo a mesma merda, cara. A empresa... Juro por Deus, mano. Eu vi o jogo de São Paulo hoje, Igor. Eu tava vendo o Vasco, mano. Eu tava vendo o Vasco jogar, mano. Se você for ver o Grêmio jogar, se você for ver o Inter jogar, são os mesmos erros, cara. De caras que recebem salários fora da realidade. Que tem paparicos, que tem... mil maravilhas pra esses caras, bicho. Cara, é surreal. Eu tava conversando com o Souza. O Souza falou assim, meu irmão...
3: Ele fala do Souza, né? Lembra do Souza, que é meio de campo no São Paulo, jogou no Grêmio. Sim. O Souza tá trabalhando na Cazé. Ele fala, cara, eu ganhava um salário e não conseguia arrumar a vida da minha mãe, né? Ele falou que os caras hoje, em 2 meses, consertam a vida da família.
5: Que é isso?
3: Então, o que ele fala é de um salário astronômico de jogadores que erram a mesma coisa, não jogam nada. Não jogam nada. E quem é que tá fazendo isso? Os empresários da bola. Sabe, os empresários da bola, que, cara, vem ali e bota um valor absurdo. A gente trouxe aqui uns baita de uns migué aqui da Sul-Americana aqui pra jogar bola aqui dentro e que ganha um monte e não jogo nada. Não jogo nada e pode pontuar aí. Tem vários que não jogam nada e ganham muita grana.
4: Pra mim, sabe onde tá o erro, Marlon? O erro tá no coeficiente de comissão. Por que que eu digo isso? Porque é 10% a comissão. Mas aí como é que eu vou sustentar minha estrutura com 10% de comissão se o cara ganha 300 mil? Pô, vou ganhar 30 conto? Não, tá louco. Aí bota o salário do cara, eu vendo e tal, mas é o seguinte, é 1 milhão. Por quê? O 10% já ajuda? Aí tu tem 4 jogadores, 400 barão.
3: Com certeza.
4: Tá entendendo?
3: Com certeza.
4: Cara... Tem que ver muita coisa, eu acho que tem que ser revista a Lei Pelé, tem que revisitar artigo por artigo, tem que dar uma analisada novamente, que o futebol tá perdendo a sua essência.
3: Tendência é acabar, né?
4: A tendência é cada vez piorar. Nunca, jamais se viu aonde a política entra, a coisa dá certo. Vamos falar o bem português. O bom e
3: não
4: velho
3: dá
4: português.
3: Certo.
4: Não dá certo. Onde é que eu quero entrar nisso? Hoje tem política dentro da CBF, sempre existiu, mas dentro dos empresários, a política dos empresários, os amigos do rei. Para os inimigos, o rigor da lei, para os amigos, a lei.
3: Certo.
4: Sempre foi assim. Só que agora é o seguinte, agora mudou. Agora tem político envolvido, quer dizer, nem é político, né? Porque o ministro lá do STF não é político. Não. Aquele cara lá foi nomeado por um político,
3: certo,
4: né, para que ele ocupasse aquele espaço. E aí ele se detém daquele poder.
3: Botou o filho dele lá agora?
4: Botou o filho dele lá dentro para ter uma grana direta. Cara, bom, eu
3: o
4: não
3: papo
4: ia.
3: Papo vai longe.
4: Eu não ia falar sobre isso.
3: Vai entrar nesse ponto aí.
4: Só para fechar. Agora teve a certificação da PRO lá da CBF. Teve o curso da Academy, 80% do valor do curso é para a estrutura que faz o curso, que é a faculdade lá do Gilmar Mendes, do ministro. 28 mil reais para tu fazer o curso. Tinha mais de 100. Aí tu tira uma base de quem que tá ganhando dinheiro com futebol. Envolvimento político 100%.
3: Sempre.
4: Então, cara... Por isso que eu acho que o futebol está perdendo sua essência. A pelada aquela no campo de várzea, aquele campinho lá de chão batido. É isso aí que é a essência do futebol brasileiro. E é isso que está se perdendo.
3: É isso aí. Nosso parceiro Rodrigo, abraço, está aqui me nos ouvindo. Ele falou, boa tarde, meu amigo Marlon. Na minha opinião, vocês estavam falando e debatendo sobre rebaixamento, tem muitos times grandes aí fazendo força para cair. Se bobear, cai mais que um grande. E se a Chape continuar nessa pegada, podemos até fazer uma gracinha ainda no campeonato. O futebol brasileiro tá muito ruim, concordo com você. A Sandra Perim botou que ele caísse Grêmio e Inter também.
5: Recebi aqui do nosso colega Diego Grando. Ele mandou pra gente aqui, ó. Chapecoense 98%, Vasco 66,4%, Remo 59,2%, Internacional 41,7%, Mirassol 36,5%, Grêmio 33,3%. E aí vem Santos com 30%, São Paulo 17%, Vitória 11%.
3: E por isso que a tendência é cair,
5: a probabilidade de cair
3: no mínimo um grande para a segunda divisão, e a segunda divisão agradece, né? Só que esse que estão caindo é capaz de falir, porque tá difícil. E assim, ó, hoje falando em política, a CBF também fez política. A CBF sabe quem iria brigar pelo Brasileirão. Ela sabia que era Flamengo e Palmeiras. Por quê? Porque nas últimas três rodadas, na antepenúltima, eles se enfrentam. Flamengo e Palmeiras. E daí, nas últimas duas, o Flamengo pega Coritiba e Chapecoense, e o Palmeiras pega Chapecoense e Coritiba. Vocês percebem que a CBF já sabia quem que ia brigar? Já estava sabendo quem que ia disputar o título? Por quê?
5: Onde é que tá a novidade?
3: Entendeu? Aonde está a novidade? Então, desde que criaram os pontos corridos nesse país, perdeu-se a graça do futebol.
5: Só eles não contavam brasileiro com a astúcia do Atlético Paranaense.
3: Entendeu? E daí a culpa é da urna eletrônica? Não é a culpa da urna eletrônica. Tem muito mais culpa aí. Depois do intervalo, que é rapidaço, o Cleiton César vem aí, tem 15 minutinhos falando lá do Autódromo de Chapecó, autódromo lindo, maravilhoso, com personalidades aí do esporte também. Voltamos já, é rápido!

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3: Muito bem. Quando volta pra nós aqui é brincadeira.
4: Mas avisar, né?
3: Mas que é engraçado é, cara, tu viu meus dentes branquinhos pra caramba, cara.
4: Foi onde?
3: Nos Cosques.
4: Nos Cosques,
3: doutor. Ei, cara, obrigado, maravilha, doutor. Obrigado aí pelo carinho. Nossa, tu fico feliz demais, cara. Como mudou minha vida. 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O comandante, né? Temos que chamar o comandante dessa equipe que tá lá no autódromo. Hoje é abertura para o público, é isso, né, Michel?
5: Sim, hoje é um evento aberto para o público conhecer, né, a estrutura que foi muito bem feita, muito bem montada. E já foi feita a abertura para a imprensa, né, para os órgãos, né, da legislativo e o executivo, todos já foram conhecer. Então hoje é o evento para aberto ao público. Hoje rolou aquela churrasqueira, né, Marlon?
3: Capaz.
5: Ah, é, tu levar a tua churrasqueira, porque na verdade é um preparatório, né, para como aí, que rapaz. Vai acontecer, porque isso acontece muito, né, tem provas grandes e tal, véio. Então vai ter, teve o canto lá, a estrutura, o pessoal leva a churrasqueira, leva carne, os amigos lá e tal, tudo com muito cuidado, com muita segurança, né, mas Chapecó faz bem isso também, né?
3: Com certeza. Eu vou dizer o tchau pro Michel, porque já passamos aí, tem 15 minutos. Opa. De áudio agora do Cleiton. O Drayton vai chamar também aí, porque ele gosta muito de você, Drayton. O Cleiton gosta muito de você, inclusive ele fala o teu nome, que isso é importantíssimo, né? Ele conhece bem você.
4: Desculpa.
3: Ele chama você. E o nosso aqui também, vamos despedindo, o Michel, o Drayton chama o Cleiton, e aí eu volto depois do Cleiton César com o nosso Tarde Radar. Chama aí o nosso parceiraço Cleiton César, o nosso comandante e coordenador aí.
4: Diretamente, estando no Autódromo Internacional de Chapecó, Cleiton César, nosso CEO da equipe Nota 10, ao vivo pra gente aí. Cleiton, boa tarde.
6: Fala, Drayton, tô de volta aqui no Autódromo Internacional de Chapecó, a falar com o presidente do Automóvel Clube Chapecó, o Valdir Moratelli, o Ganso. É um dia diferente, Chapecó 109 anos, e hoje não é uma inauguração de autódromo, mas é mais uma apresentação, né? Um lançamento, assim poderíamos dizer, do que vem logo aí pela frente, que vai emocionar nós todos os chapecoenses, que vai movimentar o setor econômico de Chapecó, a rede hoteleira, restaurantes, aeroporto, que já está movimentado hoje. Dei uma passadinha por lá, já vi algumas aeronaves um pouco diferentes por lá. Ou seja, é um briefingzinho do que vem por aí, Ganso, mais ou menos isso. Bom dia.
7: Bom dia, Cleiton. Bom dia aos ouvintes. É, com certeza, é uma isca. Eu estava fazendo um comentário que hoje nós temos aqui 10% do que vai ser numa prova. Eu diria que talvez 10% é para cima, né? Mas enfim, hoje a gente aproveitou o dia do município para fazer um ato aqui como se fosse uma inauguração. Porque o nosso primeiro autódromo do Marechal Borbo foi inaugurado dia 25 de agosto. O da linha Simoneto foi 25 de agosto. E Chapecó, porque as obras não conseguiram ficarem prontas até 25 de agosto, a gente fez esse evento aqui, junto com a Prefeitura Municipal de Chapecó, para dizer um muito obrigado à população de Chapecó, muito obrigado para a Prefeitura, muito obrigado a todos que acreditaram nesse projeto, né? E nós temos, sim, a alegria muito grande, Cleiton, os ouvintes, né, de trazer vocês aqui hoje e mostrar como que vai ficar isso aqui. Porque hoje você vai ter uma noção, talvez eu diria assim, mas como é que vai ficar? Mas daqui a 6 meses você vai dizer assim, meu Deus, o autódromo ficou realmente maravilhoso. E vai ficar. Não só a estrutura física, como as pistas. Nós temos uma pista de alta, média e alta velocidade. Pode ver já o barulho dos motores, isso aí emociona muito nós. A gente nós perseguimos esse projeto por muitos anos. Só a nossa diretoria, ela está atrás desse projeto. Então hoje para nós é um dia de muita alegria, realmente.
8: Eu acho que para ti o sentimento também é um pouco diferente. Porque você esteve lá desde o início, né? Com todos os abnegados, as pessoas que sempre acreditaram no Automóvel Clube de Chapecó. E hoje você tem um ambiente familiar envolvido com automobilismo. Tu tem filho participando da confederação, né, na CBA. Você tem os filhos envolvidos diretamente na pista. Qual o sentimento do pai e não do dirigente nesse momento tão importante para a velocidade da nossa cidade?
7: Eu te confesso que, como pai, é emocionante. Tá? Meus filhos sempre participaram de... A nossa família toda sempre participou de automobilismo. E o Silvio foi piloto, a Sarete foi pilota, eu fui piloto, o André...
8: Tive a oportunidade de fazer reportagem com todos, de forma individual. E eu nunca vou esquecer que uma vez eu fiz uma reportagem para a Globo, para o Globo Esporte Nacional, envolvendo toda a família Moratelli na velocidade. A Salete andava com... Como é que é o nome? Gaiola?
7: Gaiola.
8: É. O Ganso andava com?
7: Eu andava de gaiola.
8: Gaiola também. Aí tinha um que andava de jet ski. O Silvio andava de jet ski. Aí tinha outro que andava de kart, que era o Dudu. E aí tinha o outro que era quilômetro de arrancada, que era o André Moratelli. Isso?
7: É. Foi, Cleiton. E foi no ano... Eu não sei se precisar agora, porque é muita história. Mas a gente ficou... Os cinco ficamos campeões. Em todas as nossas categorias que nós disputamos, ficam campeões os cinco. Foi a reportagem que você fez para a Globo, o Diário Catarinense fez uma contracapa colorida da nossa família e tinha um título, né? Família Schumacher de Chapecó.
8: Exatamente.
7: E para mim, eu quero te falar que eu deixar esse legado, ver meu filho andar, porque o Dudu vai andar aqui, né? Então, a hora que começar as provas, ele vai andar, vai competir, porque ele está competindo.
8: Dedé!
7: Há pouco tempo ele ficou campeão numa prova que ele correu em São Paulo e está correndo numa nova categoria da BMW. E o André sempre disputou, então deixar esse projeto com a nossa história, com a nossa empenho, com o apoio da minha família, com o apoio de todos, para nós é... Falar em termos de família é muito gratificante.
8: E quando chega aqui, o Dedé, André Moratelli, o cara que eu fiz reportagem no quilômetro da arrancada. Ele fazia um carro amarelo, se não me engano, empinar, né? Era uma loucura. Tá falando com o Ganso agora, com o teu pai, sobre a importância familiar que tem esse autódromo, né? É claro que tem todo um coletivo, tem o todo envolvendo o Automóvel Clube, Confederação, a FAUESC, né? Mas tem algo diferente para vocês nesse momento, da família Moratelli. Qual é o sentimento?
9: Ah, sentimento de gratidão por... Passa um filme, né, Cleiton? Porque você acompanhou a trajetória da família e você teve em todos os momentos que a família passou, seja no jet ski, seja nas gaiolas, é na arrancada, é na pista. Então, assim, deixar um legado para a população, para o sul do Brasil, para o Brasil, isso nos enche de orgulho.
7: né, deixar, fazer um pouquinho que a gente fez aqui, que é o mínimo, né, para a sociedade, para as novas gerações que vão vir, para os novos pilotos que vão vir aí. Chapecó é um celeiro de grandes pilotos, estão vendo aí, presenciando muitos campeões aqui hoje andando. Então, assim, agradecer a Deus aí e vocês estar perto da gente, é só agradecer mesmo.
8: Você é nascido em Chapecó, né, Dedé?
7: Nascido em Chapecó.
8: Eu também sou nascido em Chapecó e às vezes eu pego, vou bem no alto da avenida, Dedé, e eu olho lá de cima e vejo a imensidão que é a nossa cidade. Hoje eu, comunicador e vereador da cidade, e eu imagino assim, veja a responsabilidade que nós temos em ser nascidos aqui, estarmos ocupando o que ocupamos em termos de posição, né? Mas a nossa responsabilidade triplica, porque nós temos um compromisso ainda maior com a nossa sociedade chapecoense. Você também tem esse sentimento?
7: Com certeza, Cleiton. Eu acho que é sobre isso, sabe? Que nós somos passageiros. Assim como Bertazzo veio aqui, desbravou Chapecó, ele deixou um legado. E a gente vai deixar o nosso, se Deus quiser, para as outras gerações, né? Para falar, ah lá, o Cleiton. Cleiton fez por Chapecó. Cleiton teve no esporte. Cleiton teve na Câmara dos Vereadores. Fez a diferença, né?
8: Bom, isso, né?
7: E fica inspiração para quem está ouvindo, para passar para o seu filho, para o seu sobrinho, para sua família, né? Que o que a gente leva da vida, né? Se não é deixar a nossa marca nessa vida.
8: Grande Dedé, obrigado, André Moratelli. Para encerrar com o Ganso, então, Ganso, parabéns. E que continue nessa caminhada e que venham coisas ainda melhores e maiores para Chapecó.
7: Obrigado, Cleiton, pela oportunidade. Obrigado por vocês que sempre estão junto com nós. Né? E eu quero dizer que dá mais uma vez parabéns. Uma pena que o nosso prefeito João Rodrigues não está hoje aqui com nós, né? Mas ele está buscando o que nós todos imaginamos que seja o nosso governador do estado de Santa Catarina, né? Que foi ele, que foi a pessoa, ele e o teu irmãozinho aqui.
8: O Itamar está por aqui, né?
7: Que apostaram na proposta do Automóvel Clube na época, onde deu o pontapé inicial. E agora, como ele se licenciou, o Amor está dando um prosseguimento dentro de tudo que for necessário. A gente tem um apoio muito grande da prefeitura. E se não fosse a prefeitura municipal, um pouco da ajuda do governo do estado, isso aqui seria impossível realizar essa obra. Uma obra, um complexo muito grande, um investimento muito alto. E o poder público, quando faz um investimento dessa envergadura, ele também sabe que ele vai ter um retorno. Você imagina se hoje nós temos aqui dois carros por equipe. Você imagina quando vem as equipes com 30, 40, 50 carros por equipe. Entendeu? Então, vai ser uma maravilha isso aqui. Então, e o retorno para o município vai ser muito grande, você pode ter certeza disso. E vocês na Câmara de Vereadores são nossos apoiadores. Eu quero estender em teu nome o agradecimento a todos eles.
8: Obrigado, Ganso. Dona Salete Moratelli chega por aqui também, participando com a gente. Essa eu fiz reportagem, ela andando de gaiola, super campeã na gaiola, uma motivadora do Automóvel Clube, do marido, dos filhos diretamente. Como é que tá o coraçãozinho quando escuta esse áudiozinho assim, daquele motor roncando alto? Como que fica, hein, Salete? Tudo bem, minha amiga? Muito bom revê-la.
10: Bom dia, tudo bem? Não, o coração bate muito forte.
11: Atenção,
10: até esse momento, já rolou muita lágrima, só de ouvir o roncozinho do que o Ganso me mandou, o vídeo também, daqui quando ele chegou. Ah, então agora a gente está vivendo aquele sonho de tantos anos nessa batalha, o Ganso na dianteira de tudo isso. Então é bastante emoção. E quero te dizer que é muita emoção. Imagino que está por vir, hein, Cleiton?
8: Tem muita coisa boa, né? Deixa eu falar aqui com o ex-prefeito, ex-vice-prefeito também, o Itamar Agnoletto. Itamar, esse sonho aqui começou na gestão João Rodrigues e Itamar, né? Como que foi lá no começo, a conversa? Claro que passa por muitas mãos, passam por muitas decisões importantes, muitas parcerias, mas acima de tudo, a coragem. É mais ou menos por aí?
12: Por aí, né, Cleiton? Bom dia a todos. É um misto aí de muita coragem, de muita vontade, né? Puxar um, puxar outro. Eles vieram, conversaram conosco, né, da administração, com o João. O João sempre foi muito o olho de, né, visionário, de dizer não, sim, vamos junto. E é o sim que quando dá o sim, a coisa tem que acontecer, né? Então, para ver isso tudo agora aqui, a gente que iniciou nas conversas, né, a partir do Ganso, Automóvel Clube, essa vontade toda. É, lá onde estava era inviável, não tinha jeito. Eles já tinham vendido a área lá, então teria que arrumar uma outra área. Foi arrumada essa área aqui, é muito bom. Eu até falei em um certo momento que o Automóvel Clube, o Autódromo Internacional de Chapecó, voltou para onde começou, que foi no lado sul da cidade, né? E teve aquele do Borma, e foi inaugurado e teve uma corrida só, né? Isso há décadas atrás. Então, acho que assim, essa vontade, essa coragem de todos é o que impulsiona, né? E a prova disso está aqui agora, quase que 80% de tudo é construído, né? Então, para nós, o sentimento é de dever cumprido. Tenho certeza que o João Rodrigues tem esse sentimento também de dever cumprido, de ter feito certo, porque isso aqui é um novo modal de economia, um novo modal de desenvolvimento de Chapecó. Toda a grande região vai se desenvolver com toda certeza e vai trazer gente de fora, né, do país todo, internacional, e outros países também, corridas aqui irão acontecer, quiçá daqui a quantos e quantos anos, né? Então nós estamos, de fato, assim, ó, eu pelo menos estou muito feliz com isso, realizado por, depois de muitas idas e vindas aqui, de ver a coisa ir acontecendo devagarinho, e agora aqui quase 80% concluído. Vejo aqui o Zé Caramori, Cleiton, inclusive quero que você converse com ele também, uma pessoa maravilhosa, né, de Chapecó também, teve sempre muito a contribuir com Chapecó, ele como prefeito, como deputado estadual também, e amigo da gente, né? Mas esse misto da gente, de dever cumprido, de a coisa ter sido feito certo, corretamente, ele está presente e vai estar quantos e quantos anos ainda com esse novo modelo de desenvolvimento e economia para o nosso município e para o Oeste e para o Estado de Santa Catarina, né, Cleiton?
8: José Cláudio Caramori, deputado estadual, ex-prefeito, ex-vice-prefeito de Chapecó, meu primeiro patrãozinho, que eu sempre falo com muito orgulho isso, foi o primeiro lugar que eu trabalhei de office boy em Chapecó, foi para José Cláudio Caramori.
11: Vamos aguardar.
8: A gente vai olhando isso aqui, a gente diz mais ou menos assim.
11: Vão entrar na
8: muito próximo agora, de um sonho realizado.
11: A turma da bike, que sem dúvida, volta, é Cleiton, e na sequência a gente já abre box para Cleiton, atividade vereador, da categoria máxima. Os
13: cidadãos que, uma família que contribui muito para a cidade de Chapecó há muitos anos, né? E a gente se orgulha muito em ter esse convívio com vocês. Estamos num dia de muita felicidade aqui, aniversário do nosso município, e estamos vendo uma obra se concretizando, uma obra que foi desejada, sonhada pelos amantes do automobilismo de todas as formas, de todos os esportes sobre rodas, e que agora está se transformando numa realidade que vai mudar a matriz econômica mais uma vez de Chapecó, que já evoluiu em tantas outras áreas e que agora também numa área que é raríssima, né? Porque são poucos municípios que têm condições de fazer isso, são poucos municípios que têm estrutura, que têm um governo que compreende, que tem uma Câmara de Vereadores que apoia, que tem um empresariado que acredita, que tem um Automóvel Clube instalado, uma diretoria e sócios abnegados que trouxeram isso até aqui. E agora, essa nova matriz vai transformar Chapecó, então, no cenário do esporte sobre rodas, no cenário nacional e internacional. É só alegria, né, Itamar?
8: Alegria, né?
13: Parabéns a vocês também, Cleiton. João Rodrigues, o Valmor Scolari, a equipe toda da prefeitura, o Ganso com toda a diretoria do Automóvel Clube e todos os demais participantes, voluntários, a imprensa que contribui e divulga, todos estão de parabéns. Chapecó está ganhando aqui uma obra inesquecível e que vai por muitos e muitos anos levar o nome de Chapecó para todo o Brasil, para todo mundo.
8: Falado, meu amigo. Volto para o estúdio com vocês por aí.
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0: Bom, parabéns a todos que vivem nessa cidade, colaboram com essa cidade, trabalham nessa cidade. Parabéns, Chapecó! 109 anos! A capital do Oeste tem que ser aplaudida. A capital do Oeste tem que ser reverenciada. A capital do Oeste merece e merece muito mais. Parabéns, Chapecó. Parabéns a você que ama essa cidade. Parabéns a você que cuida dela. Parabéns a você que joga o lixo aonde tem que ser jogado, no lixo, né? Parabéns a você que está sempre de olho, né? Cuidando do que precisa, do que tem que ser feito. Parabéns, Chapecó. Parabéns a todos que abraçam essa cidade. 109 anos e para comemorar hoje tem um X-Calota da Mitz Burger. 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E você vai saborear, mas tem que mandar mensagem pra cá, tá em casa aí. Manda aquela mensagem de áudio falando de Chapecó. Eu rodo aí no terceiro bloco, no começo do terceiro bloco. A gente traz o sortudo de hoje. 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Hoje é terça-feira do quê, meu irmão? Hoje é terça-feira do modão. Hoje é o quê, meu irmão?
1: Hoje é dia de maldade!
0: É isso mesmo, hoje é dia de maldade, aquela maldade boa. Que são aquela moda, aquelas modas que você vai ouvir, vai se emocionar, vai chorar, sei lá o que vai acontecer com você, mas a emoção vai tomar conta. E hoje, terça-feira, feriado, já pode.
2: Como é que já quer tomar uma? Espere com paciência.
0: Não tem paciência nenhuma numa terça-feira, feriadaço pra muitos. Pra muitos não, né? Estão trabalhando. Tem que trabalhar. E modão? Feriado, modão e tarde radar combina, né? É claro que combina. Eu vou trazer a primeira com Cristiano. Sou fã. E sou fã de verdade. Sou fã. E você que ouve o tarde, que participa comigo, que manda abraço e ainda ganha prêmios. Essa música é linda. Linda demais na terça-feira do modão. Sou fã. Boa tarde, Chapecó. Boa tarde, Condá. Seja bem-vindo a esse programa que é seu, é nosso. 22 graus a temperatura, uma ótima terça-feira.

0: Por Te Amar Demais com Bruno e Marrone. Isso é modão ou não? Você considera isso modão? Rapaz do céu, isso é mais do que modão. Isso é um hino, isso é uma cacetada no coração. Vou te falar, hein? Por Te Amar Demais com Bruno e Marrone. E olha quanta gente aqui mandando mensagem. Olha quanta gente participando aqui, rapaziada. Que maravilha, que sucesso. Que espetáculo. Boa tarde, Kundá. Quero X Calota aí. Tô curtindo com o meu netinho. Márcia Bona, alô Márcia, aquele abraço pra ti também, tá? Obrigado pelo carinho. Boa tarde, me chamo Valdemiro, quero participar do sorteio do X Calota e meus parabéns a Chapecó. Valeu, Valdemiro! Tem áudio aqui, deixa eu ouvir.
1: 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Aqui é a Isida, me coloca no sorteio da grelha e os dois espetos.
0: Claro, com certeza. Grelha e os dois espetos para sexta-feira da Gravar Arte. Está valendo também. Boa tarde, Condá. Quero desejar uma ótima tarde. Quero participar do sorteio do X Calota Angélica. Valeu, Angélica. Aquele abraço também pra você. Obrigado pelo carinho. E mais aqui. Boa tarde. Meu nome é Liliane. Quero homenagear hoje Chapecó pelo seu dia. Essa cidade maravilhosa que me acolheu. Quero participar do sorteio. Liliane Teixeira. Abraça ela, que é o X Calota, também da nossa Mitzburger. Deixa eu ver aqui, tem mais. Deixa eu ver, tem áudio aqui. Deixa eu ouvir.
2: Boa tarde, quando dá feriado para uns e alguns trabalhando, né? Eu tô trabalhando. Quero ganhar esse X Calota. Manda para mim. Beijo.
0: Valeu, valeu, Aline. Aquele abraço. Obrigado pelo carinho também. Tem mais aqui. Esse aqui não baixou. Olha, agora baixou, vai.
3: Boa tarde, meu amigo Marlon. Bom, tudo certo?
0: Beleza.
3: Aqui é o Maicon Queza.
0: Fala, irmão.
3: Gostaria de pedir a música Herói Sem Medalha, do Pedro Bento e Zé da Estrada.
0: Opa!
3: Oferecer pro meu filho Bernardo e Eduardo Queza. Beleza? E o X Calota já é meu.
0: Valeu, Maicon, aquele abraço pra você, rapaz. Gostei da camisa, tá sofrendo um pouco, mas gostei. Pelo menos a valsa não é tua, né? Tamo junto, Maicon. Aquele abraço a toda a família Herói Sem Medalha. Meu pai cantava essa moda aí, meu irmão. Rapaz do céu, que beleza. Que maravilha, que espetáculo. Tem mais aqui. Boa tarde, Marlon, tudo bem? Chapecó, cidade maravilhosa. Sou Helena, sempre ligada. Quero participar do sorteio. Valeu, Helena, aquele abraço pra você. Na terça-feira do modão, é isso. É pra chorar em espanhol. 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
4: É, não sabe que num grupo tem que interiajar? Interiajar é falar todo dia, tá entendendo? Dar as horas, dar bom dia, interiajar, porque tem que ser um negócio ligeiro assim, ó, já!
0: É isso mesmo, tem que ser rápido no grupo, não tem que ficar mandando áudio de 2 minutos. Como diz o Paulo Barp, né? Se é melhor você mandar áudio, 15 áudios de 10 segundos, do que mandar um áudio de 1 minuto e meio. Ninguém vai ouvir 1 minuto e meio. É, quando chegar nos 40 segundos, não sabe nem o que falou no começo. Então vai mandando 10 segundos, 15 segundos, 20 segundos no máximo. Olha quem fala, né? Eu mando áudio de 2 minutos. Eu vou te contar uma coisa, rapaz. Quero X Calota, Leandro. Valeu, Leandro. 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Isso é modão. Agora comecei a tremer por dentro já, né? Que beleza, que beleza.
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0: Uma ótima terça-feira pra você.

0: atrapalhar mais um pouquinho ainda, depois bodega.
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0: Salva! Salva meu coração com Zezé de Camargo e Luciano. Essa música tem mais de 28 anos. E essa música eu guardo aqui na minha recordação, aqui na minha vida, porque essa música eu cantei em alguns festivais da canção, e eu cantei essa música lá em Fernando Machado. Lembra que eu tinha os bailes lá em Fernando Machado? E lá era brincadeira, né? É diferenciado, né? E aí eu guardo no meu coração, porque chegou um cara e falou assim: não tem como ganhar de você. Você canta essa música aí desse jeito pra arrebentar, não tem quem ganha. E eu lembro que eu ganhei o festival lá, cara, me emocionei demais, porque foi uma música que tava no momento, no auge, e aí encontrei o time certo, que tudo também, né, é um jogo. Você sabe que a música com qualidade, a música que tá no auge, né, o povo canta junto. E aí eu lembro até hoje, Salva Meu Coração, com Zezé de Camargo e Luciano. Que beleza, que maravilha, que espetáculo. 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Deixa eu mandar um abraço especial, meu irmão Leandro Baís. Alô, Leandro Baís, aonde você tá, irmão? Qual é a chácara? Agora o homem agora comprou chácara, né? Não sei se é a dele ou não é, né? Da parceria aí. Gostei do rádio, irmão. O rádio retrô com qualidade, né? Espetáculo de rádio. Mandar um abraço aqui pro Bortoletti. O Bortoletti tá lá também, né? O pessoal fez um almoço bacana. E mandar um abraço pro Vini. O chapeador Vini. Faz um belíssimo trabalho também, né? Grande Vini. Abraço. O pessoal tá lá saboreando aquele churrasco maravilhoso. Tá curtindo, né? Os parceiros, amizade lá e ouvindo o Tarde Radar. Que beleza, que espetáculo esse rádio aí, hein, Baís? Grande Leandro Baís, abraço Bortoletti, abraço Vini. E a todos que estão nessa chácara linda, maravilhosa. Um dia, quem sabe, receba um convite pra ir, né? Que beleza, que espetáculo. Grande Leandro Baís, esse é meu parceiro, esse é meu irmão, é meu irmão! 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Rapaziada, dá uma olhada aqui nas participações, né? Brincadeira, vou ter que dar um apuro aqui. Vou ter que dar um apuro. Oi, boa tarde, parabéns, Chapecó. Quero participar do sorteio do X Calota. A Liandra mandou por aqui. Boa tarde, Marlon. Feriado pra quem, né? Me coloca no sorteio aí, valeu? Tamo junto, irmão. Abraço pra você, Anderson. Tem mais por aqui. Boa tarde, Dirceu de Guatambu. Me coloca no sorteio aí. Tamo junto. E dá-lhe chape. Abraço pra você. Boa tarde, quero participar do sorteio. A Lourdes do Simoneto. Essa música dá vontade de ficar ouvindo um tempão, né? Eita, pra machucar o coração de verdade. Tem áudio aqui, deixa eu ouvir.
1: Boa tarde, Mário Luiz. Gostaria de participar do sorteio.
0: Mas é claro.
1: Do X-Calota, e também do sorteio de sexta-feira, da grelha e dos espetos.
0: Claro que sim.
1: E desejar a Chapecó um feliz aniversário. Parabéns para a nossa Chapecó pelos 109 anos. Que Deus abençoe todo o povo chapecoense. Um abraço a todos.
0: Abraço para você também. 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Um boa tarde, feriado! Tô no trabalho, quero X Calota. Abraço, Aline, tem mais aqui, deixa eu ver.
2: Boa tarde, Marlon. É o Arizinho das Facas.
0: Fala, meu parceiro.
2: Meus parabéns, Chapecó. Parabéns, Marlon, por esse programa maravilhoso.
0: Obrigado,
2: que você toca,
0: irmão.
2: Aí,
0: obrigado, cara, parceiro. Obrigado.
2: Fica bem, que Deus sempre te abençoe.
0: Amém.
2: Por onde tu anda na tua caminhada nessa rádio.
0: Amém, irmão.
2: Beleza, irmão? Tamo junto. É o Arizinho das Facas.
0: Grande Arizinho das Facas. Esse cara é fera demais, velho. Esse cara é fera. Tem um coração gigante.
3: Boa tarde, Marlon. É o Badilha. Bom, faz forte.
0: Fala, Badilha.
3: Parabéns pelo teu programa.
0: Obrigado, irmão.
3: Gostaria de participar do sorteio.
0: Claro.
3: Se tu puder pôr a música pra mim ouvir.
0: Hã?
3: Segredo Atroz do Milionário José Rico.
0: Que é isso, hein? Que é isso?
3: Um abraço, tô ouvindo.
0: Tamo junto.
3: Eu tô já 41 anos morando em Chapecó. Eu vim transferido de Videira pra Celeste Chapecó. Tá bom? Um abração. Tô ouvindo você.
0: Obrigado, obrigado aí. Parabéns também pra você, né, morador de Chapecó, que ama essa cidade, né? Que beleza. Fico muito feliz em receber as mensagens de vocês. Tem mais aqui, deixa eu ouvir, vai. E...
4: Boa tarde, Marlon.
0: Bom!
4: O Chico do bairro Desbravador.
0: Ô,
4: sempre
0: vizinho.
4: Curtindo este maravilhoso programa e nesse feriado. Parabéns a Chapecó. Me coloque no sorteio.
0: Mas é claro que sim. Obrigado pela companhia. Aqui mandou só a música, tá valendo também, vai.
5: Boa tarde, Marlon.
0: Bom.
5: Eu, Maria.
0: Oi,
5: graças,
0: Maria,
5: a Deus, hoje de folga, feriado,
0: que,
5: né?
0: Que bom, né, Maria?
5: Feriadão de Chapecó, parabéns, Chapecó.
0: Parabéns.
5: Cidade maravilhosa. Eu gostaria de ouvir a música com Sidney Lima, Calendário da Vida. Ok, abraços, Marlon, beijos, um ótimo programa.
0: Abraço pra você também, Maria Rebelato, obrigado pelo carinho, obrigado pelo carinho. 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
6: Boa tarde, Marlon.
0: Boa tarde.
6: Escutando tarde, radar.
0: Que bom.
6: Só modão, homem.
0: Hoje é pra chorar, meu irmão.
6: Tocar um aí pra nós, de Milionário Zé Rico. De longe também se ama. Ou pode ser um jogo do amor. Qualquer uma. Grande abraço, meu amigo.
0: As duas meu pai cantava, rapaz. De longe também se ama em jogo do amor. Com meu dinheiro eu comprei de tudo. No jogo da vida eu nunca... Meu pai do céu, rapaz do céu. O meu pai e o pai do Leandro Baez, seu Clóvis também, pelo amor. Ele não cantava, o seu Clóvis, só pegava o pai, tirava de casa e ia pros lugares que eu não posso falar, mas tá valendo, tava, não sei aonde também, né? Não, tá, não sei também, né? Melhor ficar quieto agora. Vai!
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0: Só modão no tarde! Jean e Giovanni, por telefone! Ó, por telefone não dá. Por telefone não. Terminar por telefone é covardia. Uma ótima tarde, Chapecó. Parabéns a essa cidade maravilhosa. Vai mandando mensagem. Tem X calota da Mits Burger hoje, hein? E hoje, até sexta-feira, você participando, concorre na sexta a esse super kit churrasqueiro da Gravar Artes. Por telefone!

0: Que isso, hein? Que isso? Que isso? Por telefone, não. Desliga o telefone e vem dizer adeus aqui, olhando pra mim. Duvido. Duvido me falar adeus olhando nesses olhos. Coisa mais linda. Do... 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O meu parceiro da nossa VR Locações, o Valdecir, acabou de mandar uma mensagem pra cá. Grande Valdecir, esse tá sempre ouvindo o programa.
1: Boa tarde, seu Marlon.
0: Bom.
1: Valdecir, VR Locações.
0: Opa!
1: Parabéns por 109 anos de Chapecó. E esses musicão aí, Marlon, é pra chorar debruçado na janela, né?
0: É verdade.
1: Temos escutando, amigo, aí.
0: Que bom, que
1: temos
0: bom.
1: Temos trabalhando, mas temos escutando, aí.
0: Que bom.
1: Beleza, seu Marlon?
0: Abraço.
1: Tudo de bom.
0: Valeu, Valdecir. Tá vendo? 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Valeu, Valdecir. Obrigado pelo carinho, tá? Obrigado aí, de verdade. Tamo junto. Tem aqui, ó, boa tarde, me coloca no sorteio do X-Calota. Tô na escuta, nas entregas, levando a Condá junto, sem feriado, por aqui. Deixa eu ver quem mandou a mensagem. Não tem o telefone, não tem o nome, só tem o telefone, código 47-3428. Não tem o nome, mas tá valendo também, né? Tá valendo também. Vou chamar aqui o André de Lázaro e fazer um rápido intervalo. E volto já.
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3: Olá, Marlon Luiz. É você que acompanha o Tarde Radar. O restaurante universitário da UFFS Campus Chapecó retomará o funcionamento e o atendimento à comunidade acadêmica a partir da próxima segunda-feira. Com a reabertura, serão novamente oferecidos almoço e jantar de segunda a sexta-feira. O Dia C do Cooperativismo de Guatambu acontece neste sábado, das 8 da manhã ao meio-dia, para que a população do município descarte corretamente pilhas, baterias, lâmpadas fluorescentes, eletroeletrônicos pequenos e pneus sem a roda. Os locais de descarte serão o Parque de Exposições Pedro Borsoi e o Ginásio do Loteamento de Fiori. O Escritório Municipal da EPAGRE de Santiago do Sul informa que as cotas do troca-troca do milho para este ano já foram encerradas. Os agricultores que já retiraram a autorização devem fazer a retirada das sementes antes da data de vencimento da autorização. 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Abraço, Marlon!

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3: Toca uma aí, Marlon.

0: De volta ao Vivaço nesse feriado maravilhoso, nesse feriado dessa cidade linda, e você participando comigo nesta terça-feira quente, terça-feira 25 de agosto, 23 graus a temperatura nesse momento. Oi, quero X, Tati do Palmital, valeu Tati, abraço pra você também. O Gilmar mandou um abraço por aqui, tá no sorteio, boa tarde gigante Marlon. Chapecó de parabéns e você também, nossa alegria das tardes. Me boleia nesse sorteio, é o Maicon do Presidente Matt. Valeu, Maicon, aquele abraço, obrigado aí pela participação, irmão. Obrigado pelo carinho de sempre também aqui na Condá FM no Tarde.
1: Ô, boa tarde, galera da Condá.
0: Boa tarde.
1: Meu nome é Giselda, queria participar aí do sorteio e parabenizar Chapecó pelos 109 anos. E o seu programa é maravilhoso. Todo dia estou na escuta.
0: Obrigado, Giselda. Obrigado pelo carinho de sempre comigo aqui nas tardes da Condá. Uma ótima tarde para você, tá?
2: Boa tarde, Condá.
0: Boa tarde.
2: Aqui é a Teira, do bairro Bela Vista. Quero participar do sorteio e parabenizar a cidade de Chapecó dos seus 109 anos. E estou retornando do autódromo. Foi uma manhã muito linda. Foi muito bom. Parabéns a todos da organização.
0: Valeu, Tere! É verdade, cara, o autódromo tá lindo, maravilhoso, vai ficar ainda mais bonito, pode ter certeza disso, tá? Parabéns a todos envolvidos, a Prefeitura de Chapecó, né? Nosso querido Ganso, conhece, um cara amante do esporte, vale muito, né? Vale muito. É, boa tarde, guri, parabéns, Chapecó, pelos 109 anos, um abraço. Só que aqui na Cordilheira City não é feriado, né? É isso aí, né, Wilson? Mais uma hora vai. Como é que é o aniversário de Cordilheira City aí? Como é que é o aniversário da nossa querida Cordilheira? Você que tá curtindo o nosso programa aqui, obrigado pelo carinho. Manda mensagem. Daqui a pouco sai o X Calota, tá? E se não levar o X hoje, já tá acumulado pra sexta-feira o nosso presentaço da Gravar Artes. Esse modão aqui é de arrepiar também. Bob Robson! Bob Robson! X Salada! X Salada! Uma ótima tarde pra você. 2h56.

0: Christian e Ralph, Yolanda. Yolanda! Música linda demais, né? O modão é isso, o modão é isso. É pra gente resgatar aquele sucesso que a gente se emociona, né? Que a gente canta junto, que ergue o volume do rádio, do seu aplicativo, do seu telefone, sei lá, onde você tá ouvindo. É isso que é modão, é pra gente se emocionar. Daqui a pouco eu trago destaques do Clique RDC nesse feriado em Chapecó. 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E Biazuz, assistência técnica, né? Não lava, não seca, o quê? 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
0: Isso mesmo, não lava, não seca, é só chamar. Tem áudio aqui? Deixa eu ver áudio, vamos lá, vamos dar aquela moral aqui pra quem nos ouve e dá moral pra gente também, né?
2: Boa tarde, meu amigo Marlon.
0: Bom!
2: Como aqui é o Jackson, eu falo do bairro Efap.
0: Fala, Jackson!
2: Autoreparo, fazendo uma horinha extra hoje aí.
0: Beleza, é isso aí, é bom.
2: Queria dizer...

0: Desejar um ótimo dia a todos aí, parabenizar Chapecó aí pelos seus anos de vida e agradecer por fazer parte desse grande Chapecó.
1: Verdade.
0: Imenso Chapecó que vai se tornar daqui para frente.
1: Verdade.
0: Cada vez maior, né? Mandar um abraço a todos, especialmente a vocês aí da rádio.
1: Tamo valeu. Junto, Jackson. Aquele abraço, tá no sorteio. Até mais, irmão, até mais. 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Tem mais aqui, ó. Boa tarde, Marlon me coloca no sorteio. Claudemir do bairro Santa Maria. Alô, Claudemir, aquele abraço também pra você.
2: Boa tarde, Malu. Tudo bom? Tranquilo? Boa tarde.
1: Sempre bem.
2: Parabéns pelos 109 anos de Chapecó.
1: É isso.
2: Uma cidade maravilhosa. Me orgulho de ter nascido e
1: que bom.
2: Crescido nessa cidade.
1: Que bom, é verdade.
2: Beleza, seu Malu? Tranquilo?
1: Tamo junto. Abraço pra ti também. Obrigado aí, Clismar Pazini. Esse também é parceiro. Tá sempre ouvindo a gente. Valeu, meu irmão. Aquele abraço pra você. 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Tem mais aqui. Não para as mensagens. Não para as mensagens.
3: Marco. Estão na escuta, gostaria de participar do sorteio. É o Corvo da Prefeitura.
1: Grande Corvo da Prefeitura, esse foi bem, Corvo. 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Só modão no tarde. Mato Grosso e Matias. Eu vou chorar agora aqui sozinho.
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1: 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Bem, é isso.

Nilson e Matias, 24 horas de amor. Quando acordei pela manhã, que é isso, rapaz? Pelo amor de Deus, rapaz, que é isso? Isso é pra chorar em espanhol, rapaz. Ó, vou pedir desculpa aqui pra vocês aqui, eu peço perdão, porque eu não vou conseguir ler todo mundo não nessa tarde aqui de participação. A Eliandra, abraço pra você também, tá? Meu amigo Kleber, abraço pra você, meu irmão. Obrigado pelo carinho, tá? Tô colocando todo mundo aqui no sorteio, tá bom? Pra você não ficar triste comigo, pelo menos vai pro sorteio, tá? Vai pro sorteio. Pessoal que pediu aí Corpo Nu,

0: vermelho tá aí, rapaz. Ô vermelho, aquele abraço pra você. Alô, preta. Tamo junto, pessoal lá em Guatambu. Lá nessa chácara que é quase uma fazenda do alemão lá, rapaz. Pelo menos cavalo tem, que é ele, né? Aquela coisa. Alô, Guatambu. Alô, alemão. Aquele abraço pra você. Também foi só uma vez que convidou. Depois não convidou mais, né? Te contar uma coisa, mas também não vou, né? Não tem nada. Mandar um abraço pra todo mundo aí. Valeu, alemão. Valeu, Zóio. Tamo junto. Alô, vermelho. Aquele abraço pra vocês aí. O Zóio também. Não sei como é que tá vivo, né? Não sei como é que tá vivo. 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Eu botou que cavalo é tu. Não, cavalo é você, não adianta ficar falando. Cavalo na tua fazenda tem que é tu.
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0: Dia 6, né? Dia 6 agora de setembro, aniversário do homem. Meu pai do céu, tomara que não tenha jogo. Se tiver jogo, que seja só no outro dia, na pai do céu. Parabéns, alemão, antecipado. Grande alemão, abraço a toda a família aí. Leandro e Leonardo, copo de vinho.

0: Leandro e Leonardo.
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0: Que é isso, rapaz? Um tempo desse, hein? Um dia maravilhoso. Rapaziada, tomando aquele, né? Aquele suco de cevada.

0: Pessoal que fez aquele churrasco maravilhoso, ouvindo Tarde Radar, brincadeira. Daqui a pouquinho tem o sorteio. Alô, Ariel, aquele abraço. A Andressa Santos, obrigado. A Rosa Maria também pediu música por aqui. Parabéns, Marlon. Manda um abraço aqui pro meu pai, o Paulo. Paulo Andrade, aquele abraço. Pessoal do Grande EFAP aí, tá ouvindo. A Yasmin também pediu música por aqui. Abraço pra você. O Denis mandou um abraço pra toda a família, o pessoal reunido, ouvindo o nosso Tarde por aqui. Alô, Alexandre! Abraço, abraço, Alexandre, obrigado pelas palavras. A Daniela também pediu música aqui, e as palavras da Dani aqui foi top demais. Valeu, Dani. Obrigado, tá? Obrigado pelo teu carinho. 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O alemão perguntou aqui se tá trabalhando no feriado. Não, não. O dia que eu virar bancário, daí eu saio na sexta-feira cedo e volto só na quarta. Daí. Pelo amor de Deus, eu vou te contar uma coisa, é muita regalia. O homem pega férias e assim, no meio do mês, ele pega férias, quatro dias e vai. Deve ser dono do banco ali. Vou te contar uma coisa agora, consegui um empréstimo. Graças a Deus não estou precisando. Agora um investimento no nosso tesouro secreto ali, eu vou ter que fazer. Ah, vou ter que dar um jeito, né, alemão? Se vira! Se vira! E não vem me passar os gambitos aí, não vem me passar a perna, não. Tá bom? Pessoal que mandou mensagem, terminou agora, hein? Depois do intervalo eu volto com o sortudo. Quem vai levar o X-Calota da Metzban?
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10: Na reta final por aqui do nosso Tarde, nesse feriado, é claro, né? Você que participa comigo, fica ligado aí. Tem modão, tem música top, tem música pra você curtir, porque modão é na terça-feira. Amanhã tem matiné. Amanhã só dá bailão por aqui, né? Na quarta-feira, só o nosso matiné radar, né? Pra você que gosta de bailão, rapaz, eu vou te contar uma coisa, amanhã é o teu dia. O telefone final que levou o X Calota, o telefone é 6651. 6651 é o Alisson. Tem Alisson por aqui, levou, cadê os aplausos do Alisson? Telefone final 6651, Alisson, só passar na Mits Burger, tá, irmão? Só passar na Mits Burger, em frente à praça, no bairro Presidente Médici. É, pra provar que é você, com seu contato aí, né? Já enviei pro Antônio Marcos por aqui e levou. Amanhã tem mais, tá? Amanhã vai ter mais. E já tá acumulado também pra sexta-feira na grelha e mais dois espetos da nossa Mets Burger. Que maravilha! 3:23. Essa música aqui é linda demais. É linda demais. Jean Giovanni, pra quem pediu, o grande amor da minha vida. A gente morou e cresceu na mesma rua, como se fosse o sol e a lua, dividindo o mesmo céu. Gian Giovanni no Tarde Radar.

0: isso? Que isso, hein? Que isso, hein?
1: Alô, ouvintes da Condá FM, quem tá falando aqui é o Jean.
2: E aqui é o Giovanni.
1: Nós estamos juntinhos com vocês aqui no Tarde Radar com o nosso amigo Marco Luiz, né, Giovanni?
2: É isso aí, continuem.
0: Ligados, meus parceiros Jean e Giovanni, o grande amor da minha vida. O grande amor da minha vida. É verdade, o grande amor da minha vida é você. 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Espero que você tenha gostado do nosso programa, espero que você tenha curtido esse programa que é a terça-feira do Modão. Amanhã tô de volta no Resenha Nota 10 a partir da 1 da tarde e depois o nosso tarde com o nosso matinê radar no batidão, no bailão de quarta-feira. Continue se cuidando, continue fazendo a diferença, com Deus no coração e esse lindo sorriso nesse rosto maravilhoso. O meu gigante abraço, tchau!
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0: Muito obrigado. É.
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2: Diga tchau. Partiu, cabaré.
3: Por hoje é só, pessoal. Voltamos amanhã, nesse mesmo horário, neste mesmo canal. Vou descansar.
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7: Olá, aqui é o André De Lázari e estas são as informações. A Secretaria de Obras e Infraestrutura Urbana da Prefeitura de Chapecó iniciou hoje a abertura da estrada de acesso para a linha São Pedro B. De acordo com o secretário Luiz Paulo Carraro, a partir das 8 da manhã de quarta-feira, o trecho de cerca de 1 quilômetro entre o final do asfalto existente até a borracharia do Neguinho ficará bloqueado durante o dia. A previsão é de conclusão dos trabalhos dentro de 30 dias. O Oeste foi a primeira região do estado a realizar entregas de títulos do Programa Lar Legal do Tribunal de Justiça de Santa Catarina em agosto. Foram beneficiados 22 moradores do bairro conhecido como Saída 13 de Maio, em Marema, onde 25 imóveis foram regularizados. A solenidade aconteceu no Centro de Múltiplo Uso. A regularização envolve imóveis que durante anos permaneceram sem a documentação definitiva. E hoje a Catedral Santo Antônio realizará uma celebração festiva em homenagem aos 109 anos de Chapecó. A Santa Missa será celebrada às 15 para 7 da noite, reunindo a comunidade em um momento de fé, gratidão e oração pela cidade e por sua população. 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

0: Campo, Serra e Cidade, estamos a partir de agora abrindo as porteiras para mais um programa Momento Gaúcho. Por aqui, César da Luz. Para quem não me conhece, eu sou apresentador do programa Chama Nativa, aos domingos, das 8 às 10, há 25 anos, valorizando as nossas origens, né? 25 anos aí na Conda. E estamos aqui nessa terça-feira, 25 de agosto, alegre, faceiro, em quantia, por estar, né, aqui conversando com você, trazendo a nossa música. Vamos também contar um pouco aqui da história de Chapecó. Afinal, estamos de aniversário, fazendo 109 anos desta terra que nos orgulha, né, tchê? Como é bom aí quando a gente anda, eu sou muito gaudério, ando por aí, por esse mundão velho. Aí quando estou noutra cidade, o pessoal pergunta, da onde tu é? Aí eu digo, eu sou de São Gabriel, de Pago e de Querência, moro há mais de 40 anos em Chapecó, uma cidade que é uma querência amada, né? E acolhe a todos, e a gente diz com orgulho, né? Sou chapecoense. É isso aí, minha gente. Hoje o titular do programa aí, Eloir Peron, acho que deve estar namorando, né? Pegou folga. O alemão era pra estar aqui, segundo o Peron, me falou. Diz, olha, vai o alemão lá e vai trabalhar contigo. Não apareceu, deve estar lidando com os queijos aí, com as entregas. A Belinha pegou folga, eu acho. Não sei se aparece. Mas nós vamos que vamos aí com você, né? Até às 18 horas. E contando com a sua participação pelo 3361-3110, mande o seu recado, peça a sua música e olhe, vale áudio também, viu? Mande seu áudio aí e nós soltamos por aqui, né? 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Momento Gaúcho. E que começa desse jeito, tradicionalmente, com Teixeirinha. E depois os pialos de fundamento.
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0: Oscar Vieira, toda aquela gauchada de lá, olha aquele abraço apertado. 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

0: Vamos dando sequência, momento gaúcho. 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

59 minutos. Programa Momento Gaúcho, hoje apresentado por esse que vos fala, César da Luz. 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Tchê, que negócio chato, né? Você virar o arranque ali, pá, nada. 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Ah, estamos em festa, né? O pessoal aí com uma programação dos 109 anos de Chapecó. Mande o seu WhatsApp aí para 33613110, tá? Mande o seu WhatsApp aí, você é chapecoense, você que mora aí em outras cidades também, você que nasceu aqui, você que escolheu esta cidade como destino de felicidade, manda a tua mensagem para cá. E olha aqui, ó, vamos vendo aqui, o pessoal já tá mandando aqui, ó. Buenas tardes, jovem estampa do Rio Grande. Os serranos, ótima terça-feira. Aqui, ó, vamos ver quem é aqui. Lauriza Anuso, com mate aqui bem cevado. Acho que gastou um quilo de erva naquela cuia ali, tchê. Ai, bicho velho. Vamos vendo quem mais aqui. Boa tarde, senhor César. Pode fazer o favor de tocar uma música para todos os soltando. Hoje é dia do soltando. Eu acho que deve ser soldado também, né? Tu escreve para nós, eu acho que é o Cisinando. Deve ser soldado ali que ele escreveu. Então, hoje também, 25 de agosto, é o dia do soldado. Então, nossa homenagem a todos os soldados, seja da polícia militar, seja do exército, né? Gente que aí dá, às vezes, a sua vida para defender a nossa, gente que corre perigo todo dia, né? Com o país aí cada vez mais violento e que estão aí, né, para defender. E o pessoal do exército também, com um importante papel, lembrando, né, já que se fala em Dia dos Soldados, que nós tivemos uma representação, foi o único país da América do Sul que participou da Segunda Guerra Mundial com um forte exército, cerca de 20 mil soldados foram para a Itália para defender a Europa do nazismo, né? Aí os soldados brasileiros, na época de Getúlio Vargas, participaram da Segunda Guerra e aprisionaram 25 mil alemães. E vários soldados não voltaram da Itália, e o reconhecimento da população italiana foi tanto, né, ali na região de Monte Castello, na Itália, foi tanto que todo ano eles fazem uma homenagem e cantam o hino do expedicionário brasileiro, os alunos com a bandeirinha de um lado italiana e do outro lado a bandeirinha brasileira. E quem comandou o comandante da Força Expedicionária Brasileira foi o general Mascarenha de Moraes, lá da minha querida São Gabriel, e muitos catarinenses também participaram e muitos não voltaram. Então a gente tem que parabenizar mesmo os soldados, tá? Abraço, muito obrigado aí da lembrança aí, Cezinando. E também Chapecó, né? Daqui a pouco falo um pouco aqui da história de Chapecó, mas nós vamos trazendo, já homenageando Chapecó, essa linda música que foi escrita pelo Dr. Silvio Smigevska aqui de Chapecó e também pelo Gonçalves, agora esqueço o nome do índio velho lá de Passo Fundo, que já subiu, né? Pantaleão Gonçalves Leite. Ah lá, puxa, Pantaleão Gonçalves Leite. Escreveram
E aí foi gravada linda música, que é um verdadeiro hino, na voz do Cristiano Quevedo, um canto a Chapecó e dois pialos de lambuja daqueles de fundamento.

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0: Momento Gaúcho, hoje o titular tá dando uma folgada, né? E César da Luz por aqui, te pedindo cancha, nós vamos até às 18 horas trazendo aí o melhor da música, contando história para ti. E o seguinte, né? Manda o teu WhatsApp para participe do programa, pode mandar áudio também, tá? 33 61 31 10, manda o teu WhatsApp ou manda no meu aqui também, ó, 98412-6907. César da Luz, tá? 98412-6907. E chegando aqui, uma mensagem do patrocinador do Peron aqui do Momento Gaúcho, vamos ver aqui. 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Parabéns, Chapecó, hoje feriado, né, tchê? E aí a gente lembra dos balseiros, lá no início, né? Aí, parabéns aí para as famílias de balseiros. Nós temos no nosso DNA aí toda essa identidade, né? Do ciclo da erva mate, que até hoje está aí como um produto que está sempre presente, né? Tanto economicamente como culturalmente, quando nós vivemos aí com a cuia na mão. Ah, lá, puxa. É isso, minha gente. Vamos trazer aí de Chapecó, Uruguaiana, Natan? 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Vamos trazer primeiro aí os postos Alfa. Vamos lá.
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0: É a É isso aí. E agora nós vamos trazendo música e depois nós vamos escutar os áudios aí, tá? Pessoal aí, manda o teu áudio aí, ó. Manda, quer mandar escrito? Manda escrito. Teu chasque aí. 3361-3110 é o WhatsApp aqui da Condá FM 98.9. Vamos trazendo música aí na tua tarde.

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2: Olá, aqui é o André De Lázari e estas são as informações. A UFFS publicou o edital do processo seletivo especial do programa Pró-Imigrante, destinado ao ingresso de imigrantes residentes no Brasil em cursos de graduação da universidade no ano letivo de 2027. Em Chapecó são 78 vagas. Inscrições a partir do dia 1º de setembro pelo site uffs.edu.br/pro-imigrante. O que uma instituição que preserva a memória do Oeste e um museu dedicado à ciência e à biodiversidade podem construir juntos para o futuro? Esse é um dos questionamentos que estarão em debate amanhã, a partir das 8 da manhã, no auditório do Bloco C da ONU Chapecó, durante o seminário Nosso Futuro Comum, Plano Museológico do CEON e do Museu de Ciências Naturais. Inscrições pelo site eventos.unochapecó.edu.br. E o Hospital São Paulo de Xanxerê realiza amanhã um novo mutirão de doação de sangue com transporte gratuito dos doadores até o Hemosc em Chapecó. A saída dos voluntários será às 7h30 da manhã, em frente ao hospital. A mobilização busca incentivar a doação e contribuir para a manutenção dos estoques de sangue. Inscrições pelo WhatsApp 3441-7760. 3441-7760. Este foi o Notícias da Hora. 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
10: Bueno, 16 horas 37 minutos e o pessoal participando aí, né? Mandando mensagem, vamos dar uma olhada aqui. Gostaria de pedir a música

0: ao lado dos Desbravadores, né? Deve ser do Coxilha do Quero Quero, grupo Biriva os Desbravadores, que voltaram à denominação inicial lá no início aí do ano 2000. E até antes, eu acho que 1999 foi por ali. E então tá aí, manda teu nome. E vamos vendo aqui, pessoal mandando mensagem, o Jean Maciel, lá do Diário do Iguaçu, viajando e acompanhando a nossa programação. Vamos ouvir.
1: Fala, meu amigo César, boa tarde, tudo bem? Olha aí, ó, como bom ouvinte, seguimos a audiência. Hoje feriado, estamos trabalhando, viajando, mas seguimos aqui na audiência. Um abraço, meu amigo.
0: Abraço,
1: Tchê. Feliz aniversário para nossa querida e amada Chapecó.
0: Viva Chapecó! Fizemos lá juntos, né? O 11º desfile Bate Casco em homenagem aos 109 anos de Chapecó. Foi no domingo. E uma baita cavalgada. Mais de 300 participantes dos 3 estados do sul. E depois se dirigimos lá para o Recanto dos Tropeiros, CTG, no Faxinal dos Rosas, onde que participou lá entre 800 e 1.000 pessoas. E pela 11ª vez, desde o primeiro, tive a honra de ser o mestre de cerimônia, o Chiru das Falas, né? Meu amigo Natan, temos mais áudio por aí, Natan?
2: Buenas, meu amigo César.
0: Buenas. Tudo certo? Tudo?
2: Tá, esse amigo aí.
0: Bem, graças a Deus,
2: então. Hoje uns estão curtindo o feriado e você trabalhando.
0: Isso.
2: Honrando o nosso Rio Grande velho aí, essas músicas boas. Bom feriado aí.
0: Obrigado.
2: Ótimo programa aí. Aquele abraço.
0: Aquele abraço. E tem mais? Vamos ouvir.
3: Boa tarde.
0: Boa aqui tarde.
3: É César da Luz, é o Wilson de Oliveira. Sou lá de Palmeiras também, mas adotei essa cidade.
0: Terra do Carijo.
3: Que me recebeu de braços abertos já há 40 anos. Parabéns, né, pela nossa cidade, né? Parabéns pela nossa Chapecoense também, que somos torcedores, né, da nossa Chapecoense.
0: E ganhamos do
3: Eu
0: São Paulo.
3: Eu já fui ganhador aí no programa teu, né?
0: É?
3: Da manhã, né?
0: Olha aí, ó, viu?
3: Nem aquele bolo aquela vez lá, né?
0: Olha
3: Mas agora estamos aí participando, prazer falar contigo.
0: Obrigado.
3: Um grande abraço aí, se puder botar uma música pra nós, uma gaúcha, pode botar o Teixeirinha, salada de fruta.
0: Olha grande aí, abraço. Ó. Que tal? Vamos, tem mais áudio aí, Natas?
4: Boa tarde, seu César.
0: Boa tarde.
4: Tudo certo, tranquilo?
0: Tranquilo.
4: Antônio da Rocha, Nova Itaberaba. Podia rodar a música pra nós de castração, a piala, se for possível.
0: Ó, boa. Tem mais...
5: Boa tarde, seu César da Luz.
0: Opa!
5: Tudo tranquilo, aqui é o Nero, bairro Maria Gorete. Eu que... ofereci uma música pra Melânia Plauta, minha esposa aí, que tá
0: Sim.
5: aqui me aturando, que eu apenas cheguei do trabalho, né? Tá me aturando.
0: Olha aí, ó.
5: E pode ser uma música dos Bertucci ali,
0: Os Bertucci.
5: Que é uma daquelas mais antigas ali.
0: Tá.
5: Que linda é minha terra.
0: Que linda aí. É minha terra. Anota aí pra nós, Natan. Pode até, viu, Natan? Pode até ser essa aí, ó. Que linda é minha terra. E depois nós mandamos o vento lá também pro pessoal lá do Zecas Bar, que tá acompanhando a nossa programação lá na 7 de setembro, no Presidente Médici. Abraço aí, Zeca, pessoal aí que tá tomando um suco de cevada e acompanhando o programa lá no Zecas Bar. Tem mais áudio?
6: César da Luz, aqui é Lourdes Gramoski do Monte Castelo.
0: Sim.
6: O meu pai era balseiro. Meu Deus, ele contava cada uma história. Meu Deus, mas agora ele tá lá no alto do céu com Jesus.
0: É.
6: Tá bom?
0: Obrigado.
6: Dia do parceiro, parabéns a todos vocês ali, chapecoense.
0: Obrigado e parabéns para a senhora também, né? Que traz aí no sangue, o sangue dos balseiros. Mais alguma coisa
7: ali? Boa tarde, Índio da FM.
0: Boa tarde.
7: César da Luz, um abração.
0: Um abraço.
7: Eu adoro o teu programa, tô te ouvindo, que xanxerei a Marília.
0: Opa, muito
7: Gostaria
0: obrigado.
7: Gostaria que tu rodasse a música O Vento Vai, O Vento Vem.
0: Uhum.
7: É muito linda essa música. E parabéns para Chapecó. Chapecó hoje é a gigante do Oeste, né? Que nem dizem.
0: Isto.
7: E

0: E é muito linda a cidade, muito legal ali. Conheço ali e eu, sabe, a próxima cidade para mim morar seria ali. É
1: Olha aí.
0: muito linda, muito legal, muito show de bola. Mas parabéns para todos vocês ali, a você também, o teu programa que tá uma maravilha hoje.
1: Muito obrigado pelo carinho da senhora aí de Xanxerê. Já morei aí também, viu? Na Avenida Brasil, ali subindo, saindo quase da cidade, né? Boas lembranças desse povo querido aí de Xanxerê. Muito obrigado da sua audiência. Mais algum áudio?
2: Boa tarde, César da Luz.
1: Boa
2: Aqui é Nadir
1: tarde.
2: Zanuelo, do Cristo Rei. Viu? Parabéns aí para Chapecó e para todos nós, que Deus abençoe
1: É verdade. Que
2: todos
1: orgulho,
2: nós
1: né?
2: aí, né? E manda uma música aí para mim aí, ó. Tordilho Negro.
1: Tordilho Negro. Então tá.
2: Tá bom? Ó, aqui é 24 horas, Supercondar.
1: Ei, olha só que
2: 24 horas,
1: maravilha.
2: tá bom?
1: Ah.
2: Um abraço.
1: Deus lhe retribua com saúde esse carinho que a senhora tem para conosco aqui, todos da Condac. Sossegou lá? Manda mais o WhatsApp aí, ó. 3361-3110. Manda o seu chasque escrito ou áudio aí. E nós saudando, né? Os chapecoenses aí. Olha, a outra pessoa. Pá, pá, pá, aqui. Bom, depois eu vou dar uma olhada aqui, ó. Mais um aqui, ó. Boa tarde, Zolair. Eu peço a música. Tá. Aí, tá. É, o esposo Oswaldo Fonseca, oferecendo a música aí pro Oswaldo Fonseca. Nós temos tapado aqui já de pedido musical e vamos trazendo. Aos poucos aí nós vamos atendendo, tá bom? Aí parabéns pro casal acompanhando o programa. Parabéns aí. Vamos trazer música, Natan.

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0: horas e vamos dando sequência. Momento Gaúcho nesta tarde de 25 de agosto, aniversário de Chapecó. E nós aqui trabalhando, né? O titular do programa amanhã tá de volta, pegou uma folga, Alemãozinho, Belinha. Estão tudo folgando aí, comemorando o aniversário de Chapecó. O Natan dá uma olhada para mim se tem áudio lá, Natan. Aí a hora que der para trazer, nós trazemos aí, tá?
1: Da Luz.
0: Opa!
1: Peço uma música aí.
0: Hã?
1: Morena Luxuosa, eu ofereço para todos os chapecoenses.
0: Morena Luxuosa.
1: Em comemoração de 109 anos de Chapecó.
0: Isso aí, parabéns para ti também. Tem mais alguma coisa? Não? Então tá. Aí já coloca aí na programação para nós, a Morena Luxuosa, para nós atender aí o pedido musical. Boa tarde, quero ouvir a música... Como é que é? Do Lourdes. Corpo de Lourdes. Aí agora não entendi aqui o chasque aqui, né? Podia repetir para nós lá, não entendi o nome da música. Quero ouvir a música. Tem essa música aí, Corpo. Eu acho que... não sei. Repete para nós lá, tá? 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Manda o teu WhatsApp, participe do programa 3361-3110 aqui. O telefone da Condá. 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Tchê, eu tava lembrando agora do tempo que agora chega para o final de agosto, a gente já estava preocupado em desfilar no 7 de setembro e estrear a Conga Nova, né? E o Que Chute. Ah, Conga Nova, Que Chute. É, era essa época aí. Mas vamos colocando música na tarde. É momento gaúcho aqui na Condá.

0: gente que faz.
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5: Vamos dando sequência, momento gaúcho deste aniversário de Chapecó e nós por aqui. Aí o Eloy Peron volta amanhã, aí com o Alemãozinho, Belinha, tudo que estão descansando, né? E nós nesse feriado te fazendo companhia e saudando a todos chapecoenses pelo aniversário, porque inclusive eu estava fazendo um evento aí. E falando, né, o que, que é uma cidade se não a sua gente, né? Todas essas construções, essas indústrias, elas simbolizam o trabalho de um povo, né? Esta gente chapecoense que é feita por gente que nasceu aqui e por outros também que vieram aí dos mais diversos cantos do mundo, né? Hoje são cerca aí de 50 nacionalidades, mas Chapecó nem sempre foi assim, essa terra aí que a gente olha prédio e anoitece, quando amanhece já está diferente, já cresceu mais, já chegou mais gente e tal, né? E até estava escrevendo no jornal, sobre o aniversário de Chapecó, e sobre os aspectos históricos que, dentro daquele contexto que antecedeu 25 de agosto de 1917, nós tivemos o conflito, a questão de Misiones, Argentina e Brasil, que a Argentina dizia que aí no Rio Uruguai, Rio Chapecó, que era ali era tudo terra deles, né? E subia até Clevelândia, Palmas lá. Então era tudo Argentina, eles diziam. O Brasil dizia que não. E até que em 1995, um presidente, Cleveland, dos Estados Unidos, disse que esta terra aqui pertencia ao Brasil. E isso, então, aí passou a divisa lá no Rio Peperi, né? Depois aí de São Miguel do Oeste, depois ali de Paraíso, aquele rio que passou a ser realmente o limite. Mas outro conflito, aliás, é suave dizer conflito, né? Uma guerra, a Guerra do Contestado, que morreu milhares de pessoas, também estava nessa questão, né, que antecedeu aí. E essa guerra, ela termina em 1916, e o pessoal resolveu botar um ponto final também nessa questão de que o Paraná também dizia que aqui era uma região deles e tal. Aí foi determinado todos esses limites que são atuais e foram criados os 4 municípios aí, e entre eles Chapecó em 25 de agosto de 1917. Sobre as sedes, né? A primeira sede aqui não era Chapecó, aqui era o nome aqui do povoado, era um povoadinho, né? Era Passo dos Índios. E o Passo Borman era, por isso que tem lá assim, aqui nasceu Chapecó. Ela foi ali que foi a sede do município em 25 de agosto de 1917. Aí ficou um tempo ali e depois passou para o Passo dos Índios, a Chapecó? Não. A sede do município foi para Xanxerê. E de Xanxerê voltou para o Passo Borno. E assim foi trocando umas 4 vezes, sabe? Xanxerê e Chapecó no meio ali. Né? Só nada de sediar o município. Até que veio a Revolução de 1930, que no Brasil tinha aí a política do café com leite. Quem mandava no Brasil, ali na República Velha, até 1930, naqueles últimos anos ali que antecedeu a Revolução, era Minas Gerais, o leite e o café São Paulo. Então, por isso a política do café com leite. Uma eleição um mandava, depois o outro. E um revezando. E nada do Sul mandar, né? E aí nós esquecido aqui nas benfeitorias, tudo, estrada, educação, tudo esquecido. Aí um tal de Getúlio Vargas, um gaúcho, saiu lá de São Borja, disse, esse negócio não vai ficar assim. E reuniu uma gauchada e ataram os cavalos lá no obelisco, lá no Rio de Janeiro, e dizia, agora é nós que mandamos. E aí, então, foi feita a Revolução e o Vargas passou a mandar ser o presidente. E aí, e os estados aqui, Santa Catarina? Daí se era de acordo com o Vargas, ficava. Mas se não era, sai daí que agora nós vamos mandar. E aí veio um cara lá de São Gabriel, lá da minha terra, General Ptolomeu de Assis Brasil, e assumiu, em 1930, assumiu no lugar do governador lá, diz, agora nós mandamos, aqui de acordo com o Vargas. E então o governador Ptolomeu de Assis Brasil, em 1931, um ano depois que ele assumiu, né, ele, através do decreto número 100, de 9 de abril de 1931, Passo dos Índios passou a denominar-se Chapecó, e foi a partir desta data que passou a ser sede também do município, né? E aí se transformou nessa cidade que nós vivemos hoje e tanto admiramos e tanto orgulho temos, né? Um pouquinho da história de Chapecó para vocês e que também teve a influência de gente lá do São Gabriel. E agora eu contando aqui, lá de São Gabriel. Mas eu me sinto também um catarinense, um chapecoense, nesta terra amada, tchê. E vamos trazendo música.

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6: Bueno, e vamos que vamos. Momento Gaúcho. 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E vamos trazendo mais música e nós já voltamos.

Maria, cheia de graça, o Senhor é convosco. Bendita sois vós entre as mulheres, e bendito é o fruto do vosso ventre, Jesus. Santa Maria, Mãe de Deus, rogai por nós, pecadores, agora e

Aí está, então, a oração da Ave Maria e que Nossa Senhora, patrão lá de Riba, abençoe todos os chapecoenses e todos, né, independente aqui de chapecoense ou não, de todos os cantos aí que estão escutando a nossa programação e Chapecó comemorando, então, 109 anos. E você aí, como é que chegou em Chapecó? Você que não é de nascença, né? Eu até escrevi no jornal que não fui eu quem escolheu Chapecó para viver, né? Foram meus pais que fizeram essa escolha. Mas com o passar dos anos, a cidade deixou de ser apenas o lugar onde eu moro e passou a fazer parte da minha história. Hoje, não trocaria Chapecó por outra cidade. Por características, um gaúcho nunca esquece o seu pago natal. E eu não esqueço. Agora, também é verdade que ele sabe criar laços de amor pelo chão que o acolhe, né? E foi assim comigo, Chapecó me acolheu, me deu amigos, trabalho, história e tantas oportunidades de viver e perseverar aquilo em que eu acredito. Amo Chapecó e tenho orgulho de dizer que esta terra também é a minha querência amada. Uma cidade construída pela força, pela coragem, pelo trabalho de gente que chegou aí de diferentes lugares e aqui fincou raízes, ajudando a transformar esse pedaço de oeste catarinense em uma terra de oportunidades. Tá bom? Então, parabéns, Chapecó! E agradeço também ao senhor, a senhora, o guri, a guria, pela amável companhia em mais um Momento Gaúcho. César da Luz agradece também ao patrão lá de Riba, que me deu saúde e permisso para que eu estivesse por aqui, fazendo o que amo, trazendo a nossa cultura gaúcha, nossa história pra ti. Me queiram bem, que não custa nada. Tchau e graças!

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0: Cadê os homens que não aparecem, rapaz? Que é isso? 18 horas e 3 minutos. Boa tarde pra vocês. Estamos chegando com o nosso papo de arquibancada de hoje. Hoje é terça-feira, feriadão, né? Feriadão. Capaz que eu não abri a live, né? Mas que coisa, rapaz. Vamos lá? Ah, agora sim, né? Que maravilha, rapaz. Agora sim. Estamos ao vivo pra você através das ondas da 98.9 com da FM. Também pelo YouTube da equipe Nota 10 e, é claro, também pelas plataformas digitais, chegando para você ao vivo com o nosso papo de arquibancada hoje especial Chapecó 109 anos. E a gente quer sua participação aqui, tá? 3361-3110 no nosso WhatsApp, para você participar aqui com a gente também, mandar sua mensagem de texto, mandar sua mensagem de áudio. Vamos falar aí hoje sobre Chapecoense, vamos falar sobre Copa do Brasil, tem Brasileirão, tem Copa do Brasil, tem também Brasileirão Série B. Maravilha, né? Estou aqui hoje à tarde com meu parceiro Luander, o nosso catimba com a gente aqui também, né? Luander, seja bem-vindo, boa tarde pra você. Mais uma vez, seja bem-vindo ao nosso Papo de Arquibancada.
1: Obrigado, Raito. Boa tarde, audiência. Estamos aí felizes mais uma vez. Vamos falar muito sobre futebol, tem muitos jogos pra falar hoje. Tem jogo da Chapecoense no final de semana, tem Copa do Brasil nesse meio de semana aí, Série B aconteceu ontem, tem jogo hoje também, tem bastante coisa pra falar, tem transfer ban rolando.
0: Tem isso também, né? É a dupla Grenal, né? 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O pessoal que tá assistindo a gente pelo YouTube tá vendo que eu tô com uma câmerazinha aqui na frente, né? Tem a minha imagem também aparecendo por aqui, rapaz. E minha câmera provisória, né? a nossa imagem no alto aqui, a câmera acabou dando um pane, né? Caiu. E aí posicionamos ela aqui, pelo menos pra gente aparecer, né? Senão fica só o Luandre sozinho na transmissão. É brincadeira, né, Luandre? Sacanagem.
1: Complicado, difícil.
0: Daqui a pouco a gente vai chamar também, se tudo der certo, até as 19 horas, o Cleiton César, que participou hoje também lá no autódromo, na celebração aí de inauguração do autódromo, de certa forma, né? Do Autódromo Internacional de Chapecó, onde também teve a participação aí de alguns pilotos, teve comitiva, enfim, teve direção também, prefeito, todo mundo lá, né? Comemorando também os 109 anos de Chapecó. Luandre, primeiramente, dê a sua mensagem aí, rapaz. Você é chapecoíno ou não? Você é chapecoense desde nascença? Como é que é?
1: Chapecoíno, cara. Tá chapecoíno. Desde nascença, né? Desde nascido e vivido, como diz o outro, né?
0: Ah, é?
1: Isso aí. Parabéns, Chapecó. 109 anos e muita história. Que continue por mais 109 também, pelo menos, né? Por mais 109. Cidade que é muito acolhedora, cidade que tem de tudo, né? Chapecó, cidade muito trabalhadora, então uhum. Não tem nada de reclamar de cidade segura, cidade tranquila de se morar, de se viver. Olha, pra me tirar daqui é difícil, hein? É difícil.
0: Eu sou emprestado, né? Eu sou da cidade vizinha aqui de Xaxim, né? Estou há 8 meses por aí, também desejo o meu... Já desejei hoje de manhã, tô desde as 6:30 da manhã aqui na rádio, rapaz. Que é isso, cara?
1: Lucas... Tá desejando Chapecó?
0: Fez aniversário pra Chapecó já? O Lucas Pavi tá de folga, né? Foi pra São Paulo, vim substituir ele. Aí depois fiquei no Estação 98, aí teve o resenha e eu acabei ficando por aí até agora, né? Eu tô fazendo 6-7 hoje. Comecei 6 da manhã, termino 7 da noite. Brincadeira, né? É brincadeira. 3361-3110 no nosso WhatsApp. Você pode fazer a sua participação, você pode mandar sua mensagem de texto, sua mensagem de áudio aqui com a gente também, tá? Você pode desejar também aí o parabéns aí pra Chapecó. Claro, fica bem à vontade, tá? Participe também do nosso bate-papo aqui, dê a sua opinião. Ó, pra começar a falar, vamos falar sobre Brasileirão Série B, até porque teve gol dele ontem, né? Gol do Perotti ontem no jogo do Sport contra a equipe do América Mineiro. Vou trazer para vocês aqui a rodada completa, a 22ª rodada completa do Brasileirão Série B, que começou aí com o Criciúma vencendo no sábado. Não, perfeito. Esquece. É a 24ª rodada, rapaz. Teve o Ceará começando, começou a rodada no sábado, dia 22, com o Ceará vencendo aí o Londrina pelo placar de 2-1. Aí depois também no sábado teve Cuiabá e Goiás 1-1. O domingo, dia 23, aí a Ponte Preta que tá naquela zica, né? A Macaca tá na zica, o Avaí saiu da zona de rebaixamento, venceu a Ponte Preta lá por 2-0. Ainda no domingo teve São Bernardo 1, Náutico também 1. Operário e Vila Nova 0x0. O Fortaleza venceu o Criciúma, que é o atual líder da competição, por 2x0 na casa do Criciúma, o que me surpreendeu muito também. O Novo Horizontino venceu o Atlético por 4x1. E ontem aí também, né, o Sport Recife, o Sport do Perotti, do Gilmar Dalpozo, fez 3x0 no América Mineiro. Hoje ainda tem Juventude e CRB, onde o Juventude é vice-líder, CRB do técnico Fábio Matias, ex-chapecoense, e ainda hoje também tem Atlético Goianiense e São Paulo. O Criciúma hoje é líder com 44 pontos, o Juventude logo em seguida com 42, com o jogo ainda de hoje. Se vencer, pode assumir a liderança. Daí vem aí Vila Nova 41, Novo Horizontino 40, o Sport, o Fortaleza com 40, o Sport com 38, o CRB com 36, o Operário também com 36 e assim vai, né? Lá embaixo na zona de rebaixamento, o Avaí é o primeiro fora com 29 pontos, o Ceará tem 28, é o 17º colocado, né? Aí o Londrina com 21, o América Mineiro com 11 e o Ponte Preta com 10. Esses dois aí você já pode considerar que não tem mais volta, né, Olô?
1: É igual a Chapecoense.
0: É, América Mineiro e Ponte Preta já não...
1: Não chega.
0: Não tem mais, né? E o América Mineiro, inclusive, saiu da lanterna, né? A Ponte Preta aí, que tava entre 17, 17º, 18º, aí acabou caindo pra 20º colocado.
1: A distância é muito grande, né? Então quantos pontos do primeiro fora?
0: O América tá com 11, o Avaí tá com 29, o Avaí é o primeiro fora, então são 18 pontos.
1: É mais
0: que a Chapecoense,
1: é mais
0: igualar,
1: fácil,
0: né?
1: A Chapecoense sair da zona do que o América Mineiro.
0: Quem?
1: É mais fácil a Chapecoense sair, tá mais perto de sair do que
0: sim,
1: o América
0: sim,
1: sair.
0: Sim. Vamos falar sobre isso também, Brasileirão Série A também, sobre números aí, né?
1: Esperança que deram pra Chapecoense.
0: Do Brasileirão Série A. Até porque a Chapecoense, de certa forma, matematicamente, ela tem alguns pontos aí que podem ser conquistados. Começando pelo Grêmio, que também não vem numa boa fase. Lá na Arena do Grêmio, no próximo domingo, a gente vai falar sobre isso também, né? 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Luander, quero saber de você se o Criciúma aí surpreende, no seu ponto de vista, estando por enquanto em primeiro colocado aí, já garantida a classificação. Claro que é um bolo, né? É somente 4 pontos a... 3 pontos, na verdade, do terceiro colocado, que agora o Brasileirão Série B mudou um pouco, né? Também, né? Do terceiro ao sexto, terceiro ao sexto tem aquele o mata-mata depois, né? Mas os dois primeiros colocados já sobem direto. Então, por enquanto, seria Criciúma e Juventude. Digo assim, Juventude, cara, comparado com o time do ano passado, me surpreende. O Criciúma sem palavras, né, pra mim.
1: É, o Criciúma surpreendeu muito. A gente esperava outros times na liderança da Série B, né? Por exemplo, eu esperava que fosse o Ceará, que fosse o Fortaleza, o próprio Juventude estivessem bem no campeonato, né? O próprio Sport, que sempre brigam na Série B, né? Uhum. O Fortaleza tá logo atrás e tal, o Juventude também tá ali em cima, o Sport agora chegou em sexto, mas eu esperava que seria outros elencos ali que fosse tá em primeiro lugar, não o Criciúma. Criciúma pra mim é uma grande surpresa, e também o América Mineiro é uma decepção, porque o América Mineiro ali quase na lanterna, um time que sempre brigava pelo menos por meio de tabela, assim, não tem um time ruim, o time do América Mineiro, mas me surpreende, tá lá na zona de rebaixamento, lá bem mal a equipe do América Mineiro.
0: É um dos times que já caiu. O que me surpreende também aqui é o Vila Nova em terceiro colocado com

0: de subir, ele poderia estar classificado. Mas depois o mata-mata tem que ver também como é que vai, né?
1: Agora é capaz de ele ficar em sétimo, não participar nem do mata-mata agora.
0: É, porque tá. É, eu digo assim, é tudo embolado. A Série B também é tudo embolado, né?
1: Do Novo Horizontino, né? Mas também tá sempre batendo na porta ali, né? Um time que tá sempre brigando ali pra chegar. Mas eu acho que dificilmente vai sair disso aí, tá? Acho que os times que estão ali, o Criciúma vem numa tocada que tá bem encaminhado a questão ali na Série B. Mas o Juventude, o Fortaleza, o Sport chegando agora, são times ali que vão ter consistência para poder chegar, né? Então eu acredito que esses daí vão brigar pelas quatro vagas do acesso. Duas são direto, né? O primeiro e o segundo. E os outros dois eles disputam com os outros dois também, né? Então com do terceiro e o quarto contra o quinto e o sexto ali, para ver quem sobe. Eu acho justo, tá? Acho justo porque é tudo muito próximo ali entre um e outro. Eu acredito que também deveria ter isso aí também pro rebaixamento também. Da mesma maneira que tem pro acesso, deveria ter pro rebaixamento. Porque é muito próximo ali a pontuação ali de um de outro. E deveria dar chance, por exemplo, pra quem tá lá embaixo poder subir. E pra quem tá querendo subir pra Série A também, ali ter essa diferença igual tem ali esse jogo de mata ali, né? Então eu acredito que é justo essa
0: modificação. No teu ponto de vista, então, o 19º e o 20º cai direto. Isso. E aí o 16º ao 18º, ou melhor, o 15º ao 18º,
1: fazem um mata também pra ver quem ganha fica e quem perde cai pra segunda divisão. Eu acho justo, porque é tudo muito equilibrado, né? Não é pontuações próximas. Então é sempre um ponto, dois pontos, três pontos de diferença. Então a diferença é sempre muito pouca do primeiro que tá na zona de rebaixamento pro primeiro fora. Então, por essa pouca diferença, valeria a pena a pessoa ter mais uma... O time ter mais uma chance de sobreviver, né? Da mesma maneira que fica mais disputado também a disputa lá em cima, né? Porque tu tem mais times brigando. Antes era só quatro, então agora tu tem seis clubes brigando por quatro vagas. Então fica bem mais justo e bem mais competitivo, né? No final do ano não tem aquele time lá sem função, né? Sempre vai ter alguém brigando por alguma coisa, ou por rebaixamento, ou pelo acesso.
0: Tá certo, e o que surpreende também é o Sport aí do técnico Gilmar Dalpozo e o CRB do técnico Fábio Matias, né? Ambos os técnicos que passaram pela Chapecoense estão bem na competição, né? O Dalpozo aí voltou a vencer, perdeu o Prova aí, agora venceu ontem também. O próprio CRB aí, o Fábio Matias, tá com 8 jogos, salvo engano, aí sem perder, 9 jogos sem perder também. É uma boa campanha que vem fazendo também no CRB, né? Hoje jogo contra o Juventude, que é o vice-colocado. Aí pode chegar a 39 pontos, ele pode ficar em sexto colocado. Vai entrar na zona aí de classificação, da zona de mata-mata para classificação.
1: Mas né? Aí você vê a diferença que tem a Série A para a Série B, né? A diferença tanto de times quanto também de elencos, tudo, né? A Série B ela é muito mais equilibrada do que a Série A, né? Uhum. Pode ver que os dois ex-treinadores da Chapecoense, que aqui... O João Mário Aposto até teve uma campanha ali na Série A boa, né? Teve uma vitória, 5 empates e as derrotas que ele teve pra cair. O Fábio Matias ele não conseguiu ganhar nenhuma na Chapecoense. Ele empatou uma com o Mirassol e ganhou aquela do Botafogo, claro.
0: Ganhou do Botafogo,
1: né? Com o Brasil. Mas pra tu ver a diferença que é, né? Tanto de Série A pra Série B, que a diferença ela é muito grande, né? Uhum. Tanto de investimento, quanto também de qualidade de elenco, de qualidade de jogos. É uma diferença muito grande. E os dois estão se dando bem, né? Estão se dando bem na Série B. Eu acredito que seja o nível deles que eles estejam, é o nível quando é que eles podem jogar. Eu acredito que para a Série A realmente é muita diferença, né? Do que é jogado para a Série B. Ela é sem comparação você comparar a Série A com a Série B.
0: Tá certo. 18 horas e 16 minutos para você aí que tá precisando trabalhar, né? Porque o seu trabalho não pode parar. 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Outra equipe que está surpreendendo também, está com 34 pontos, é o próprio o Athletic, também o Operário com 36. Aí são clubes aí que permaneceram na Série B. O próprio São Bernardo, rapaz, São Bernardo é um time aí que estava primeiro colocado, muitas rodadas por primeiro colocado, depois acabou caindo. Hoje está em décimo.
1: São Bernardo subiu, né? Subiu da Série C para Série B, né?
0: Pois é, e ficou, salvo engano, aí as 10 ou 12 primeiras rodadas na primeira colocação. E hoje ele se encontra em 13º, já caiu também, né?
1: Acabou o gás. Acabou o gás do São Bernardo.
0: Acabou o gás. O Botafogo de São Paulo, que sempre

0: foi um candidato a cair para a Série C, hoje está em 14º, está aí também 31 pontos, né? Apenas 3 pontos fora da zona de rebaixamento. O Náutico, que é aquele time que está sempre berrando também para cair para a Série C, não surpreende. O Londrina do João Vitor, né? Esse Chapecoense também aí é um time que está com 21 pontos.
1: João Vitor fez gol no último jogo.
0: João Vitor fez gol de pênalti, né? Fez gol de pênalti. É o próprio... esses jogadores que saíram, né? O Luaner, da Chapecoense, que estão na Série B aí, como o Perotti, que tá fazendo gol. O João Vitor já é o segundo gol dele pelo Londrina. O Meritão tem feito bons jogos também pelo Vila Nova.
1: Carlos também no Náutico.
0: O Jean Carlos no Náutico também. Pois é, então, ou seja, é o nível, né?
1: É o nível
0: da competição, o nível de intensidade de cada... Vamos colocar de cada patamar de competição também, né?
1: Exatamente, e tu pode ver que a Chapecoense, pode ver quanto que a Chapecoense melhorou com as chegadas desses jogadores, né? Que a Chapecoense contratou esses novos jogadores, né? Uhum. São jogadores que são de um nível acima da Série B. Por exemplo, o Iago Felipe, ele tava no Sport, mas ele é um cara que sempre jogou Série A.
0: Certo.
1: O elenco da Chapecoense hoje, ele é o cara que mais tem Série A na carreira. Então assim, ele é um jogador que tá sempre vivendo na Série A. Então o Iago Felipe é um... O Dylan Borreiro foi campeão pelo Atlético Mineiro. Então, assim, campeão, tipo, título, entendeu? Tem título pela Série A, jogou no Fortaleza também.
0: Uhum.
1: Então, acho que se contratou melhores jogadores que vivem na Série A. Tem jogador que é de nível de Série B e tem jogador que é de nível de Série A. Esses que saíram eram bons jogadores para Chapecoense, para grupo? Eram. Alguns ali, o Jean Carlos, o Meritão... Eram jogadores de bom de grupo, assim. Eu não diria que a Chapecoense não seria úteis, né? Mas o nível é muito diferente, né? Eles estavam sofrendo muito na Série A, né? Então, na Série B, com certeza, eles vão se dar bem porque é um nível melhor, né?
0: Uhum.
1: Um nível mais abaixo.
0: Mas eu te digo que eu gosto... Ó, eu te digo assim, ó. É o que eu sempre falo. Diferente de quem me pergunta, eu falo. Se o técnico Rafael Lacerda, hoje na Chapecoense, tivesse assumido a Chapecoense pelo menos uns 4 jogos antes da Copa do Mundo, da parada da Copa do Mundo, a Chapecoense já teria uma outra...
1: Mas eu acho que não é só o técnico, tá? Eu acho que é o elenco. Eu acho que a Chapecoense mudou 9 peças na parada da Copa, né? Até agora. A Chapecoense trouxe 9 jogadores. Então acho que
0: perfeito, entendo.
1: Com o elenco que foi no início, que estava no início do ano, comparado a esse aqui, é muito diferente. A Chapecoense tem muitas mudanças do elenco que começou o início do ano para esse ano. Então eu acho que não é o técnico, tá? O técnico, claro, ele faz um bom trabalho, ele tá ali, né, tá trabalhando todo dia. Mas a mudança que a Chapecoense fez no elenco ajudou muito pra Chapecoense chegar nessa vitória agora contra o São Paulo. A Chapecoense, ó, do time que começou o ano, faz uma estatística aí, quais são os jogadores. O goleiro já não é mais, o lateral direito não é. O zagueiro é só o Doma, o Cauê é da base, mas não era ele que jogava.
0: Uhum.
1: Era o Bruno Pacheco na esquerda. Aí o Camilo, o Iago Felipe é novo. O que jogou o Dylan Borreira é novo.
0: É.
1: O Túlio Eduardo é novo. Então acho que tem muitos jogadores novos. Mudou praticamente meio time que tá jogando, né? 5, 6 jogadores que estão jogando.
0: Tá certo, 18 horas e 20 minutos. 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
0: Muito bem, estamos de volta com o nosso Papo de Arquibancada, 18 horas e 24 minutos. 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E o nosso WhatsApp 3361-3110, você manda para cá sua participação de texto, sua mensagem de áudio. Dê a sua opinião também, porque a partir de agora a gente vai falar um pouco mais sobre Brasileirão Série A. E depois também vamos falar sobre Copa do Brasil, né? Vamos falar sobre Grêmio e Inter. Tem também os outros clássicos aí na Copa do Brasil. Hoje começa com o Clássico Mineiro, Cruzeiro e Atlético Mineiro. Rapaz, é só jogão, hein? Mas vamos falar um pouco mais sobre Brasileirão Série A, porque eu quero ouvir do Luaner também aqui. Ele que acompanhou o último jogo da Chapecoense na Arena Condá. E eu quero saber de você, Luaner, o que você achou aí dessa evolução da Chapecoense, a vitória importantíssima diante do São Paulo. Você pode ver também as palavras do Dorival Júnior aí, que... infelizmente, todo técnico assim, de time grande, eles menosprezam a equipe da Chapecoense, né? Eles falam assim, era impossível, inadmissível perder para a Chapecoense. Pô, cara, eu falei ontem no resenha, eu falei o seguinte, cara, tem que entender que não é chegar aqui e fazer o que querem também, né? É. Chapecoense foi melhor, foi superior, fez o gol e mereceu a vitória.
1: O Chapecoense mereceu o jogo, jogou bem, né? O Dorival, ele fala muito isso por causa da grandeza do São Paulo, né? Do que é o São Paulo, né? Então ele... E a torcida do São Paulo também estava enfurecida também, né? Perder para a Chapecoense, querendo ou não...
0: São 10 jogos sem vencer também, São Paulo, né? Tá numa zica.
1: A Chapecoense também é lanterna do campeonato. Tinha 11 pontos. O time que vem aqui, teoricamente, vinha para ganhar o jogo, né? Uhum. Só que o São Paulo não jogou para isso. E a Chapecoense vinha numa evolução muito grande. Jogou contra o Bahia, jogou bem contra o Bahia, jogou bem contra o Cruzeiro aqui. Então a Chapecoense vinha evoluindo e vinha buscando essa vitória. E conseguiu no jogo de domingo, né? O Chapecoense fez um bom jogo, sim, um jogo que foi consistente. Não teve muita bola, porque o São Paulo teve quase 80% de posse de bola. Mas o Chapecoense soube se defender. Eu não lembro de eu acho que uma defesa só do Anderson que ele deve ter, que ele fez no jogo, e a bola na trave do Luciano. Uhum. Fora isso, o São Paulo não chegou mais no jogo. E nisso já estava 1-0 pro Chapecoense. A Chapecoense, que a gente tanto criticava as bolas paradas, a Chapecoense tomava gol todo o jogo, ontem, no jogo do domingo, ela foi eficiente. A Chapecoense fez um gol de bola parada, depois de muito tempo também fez um gol de bola parada, uma jogada trabalhada, né? O Doma puxou a marcação, o Bruno Pacheco se infiltrou no meio dos dois zagueiros. É, a equipe de São Paulo toma muito gol de bola parada, então a Chapecoense deve ter estudado isso também, né? Eu acredito que devam ter estudado. E a Chapecoense fez um bom jogo, tá? A Chapecoense fez um bom jogo, marcou bem a equipe do São Paulo, não deixou o São Paulo chegar e conseguiu assustar. A Chapecoense teve uma bola que teve também com o Marcinho para fazer o gol. Também teve uma bola com o Túlio que podia ter tocado pro Marcinho e ele não tocou. Então a Chapecoense criou também no jogo, não foi só o gol. A Chapecoece criou outras situações para fazer gol. Então a Chapecoece
0: é o próprio Garcês, né? Que finalizou, acabou. Bateu bem, bateu no canto, só que bateu um pouco fraca, né? E aí foi a defesa do Rafael.
1: É, fez um. Bateu meio
0: uma baita jogada de início também, né?
1: É uma baita jogada. A Chapecoece jogou bem. A Chapecoece, como falei, a Chapecoece mudou muito depois do início do ano, né? A Chapecoense mudou muitas peças. Se esses jogadores tivessem chegado um pouco antes, ali eu acho que antes da parada para a Copa do Mundo, a Chapecoense teria mais pontos.
0: Pelo menos uns 4 jogos antes, eu acredito, né?
1: Uns 3, 4 jogos antes. Eu acho que você pode sonhar, tá? Eu acredito que mesmo agora estando 11 pontos longe do primeiro fora, que é o Inter, a Chapecoense pode sonhar ainda. Por que a Chapecoense pode sonhar ainda, Lourdes? Tem 14 pontos e 2 vitórias no campeonato. Porque a Chapecoense enfrenta muitos jogos, eu falando direto ainda. A Chapecoense enfrenta o Grêmio, a Chapecoense enfrenta o Inter, a Chapecoense enfrenta o Remo, enfrenta o Vasco, enfrenta
0: o Mirassol,
1: enfrenta todos os times que estão lá embaixo. Claro que desses daí, a Chapecoense enfrenta 3 em casa, que é o Mirassol, o Vasco e o Inter. Os outros, a Chapecoense joga fora.
0: E o Vasco?
1: É, o Vasco, o Mirassol e o Inter, né?
0: Ah, sim, perfeito.
1: Que a Chapecoense enfrenta na Arena Condá.
0: Tá certo.
1: E enfrenta o Remo fora, uhum, e o Grêmio fora.
0: Uhum.
1: Mas dá pra sonhar. A Chapecoense, os times que estão ali brigando pela zona de rebaixamento não estão fazendo muitos pontos. Pode ver que tem 24 jogos do campeonato e quem tá o primeiro fora tem 24, tem 25 pontos.
0: 25 pontos. Um ponto por jogo.
1: Um ponto por jogo.
0: Nem isso.
1: Então eles não estão fazendo muita pontuação. Os times que estão brigando não estão pontuando muito. Então a Chapecoense tem chance, porque se engata uma sequência ali de 2-3 vitórias. E ganhando principalmente os confrontos direto, fazendo bons jogos no confronto direto, Chapecoense pode ser que sonhe. Sonhar não custa nada agora pra Chapecoense, né? Uhum. Pra quem já tava, dizia que a Chapecoense não ia fazer nem 15, sonhar com pra ficar na Série A, não custa nada. Porque assim, a linha de corte também ela vai ser menor que 45 esse campeonato. Muito difícil o Inter fazer 45 pontos. O Grêmio fazer 45 pontos ali. Os times que estão brigando, né?
0: Certo.
1: Remo, Mirassol fazerem 45 pontos.
0: Difícil.
1: É, deve ser 42. Com 42, eu acho que acredito que até com 42 se escapa. Se escapa da... Mas
0: 42, cara, tem que fazer uma campanha de quarto colocado, que é o Fluminense com 41.
1: Pra fazer 42?
0: É, pra chegar aos 42. Então tem que fazer mais 20... Mais 20, mais 15 pontos.
1: Tá falando de quem?
0: Do Mirassol e do Remo.
1: Do Mirassol, Mirassol, Remo, Inter, né?
0: Isso.
1: Mas é difícil, tá?
0: Não, é muito... difícil, eu acho que é difícil também.
1: É difícil, o campeonato tá bem equilibrado. Então a Chapecoense pode sonhar. Daqui a pouco pega ali uns adversários que são confronto direto e ganha. Por exemplo, o Grêmio. A Chapecoense já vai enfrentar o Grêmio agora com o time reserva. Porque o Grêmio vai estar focado entre os dois grenais. Joga domingo agora contra o Grêmio.
0: Então, o meu ponto de vista. Eu acredito assim que pela situação, né? Grêmio 15º, Internacional em 16º. Claro que é rivalidade gaúcha aí, né? Acredito que nenhum time vai querer entregar para o outro, mas eu acredito que o Grêmio vai com força máxima contra a Chapecoense, até porque precisa afastar também aí, né? Porque é 25 pontos.
1: Não tem viagem, né? Talvez possa ser isso porque não tenha a questão da viagem, mas também. A Chapecoense pode se aproveitar disso. O Grêmio não vem em boa fase. Perde para todo mundo. Então daqui a pouco o Grêmio se aproveita ali e ganha. Tá, depois tem um jogo bem difícil contra o Corinthians. A Chapecoense enfrenta o Corinthians, mas sonhar não custa nada. Eu acredito que a Chapecoense melhorou muito. Esse jogo que a Chapecoense fez contra o São Paulo foi a prova disso, que a Chapecoense pegou um adversário qualificado, que é o São Paulo, tem muito mais qualidade que a Chapecoense, é indiscutível. Uhum. E a Chapecoense fez um jogo bem parelho, assim, para a equipe de São Paulo. Não, apesar da posse de bola ser maior da equipe de São Paulo, mas a Chapecoense fez um jogo bem parelho.
0: Quem fez o gol foi a Chape, porque isso que importa, né? Pode ficar, os 90 minutos com a bola no pé, mas é importante fazer gol, né? Olha, nesses 3 próximos jogos da Chapecoense, quando ela pega o Grêmio, meu ponto de vista, né? Minha opinião aí, meu palpite, eu acredito que ela empata ou ganha do Grêmio. No Corinthians, fora, pela situação, acredito que empata ou perde. E depois, em casa do Internacional, ela ganha.
1: É, eu também acho.
0: Na Arena Condá, e o Grêmio também. Ah, o Grêmio tem intensidade, o Inter tem intensidade? Tem sim, só que, cara, a fase do Colorado aí não é muito boa não, né?
1: Não, ainda mais daí, por exemplo, assim, vai ser muito decidido que se vai cair do Grenal ou não, cai da Copa do Brasil ou não. Como é que vai estar o anímico? Vai
0: ter técnico? O jogo contra a Chapecoense é depois do jogo da volta do Copa do Brasil também, né?
1: Vai ter técnico? Não vai ter técnico? Vai estar com moral? Vai estar sem moral? Então tudo isso pesa, né? Jogar aqui no sintético, o Alan Patrick já não joga. Tem jogador que já não joga. Dos principais jogadores do Inter, o mercado é um que sofre pra jogar em sintético.
0: Bernabé é difícil vir.
1: É, então assim, é jogador que dificilmente vem jogar. Então a Chapecoense pode se aproveitar disso, né? E a Chapecoense tem que usar a força da casa, né? A Chapecoense tem mais 6 jogos em casa? É, 6 jogos em casa. Pega fora isso, pega o Fluminense em casa, pega o Palmeiras em casa e pega o
0: Coritiba,
1: o Atlético Paranaense em casa.
0: Atlético Paranaense.
1: Perfeito. Os dois jogos difíceis, Atlético Paranaense e Fluminense estão brigando lá em cima, o Palmeiras também é franco favorito ao título, mas os outros 3 jogos em casa porque eles têm que ganhar. Porque é confronto direto.
0: Uhum.
1: É confronto direto. E daí buscar pra fazer algum ponto contra o Vitória, contra o Bragantino, contra o Coritiba, que vai jogar fora, é tentar fazer... O Coritiba já foi, né? Mas contra o Cruzeiro, já. Buscar fazer algum ponto com esses jogos aí que são fora de casa, porque você tem que buscar algum ponto aí também. Só que os jogos em casa não fica. Então vai ter que buscar alguma pontuação fora também.
0: Tem que fazer surpresa, né? Tem que surpreender fora de casa também, dar um susto também. É bem assim também, né?
1: É.
0: Na ponta de cima da tabela tem o Palmeiras em primeiro colocado com 51 pontos, Flamengo é o segundo com 45. Aí já não tem novidades, né? Porque as duas potências hoje nacional, Palmeiras e Flamengo também. Mas o que surpreende é o Atlético Paranaense, que ontem venceu o Botafogo aí por 3-2 no tapetinho do Niltinho. E o Kevin Viveiros aí é o artilheiro com 16 gols na temporada. O Pedro é o segundo aí com 15, rapaz.
1: Surpreendentemente, o Atlético Paranaense está fazendo uma baita.
0: Veio da Série B.
1: Tá fazendo uma baita campanha. Uma folha menor que. Menor que a Chapecoense, não, mas uma folha próxima da Chapecoense, né? Uma folha de 8 milhões.
0: Hoje a gente falava, né? Só o Kevin Viveiros é 1 milhão, né? Da folha dos jogadores de 8 milhões.
1: Usam muito bem a base, né? Mas eles usam muito bem a base, né? Coisa que a Chapecoense não tem, né?
0: Eles têm trabalho intenso na categoria de base do Atlético Paranaense também.
1: Mas a Chapecoense é uma surpresa, tá? Acho que dos times que eu esperava quando saiu a Série A, assim, vai estar esses times aqui na Série A. Quem você acharia que fosse os 3 primeiros? Seria Palmeiras, Flamengo e Cruzeiro. Dificilmente colocaria o Atlético Paranaense e o Fluminense acima do Cruzeiro, ou do Flamengo, ou do Palmeiras. Então, surpreendentemente, os dois estão muito bem no Campeonato Brasileiro.
0: O Atlético Paranaense seria o Zica da competição, como foi o Mirassol ano passado?
1: A Zebra, né?
0: A Zebra, a Zebra?
1: A Zebra da competição. Pra mim, o Atlético Paranaense é a Zebra da competição. É um time de tradição na Série A, né? Mas ele vinha da Série B e o investimento é pouco comparado aos outros times que estão disputando com ele. E mesmo assim, ele tá fazendo uma baita numa campanha. 44 pontos, é terceiro lugar no campeonato. Cara, muito, muito bem a equipe do Atlético Paranaense. E jogando bem, tá? Não é aquele jogo acaso que o Atlético Paranaense ganha. Tem construção de jogo, tem jogada trabalhada. Fez 3 gols no Botafogo ontem com 20 minutos. Com 20 minutos de jogo, tava 2-0. Então, assim, tem trabalho ali do Odair. Então, eu acredito que o Atlético Paranaense veio pra se firmar agora na Série A. Um time que tá me decepcionando, já que você tá falando em decepções e surpresas, além da dupla Grenal, é a equipe do Mirassol. A equipe do Mirassol é uma equipe que tá sempre consistente na Série A. Esse ano teve a questão do foco que tava jogando na Libertadores, mas imagina, num ano tá jogando na Libertadores e no outro ano tá brigando pra não cair ali entre os rebaixados.
0: É o primeiro na zona, né?
1: É o primeiro na zona. Então é um time que poderia ser mais consistente, né? E outro que tá fazendo, outros dois times também que estão surpreendendo é o Coritiba e o Vitória. Então, times de meio de tabela, o Coritiba veio junto com a Chapecoense pra Série A, e o Vitória sempre naquela, vai, não vai, vai cair, não vai cair, se escapa sempre na última rodada, e esse ano tá fazendo valer o fator casa, né? A equipe do
0: Vitória.
1: Do Vitória dificilmente perde em casa, perde ponto em casa, né? Dificilmente perde algum ponto em casa. E eu até, eles vão jogar a Copa do Brasil agora contra o Vasco nessa semana, amanhã, e são favoritos pra chegar, porque o primeiro jogo é no campo do Vasco.
0: Uhum.
1: E o segundo jogo é lá no Barradão. E é difícil de jogar, tá? Eles eliminaram o Flamengo lá no Barradão.
0: Não vai, não é vida fácil pro Vasco também, né?
1: Não vai.
0: 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E um clube que subiu da Série B para a Série A e que para mim me surpreendeu pela posição no que está hoje é o Remo, porque o Remo também investiu esse ano.
1: Gastou dinheiro.
0: Não é que investiu, gastou dinheiro.
1: Mas o Remo é aquela questão.
0: E tá em 18º.
1: Mas o Remo é aquela questão de tu saber investir o teu dinheiro, né? O Remo gastou muito dinheiro em jogador que não joga tanto. Ele gastou dinheiro no Aleph Manga, no Patrick com 500 quilos.
0: É, o Patrick também.
1: E muito jogou o Mike, que jogou no Grêmio lá, um lateral ruim. Então assim, investiu muito mais
0: o
1: seu dinheiro.
0: Um jogador bom que eles pegaram foi o que era do Juventude.
1: Vitor Bueno?
0: Não, o atacante do Juventude.
1: O Jajá?
0: Não, já vou pegar pra ti aqui, peraí.
1: Qual que é o atacante do Juventude?
0: Meu Deus do céu.
1: Mas os destaques são o Jajá,
0: Tagliari, Bueno,
1: Gabriel Tagliari. Muito bom jogador, tem aquele zagueiro Chamba lá também, que é muito bom zagueiro também.
0: Bom jogador também.
1: É, mas é um time que gastou muito dinheiro em jogadores que não são tão úteis assim, que eu não teria na Chapecoense, por exemplo, o Vitor Bueno, o Patrick, são jogadores que eu não queria na Chapecoense. Então, assim, o Aleph Manga...
0: O Patrick, desde que tava no Inter, também já tava
1: uma... Já tava em decadência, né? E deve ganhar uma bagatela, né? Não deve ganhar tão pouco. Então, assim, são jogadores que investiu mal o seu dinheiro. E tá brigando ali com a Chapecoense pra não cair, né? Perdeu o Fluminense no último jogo, né? Então, não consegue ter uma sequência de vitória, né? Engata um de outro, mas tá brigando, né? Tá na briga. Mas eu acho que dificilmente isso escapa, tá? Eu acho que dos quatro que estão aqui, na zona de rebaixamento hoje... Eu acho que Vasco e Chapecoense são os dois que vão ficar por ali. E tem duas vagas em aberto e tem seis times brigando. Isso fora o sonho da Chapecoense, né? Mas eu acho que São Paulo, Santos, Grêmio, Inter, Mirassol e Remo brigam pelas outras duas vagas.
0: Tá bom. Patrick recebe 180, 190 mil por mês, rapaz. É brincadeira, né?
1: Não, 200 mil pra ele não é. Eu achava que seria mais, tá?
0: É? Eu acho que pelo futebol dele já é bastante, né? 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Chega a tá embaralhado já as coisas aqui, rapaz. 18 horas e 40 minutos, a gente vai para um breve intervalo e na sequência a gente volta para falar de Copa do Brasil aqui no nosso Papo de Arquibancada.
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1: Muito bem, estamos de volta com o nosso Papo de Arquibancada, 18 horas e 44 minutos. 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E antes de darmos continuidade aqui, eu preciso abraçar o nosso ouvinte que mandou um áudio, também a opinião dele aqui, né? Quem tá com a gente é o Volney. Fala, Volney, boa tarde.
2: Meus amigos, programa Papo da Arquibancada, que é o polaco da Água Amarela, vou falar uma coisa pra vocês.
1: Diga.
2: Pode me chamar de louco.
1: Louco?
2: Mas eu acredito que a Chapecoense permaneça. Chapecoense fez um baita jogo contra São Paulo, já vinha fazendo um jogo bom. Ganhou, tem confiança. Agora vamos pegar Grêmio, Corinthians e Internacional. De 9 pontos, vamos fazer 7. Beleza, meus amigos?
1: Tamo junto. Foi o que a gente falou antes, né, Luandre? Aí, é, que é o sonho da Chapecoense. Se tivesse 7 pontos nesses 9 pontos aí, ó, uma vitória contra o Grêmio lá. Um empate contra o Corinthians.
3: 4.
1: E uma vitória no Inter aqui na Arena Condá, são 7 pontos, cara. Não é impossível. Próximo e não dia, é dizer, né? Ah, é louco. Não é louco, porque a Chapecoense, ó, a Chapecoense tem possibilidade de cair 98,1%. Ou seja, tem 1,99% de permanecer. Então existe a porcentagem que dá matemática de você ficar.
3: Pra tu ver como é que é, né, Drayton? A Chapecoense não ganhava, fazia 200 dias que a Chapecoense não ganhava uma partida.
1: Pois é.
3: Não ganhava uma partida, fazia 22 rodadas que a Chapecoense não ganhava um jogo.
1: No Brasileirão, né?
3: No Brasileirão. E a Chapecoense ganhou uma partida e nós, como torcedores, estamos se animando.
1: Já estamos acreditando. Já estamos iludidos de novo? Não estamos iludidos. Mas assim, ó, 14 pontos são 10 pontos atrás do Mirassol, que é o 17º colocado. Desses 10 pontos, se vencer essas 3 aqui, que, nossa, que seria um milagre de Deus, já fica um ponto, se caso o Mirassol, porque o Mirassol também tá numa draga, né? Se o Mirassol não vencer, também, né? Vai avançando. Passo por passo, não, vai avançando.
3: A Chapecoense, sim, eu acho que acredito que quando a Chapecoense chegar mais perto, fazer ali 22, 23 pontos e os times não subir muito, a gente vai começar a olhar e dizer assim, ah, não, agora dá pra chegar mesmo. Dá. Porque assim, a Chapecoense agora ainda tá muito longe, tá 11 pontos do primeiro fora.
1: São mas 20... você começa a ficar... 24 jogos ainda pela frente, né?
3: É, tem... 16 jogos tem. É 38.
1: Ah, tá, perfeito. Tá, o que conto que eu fiz, tá certo.
3: Mas a Chapecoense chegar perto, ele ficar 3, 4 pontos longe, por exemplo, do Inter, que é o primeiro fora, do cara, 3, 4 pontos é uma rodada.
1: Uhum.
3: Dá pra sonhar, entendeu?
1: Claro que dá.
3: Dá pra sonhar, mas tudo passa por jogo a jogo, né? A Chapecoense tem que pensar jogo a jogo. Não dá pra pensar em fazer 7 pontos se não ganhar do Grêmio.
1: É um passo de cada vez. O primeiro pensamento é vencer do Grêmio lá...
3: Mas o que
1: para depois
3: que...
1: pensar no Corinthians. Primeiro,
3: exatamente.
1: Tem que pensar no Grêmio aqui e dar tudo de si lá na Arena, que é a torcida do Grêmio é uma torcida apaixonada, vai estar com certeza lotada a Arena do Grêmio. É difícil por conta da pressão, acredito que vai ser, mas não é impossível.
3: Não é impossível, mas o que deu esperança é porque a Chapecoense melhorou muito, né? A Chapecoense não ganhou um jogo no acaso do São Paulo. A Chapecoense vem construindo jogos bons e a Chapecoense dá pra... Cara, dá pra dizer que um time assim, ó, esse time aí é esse time. E representa em campo, né? Tá, não tá só apanhando, tá. Ah, vai perder jogo? Vai perder, mas vai perder batendo. Tenho certeza que esse time aí não vai perder molenga, vai perder.
1: Pode cair, exatamente, pode cair, mas cai atirando, né?
3: É, cai com dignidade.
1: Isso aí, 18 horas e 48 minutos para falarmos também um pouco de Copa do Brasil, até porque começa hoje as quartas de finais, hoje às 9 horas tem Cruzeiro e Atlético Mineiro. Rapaz, é só clássico, hein? É só clássico. Cruzeiro e Atlético Mineiro no Mineirão, o primeiro jogo hoje às 9 horas da noite. Amanhã tem Palmeiras e Santos no Nubank Park, às 9h30 da noite. Aí depois tem Vasco da Gama e Vitória amanhã também, às 9h30 da noite. Esse é um jogo assim que, é como você disse antes, né, Luander? É, o Vasco tá na 19ª colocação, o Vitória tá subindo, tá surpreendendo. O segundo jogo é em casa, do Vitória, no Barradão. Tem tudo pro Vitória também classificar, né? É. E aí depois, quinta-feira, tem o clássico Grenal também, lá no Beira-Rio, né? E onde tem transmissão também da equipe Nota 10, mas são, ou seja, são três, pelo menos três clássicos aí que são jogos imperdíveis.
3: É, são três clássicos na Copa do Brasil e o único favorito é o Palmeiras. É o único favoritaço, assim, que dificilmente cai fora.
1: Tu diz por conta da classificação no Brasileirão?
3: É, por causa do elenco que tem, né? Ali, o Neymar pode fazer uma graça ali, mas eu acho que o Palmeiras é muito favorito comparado aos outros times. Os outros jogos,
1: Grêmio... Ah, não, contra o Santos, sim, eu também acho que o Palmeiras é totalmente favorito.
3: Os outros jogos, Vasco e Vitória, Cruzeiro e Atlético, Inter e Grêmio, são mais abertos. Apesar do jogo do Vitória, por ser no Barradão, ele dificilmente perde, eliminou o Flamengo, tem boa consistência, os outros dois jogos, o Cruzeiro e Atlético e o Grêmio e Inter, são jogos parelhos, pelo que jogam os dois times. O Grêmio e o Inter não estão jogando nada, então os dois que não jogam nada. Cruzeiro e Atlético estão brigando no Campeonato Brasileiro ali, né? O Cruzeiro está lá em cima, está em quinto, sexto. E o Atlético Mineiro está no meio de tabela, mas também tem um bom elenco a equipe do Atlético Mineiro. Uhum. É um confronto bem equilibrado. Então o Grenal equilibrado por baixo, o Cruzeiro e o Atlético Mineiro equilibrado um nível um pouco mais acima. Provavelmente aqui saiu um dos finalistas. Cruzeiro e Atlético, para mim, é um dos finalistas. Dificilmente quem passar de Grêmio e Inter ganha do Atlético Mineiro ou Cruzeiro. É muito difícil.
1: É difícil.
3: É, e o Palmeiras, para mim, é outro que já está... forte candidato já a ser um finalista também, do outro lado também, porque é muito forte a equipe do Palmeiras, né? É o líder do Campeonato Brasileiro sobrando, e assim, é um elenco muito forte, o Abel Ferreira tá lá há muito tempo, é muito difícil algum time ganhar do Palmeiras, então pra mim o Palmeiras é o primeiro finalista e o outro é um do Clássico Mineiro ali, eu posso até me arriscar aqui e falar quem vai passar, mas o único que eu já vejo que tá lá em cima é o Palmeiras, já tá na final já.
1: É, exatamente. Se for falar por títulos da Copa do Brasil, aí por favoritismo em títulos, eu brinco, né? O pessoal fica às vezes chateado comigo, mas a gente sabe que a gente brinca, né? Nós temos o Cruzeiro, que é o rei de Copas.
3: Seis Copas.
1: Seis Copas.
3: Seis títulos.
1: E aí nós temos a Dama de Copas, que é o Grêmio, né? Que são cinco títulos. A gente brinca, ele é o rei títulos. E a dama, né? Mas assim, o Cruzeiro são seis títulos da Copa do Brasil, o Grêmio são cinco. Então... caracterizando por tradição na Copa do Brasil, os francos favoritos dessas partidas então seria o Cruzeiro
3: e o Grêmio.
1: E o Grêmio.
3: Uhum. Eu acredito que o Grêmio ele é um pouco mais favorito que o Internacional, no quesito ali 55-45, é muito pouco a diferença. É que é o segundo jogo sem ser na arena, na arena do Grêmio. O Grêmio é um time que só faz bons jogos na arena, só ganha jogos na arena, e o que a equipe do Inter não faz jogos muito bem em casa. O Inter sofre muito dentro de casa porque não consegue propor o jogo. Uhum. É, então o Grêmio leva esse pequeno favoritismo ali, mas qualquer um dos dois ali que passar vai ter problemas ali na frente se pegar Cruzeiro e Atlético Mineiro. Cruzeiro e Atlético, eu acho que o Cruzeiro, por mais que seja o primeiro jogo no Mineirão, o Cruzeiro é um pouquinho mais, com um pouco mais de vantagem, tem um elenco melhor, com Caio Jorge, Matheus Pereira, Gerson, tem nomes melhores que podem entregar um resultado melhor nesse jogo, com jogadores mais decisivos. É, então o Cruzeiro para mim é o favorito. Vasco e Vitória a gente já comentou, mas o Vitória para mim é o favorito porque joga o segundo jogo em casa, é muito forte dentro do Barradão, é muito difícil o Vitória perder em casa, então por mais que o Vasco vai ter o apoio da sua torcida, vai lotar o São Januário lá, mas é muito difícil pro Vitória deixar escapar essa classificação aí. E Palmeiras e Santos, pra mim, o Palmeiras é ligeiramente favorito, assim, por mais que jogue o segundo jogo na Vila,

0: 21. É. Palmeiras em 20. Atlético Paranaense, que não está na competição 2019, em cima do próprio Internacional. Aí depois teve 18 e 17 o Cruzeiro, 16 o Grêmio, né? Então...
1: pode ver que tem muitas equipes aí que são aleatórias, né? Por exemplo, São Paulo, o Atlético Mineiro, o Atlético Paranaense. Não são equipes que estão geralmente bem no Campeonato Brasileiro, né? Que brigam no Campeonato Brasileiro.
0: Então, assim, sim, sim, não entendi.
1: A competição de mata-mata, o Corinthians, ano passado, né? Brigando quase para não cair, foi campeão da Copa do Brasil. Então, a Copa do Brasil, ela proporciona isso. Ela proporciona jogos, dois jogos, né? Mata-mata. Uhum. Então, ali, fazer dois jogos bem, você passa de fase. Então, isso proporciona para qualquer clube a chance de você ser campeão dessa competição, né? Então, acredito que fazer dois jogos bons ali é diferente do que fazer você fazer 38. Então, dois jogos é dois jogos. 38 são um ano inteiro para você correr, para você ganhar um título. Então, a Copa do Brasil proporciona isso, que equipes que daqui a pouco não estejam tão bem no Campeonato Brasileiro possam galgar e ser campeão da Copa do Brasil. E o diferencial desse ano da Copa do Brasil é que os finalistas vão para a Copa Libertadores, né? Não só o campeão.
0: Só o campeão e o vice, né?
1: Quem chegou na semifinal, se ganhar mais dois jogos, já tá na Copa Libertadores no ano que vem.
0: Tá classificado já, né? Tá garantido. Então você Cruzeiro, Palmeiras, Vitória e Grêmio?
1: É, por aí esses são os
0: classificados. Não vou discordar também, acho que seria isso aí. Cruzeiro, acredito que apesar do jogo de volta ser na Arena MRV, na casa do Atlético, mas o Cruzeiro tem um grande potencial de sair com um largo placar amanhã. Hoje, perdão.
1: Hoje.
0: E aí o Palmeiras é franco favorito, até pelo elenco que tem. Depois na Vila Belmiro, acredito que vai ser muito difícil o Santos ganhar, dependendo do resultado amanhã. O Vasco tá numa draga também desgracenta, né? E depois o jogo de volta no Barradão, na casa do Vitória, que tem muita chance. E o Grenal aí, né? Porque os dois também estão numa zica danada, mas só que o Grêmio também resolve em casa depois da parada, né? A não ser que o Inter dê uma larga vantagem amanhã, quinta-feira. Mas eu acredito que o Grêmio também.
1: Mas
0: eu também apostaria num Cruzeiro, Palmeiras, Vitória e Grêmio. Aí depois uma finaleira aí com... Cara, vou ser otimista aí, o Vitória e Palmeiras.
1: Caramba, Vitória e Palmeiras.
0: Vou ser otimista no Vitória,
1: a questão do Grêmio e do Inter menor. É que os dois times fazem poucos gols, né? Então pode ver, o Inter no Campeonato Brasileiro ele tem 24 jogos e 25 gols. Um gol por jogo.
0: É
1: muito pouco, né? Então... fazem muito poucos gols. Então a equipe do Grêmio e do Inter, elas jogam pra fazer poucos gols. Então, eu acredito que dificilmente vai ser um jogo de 2-0, 3-0, 2-1, com bastante gols. O Grenal provavelmente vai ser um 0-0, 1-0 ali, achado, um gol. Dificilmente vai ser um jogo com muitos gols. Acho muito difícil que seja um jogo de muitos gols. E tem grandes chances desse jogo ser decidido nos pênaltis lá na Arena do Grêmio. Assim, os dois times não vão se comprometer muito, até porque...
0: que não vai ser um jogo de tantos gols, né?
1: Não vão se comprometer muito. O Grêmio não vai sair a pavão o jogo pra jogar no Beira-Rio. O Inter também não tem ataque suficiente pra chegar e colocar 3, 4 gols na cola do Grêmio lá, criar tantas chances de gol. Muito difícil. Então, tem grandes chances desse 2-0 e ser decidido nos pênaltis dessa vaga aí pra semifinal da Copa do Brasil.
0: Ó, eu vou anotar aqui, tá? Porque você sempre participa com a gente aqui no nosso papo de arquibancada, Luander. Eu quero ter o palpite do jogo de hoje aí, porque eu vou te cobrar outra hora pra ver se você vai acertar. Em Cruzeiro Atlético Mineiro, quanto?
1: Cruzeiro Atlético Mineiro, 2-0 Cruzeiro hoje.
0: 2-0, vou anotar aqui 2-0 Cruzeiro. Pera aí, Cruzeiro. Palmeiras e Santos.
1: Palmeiras e Santos vai ser... 3-1.
0: 3-1.
1: Palmeiras.
0: Jogo. Vasco e Vitória.
1: 0-0 e 0-0 o Grenal também.
0: Tá bom, deixa eu anotar aqui então, Grenal. 0-0 também. Esse aqui é o palpite seu então, né?
1: Palpite do Catimba aí, é isso aí.
0: Palpite do Catimba. Vou colocar aqui, rapaz. Tô notando. Ó, eu vou dizer o meu aqui, tá? Eu acredito que amanhã vai dar uns 3-0 pro Cruzeiro.
1: Hoje?
0: Hoje, meu Deus, pro Cruzeiro hoje. O Palmeiras aí, cara. O Palmeiras vai surpreender nos 4-0. Hoje eu tô otimista, cara.
1: Tá, os caras vão fazer gol a rodo, então.
0: Amanhã, pra te dizer que eu sou louco. 1-0 Vasco amanhã. Depois o se resolva lá. E o Grêmio e o Grenal aí no Beira-Rio vai dar... Cara, na casa do Inter, cara. Apesar que o Inter também tá ruim pra caramba, né? Vou apostar no 1-0 pro Inter.
1: 1-0 pro Inter.
0: 1-0
1: pro
0: Inter, ó. Esse aqui são os meus palpites. Te mandei no teu WhatsApp ali nossos palpites. Aí, na sexta-feira, a gente vai conversar pra ver quem que vai acertar. Deixa eu ver, ó. Eu não escutei o áudio aqui, mas tem um áudio aqui, ó. Ah, meu. Esse aqui é gremista doente, rapaz. Tomara que não

0: já xingando nós. Vamos ver, boa tarde.
1: Mandaram embora o Ivan Carlos.
0: Ah.
1: Porque ele deu alguma entrevista.
0: Tá bom, tá bom. Outra hora nós conversamos sobre isso. Achei que tu ia falar do Grêmio, rapaz. Ah, achei que tu é gremista doente, roxo, rapaz. Achei que tu ia falar alguma coisa do Grêmio, que nós tava te incomodando o Grêmio aqui, ó. Ô, Luander, 18 horas e 59 minutos para colocar um ponto final no nosso papo de arquibancada de hoje. Somente agradecer pela parceria, né? Feriadão, te tirei de casa, tá de férias do trabalho, que maravilha, hein? Mas parceria é sempre parceria, né? Obrigado mais uma vez aí por estar participando com a gente do papo de arquibancada. Você sabe, né, que as portas aqui são sempre abertas para ti.
2: Obrigado, Arthur. Obrigado pelo convite aí. Pode convidar que estamos aí sempre presentes aí. Sempre é uma satisfação muito grande estar aqui falando com vocês aí, com toda a audiência da Rádio Condá. É pode me chamar que eu venho sempre. Vamos ver se eu vou acertar esse placar aí.
0: Vai, vamos ver. Vamos valer uma coquinha. Ó, siga lá no Instagram. É catimba.oficial. Tá certo. Segue lá o pessoal lá. Também ele posta conteúdo direto de futebol também, tá? 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Amanhã a gente volta com o nosso Resenha Nota 10, a partir das 13 horas da tarde e depois 18 horas o papo de arquibancada, o compromisso marcado com você, tá? Já tem ele, Moisés Padilha e o Super Noite. Desejo a todos uma ótima noite de terça-feira, um bom restante de feriado. A gente se encontra amanhã. Um beijo, fui!

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0: 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Está no ar o programa Super Noite. 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Hoje um programa super especial, aniversário, 109 anos, a capital do Oeste de Santa Catarina. 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E aí, como está você? Tá tudo bem? Tá tudo tranquilo? Tá com a família? Tá com os amigos? Que é o povo de Chapecó? Muitos fizeram o feriadaço. Muitos trabalharam, foram pro trabalho, mas não trabalharam muito. Deram nó. Muitos foram no trabalho, para o trabalho, e trabalharam por eles e por aqueles que não trabalharam. E assim acontece todos os dias, toda hora, em todos os lugares. É, não é? E a partir de agora, então, o programa Super Noite no ar, na sua super rádio preferida. É 25 de agosto, feriado aqui na capital do Oeste, 109 anos do aniversário de Chapecó e também de Joaçaba, no meio-oeste de Santa Catarina. 25 de agosto, 237 dias no calendário gregoriano, 238 em anos bissextos. Nós temos 128 dias para concluirmos o ano de 2026. Aqui no dia de hoje, na história, está marcando o seguinte. Vamos dar uma espiadinha aqui. Hoje é dia da banana split. É dia aqui no Brasil, dia do feirante, é dia do soldado. Hoje também é dia da legalidade, dia nacional da educação infantil. E tá aqui, ó, também aniversário dos municípios de Chapecó e Joaçaba, Santa e Bela Catarina. E hoje é mais um dia para ser feliz, então aumente o volume do seu rádio. De Paulo e Paulino, Aqueles Olhos. É sucesso, é música. É programação líder de fato, absolutamente super rádio com da FM. Chapecó, Santa Catarina, Brasil. Programa super especial para você nesse feriado 7 e 11.

0: programação especial de 25 de agosto, feriado aqui na capital do oeste de Santa Catarina. Não toque essa música com André Renner e Panda. Bom, bom, bom, bom, bom demais estar com você. 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Alô, minha amiga Fran Alves, meu amigo Jairo. 999-956-750. Sete e 18. 20 graus a temperatura.
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3: Muito bem, muito prazer, muito boa noite. Eu sou Moisés Padilha, a voz do rádio. Esperando que você esteja bem, viu? Que todos os seus problemas, se é que você tem algum, estejam sendo resolvidos da melhor maneira possível. Daqui a pouquinho teremos as informações dos aeroportos. 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Bora simbora com a melhor programação do seu rádio nesse feriado aqui em Chapecó, Joaçaba. Chapecó, feriado. Chapecó, Joaçaba, cidades irmãs. E sabe por que Chapecó e Joaçaba fazem aniversário no mesmo dia? Ó, 109 anos hoje. A coincidência da data de aniversário não é por acaso, viu? A origem está em o mesmo processo de reorganização territorial de Santa Catarina, iniciado após décadas de disputas pela região. Em 25 de agosto de 1917, uma lei estadual criou os municípios de Chapecó e Cruzeiro, nome que Joaçaba recebeu originalmente. A medida ocorreu pouco depois da definição dos limites entre Santa Catarina e Paraná. No início do século XX, a região que hoje compreende parte do oeste e meio-oeste catarinense estava envolvida em disputas territoriais. Inicialmente, havia uma questão de limites entre Brasil e Argentina. Depois da definição da fronteira internacional, a área passou a ser disputada por Paraná e Santa Catarina. As tensões territoriais se somaram aos conflitos sociais e econômicos que contribuíram para a Guerra do Contestado, ocorrida entre 1912 e 1916. E com o fim do conflito, Santa Catarina e Paraná chegaram a um acordo sobre os limites estaduais em 1916. A área passou definitivamente para Santa Catarina, precisava então ser organizada administrativamente. A criação ocorreu em 25 de agosto de 1917, quando o governador Felipe Schmidt sancionou a Lei Estadual número 1147, que dividiu o território incorporado a Santa Catarina em 4 grandes municípios, Chapecó, Cruzeiro, Porto União e Mafra. É justamente essa lei que explica por que Chapecó e Joaçaba comemoram o aniversário na mesma data. E Joaçaba já se chamava Joaçaba em 1917? Não, o município que hoje é conhecido como Joaçaba foi criado originalmente como nome de Cruzeiro e tinha sido sede provisória em Limeira. A mudança de nome ocorreu posteriormente, por isso, embora Joaçaba atualmente celebre seus 109 anos em 25 de agosto, sua origem administrativa está ligada à criação de cruzeiro pela mesma lei que criou em Chapecó. E Chapecó tinha uma extensão territorial muito maior que a atual. A área chegava a aproximadamente 14 mil quilômetros quadrados e se estendia pelo oeste catarinense até a fronteira com a Argentina. Ao longo das décadas, o território foi sendo dividido com a criação de novos municípios. Esse processo ajudou a formar parte do mapa atual no oeste de Santa Catarina. É, e aí temos esses dois pujantes municípios aqui de Santa Catarina, Chapecó e Joaçaba, cidades irmãs. São 7h24. O amigo Raul Carrilho quer mandar um alô para sua esposa, está nos ouvindo, está nos prestigiando. Abraço, doutor Raul, seja bem-vindo, boa noite.
4: Boa noite, Moisés, tudo bem? Passando para desejar um feliz aniversário para a cidade de Chapecó, uma cidade que me acolheu há 25 anos já. Estamos aqui já nessa cidade, né? Marcando presença. E também dizer para minha esposa, que a Franciele de Oliveira, que eu amo ela muito, né? E é isso aí. E que toca um modão de viola.
3: O amor
4: bem campeiro aí para nós. Tá bom? Aquele abraço, amigo.
3: Valeu. Abraço, doutor Raul Carrilho. Obrigado pela companhia, pela parceria também, nos prestigiando. Felicidade para a esposa. Muitos anos de vida, saúde, paz. E realizações, né? Saúde, paz, realizações é o mais importante, né? Claro, sempre nos prestigiando aqui também. 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Bom demais! Vamos lá, seguimos aqui. Já vai ter, já nessa sequência aqui, tem música, Maestro. Música na conversa. Registrando demais participações, você vai mandando o seu alô no nosso canal de comunicação. Seu Pedro Toledo está participando conosco aqui, está pedindo o Milagre da Foto. Daqui a pouquinho vamos tocar o Milagre da Foto. Aguarda aí, seu Pedro, um abraço, uma ótima noite. Dona Guta Dondoni também está confirmando a audiência, obrigado pela companhia. O Mandrique também está aí, domingo está confirmando a audiência. Meu amigo Antônio Carlos, a Dona Eulália, a minha amiga Andressa. Alô, você que está ligado conosco também, na chácara, no sítio, na fazenda, nas estâncias. Obrigado pela companhia, uma ótima noite. É noite de terça-feira, feriado na capital do oeste de Santa Catarina, aniversário da nossa pujante Chapecó. Ailson e Ailcinho, pai e filho, metade do colchão, 7h27.

0: Andrei Andrade com Guilherme Silva, Cama Fria, 7h44.
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0: 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Programação especial feriado aqui em Chapecó. Joaçaba também. Alô, meu povo de Joaçaba, no meio oeste de Santa Catarina. E você está fazendo o que, hein, nessa noite? Noite maravilhosa. Quanto é que tá a temperatura ali, Piazinho? Dá uma olhadinha pro Moisésinho, quanto é que tá a temperatura? Hã? 20? 20 graus? Achei que tava menos, viu? É, mas tá bom, né? Tá bom. Foi uma tardezinha quentinha. Daqui a pouco nós vamos dar uma espiadela na previsão do tempo. E nós seguimos com o programa Super Noite. Programa Super Noite aqui pela Rádio Conda FM. 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E claro, sempre contando com a sua audiência. 7h47, registrar aqui a participação da Dona Maria Rebelato, ótima noite. Participação aqui do Vilmar Andriola também, muito, muito boa noite, obrigado pela companhia. A participação aqui também do seu Sandro, mandou radinho ali, mandou o vídeo do radinho, radinho de pilha também, tá no 12, ouvindo a programação da Conda FM, aí é bom demais aí que eu me refiro. Alô, alô, boa noite.
3: Fala, meu amigo Moisés.
0: Opa!
3: Claudião, por de cá.
0: Prossiga, Claudião.
3: Saindo agora da oficina aqui, rumo ao rancho. Que a mulher disse que vai fazer uma jantinha caprichada hoje. Vamos. Toca na hora do mato aí pra mim. Aluso meu rancho. Oferece lá pra dona Sônia. A mulher mais linda dos olhos azuis, mais bonita de Santa Catarina. A mulher mais amada do sul do mundo.
0: Ó, o amor está no ar, hein?
3: Tudo certo, tudo dominado. Encerrando mais um dia aí, que com a graça de Deus deu tudo certo. Feriadão pra quem pôde fazer feriado, pra nós estamos aqui.
0: Na
3: agora
0: lida.
3: Fechar os portão da.
0: Isso!
3: Encerrar as porteiras. Como é que é? Encerrar as porteiras aqui. E o resto é bobagem. Um abraço pro amigo aí, tudo de bom.
0: Tudo de bom! Tudo de belo! Ó, a dona Maria pediu essa. Ah. É o calendário da vida, mas o nome da música é Calendário da Saudade. Sidney Lima, 7h49.

0: coração de amor, porca véia. Luz do meu rancho, 7h55. Bom demais estar com você, noite de terça-feira, na melhor programação do seu rádio.
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0: A Guta está participando e nós vamos ouvir juntos então Antônio Marcos, Porque Chora Tarde, depois o Portão, Roberto Carlos, na participação do Domingos Mandrique, 7h55.

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8: Então vamos em frente, que atrás vem gente, toda sorridente, com a boca cheia de dente. Que coisa séria, hein? E aí, tá no Talida? Quem tá no barzinho, quem tá no boteco, quem tá no mercadinho do bairro, quem está no estabelecimento público, ou os nossos profissionais da área de segurança também, sempre tem um radinho, né? Ah, coisa mais boa. 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Hoje pode ouvir o rádio, o áudio do rádio, né, no WhatsApp, também, né, também, claro, mas no Rádios Net, Rádios Garden, no iPhone, nos aplicativos. 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Nos ouve aí. Tá nos ouvindo na Alexa. O radinho está no carro, está no Fusca, na Brasília, na Variante. Está nos ouvindo no rádio do Chevrolet. Está nos ouvindo no rádio do DKV. Está nos ouvindo no radinho do Vemaguete. Está nos ouvindo no rádio do Opala Seis Caneco. Está nos ouvindo no rádio do Galpão, no rádio do Avião. Onde você está nos ouvindo, hein? Não importa, o importante é que você está nos ouvindo.
9: Olha aí, Moisés, o meu irmão voltou de Porto Seguro para vir aqui no Porto Seguro dele.
8: E olha aí, ó. Meu amigo Adilson Dalmais e meu amigo Anderson. Esse foi fazer um passeio, né? Foi para Porto das Galinhas. Ah, não, não foi para Porto de Galinhas. Foi para Porto Seguro. Um abraço, amigo Anderson. Saudade dos amigos aí. Amigo Adilson, meu amigo Anderson. Estamos ouvindo aí no Arranca Tampa. Um abraço, meus amigos. Tudo de bom. Obrigado pela companhia. Nós seguimos aqui no programa Super Noite pela Conda FM, celebrando, comemorando 109 anos da nossa querida e pujante capital. 300 mil, gente. Barbaridade. 300 mil habitantes. É, estamos chegando na casa dos 300, né? É, pelo último censo aí, 200 e lá vai lasca, né? 270, 280, 290, mas já passou, né? Já passou disso aí. Próximo censo aí vai ultrapassar com, por certo. Já é uma cidade autossuficiente, né? Como se fala aí no linguajar jornalístico. Bom, fechou? Não, Piazinho, não fechou. Tem mais. É, eu tenho que chamar o André de Lázaro, Piazinho. O André tá sapateando ali no ali no jornalismo, tá louco pra trazer as informações. Não vai me chamar, Moisés. Não vai me chamar. Vou chamar, sim. Vou chamar. Como que eu não vou chamar? Porque aqui é informação, é a marca do jornalismo livre. Aí depois nós vamos fazer uma sequência musical quase até a conclusão do programa.
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8: 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Chamando. Alô, alô, André de Lázari.
10: Olá, Moisés Padilha e a você que acompanha o Super Noite na Condá. A Prefeitura de Xaxim formalizou a cessão gratuita de um veículo à Associação de Catadores de Materiais Recicláveis Preserva Xaxim. A iniciativa fortalece as ações de coleta seletiva e a política municipal de gestão adequada dos resíduos sólidos. A parceria é resultado de chamamento público realizado pela Prefeitura de Xaxim, procedimento por meio do qual a associação foi selecionada para execução das ações previstas na parceria, conforme proposta e plano de trabalho aprovados. A assinatura do termo de cessão e a entrega do veículo aconteceu na tarde de ontem na Prefeitura de Xaxim. O veículo cedido é uma Toyota Bandeirante, tipo misto caminhoneta, a diesel e com capacidade de até 1 tonelada de carga. Por suas características, é considerado um veículo versátil e adequado às necessidades da associação, favorecendo melhores condições para execução da coleta seletiva, aumentando a capacidade operacional e contribuindo para a eficiência do serviço, a preservação ambiental e o fortalecimento do trabalho desenvolvido pelos catadores de materiais recicláveis. Concórdia firma mais uma importante ação para a contenção de cheias no município. Além de melhorias e limpeza dos leitos de rios,

0: Urbana Central de Concórdia, a capacidade de vazão do Rio dos Queimados, que está canalizado desde a década de 1960, varia entre 40 e 90 metros cúbicos por segundo, numa extensão de 2.700 metros, com variação aleatória de largura e altura e sucessivos estrangulamentos. Entretanto, chuvas intensas e de curta duração, que comumente ocorrem na região, fazem com que a vazão do rio no local ultrapasse a marca de 100 metros cúbicos por segundo, volume superior à capacidade de escoamento. Por essa razão, se faz necessária a construção de mais uma barragem. A obra será implementada no bairro São Cristóvão, entre o loteamento Mores e o loteamento Minosso. A barragem, terá 14 metros de altura e capacidade de armazenamento de até 124 mil metros quadrados. O tempo estimado da obra é de 14 meses a partir da assinatura da ordem de serviço que deve acontecer em breve. Mais informações amanhã, às 7 da manhã, no Primeira Hora, comigo, Gladir Zambuji e Eduardo Prado. Eu também apresento Sala de Debates e à noite, no Supernoite, cobertura completa da abertura do Salão do Imóvel. Uma boa noite a todos. Do jornalismo da Condá FM, André De Lázari.
1: Ótimo, André. Perfeito. Obrigado pelas informações. André De Lázari, direto do jornalismo aqui pela Condá FM, 50 anos, a marca do jornalismo líder. É sempre um prazer, um privilégio estar com você. Eu já falei algumas vezes aqui, quando eu cheguei em Chapecó, eu sou filho adotivo, né? Assim como muitos que estão nos ouvindo, assim como você que está nos ouvindo também deve ser filho adotivo. De Chapecó. Eu lembro que logo que eu cheguei tinha acontecido o levantamento, né, do censo do IBGE, o censo demográfico. E eu lembro que foi anunciado, naqueles dias que eu cheguei, foi anunciado. Por isso que eu gravei 80 mil habitantes. 80, menos que a população da Grande FAP hoje, que lá na Grande FAP hoje, não, com certeza não é a palavra correta, né? Mas creio que já ultrapassou, né, 80 mil habitantes lá na Grande EFAP, né? Talvez chegando aí na casa dos 100 mil habitantes aí na Grande EFAP, né? Grande bairro EFAP. Esse eu salvo o meu exagero na minha fala, né? Mas realmente, então, quando eu cheguei em Chapecó, vou colocar assim, ó, na Grande Chapecó, uma população de 80 mil habitantes, como se fosse a população da EFAP, né? 80 mil habitantes, hoje nós estamos aí chegando à casa dos 300 mil. Então eu sou filho adotivo da cidade e com muito orgulho no coração, com o coração sincero, mas sincero mesmo. Eu tenho orgulho dentro de mim, orgulho no meu coração de poder, durante todo esse tempo, todos esses anos que eu estou na cidade, desde o final de 88 para 1989. Estar empunhando o microfone de uma emissora de rádio e estar neste momento tendo o privilégio de estar empunhando esse microfone da Rádio Condá FM, que é, sem sombra de dúvida, um dos microfones, principais microfones da radiofonia do sul do Brasil. A Rádio Condá FM, o Grupo Condá de Comunicação, tem uma grande parcela no desenvolvimento. Juntamente com seus colaboradores, aqueles que estiveram, aqueles que passaram, aqueles que estão, aqueles que fazem do dia a dia do rádio, o seu ganha-pão, o seu trabalho, porém, o principal objetivo do rádio, que é viver a comunidade. E a Condá FM vive a cada dia a comunidade, os problemas da comunidade, as alegrias, as tristezas da capital do oeste de Santa Catarina. Então, eu sou um privilegiado, por isso agradeço. Abro esse parênteses aqui no programa para agradecer também a oportunidade de Chapecó ter me recebida de braços abertos e com muito trabalho, formei minha família e realizo. O meu sonho eu realizo todos os dias, o meu sonho de criança, e desde sempre é a comunicação, é o rádio, é a comunicação, né? Comunicação de diversas formas. Porque o rádio, a gente vive o rádio de diversas formas e diversas maneiras, né? Dito isso, nós vamos em frente então, registrando mais participações, e aí vamos fazer um

0: sequencião, tá, gente, com a Hora do Mate. Ah, mas antes não, antes eu tenho, antes da Hora do Mate ainda tenho ali, mas fechou a playlist, tá? Fechou a playlist, pra Hora do Mate tá aberta, tá? Mas antes vamos aí ouvir o alô do nosso ouvinte. Moisés, boa noite, aqui é o seu Angelino, gostou da canção do Roberto Carlos, esposa Thailize, Thailize e a filhota Nathalie Angelize, e está indicando aqui uma canção, um canto a Chapecó, deve ser com Cristiano Quevedo e Arlon Péricles. Vamos agora na sequência, na hora do mate. Alô, alô, boa noite.
1: Boa noite, Moisés.
0: Boa noite.
1: Rogério.
0: Ô, Rogério.
1: Eu gostaria de ouvir uma música das antigas. É meu colibri cativo, sem teu doce eu não vivo. É mano a mano. Beleza, irmão? Obrigado. Tchau, tchau.
0: Valeu. É a barbaridade. Mano a mano. Essa canção no tempo do Rádio AM. Eu anunciei 752 vezes. Vá, Moisés. Ó, esse que acabou de falar aqui, o Rogério. Moisés, ó, eu já fiz parte disso quando trabalhei na Super Condá em 95, tinha em torno de 110 mil habitantes. Você trabalhou aqui na rádio? Pode colocar outra trilha, maninho. Isso, põe a outra trilha, isso. Deixa eu ver. É o Rogério, né? O Rogério trabalhou aqui na rádio, né? Trabalhou. Que legal, bacana. Bacana, amigo, bacana. Isso aí, a gente nunca esquece, né? Eu ganhei um prêmio da Condá. Tá bom, Guta, parabéns. O seu Chenete.
2: Aí, Moisés Pandeiro, boa noite. Boa noite.
0: Gaita, toma pandeiro aí, e violão.
2: Fazendo uma janta aí com os amigos. 109 anos do nosso município. Eu estou aqui em Chapecó desde 1978. Somente tinha 200 metros de asfalto lá perto das Casas Nery, no centro. Não tinha nenhum prédio na cidade. Aí começou o primeiro prédio, o edifício Andavale. Que cidade maravilhosa que estamos aqui vivendo. Essa cidade me acolheu muito bem. E eu estou até hoje aí vivendo e me sentindo muito bem. É isso aí, Moisés Padilha.
0: Valeu, seu Chinete.
2: Boa noite.
0: Valeu aí, ó. Mandou um vídeo aí com os gaiteiros, com os violeiros. E por certo, aí tem aquela janta pra lá de especial. Vamos trazer o mano a mano então? Vamos trazer o mano a mano, depois nós vamos pra Hora do Mate. 8h21, Teu Colibri, essa canção é de 1992. Viu, seu Rogério? 1992, mano a mano, Teu

0: as melhores canções. Canção de 1992, Mano a Mano, Teu Colibri. Uma melhor que a outra.
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0: Bom demais estar com você. 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Vamos para a Hora do Mate, Piazito! Vamos lá, então, para a Hora do Mate. Lembrando que no próximo dia 20 de setembro, dia do gaúcho, na Serrinha, domingueira, no CTG Estância Velha, missa crioula às 10 horas, ao meio-dia, almoço de patrão. À tarde, o Arrasta Pé com Juarez Boita e grupo, todos no convite.

0: canção é maravilhosa, né? Linda demais.
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0: Ó, já já vai cantar Cantiga de Verso e Alma, meu velho rádio de pilha. É já já, é daqui a pouquinho. Logo depois do fechamento do programa, para Rede Leve com Leve é Bom, Agropecuária Chapecoense, 10 de Joalheria Ótica Dom Bosco, Despachante Magros, Super Bedim, siga mais proteção veicular, esteja protegido, 999-95-6750, chame a minha amiga Fran Alves, da Vação HF no bairro Palmital. Amanhã estaremos de volta, a partir das 19 horas, com mais um programa Super Noite. Na sequência, nós vamos ouvir Cantiga de Verso e Alma, meu velho rádio de pilha. Depois tem o programa Momento Espírita e a Voz do Brasil. Grande abraço e até amanhã. E viva Chapecó!
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Saudade com equilíbrio. Minha mãe, minha amada mãezinha Hebe, eu quero lhe pedir para não chorar. As suas lágrimas são como chamas de dor no meu coração. Eu tenho aqui a minha amada bisavó Tina e o nosso bisavô Amadei, que estão comigo. Fique tranquila, Deus está conosco. A senhora e ao meu pai, um beijo do seu filho. Francisco Cândido Xavier psicografou inúmeras cartas, que muitas vezes começavam assim, buscando apenas tranquilizar os corações que haviam permanecido na terra. Por vezes, mergulhados na imensa dor da saudade, da falta, acabamos nos tornando egoístas, isto é, deixamos de lado a dor daqueles que partiram. Eles estão vivos. Essa é a primeira constatação, a maior certeza. Não se trata de fé, crença, mas de confirmação da realidade. Uma realidade que muitos não conhecem e que, no entanto, está mais que clara. A segunda certeza nos fala de amparo. Todos recebem a devida assistência ao desencarnar, seja pelos antepassados, pela família espiritual que lá está, ou pelos socorristas do bem. Há equipes de resgate, equipes responsáveis pelo auxílio aos recém-desencarnados. Trabalhadores do bem que se propõem a tarefa nobre de acolher as almas dos que se desligam do corpo. Tudo isso é manifestação de um Deus, Pai de amor. É a ação de uma providência divina muito bem organizada, ciente de tudo o que ocorre no planeta a cada instante. Assim, nesses primeiros e mais dolorosos momentos da morte de um amor, digamos a nós mesmos: calma, nada está fora do controle. Não há razão para desespero ou revolta. Num segundo momento, importante pensarmos naquele que parte, mais do que em nós que ficamos. Trata-se de um instante necessário, do término de uma jornada no planeta, o fechamento de um ciclo. Dói-lhes e os perturba ouvir frases como: você não poderia ter partido. Por que você me deixou? Como vou viver sem você agora? Nosso coração, aflito, quer dizer isso. Sentimos a partida, sofremos com a ausência física. Mas não há prova maior de amor do que, nesse momento, deixarmos a nossa dor em segundo plano para pensarmos na tranquilidade dos seres amados. Com certeza, desejamos que o momento da partida lhe seja o mais suave, o menos atribulado possível. Nós, os que amamos, desejamos somente o melhor aos nossos amores. Nesse momento, devemos ajudá-los com nossas preces, com pensamentos orientadores e com lembranças positivas. Talvez ele ou ela demore para descobrir que ainda vive, embora não mais em um corpo físico. E que notícia maravilhosa quando se derem conta disso! Então, contemos isso a eles em nossas orações. Falemos disso em nossas conversas com os familiares e até nas cerimônias que se realizam em sua homenagem. Se sofremos em demasia, eles sofrem conosco. Se nos revoltamos, eles querem voltar e não conseguem. Agindo assim, lhes criamos uma agonia desnecessária. A morte celebra uma nova fase, uma separação temporária, jamais destruição ou fim. Cultivemos a saudade com equilíbrio, com desejo do bem, àqueles que iniciam um novo ciclo, guardando a certeza de que nem eles e nem nós, que permanecemos aqui, estamos sem amparo.

0: E assim chegamos ao final de mais um Momento Espírita. Hoje, terça-feira, 25 de agosto de 2026. 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
3: Olá, boa noite.
4: Boa noite para você que nos acompanha em todo o país.
3: Terça-feira, 25 de agosto de 2026.
4: Vamos aos destaques do dia.
3: Proteção no ambiente digital.
4: TikTok é multado em 153 milhões de reais por irregularidades no tratamento de dados de crianças e adolescentes.
3: E plataformas digitais têm até 17 de setembro para publicar relatório sobre medidas adotadas para a defesa desse público na internet.
4: Quem fala sobre o assunto é Fabrício Lopes, da Agência Nacional de Proteção de Dados.
5: Ele é uma maneira que a empresa tem de contar para a sociedade todos os seus esforços e processos que ela está fazendo para obedecer ao ECA Digital, especificamente no que se refere a lidar com denúncias.
3: Microempreendedores individuais podem prestar serviços a órgãos vinculados à administração federal.
4: São atividades, serviços como manutenção e pequenos reparos. Natália Koslick.
6: Nesta terça-feira foi publicada no Diário Oficial a atualização de dois editais que acrescentam 136 tipos de serviço à plataforma Contrata Mais Brasil.
3: Mês da gestante reforça a importância do pré-natal desde os primeiros sinais da gravidez.
4: Cuidados com a saúde da mãe e do bebê começam ainda no início da gravidez. Graziele Bezerra.
7: O pré-natal é o passo mais importante para uma gravidez saudável, tanto para a mãe quanto para o bebê.
3: Hoje, na apresentação da Voz do Brasil, eu, Luciana Vasconcelos e Luciano Seixas.
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3: A empresa ByteDance, controladora da rede social TikTok, foi multada em 153 milhões de reais por não garantir segurança de dados de crianças e adolescentes.
4: Entre as irregularidades apontadas pela Agência Nacional de Proteção de Dados estão o vazamento de informações e o direcionamento de publicidade a esse público.
3: A controladora da TikTok se comprometeu a fazer mudanças.
8: A decisão é resultado de um processo de fiscalização que identificou irregularidades nas duas formas de acesso ao TikTok, com e sem cadastro. Segundo a ANPD, Agência Nacional de Proteção de Dados, a plataforma tratou dados de crianças e adolescentes sem uma base legal adequada e não adotou medidas suficientes para impedir esse tratamento e o cadastro desse público, explica Fabrício Guimarães Lopes, superintendente de fiscalização da ANPD.
9: É um processo longo, né, que resultou nessa multa de 153 milhões.
5: A empresa não estava tomando as medidas necessárias para impedir que crianças e adolescentes acessassem a plataforma dela, e esse tratamento, além de ser em desacordo com a lei, acabou também sendo utilizado para oferecer publicidade para crianças e adolescentes no ambiente que a gente já sabia que não era apropriado para ela.
8: A ANPD determinou ainda a eliminação dos dados coletados de forma irregular. E a ByteDance se comprometeu a implementar um plano de conformidade para melhorar a proteção de crianças e adolescentes no TikTok. Entre as medidas estão configurações de privacidade mais restritivas para menores de 16 anos, que só poderão ser alteradas com autorização dos responsáveis, além do reforço da supervisão parental e de filtros de conteúdo. Medidas que são fruto da fiscalização da agência reguladora, garantiu a diretora da ANPD, Lorena Gilberti Coutinho.
10: A atuação da ANPD, ela não se resumiu a essa multa que foi imposta. Muito mais importante que isso foram as melhorias trazidas, né, que foram incorporadas ao modelo de negócio da empresa e que vão trazer um ambiente muito mais seguro para crianças e adolescentes.
8: O diretor-presidente da ANPD,